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0: Que pertence a Samuel Manguana, um músico e instrumentista de nacionalidade quinchaça congolesa e angolana. Nascido em 21 de fevereiro de 1945 em Kinshasa, capital da República Democrática do Congo. Ele é conhecido por sua contribuição significativa à música da rumba angolana e por sua carreira que inclui bandas icônicas como African Fiesta e TP OK Jazz. Samanguana. 1 hora 12 minutos. Vamos ao espaço de olho aberto, em que o tema de hoje é como manter uma relação próxima com um filho adulto sem cair no controlo ou na invasão. Vai ser este o tema de conversa no espaço de olho aberto. Este tema propõe uma reflexão sobre a transição que poucos preparam, mas todos enfrentam, o momento em que os filhos deixam de ser crianças para se tornarem adultos. Como manter limites na educação dos filhos depois de adultos? Raul, já estás a prestar atenção para isso também? Já estás atento a isso? O Raul faz-me sinal que também já está com esta preocupação dessa transição dos filhos de criança para adultos. E não se trata de perder a autoridade, mas de transformar, deixar de ser o pai que decide por tudo para ser o pai que acompanha, aconselha e confia. Vamos olhar para limites e como manter o vínculo quando já não há controlo, apenas influência. Qual foi a maior dificuldade que sentiu quando percebeu que o seu filho já não era criança, mas sim adulto? Onde termina a responsabilidade do pai e começa a responsabilidade do filho adulto? Como manter uma relação próxima com um filho adulto sem cair no controlo ou na invasão? Que conselhos daria a um pai que hoje sofre porque o filho adulto escolheu um caminho diferente do que ele? E queremos ouvir as vossas opiniões, experiências e pontos de vista sobre este tema. Venha conversar conosco no terminal telefónico 925 38 80 00. Pode também enviar mensagem de texto para o 930 92 23 05. Ou também pode enviar mensagem do WhatsApp através do número 937 45 91 35, e vamos conversar aqui neste espaço.
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0: Vamos ouvir o nosso primeiro ouvinte. Alô, bom dia.
2: Sim, alô, bom dia.
0: Muito bom dia. Com quem temos o prazer de falar?
2: Ah, tenho o prazer de falar com Antônio Januário, a partir da Catinal, no setor Caçupi, na comuna da Galenga, província do Uambo.
0: Muito bem, Antônio Januário. Como é que está o Uambo a esta altura, Antônio Januário?
2: O Uambo está bem calmo, está bem saudável. Ainda o frio, ainda se só um bocado.
0: Muito bem, muito bem.
2: Sim, sim.
0: E Antônio Januário, está acompanhado o programa desde o início?
2: Sim, sim, sim.
0: Muito bem. Então, o que é que nos tem a dizer com relação a essas questões que nós trazemos aqui na rubrica de Olho Aberto, em que qual foi a maior dificuldade que sentiu quando percebeu que... primeira pergunta, o Antônio Januário já tem filho adulto com a maior idade?
2: Na verdade, eu tenho.
0: Ah, muito bem. Então,
2: qual
0: foi a maior dificuldade que sentiu quando percebeu que o seu filho já não era criança, mas sim adulto? Conta-nos lá a tua experiência.
2: muito obrigado. Mas na verdade, eu tenho três moços. Tenho três moços mesmo. De momento eu falo já que é moço. Mas quando eu dava conta que agora então já ele tornou mesmo adulto. Era assim, aqui nós, aqui no Ambu, a maioria mesmo nós apertamos no cultivo. Yeah, de forma que aqui mesmo trabalhar mesmo com os bois, que o resto, ou regar, que o resto. Mas quando eu dava mesmo conta que agora os meus filhos tornaram mesmo adulto, é assim. Era mesmo que mesmo a sarua, ele já não sabia mesmo sarua. Não sarua mesmo. Todo o trabalho, quem andava mesmo praticar sou eu. Mas havia um mês atrás, um dia eu desci mesmo a charrua, mesmo assim, mesmo na régua. E encontrei que o meu filho pegou a charrua, agora está começando mesmo assim, a cair, assim mesmo, está empurrando mesmo a charrua, o filho que é o irmão. E também está batendo mesmo os bois, está puxando. E aí, encontrei que uma régua já trabalharam. E aí, então eu peguei mesmo assim mesmo na minha cintura aqui, então meus filhos então tá tornando mesmo já adulto. E aí, assim vou entrar no outro tema.
0: E qual foi o sentimento que o amigo Januário sentiu quando viu que os filhos tiveram esta iniciativa?
2: Jornalista. Bateu palma, porque é bom. Porque ter mesmo os filhos é bom. É a razão que, mesmo que a maioria que não tem filho, eu espero que também tenha que batalhar mesmo para você que são um filho. Porque basta mesmo que você já tenha uns 30, 35, assim mesmo já os teus anos já tá ficando amassado. Havia uma vez que eu deixei mesmo assim mesmo a água para regar. E aí encontrei que os meus filhos já também estavam começando mesmo assim mesmo a regar. Depois também eu peguei na cintura que então meus filhos já estão começando mesmo a ficar mesmo adulto. É assim que eu vi mesmo no meus filhos e todas as coisas que ele não sabia. Mesmo que assim mesmo para entender, agora ele está começando a entender. É a razão pela qual que eu iniciei mesmo assim mesmo. Todas as coisas que eu falo, ele entende. Depois, nesse assunto, eu entreguei mesmo a mão para ele que não, meus filhos então já estão começando mesmo a ficar mesmo os moços mesmo grandes. Para mim é que eu vi mesmo desde a infância do meu filho.
0: Muito bem. E que conselhos é que deixa para aqueles pais que também têm filhos, né, com essa faixa etária, com essas idades, e para aqueles pais que os filhos estão, ainda são crianças, que vão chegar também à fase adulta? Qual é o conselho que deixa para esses pais?
2: Muito obrigado. Mas principalmente lá na cidade. Lá na cidade mesmo, os filhos mesmo é apertar, porque várias coisas mesmo que lá na cidade são mal. Principalmente nos amigos. Nos amigos, seu filho pratica muito, anda com muitos amigos mesmo na rua, pinta cabelo, não entende. Veja só mesmo na boca do filho, já está começando a fumar, já vai reconhecer que não, o meu filho é esse aí. Então vai ficar bêbado, fumeiro, que o resto. Mas o conselho é apertar mesmo, assim mesmo, é convocar mesmo todos os filhos, é fazer mesmo um jango, uma sentada. É apertar mesmo na igreja. Na igreja, mesmo assim mesmo, não te entende, é chamar mesmo os tios. Ou seja mesmo os vizinhos também chama para coisa, para também que dá mesmo esse bom contributo.
0: Sim, bem.
2: Na cidade mesmo os filhos andam mesmo à toa. Aqui ainda mais ou menos, porque aqui A maioria é apertando no cultivo. Sim.
0: Muito bem, muito bem. Amigo Januário, tem mais alguma coisa? E gostou desse tema que trouxemos hoje?
2: Gostei, senhor jornalista. Gostei muito. Era só pela qual que, assim mesmo, quando bateu mesmo 0 hora, eu já acordei, já sentei. Assim mesmo, o meu rádio já está mesmo, já está a tocar. Era só que acompanhou bem o tema, se não estou engano.
0: Muito obrigado.
2: Sim.
0: E mantenha-se na sintonia, que será bom.
2: Muito obrigado.
0: Tá. Muito obrigado, amigo António Januário, a partir do Uambo. 1:23 minutos. Este é o espaço
2: de olho aberto.
0: Muito obrigado.
2: Obrigado,
0: em nome desta equipa, o nosso muito obrigado, amigo António Januário.

0: Pois mais um ouvinte em linha. Alô, bom dia.
1: Alô, seguinte, bom dia. Feliciano Capapel, em Lima Miguel, a partir do Ambo.
0: Feliciano Capapel.
1: Distante de casa. Acho pequena música. Não estou mesmo distante, estou assim.
0: A que se deve essa ausência neste momento de casa, Capapelo?
1: Estou num dos municípios de Uambo.
0: Mas está a trabalhar a essa hora?
1: Não percebi.
0: Está a trabalhar?
1: Já não. E... já que só estarei em casa amanhã.
0: Ah, está bem.
1: Certo.
0: Muito bem. Então, Feliciano Capapelo.
1: Sim.
0: Já tem filho com a idade adulta?
1: Ainda não.
0: Muito bem.
1: Certo.
0: Então, certo. Com relação aqui ao tema de hoje, o que é que nos tem a dizer, Feliciano Capapelo?
1: O tema pertinente, quando se chega à fase adulta, ainda assim, o pai tem como se pôr na vida do filho, acompanhando milimetricamente acerca da educação. Não, já que não é adulto, ele dizendo que para aqui também eu tenho que me desencostar dele, não.
0: Muito bem. E que conselhos é que o Feliciano já é pai também, não?
1: Sim, sou pai.
0: Muito bem.
1: E
0: que conselhos é que deixa para aqueles pais que têm os filhos já na fase, na transição de menino, da fase da adolescência para adulto? Qual é o conselho que deixa para esses pais?
1: Sempre seguindo, tenho um conselho de deixar aos pais, sempre seguindo milimetricamente, dando sempre apoio aos filhos, porque há aqueles filhos que, mesmo sendo adultos, não é? Às vezes em casa tem bom comportamento, mas fora tem aqueles comportamentos negativos.
0: Então, estamos a dizer de filhos que têm dupla personalidade, ou
1: assim,
0: em casa.
1: Assim mesmo.
0: Muito
1: sim,
0: bem.
1: Depois aquilo que às vezes alguém vem, fica reclamando de filho, e há pais que tiram ciência, dizem que não, o meu filho é bem comportado. Não acredito que ele fez isso.
0: Muito bem.
1: É isso.
0: Que bom. Então, vai deixar algum abraço, Feliciano Capapelo.
1: Primeiramente vai em Benguela no Lubito para Alberto Tobias, o senhor Tomás Américo, a esposa do Tobias, que é a Maria, a senhora Maria, em Benguela para o sogro, o pai Valeriano Cotalica, a mãe Felícia Angola, os filhos, ainda no Lubango, na Uila, vai para o pai José Maria com a esposa, a mãe Juventina Maria, o mano Ventura Augusto, o mano Vitor Ferreira, o senhor Tomás Tibola, Florino Janguelo e o Salomão Singa Varão, David e Fernando. São tantos, para não monopolizar o programa, de cabine com ele que está acompanhando o programa nesse preciso momento. Está abraçado. Aquele abraço, que Deus abençoe, estamos juntos.
0: Estamos juntos e Feliciano Capapelo, a partir do Uambo, a cidade vida. 1:27.

0: o telefone voltou a tocar. Vamos atender o nosso ouvinte. Alô, bom dia.
1: Viva, viva muito. Bom dia, RNA, bom dia, todo debaixo do auditório.
0: Com quem temos o prazer de falar e de que parte de Angola nos fala?
1: Esta voz é a partir do Centro Geodésico de Angola, Camacupa Bié, António Sandala em linha. É um prazer enorme.
0: António Sandala.
1: Sandala enorme.
0: Muito bem. Então, companheiro Sandala, está a acompanhar a nossa emissão desde o início?
1: Sim, sim, estamos atentamente.
0: Ah, que bom, que bom.
1: Ligadinho ao nosso magnífico programa, para dizer que o tema é bastante pertinente. E é um prazer enorme interagir com o nosso ilustre jornalista.
0: Ah, muito obrigado. O prazer é todo nosso. É sempre uma honra poder atender os nossos ouvintes, porque vocês são a razão da nossa existência.
1: É verdade.
0: Então, já tem filho com a idade adulta ou a transitar para esta fase?
1: Sim, sim. Na verdade, já tenho filhos com idade adulta.
0: Muito bem.
1: Sim, já. Tenho para ali quatro.
0: Ah, quatro. Ah, muito bom.
1: Sim, sim.
0: Muito bom. Então, diga uma coisa, amigo António Sandala. Quais são os limites e como manter o vínculo quando há um controle apenas e não apenas influenciá-los só? Como é que faz isso?
1: Sim, muito obrigado. Para dizer que... Vou focar sobretudo na parte da zona rural, em que o filho bastante completar 7, 8 anos, este filho é submetido na circuncisão, que é o Evamba. A partir daquela data, lá no próprio Evamba, aquilo é uma escola, ali ensinam tudo, sobretudo o comportamento do filho dentro de casa. Já não pode entrar no quarto dos pais, já não pode sentar-se junto da mamã, já não pode... várias coisas que ensinam ali. Então, a partir daquela data, o pai é ligado diretamente a este filho. Sempre nos final de semana, arranja tempo de sentar com os filhos, aconselhar como é que é a vida adulta, porque é uma fase de transição da adolescência para a fase adulta. E ali não existe limites, mas sim há certas situações em que o pai, a forma de como tratava na fase da adolescência, deixa de tratá-lo. Sobretudo na questão de dar bafos, já não é mais a fase do pai de gritar para o filho, uma fase de conversar com ele de forma amena, fazer entender como é que é a sociedade. São essas situações. Agora, também o pai, junto da família, tende a arranjar formas de como rever, sobretudo, a situação do filho, como se casar. Vão verificando na família do fulano de tal: nós precisamos que a menina fulana vá se casar com o nosso filho. A família do senhor fulano é comportada, aquela coisa toda. Então, uma fase de muita, mas muita responsabilidade. E o acompanhamento também milimétrico do filho na questão de estudos. Antes de se casar, primeiro tem que ter lavra, acompanhando também os seus estudos. Então, essas situações que temos estado a praticar.
0: Amigo António Sandala, disse-nos que o filho já não pode sentar ao lado da mãe. Explica-nos bem para podermos perceber como é que isso funciona. Quando nos diz que já não, o filho já não pode sentar ao lado da mãe.
1: Sim, esta, quer dizer, é uma formação que tem se dado lá no Evamba. Não pode sentar ao lado da mãe, assim, cara a cara, porque vezes há, desculpe-me lá, a mãe sinta de uma forma inadequada.
0: Ah, muito bem.
1: E isto não é bom. Então, dá-se mesmo informação que você já não pode sentar ao lado da mãe. O seu amigo é o papá. A mamá também é amiga da menina. Okay. É assim.
0: Muito bem, muito bem. Gostei de ouvir a explicação. E muito obrigado por essa... convive aqui conosco na madrugada. Vai tirar abraço, amigos Antônio Sandala.
1: Sim, sim, muito obrigado. Para dizer que, primeiramente, os abraços são mesmo extensivos a toda a equipa em serviço. Me despertei agora, não sei qual é o nosso técnico em som que está ali.
0: É o Raul Gonga.
1: Muito obrigado. Está cumprimentado e abraçado. E desejamos bom regresso no final de todos os trabalhos. E a Liga dos Ouvintes, principalmente, primeiramente a minha esposa, Isabel Mutumba Antônio, os meus sogros, o senhor Jamba Chilamuina, a Liga dos Ouvintes, ali o Feliciano Capapelo que saiu em linha, o Fernando Tomé, o Fernando Capuca, o Vitor Chimalandi, o Salomão Singevarão, o Bom Júnior, o Rasta Massala, a Mamá Matilde, há bastante tempo também que nunca mais interagimos, o nosso presidente Ernesto Chibola, e cá em Camacupa, a nossa líder, a nossa administradora municipal, a doutora Diolina Belmina Gonçalves, toda a família Gonçalves, estão cumprimentados e abraçados. Estamos juntos, meu ilustre jornalista.
0: Muito
1: bem ligadinhos.
0: Muito obrigado, amigo António Sandala, em nome desta equipa que trabalha para si, com muito gosto, o nosso muito obrigado. Também queremos ouvir as senhoras ligarem e darem aqui o seu contributo, como é que lidam com esta fase dos filhos, a fase adulta. Também queremos ouvir as senhoras, aqui a participação das senhoras. Não sei se é desta vez, porque o Raul Gonga faz-me sinal que temos alguém na linha. Alô, bom dia.
2: Viva, muito bom dia para si, caro apresentador, bom dia também para toda a equipa que te acompanha. E energias positivas para todos os ouvintes que estão bem ligadinhos com esta rádio que tem a responsabilidade de unir o país, de Cabinda Punene, em uma sustentação. Bom dia, minha Angola.
0: Muito bom dia. Ai, que lindo. Com quem temos o prazer de falar?
2: Olha, como de sempre, tens o prazer de confabular com seu amigo Tom Júnior, o verdadeiro pai dos ouvintes, aquele que tem a missão também de representar o Quando e Cubango aqui na capital de Luanda.
0: Bom Júnior, então, tá tudo bem?
2: Olha, quem tem Deus tem tudo.
0: Que bom.
2: Eu estou bem, conforme Deus gosta, diabo detesto. E melhor ainda, ouvindo essa voz, um programa numa hora como essa.
0: Ai, muito obrigado, muito obrigado. Em nome desta equipa que trabalha para si, com muito gosto, com muito carinho e muita dedicação, o nosso muito obrigado. Bom, Júnior, fala a partir de Luanda, mas Luanda, de que parte de Luanda?
2: Cacoaco. Paraíso no mapa.
0: Ah, muito bom, muito bom. E como é que está nessa altura aí o bairro Paraíso?
2: Olha, calmo, está sereno, numa boa tranquilidade. A paz, apesar de eu ainda não fazer uma ronda, mas Paraíso está calmo, tranquilo.
0: Mas por vezes tem feito rondas a essas horas aí?
2: Bem, pronto. Aquela distração básica e às vezes acompanha assim umas imagens televisivas em casa do vizinho e aproveitar ver assim o ambiente das ruas.
0: Muito bem. Bom Júnior, diz-me uma coisa. Já tem filho adulto ou a caminhar para esta fase?
2: Olha, este tem um filho que está numa faixa, na franja da adolescência, se posso dizer, mas que acho que até próximo ano já começa a atingir a franja adulta.
0: Muito bem.
2: Neste momento está com 17 anos de idade.
0: Que bom. E tem sentido alguma dificuldade em perceber o seu filho, que já não é criança, mas sim está nessa fase de transição?
2: Olha, difícil, não diria, mas sim, é uma responsabilidade muito séria, uma vez que quando as crianças crescem, apresentam vários sinais, e nós como os pais devemos estar muito atentos. Motivos a qual me encontro aqui em Luanda. Por quê? Porque, na verdade, os filhos crescem e, quando crescem, as necessidades também aumentam. Eles têm a tendência de querer tudo que eles vejam nas ruas, tudo que o seu colega tem. Na verdade, também ele quer possuir. E quando chega o pai pedir essas condições, às vezes fica difícil na parte do pai ou dos pais. Então, obriga mesmo os pais a acordarem cedo e dormirem tarde em prol mesmo dessas crianças.
0: Muito bem. Então, se bem entendi, os filhos muitas das vezes esquecem-se que a realidade do pai do outro não é a mesma realidade que o pai dele, é isso?
2: Afirmativo. Nem todos os filhos têm essa mesma noção, acham que a vida é fácil, bela é fácil, e acham que a vida é mesmo de realizar tudo e que, na verdade, o filho pensa ou que ele vê na vida dos outros ou na casa dos outros.
0: Muito bem. E como é que tem feito essa gestão com seu filho?
2: Bem, eu tenho mantido assim umas conversas básicas com eles todos. Tenho se explicado sobretudo a minha verdade e condições financeiras e de onde nós passamos, contar o nosso historial. E o que também tem nos ajudado muito é mesmo, se não mesmo, os estudos bíblicos. E tem sido muito bem. Na verdade, eles não têm mais aquele orgulho de quererem tudo que às vezes vejam no seu colega ou seu amigo da igreja. Mas sim, conseguem olhar e descontar tudo isso. Mas nós, como pai, sempre temos aquela visão do nosso filho, daquilo que ele está a olhar, daquilo que ele pretende ter também, ou daquilo que ele está a gostar.
0: Muito bem. Então, a igreja joga um papel muito importante na criação dos filhos.
2: Afirmativo, desde a educação, os conteúdos bíblicos. Então, creio que aí é uma mensagem de tranquilidade.
0: Muito bem. E que conselho daria a um pai que hoje vive uma situação, por exemplo, do filho adulto escolher um caminho e é diferente daquele que ele gostaria que o filho seguisse?
2: Olha, que tenham máxima paciência, muito cuidado, ouvir muito e dar a resposta satisfatória a ela, não estar a se irritar facilmente. E saber lhe fazer entender os motivos da vossa vida. Se tem ou não tem, se o vizinho tem, o que é que ele deve fazer, se aquele é do vizinho, o que não é nosso. Então, deve procurar palavras-chave para que, na verdade, este indivíduo seja bem consciente.
0: Muito bem, muito obrigado, amigo ouvinte Bom Júnior. Vai aqui um grande abraço desta equipa da Madrugada.
2: Viva.
0: Que trabalha com muito carinho, com muita dedicação para todos os nossos ouvintes. Uma hora,
2: amém.
0: 42 minutos.
2: Gostaria só mandar alguns abraços a todos os ouvintes que estão bem ligadinhos a estas horas com este melhor programa. A toda a equipa maravilhosa que está na Rádio Nacional a espalhar energia positiva. Florindo Janguelo, David Fernandes, Antônio Langa, Está aí nosso irmão de Benguela, olha, da cabine da Cunene, todo o povo do Cuando Cubango, a minha esposa Cristina, com muita saudade, e a todos os profissionais também da Rádio Cuando Cubango. E gostaria que no final colocassem sua música de português com a Edmásia, com o título Casamento. E eu dedico mesmo para minha esposa Cristina, que se encontra lá em Menong. Viva, bom trabalho, bom regresso a casa, bom descanso abençoado, tudo em nome de Deus. E estamos juntos. Aquele abraço.
0: Muito obrigado, Bom Júnior. Vem também aqui o abraço desta equipa da madrugada. 1:43.

0: telefone voltou a tocar e temos mais alguém na linha. Alô, bom dia.
1: Oh, muito bom dia, meu jornalista. A todos os nossos jornalistas da Rádio Nacional de Angola, que é o único país da Camila Cunena, no Vitor Alual.
0: José Chiloia.
1: Certo, certo.
0: Então, está tudo bem, José Chiloia?
1: Oh, olá, meu jornalista, está tudo bem, sem problema. E o bairro está tudo bem, e alegria com a nossa estrada principal do meio do bairro, que queria ser reparada. Então, todo mundo está alegre, toda a comunidade desse bairro. Então, estamos bem, sem problema.
0: É muito verdade. Bem, muito bem. É Angola crescer, é Angola crescer.
1: Sim, senhor.
0: Eu não sei se o José Chiloia tem essa informação, mas é uma informação que nós até estamos a comunicar, que haverá eleição do município do administrador que mais fez e faz pelo seu município, e será em Benguela.
1: Sim, senhor.
0: Não, será no Namib. Será no Namib.
1: Ah, será no Namib,
0: sim,
1: mas...
0: Será no Namib.
1: Ah, mas nós já vimos que o nosso administrador está trabalhando muito.
0: É Angola que está a crescer e vamos ver qual será o município que mais tem vindo a trabalhar durante esse período.
1: Ah, tá bem, vamos ver ainda.
0: E aqueles que não atingirem o primeiro lugar, então devem continuar a trabalhar para ver se conseguem alcançar o primeiro lugar na próxima edição, não é? E tem que ser assim.
1: Certo, e o bem da população e o bem de Angola, e o bem do país.
0: É Angola crescer e saímos todos a ganhar.
1: Certo.
0: Muito bem. José Chiloia, a partir de Lubito.
1: Sim, senhor, vai dia 7 de setembro.
0: José Chiloia, já tem filho com a maior idade?
1: Sim, sim, tenho.
0: Ah, muito bem, muito bem. E está a acompanhar verdade. O programa desde o início?
1: Ah, não, estamos a acompanhar desde o princípio, imaginarista.
0: Ah, que bom, que bom. Eu sei que és um fiel ouvinte da Rádio Nacional.
1: É verdade.
0: José Chiloia, diz-me uma coisa. Qual foi a maior dificuldade que sentiu quando percebeu que o seu filho já não era criança, mas sim adulto?
1: Bom, assim, a criança, quando está bebê, está bem, e quando fica com 5 anos, 10 anos, e a mostra...

0: deixar que a mostra, às vezes mesmo, de que você lhe avisa, ele vai assim. Você lhe avisa assim, ele vai assim. Já não aceita no conselho, já não aguenta mais aquele conselho que o pai ensina. Porque às vezes também você com o pai ensina, e ele tem o ensinar, mas às vezes a mãe tira a criança, e aquilo leva aquela mania. Depois o filho pensa que aquilo que a mãe tá dizendo para ele, dá uma mãe que é bom e o pai é mau. E quando que o pai ensina, o pai, a mãe dá mania, ensina a coisa boa, e a coisa boa, ou ensina mais, mas o pai induca, e dá um é ali, porque hoje em dia, até ele sabe que o pai está ali, e ele mostra já outras maneiras, mas o pai quando sai, porque está com a mãe, mostra outras maneiras, e até os filhos que faz quando você está ali, tipo, está bem, mas quando você sai, está com a mãe, todo está reunido, assim que vem, se separa, ele senta aí, ele senta ali, porque sabe que o pai induca e depois vai começar a conduzir uma das coisas. E até vem falando da hora, quando você está ali não aparece, vem uma hora que você não, uma história que você não está presente. Então são essas maneiras que os filhos amostram, pelo menos esse tempo, onde saímos não foi assim, mas esse tempo mesmo é difícil, nossos filhos.
1: E José Chiloia, e quando acontece isso, o que é que o pai deve fazer?
0: Bom, isso quando acontece, porque às vezes já de dar arranque já não dá. Arranque pode dar, mas de bater já não dá. E fica aí a lutar, e depois aquela aí que a mãe tira a criança, mas o que tá bom é mesmo é falar mesmo para esse filho. Se não entender, na conta dele, ainda por exemplo, a semana passada, meu filho, através de tempero com o giro, uma das coisas, e fica fora, vai no amigo onde tá vivendo, porque nós avisamos, a mãe avisa, eu também aviso, mas depois quando chega um tempo que a mãe diz uma das coisas que está fazendo, e vem falar na mãe que você passa a chuma fumando, passa a chuma bebê, está falando na mãe, a mãe diz, ah, tá, você é maninha, não está avisando, então sai, está no amigo, e fica da hora, uma hora, está fora, então também a nossa polícia vem, rasta esse daqui, o amigo e ele todo, foram rastados, foram levados, então são coisas só que a pessoa avisa, não aceita, então... Quando não aceita em casa, não, tem que ser educado no outro sítio, por isso que a nossa polícia está trabalhando muito. Enquanto é um filho na rua, é arrastar e todo, é bater, sempre de quem? Não, tem que apanhar o castigo, quando não acata o conselho do pai, não acata o conselho da mãe, então o troco tem que ser esse, é verdade.
1: E que sirva de lição para ele, né? Que sirva de lição.
0: Sim, senhor. Eu até liguei no comandante, tem aí o meu filho, foi arrastado assim, porque eu tenho assim, coisa... Boa relação com os comandantes. O comandante tem um filho que foi arrestado aqui, o trabalho da polícia estava fazendo o trabalho dele. É assim, se apanhar surra, a gente apanhou uma boa surra, apanhou uma boa lição. Ah, é quem é? Eu não me falando tarde. Mas cheguei em casa porque sabe que é tio Chiloia. Então eu cheguei em casa, já está ali, já veio.
1: E José Chiloia, e nesse caso, que conselho daria a um pai que hoje sofre... O que estás a viver nesse momento, né? Qual é o conselho que darias?
0: Bom, que eu podia dar o conselho de todos encarregados da educação, que são os pais, é dizer que, bom, nós podemos educar os nossos filhos, vamos educar mesmo os nossos filhos, e quem aceita, é aceita. Eu quero que os mães falaram aqui, é caminho que eu estava a mostrar. É verdade, eu estou com o Songuela, quando eu vou aprender lá com o moço, então é o caminho que eu estou a mostrar. E se não acatar meu conselho amanhã, quando acontecer um algo, então é na tua conta, então eu devo assumir as suas consequências. Então todos os pais devem ensinar, depois de falar que não, esse é o tempo dele, não é o tempo dele, o tempo é o mesmo, nós é que mudamos. Dá para ser mesmo educar, porque o filho quando é educado, vai na escola, estuda, e respeita os mais velhos, respeita os vizinhos, respeita as pessoas, respeita as entidades, respeita o dirigente do país. Respeita o dirigente do bairro, respeita a polícia, respeita o militar, respeita o administrador, respeita aquele que é dirigente próximo. Então, essa pessoa, então, por isso que vamos educar para amanhã esse filho, dirigir o país, dirigir o bairro, dirigir a província. São essas que, porque são o futuro da manhã, então devemos ensinar mesmo. É verdade.
1: Muito obrigado, José Chiloia, a partir do Lobito. Cidade de Benguela. 1:51.
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0: São 2 horas em Angola, a seguir as notícias na Rádio Nacional. Preço baixo dos combustíveis impulsiona contrabando em Angola.
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0: Bom dia, vamos atualizar as notícias. Em Benguela, o economista Janásio Salomão alertou que a diferença dos preços dos combustíveis entre Angola e os países vizinhos está a favorecer o aumento de contrabando do controlo de derivados de petróleo. O especialista aponta também a pouca oferta do mercado formal como um dos fatores que agravam o problema. Mais dados com o jornalista Ismael Macosso.
2: O economista Janísio Salomão alerta que a pouca oferta formal de combustível e os baixos preços praticados em Angola, quando comparados com países vizinhos, estão entre as principais causas do aumento do contrabando de derivados de petróleo no país. Segundo o especialista, o diferencial de preço cria um negócio lucrativo para redes que tiram combustível do mercado formal angolano para revender a preços mais altos nas fronteiras.
3: A situação que nós estamos a atravessar, que é uma situação de pouca oferta de combustíveis, tem estado a pressionar a variável demanda, ou seja, as pessoas procuram combustível e não encontram resposta. Em detrimento desta procura sem oferta da resposta, tem estado a existir o fornecimento de combustível no mercado informal. Tem aquele tipo de pessoas que compram o combustível, armazenam o combustível e depois revendem o combustível a um preço mais alto, a um preço elevado ao preço do mercado, que é o preço oficial. Uma outra razão apontada é o preço que é comercializado combustível a nível do nosso país.
2: O economista defende que Angola precisa fazer ajustes graduais no preço dos combustíveis como forma de melhorar as contas públicas.
3: A nível da África subsaariana, nós temos o combustível mais baixo. Países da África subsaariana, o preço do combustível está acima de $1. E nosso país está abaixo disso.
2: Economista Janísio Salomão, Rádio Nacional em Benguela, com António Pinto Júnior e Ismael Macosso.
0: Preço baixo dos combustíveis impulsiona contrabando em Angola.
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0: Notas do desporto. A seleção nacional senior masculina de basquetebol efetua 2 jogos de amistosos antes da viagem para Dakar, Senegal, palco da disputa da 4ª janela de apuramento, zona africana para a Copa do Mundo Qatar 2027, revelou Joseph Claros Pepe. Da arena internacional, o número de mortos na Venezuela pelo duplo sismo de 24 de junho atingiu 6,301 mais 176 em relação à contagem anterior, segundo dados divulgados pelas autoridades venezuelanas. O presidente da Assembleia Nacional, Jorge Rodrigues, irmão da presidente interina, Delce Rodrigues, adiantou ainda na segunda-feira que foram assistidas 73.356 pessoas nos hospitais. Rodrigues acrescentou que o governo disponibilizou 287 casas após o duplo sismo de magnitude 7.2 e 7.5 na região norte do país sul-americano, em particular o estado costeiro de La Guaira, próximo de Caracas.
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0: 2:04.
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1: Duas horas e 15 minutos. Dia Novo, um novo dia para pensar a família, para repensar os laços que nos unem. Numa fase da vida em que os filhos já cresceram e traçaram o seu próprio caminho, muitos pais confrontam-se com um desafio silencioso: como continuar presentes sem sufocar, como amar sem controlar, como acompanhar sem invadir. É esse o equilíbrio delicado entre proximidade e autonomia que nos propomos a discutir hoje. A relação entre pais e filhos adultos é um espelho da sociedade. Fala de confiança, de respeito e de maturidade. Fala da família como o primeiro espaço de formação, mas também do papel do jovem na comunidade, no trabalho e na igreja. Quando essa relação é saudável, fortalece gerações. Quando se torna excessiva, pode afastar. Fique conosco nesta madrugada de reflexão referente à terça-feira, dia 11 de agosto de 2026. E começamos a nossa viagem pelo país. Vamos até a província do Bengo, onde está a nossa colega Amélia Caquinda. Foi ouvir algumas famílias e jovens sobre este tema: que conselhos dão os pais, que limites pedem os filhos adultos. Acompanhe agora o que nos traz a nossa colega Amélia Caquinda, diretamente do Bengo.
2: Criar e educar os filhos é um dos maiores desafios da vida. A missão é criar bons cristãos e honestos cidadãos, como ensinava São João Bosco, ajudando os filhos a crescerem em graça, sabedoria e autonomia para enfrentarem os desafios da vida. No Bengo, Abreu Augusto Leal, pai de família, defende que uma boa educação é a base para uma convivência saudável entre pais e filhos, mesmo quando estes já atingem a idade adulta.
3: É gratificante ser pai de filhos adultos, principalmente quando nós temos consciência e certeza de que educamos bem os nossos filhos. Eu sou um pai de 14 filhos, tenho 34 netos e 4 bisnetos. Não tenho razões de queixa, não tenho. A maioria parte deles já manteram, mas graças a Deus tem sido um relacionamento muito bom, tanto eu com os meus genros ou as minhas noras, e eles também comigo. Não tenho tido problemas. Até eu sou o pai, tenho filhos. Por que eu vou ter desavenças com os filhos? Pois, então, se calhar é aquilo que eu digo. Não há razões de preocupações. Não há. Continuo a dizer, a base da educação é que torna, não é, a relação muito boa entre pai e filhos.
2: O psicólogo de família, Leandro Missando, considera que a relação entre pais e filhos adultos torna-se mais harmoniosa quando o pai assume também o papel de amigo, respeitando a opinião e a individualidade dos filhos, sem deixar de exercer a sua responsabilidade, tendo sempre em conta os valores culturais de cada família.
4: Se você encarar o seu filho como um companheiro, como um amigo, como alguém que também pode dar uma opinião, como alguém que também pode fazer você recuar ou avançar, é a melhor forma, porque você tem a certeza do produto que você formou, porque ele foi uma criança, você sabe que dotou de formação ou princípios e valores. Agora é o momento de vocês dois caminharem como amigo, e vocês conseguem dialogar normalmente e deixar com que ele também seja ele e você seja você. E muitas vezes podem ter conflitos e depois não ter conflitos, e a vida vai avançando. É você saber disso, saber que ele agora é adulto e tem os seus direitos e deveres, tem as suas personalidades jurídicas, e há coisas que já não cabem a si como responsabilidade também e como dever. Mas há coisas que nunca deixarão de ser o seu dever, apesar de que já são adultos. Cada um depende de cultura para cultura, depende das visões, depende de N fatores que as pessoas podem ter. É que não é uma fórmula. É ter consciência que ele é adulto e seguir o que a cultura pressupõe ou como você próprio quer encarar a vida. Você escolhe a forma da sua vida e também escolhe as suas consequências.
2: Já Cruz Paca, na qualidade de filho, afirma esperar dos pais os últimos ensinamentos e a transmissão do seu legado, defendendo que a presença constante junto dos progenitores fortalece os laços familiares.
5: Sou filho adulto, ainda tenho os meus pais, graças a Deus, vivos. Eu espero, penso, os últimos ensinamentos deles, aproveitar ao máximo, estar com eles para aprender, para pegar o legado dele. Penso que, pela idade que têm também, não é? Eu procuro estar ao máximo com os meus pais para aprender sempre e sempre com meus pais. E é uma grande responsabilidade ser um filho adulto e ter os pais vivos, porque é aquela frase que se diz, não é? Quando criança, os pais nos cuidaram, agora, quando adultos, também nós temos que cuidar dos nossos pais. Então é uma grande responsabilidade e uma grande honra. Eu particularmente muito amigo, muito amigo dos meus pais, da minha mãe então muito colado ainda, o pai nem tanto por conta da rotina de trabalho dele, e eu sempre que posso vou à visita da minha mãe, converso com ela ao máximo, cutuco naqueles assuntos que eu sempre gosto de ouvir ela a contar. Então sou muito amigo dos meus pais.
2: Por sua vez, Gaspar Luiz, conselheiro familiar da paróquia de Santa Ana, analisa o papel do pai à luz da fé cristã, descrevendo-o como guia espiritual, protetor da família, refúgio seguro e sinal da promessa divina no seio familiar.
6: À luz da fé, o papel do pai vai além do sustento material. Ele reflete o amor e a liderança do Pai Celestial. A promessa divina envolve abençoar gerações por meio de uma aliança de amor, oração e transmissão de valores espirituais dentro do lar. O chamado do pai na família, ele é exemplo vivo, porque o pai ensina a fé, não apenas com palavras, mas vivendo os princípios espirituais no dia a dia. O pai é protetor e guia, porque ele lidera a casa com firmeza temperada, por ternura, cuidado e perdão. O pai é intercessor, porque ele fica de joelhos pela proteção, restauração e caminho dos filhos. O pai é a promessa divina, porque a herança da fé, a promessa de que a dedicação e a oração continuam a gerar frutos na vida da família. O pai é o reflexo celestial. O exercício da paternidade terrena aponta para a segurança eterna e o cuidado incondicional de Deus. O pai é reflexo celestial, porque o exercício da paternidade terrena aponta para a segurança eterna e o cuidado incondicional de Deus. Bem, à luz da fé, o pai tem o papel sagrado de guiar a família com amor, refletir a paternidade de Deus e cumprir a promessa de transmitir a bênção espiritual e os valores morais aos filhos de geração em geração. O papel do pai na fé, o pai é guia espiritual, porque ele lidera a oração e estudo da palavra no lar. O pai é protetor do amor, ele ama a esposa e os filhos como Cristo amou a igreja. O pai é o exemplo vivo, porque as suas ações mostram a honestidade, perdão e a bondade. O pai é o refúgio seguro, porque ele oferece apoio firme nos momentos de dor e de dúvida aos filhos. O pai é uma promessa divina, porque a herança de graças, Deus promete estar com o pai que confia nele. Quanto a bênção aos filhos, quanto a bênção aos filhos, a fé do pai alcança e abençoa as gerações futuras, porque ele é a força diária, e aqui o Senhor dá sabedoria e a paz para vencer os erros do passado. O pai é a esperança eterna, porque a promessa garante um legado de união no amor de Deus.
2: Pais, filhos e especialistas ouvidos pela Rádio Nacional de Angola convergem na ideia de que uma relação saudável entre pais e filhos adultos depende do diálogo permanente, do respeito mútuo, da confiança e da valorização dos princípios familiares. A reportagem Rádio Nacional de Angola, Vladimir Afonso e Amélia Caquinda, no Bengo.
1: Obrigado, Amélia, pelos testemunhos que nos chegam do Bengo. Vozes que mostram que o diálogo continua a ser a maior ponte entre gerações. Vamos ouvir uma música. Este é Barceló de Carvalho, Bunga.

0: Água Rara de Barceló de Carvalho Bonga. 2 horas 30 minutos. Dia novo. Novo dia para pensar a família. Da região centro-norte, seguimos agora para o leste do país. Vamos até a província da Lunda Sul. Lá está a jornalista Maurícia Mangoa, que também recolheu opiniões sobre como manter o afeto sem cruzar a linha do controlo. Maurícia, qual é a visão das famílias da Lunda Sul sobre este tema?
1: Saudações. Respondemos a partir da Lunda Sul, concretamente na capital de Sourimo. Ser pai é uma das funções mais dinâmicas da vida, pois exige uma reinvenção constante. No entanto, o desafio não termina quando a infância termina ou quando os filhos saem de casa. E a questão que não se quer calar é: quando os filhos crescem, como ser pai de filho adulto? Na Lunda Sul, várias são as opiniões deixadas. O senhor Pedro Cassungo diz que ser pai de filhos adultos é uma satisfação, pois todo pai espera que seus filhos cresçam e que sejam educados de maneira em que não tragam problemas para as suas vidas.
2: Eu digo, é uma grande satisfação. Todo um espera de ter filhos grandes, crescidos, educadinhos, que não lhe causa problemas na sua vida. Afinal de contas, é uma dádiva encontrar filhos, na sua maioria casados, com uma regra admirável, homens íntegros, que eu espero, né? Dedicou-se muito para chegar a este fim. Quando atingido, é uma grande alegria, uma satisfação. Espero que todos os pais também façam o mesmo quanto eu fiz, que não imaginem o sacrifício até chegar a essa meta. Eu tenho dito aos meus filhos que se leva o meu nome, esse nome tem que ser digno daquilo que eu criei como base até o fim. Quem sabe na fase adulta pode cometer um erro que comprometa todo o passado, quiçá da família em geral. Pode aparecer um assim, mas não é essa a esperança. A nossa esperança é irmos juntos até ele me assistir ou eu a ir-me embora e dizer que eu deixei família digna à sociedade e transmitir essa preocupação também de educar os meus netos quanto eles foram educados.
1: Por sua vez, Edmilson Tissumo, filho adulto, diz que os filhos são espelhos dos pais.
3: Nós como filhos adultos, a única coisa que nós esperamos de nossos pais não é aquele apoio financeiro que um rico proporciona para os seus filhos, não. Simplesmente é a presença e o fator de acreditar no potencial do filho. Porque antes mesmo do filho ter identidade própria, ele começa a imitar aquilo que os pais fazem, ele começa a imitar a maneira de como os pais vivem a vida e tomam suas decisões. Então aquilo acaba por ser também o seu estilo de vida na fase adulta. Então, o que nós esperamos, né, de nossos pais é que eles proporcionem a credibilidade que nem mesmo nós como filho conseguimos dar para nós.
1: Por outro lado, a psicóloga Maria Cajumoto fala sobre os erros cometidos pelos pais, referindo-se que os erros mais comuns é o não entender que os filhos cresceram, aumentando a chantagem emocional para que estes não tenham uma autonomia pessoal.
4: Existem vários erros comuns que os pais cometem quando existe um vínculo familiar entre pais e filhos. Primeiro é que para os pais, mesmo comigo isso acontece, não sentimos o crescimento dos nossos filhos. Nós achamos nossos filhos para nós sempre bebês, continuam a ser os mesmos, então não demos conta de como eles crescem e o que é que nós devemos fazer para lidar com o vínculo que temos com eles. Um dos erros maiores que eu encontrei é a chantagem. Muitos pais gostam de chantagear os filhos. Por exemplo, há pais que não querem que os filhos saiam das suas casas simplesmente porque ele quer viver com o filho aí para usufruir os direitos até ao fim. Então ele cria chantagens: eu estou doente, eu estou velho, eu preciso de cuidados, etc, etc. Este também é um dos erros. O outro é não entendermos que os filhos cresceram. É esse com o qual comecei. Para os pais, os filhos sempre foram bebês.
5: Outro erro é minimizarmos as descobertas dos nossos filhos, porque cada filho, na altura que vai crescendo, também vai descobrindo o seu mundo, e cada um de sua maneira. Então nós precisamos conhecer e valorizar as descobertas dos nossos filhos e coadjuvar, ajudá-los a como gerir essas descobertas.
1: Já o pastor Abel Macuça, da Igreja Pentecostal, diz que a luz da fé e da promessa, os filhos são heranças de Deus e cabe aos pais a responsabilidade de cuidar.
6: Com base à Bíblia, os filhos são herança do Senhor. Quanto a este ponto, unicamente nós como pai, a cuidá-los, tal como Efésios capítulo 6 diz, devemos admoestá-los no caminho do Senhor. E os pais também, à luz de Efésios, são remetidos a serem pais no Senhor, que observem os mandamentos, que observem os princípios. E dentro em conta que os filhos são herança do Senhor, há que os pais cuidar desta herança para que possa ser usufruto do próprio Senhor mediante o plano, a promessa e o propósito na qual Deus os colocou aqui neste mundo e nesta terra. Desta feita, o pai tem um papel fundamental no que torna a construção do caráter, da personalidade e de princípios e valores que devem ser incutidos aos filhos, à luz de Deuteronômio capítulo 6, verso 5, na qual nos mostra que é responsabilidade dos pais inculcar princípios, leis, caráter, que remontam a um homem exemplar, a um homem que possa servir para a sociedade, para a família e também para a igreja. Logo, o pai tem este papel de construir este caráter, esta personalidade junto dos filhos.
1: Era o pastor Abel Macuça, da Igreja Pentecostal, na Lunda Sul, a propósito do tema em abordagem. O nosso dever é contínuo. Colocamos um ponto e vírgula na nossa presença. Os abraços são de Hortêncio Michel, Hélio Alfredo e Maurícia Mangoa. Saudações.
0: Obrigado, Maurícia Mangoa. Fica evidente que na Lunda Sul o respeito pela independência do filho adulto é visto como sinal de amor maduro. Daqui a pouco vamos até a província da Lunda Norte, bem pertinho mesmo, bem pertinho da Lunda Sul, para ouvir também o ponto de vista de outros e de outras opiniões.

0: 2:41. Ouvíamos a música do Puto Português e a Edmásia com o título Casamento. Esta música foi a pedido do nosso ouvinte, Bom Júnior, a partir de Luanda, do município de Cacoaco. E na sequência do nosso tema, é da Lunda Sul, seguimos viagem até a Lunda Norte. A nossa colega Núria Muepo esteve a conversar com cidadãos que partilharam as suas experiências sobre esta relação entre pais e filhos já adultos. Núria, o que dizem aí na Lunda Norte?
1: Saudações. A relação entre pais e filhos adultos é uma fase de transição marcada pela busca de autonomia da fase adulta e a necessidade de adaptação dos pais. É um período que transita entre o apoio, a independência e a manutenção dos limites saudáveis, exigindo paciência, escuta ativa e novas formas de diálogo. Na realidade, quando parar ou intervir? Estas são uma das grandes questões feitas pelos pais, principalmente nos dias de hoje. Por cá, na província da Lunda Norte, Tércio Raul Caúge, condição de filho adulto, lamenta a conduta de alguns pais que resulta da falta de maturidade e no desrespeito pela liberdade de escolha dos filhos já adultos.
2: Ser pai é algo sagrado, ser filho é uma bênção. O maior sonho de um pai para o filho é ver o filho realizado, desenvolvido. Só que tem pais com uma idade já além adulta, né? Mas com uma maturidade não muito boa. Por vezes o filho chega a dar conselhos no pai, será o inverso. Porque vimos aí muitos pais, muitos adultos que se calhar o filho tem mais maturidade do que o próprio pai. Existem pais também do jeito que foram formados, criados, instruídos, educados, também passam pelos filhos, né? Então aquelas sequelas passam a ser grande risco para os filhos. Por exemplo, há pais que incentivam os filhos para práticas, por exemplo, né? Mediatismo, né? Principalmente os pais que têm muitas meninas ou meninas, né?
1: Por outro lado, Justo Arthur, pai, diz que os filhos adultos, nos dias de hoje, têm pautado por seguir condutas contrárias aos princípios da família e apela aos mesmos, apesar de serem já adultos, à submissão aos seus progenitores.
3: Nós, os pais, primeiro temos que saber que o filho, desde que atinge a maioridade, não é de 18 anos para cima, este até é filho, mas já com uma certa liberdade. E nós, a cultura africana, temos problema em perceber essa parte. Pensamos que o filho está ali, deve depender do pai 100%, mas não. Primeiro, os pais devem ter consciência de que quando um filho atinge 18 anos, de 18 para cima, esse já é maior de idade. Mas, independentemente de ser maior de idade, sempre o filho, na condição em que vive com os pais, deve obedecer os pais. E a relação deve ser boa. Mas, em princípio, para aquelas relações que não são boas entre pai e filho, maiores de idade, eu aconselho que deve se primar pelo diálogo, a conversa, o diálogo diário, né? Que, em outras palavras, chama-se DDS, Diálogo Diário de Segurança. Então, nesse caso, chamaríamos diálogo diário para os filhos. E tomar conhecimento de que, pronto, o mundo hoje nos ensina uma coisa e o filho aprende outra coisa. Então a conversa, penso que está na base de tudo. Os filhos adultos hoje incutiram aquela cultura dentro deles do modernismo, não é? Querem seguir o modernismo, querem seguir o mundo, enfim. E isso tem sido um problema sério para nós, os pais. Nós demos uma educação dentro de casa, mas quando o filho sai com os amigos lá fora, ele acaba absorvendo hábitos que não recebe da família. O filho adulto vive com os pais, enquanto viver com os pais, deve ajudar os pais, não é? No sentido de, se um dia conseguir um emprego, para depois saírem da casa dos pais.
1: Já a terapeuta de família, Maura Manuel, recomenda aos pais a associar a educação familiar com a educação cristã, como o maior auxílio de evolução do filho já adulto, bem como a respeitar as escolhas e os limites traçados por eles.
4: Sendo nós mãe, por natureza, nós temos instinto protetor, né? Temos instinto protetor, nós queremos a todo custo que os nossos filhos sigam os bons caminhos, mas não é, nem sempre é assim. Então, tipo, como pai, nós temos que optar pela conversa. ensinar os nossos filhos desde já, nem juntando a palavra de Deus. A Bíblia diz: ensinar a criança o caminho, a andar, até que ela cresça, não vai se desviar. Então, maior

0: onde começa a responsabilidade do filho.
1: Tipo assim, para nós pais, nós nunca vimos que a responsabilidade para com nossos filhos termina. O nosso filho pode ter 30, 40 anos, 50, para nós é sempre filho. Nós temos, nós nos vimos sempre na responsabilidade de criar ou de cuidar esse filho, proteger esse filho. A maior dificuldade foi cair na real, que os nossos filhos já não são completamente nossos. Porque enquanto criança nós protegemos, nós damos comida, nós levamos para passear, nós decidimos aonde eles vão, quando vão, a hora que entram. Mas quando eles se tornam adultos, eles começam a decidir por si. Mas em contrapartida temos que aceitar que os filhos crescem, começam a tomar decisões próprias e como pai temos que sempre ir à distância, observar quando puder dar um toque e se nos permitir, porque muitas das vezes eles nem permitem isso.
2: Terapeuta de família Maura Manuel e os desafios da relação entre pais e filhos adultos. A Rádio Nacional na Lunda Norte com Encelico Namapinto e Núria Moepo. Saudações.
3: Obrigado, Núria Moepo. Fico as histórias da Lunda Norte que reforçam uma ideia: crescer e também aprender a confiar. Em casa, na família, está esta relação, ensina-nos que amar é também saber libertar. Um filho adulto precisa de colo, mas precisa, sobretudo, de espaço para errar, para decidir e para ser responsável pelas suas escolhas. A proximidade não se mede pela frequência das chamadas, mas pela qualidade da presença. Na sociedade e no trabalho, este mesmo princípio aplica-se. Um líder que controla em excesso sufoca a criatividade. Um colega que confia impondera. O respeito pela autonomia do outro é a base de qualquer comunidade saudável. É na igreja onde os valores se cultivam. Aprendemos que educar é preparar para o voo. A fé não aprisiona, liberta. Tal como os pais, as instituições devem acompanhar, aconselhar e depois confiar que a semente lançada dará frutos. Que neste dia novo possamos todos aprender a estar perto sem apertar demais, porque uma relação verdadeira respira e quem respira cresce. Dia novo, uma nova oportunidade, uma nova história para viver. Bom dia, bom dia, bom dia e até já.

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2: São 3 horas em Angola a seguir as notícias na Rádio Nacional. Mulheres da Redmo Rápida e Azul Energy vão dar novo rosto da Vala do Soroco, no município do Hoje Renda, com o seu projeto de requalificação.
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2: Bom dia, vamos atualizar as notícias. O saneamento básico e ambiente na província de Luanda, que vai ser intervencionado a Vala do Soroco, no município do Hoje Renda, a requalificação e da iniciativa da parceria da Red Murat e a Azul Energia, que assinaram um memorando para a empreitada no âmbito de um projeto denominado Céu Azul, a gestão de recolha de lixo e prevenção de doenças do foro ambiental são os temas que dão corpo à materialização do memorando ora assinado. Mais dados com a jornalista Jutelma Júlio.
4: A ideia é melhorar as condições ambientais com a criação de um espaço para atividade física, bem como a promoção da saúde pública e sustentabilidade na transformação das comunidades, através do desenvolvimento da liderança feminina em Angola. Administradora executiva da Sonangol e representante da Rede Morato, Kátia Epalanga, avança os objetivos do projeto e esclarece que a iniciativa Céu Azul prevê a prevenção de doenças no seio das comunidades.
5: Este ponto foi escolhido pela Azul com foco na requalificação ambiental, nas questões relacionadas ao lixo excessivo da área e também ao combate à cólera.
4: E os moradores do Largo do Soroca mostraram-se satisfeitos com a iniciativa e prometem contribuir para a manutenção do espaço.
6: Era um local que tinha uma lixeira, vai ter uma paisagem muito bonita. Um espaço que pode vir influenciar na boa saúde da comunidade.
7: Em função do trabalho de mobilização que se fez, a expectativa é muito grande. Esperamos que eles cuidem da melhor maneira possível, uma vez que é um bem que está sendo proporcionado para os próprios municípios daqui do Hoje Ainda, especialmente daqui do Vale do Soroca.
4: Entretanto, o diretor municipal do Ambiente e Saneamento Básico do Hoje Renda, Osvaldo Binge, dá nota positiva à iniciativa Céu Azul da Rede Morato e Azul Energy, uma vez que a requalificação do largo irá dar uma nova imagem à zona.
8: O projeto apresentado é um projeto ambicioso, um projeto amigo do ambiente. Teremos, acima de tudo, uma área verde que vai trazer os benefícios que nós já conhecemos. Também está contemplado, ao longo dos 3 quilômetros da extensão da Rua do Soroca, a implantação de mais de 200 árvores.
4: Já a diretora dos Recursos Humanos da Azul Energy, Ana Ferreira, fez saber que vão continuar a trabalhar em ações do género para melhoria da qualidade de vida das comunidades.
9: Na Azul Energy, falar de ambiente é falar de saúde. Falar de saneamento é falar de qualidade de vida. E é com essa visão que nasce o projeto Céu Azul. Vai recuperar espaços, reforçar a educação ambiental e promover um maior envolvimento da comunidade na preservação do seu próprio território.
4: Diretora dos Recursos Humanos da Azul Energy, Ana Ferreira.
2: Mulheres da Rede Morat e Azul Energy vão dar novo rosto à Vala do Soroca, no município do Hoje Renda, com o seu projeto de requalificação.
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2: Notas do desporto, a 44ª edição do Campeonato Nacional de Handebol Juvenil Feminino disputa-se até 22 deste mês de agosto na cidade de Benguela, com a participação de cerca de 250 atletas em representação de 16 equipas inscritas. O Petro de Luanda vai em defesa do título, enquanto a casa do pessoal do Porto de Lobito, vice-campeã, joga praticamente no seu reduto e eleva para 3 o número de favoritos. Da arena internacional, o presidente norte-americano Donald Trump reivindicou hoje o controlo do Estreito de Hormuz, declarando destinado e aberto à navegação comercial, que tem sofrido ataques do Irã. Está aberto agora a Marinha dos Estados Unidos e a única que controla o Estreito de Hormuz neste momento, declarou Trump numa conferência na Casa Branca.
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2: 3:05.
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0: 3:11. Estamos na nossa terceira hora do programa Dia Novo. Então vamos dar uma volta ao mundo com o Pedro Correia. Vamos conhecer Cacheu, uma cidade histórica e capital da região de Cacheu, na Guiné-Bissau.
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Saudações turísticas. Hoje, a rubrica Volta ao Mundo leva-lhe a conhecer a cidade ou região de Cacheu, na Guiné-Bissau. Começamos da seguinte forma. Cacheu é uma cidade no noroeste da Guiné-Bissau, situada às margens do rio Cacheu, capital da região homônima. A sua população era estimada em 9.849 habitantes, ou seja, em 2008, né? Quanto à sua história, a cidade, ou região de Cacheu, como já dissemos, foi um dos primeiros assentamentos humanos durante a época colonial europeia na África subsaariana, devido à sua localização estratégica nas margens do rio Cacheu. Entretanto, a região desenvolveu uma cultura afro-europeia a partir do final do século XVI, através do assentamento informal de comerciantes, aventureiros e excluídos cabo-verdianos e portugueses. As autoridades do continente também enviaram para Cacheu dados pessoas condenadas ao exílio por uma variedade de crimes. Pronto, também temos que falar sobre alguns dados curiosos ou curiosidades sobre Cacheu na Guiné-Bissau. A cidade de Cacheu é rica pela sua história e cultura, com uma forte ligação significativa à mão de obra escrava, uma beleza natural impressionante. Isto é, a cidade é cercada pelo rio Cacheu, já falámos também durante a nossa conversa, do qual ganhou o nome, que é um ponto de encontro cultural e histórico da região. O Parque Nacional dos Tarrafas de Cacheu é um dos principais atrativos, oferecendo uma experiência de natureza única. Além disso, a cidade é conhecida por suas praias, como Varela ou Vera Pequena, se preferires, que são famosas entre os guineenses e não só. O Festival Cultural de Cacheu, organizado pela Ação para o Desenvolvimento, é uma celebração anual da cultura guineense. Quanto à sua gastronomia, ou seja, não se pode pensar em viagem sem pensar o que comer durante a viagem, né? Caldo de Cacheu, ou chabéu, se preferires, um caldo preparado com limão, piripiri, tomate, cebola, alho, camarão ou carne, e que deve ser cozido em lume não muito brando. Frango com cebola e limão, um prato que combina frango, cebola, limão e piripiri, temperado com sal e pimenta. Ostras com tomates e arroz carolino, uma receita que inclui ostras, tomates, arroz carolino e alho, servida com piripiri, é verdade. Atum com abacates e molho de tomate picante, é verdade. Um prato que combina atum, abacates, molho de tomate picante e natas. Estão entre alguns pratos da Guiné-Bissau. Esses pratos são uma parte essencial da experiência gastronómica em Cacheu, região noroeste da Guiné-Bissau, que oferece uma visão fascinante da culinária guineense. Pronto, tudo o que começa termina. Por isso mesmo, a nossa viagem a Cacheu, Guiné-Bissau, chegou ao fim, mas antes do adeus, deixa-me aqui lhe dizer o seguinte. A região conta com 1.805 habitantes e está situada na parte norte da Guiné-Bissau, pátria de Amílcar Cabral, Malamba Caissanhá e Nuno Vieira, um país da África Lusófona Ocidental. Hoje ficamos por aqui, sempre com promessa de mais volta ao mundo na próxima edição, se Deus quiser. Até lá, passa bem. Fomos equipa. Ernesto, Frank, Jimmy, na sonorização. O meu nome é Pedro Correia.

3 horas e 17 minutos. Era o Pedro Correia com A Volta ao Mundo. Mas daqui a pouco teremos a rubrica Madrugada Saudável. O Dr. Pedro da Rosa vai falar sobre a Mpox, anteriormente conhecida também como a variola dos macacos. Enquanto isso, vamos a mais uma música.

3:27. 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E como prometido e devido, vamos para o espaço Madrugada Saudável, a Mpox, anteriormente conhecida como variola dos macacos, é uma doença infecciosa causada pelo vírus do macaco, monkeypox. Pode ser transmitida pelo contacto próximo com uma pessoa infectada, com animais contaminados ou com materiais que contenham o vírus. Os principais sintomas incluem febre, dores no corpo, cansaço, aumento dos gânglios linfáticos e o aparecimento de lesões na pele. Embora na maioria dos casos a doença evolua de forma moderada, pode causar complicações, especialmente em pessoas com maior risco. A prevenção passa pela higiene das mãos, por evitar o contacto direto com pessoas que apresentem sintomas suspeitos e procurar assistência médica em caso de sinais da doença. O jornalista Silvio Capuep vai conversar com o Dr. Pedro da Rosa sobre esta enfermidade enquadrada nas doenças tropicais aqui na rubrica Madrugada Saudável.

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1: Doutor, hoje entramos para a fase das doenças tropicais.
2: Tropicais, exatamente.
1: A razão de falarmos sobre essas doenças tropicais nesta altura, no mês de agosto?
2: Bom, porque são muitas vezes doenças negligenciadas, né? São aquelas que, pronto, acontecem, mas investe-se muito pouco nelas, ou pelo menos, bom, está um pouco também ligado à pobreza e fatores ligados às dificuldades sociais, mas também um pouco políticas, né? Então elas são consideradas negligenciadas, muitas delas crónicas. Muitas delas são conhecidas, são nossas cá, aparecem em surtos, outras já em fase de extinção, porque quase desapareceram, mas estão aí, ainda podem surgir. E vamos realmente dar destaque a essas doenças que ainda flagelam, ainda afligem ainda muitos angolanos.
1: Flagelam muitos angolanos e hoje vamos começar falando sobre a Mpox, que sim. Era antigamente ou é vulgarmente conhecida como a varíola dos macacos.
2: É um termo que era discriminatório porque estava-se a ligar muito à África, não é? África negra mais, não é? E realmente dava assim uma pitada de xenofobia, de maldição. Então a OMS decidiu retirar esse macaco, porque hoje em dia basta um gesto, não é? De símio para dizer que a outra pessoa vem do macaco ou é macaco. E então se esse termo persistisse, então os africanos, não é, da África subsaariana estariam realmente a serem discriminados.
1: Mas também estamos a falar de uma doença que sai exatamente do animal para o ser humano.
2: Parecia que sim, que era um macaco, mas não.
1: Não, não é um macaco,
2: não,
1: mas
2: é macaco,
1: de um animal.
2: De um animal, exatamente.
1: Então vamos desmistificar isso, começando por falar sobre o que é isso, como é que surgiu, ou como é que surge.
2: Bom, é uma doença causada por um vírus, assim como o VIH, a gripe, a febre amarela, a zika, enfim, essas doenças causadas por um vírus. Os vírus são partículas, não é? De material genético, ou seja, que tem RNA ou DNA, dependendo, e que quando penetram numa célula, até elas não são células, são partículas, né? Quando penetram numa célula, acabam tendo vida. É assim que. E depois. Elas introduzem esse seu material genético para o núcleo dessa célula. Então, esta célula vai produzindo material genético para. Então, que vai permitir a reprodução desse vírus. Por isso é que. Vamos chamar que os vírus são parasitas obrigatórios, ou seja, só têm vida quando penetram numa célula. O que é difícil matá-los, né? Assim, de uma forma geral. Não tem assim um tratamento específico. Ou pelo menos que acabem com elas, né? Aqueles vírus que o organismo consegue superá-los com facilidade depois de algum tempo, como acontece com a constipação, como acontece com a gripe. Mas já com VIH está difícil até hoje, né? Uma doença que foi descoberta em 1981 e até agora não há uma vacina eficaz para o efeito. Agora, nós no passado, mesmo no tempo colonial e um pouco até para já o século XX, falamos sempre da varíola. E era uma doença que realmente já estava, pronto, esquecida assim um pouco, não é? Estava já erradicada praticamente, mas ali nas proximidades do ano 2000, portanto 1999, no ano 2000 para cá, nós começamos a ter algumas doenças semelhantes a essa varíola, então ficamos um pouco assustados. Bom, será que a varíola ressurgiu? E então, como a doença apresentava sinais ou apresenta sinais mais ou menos semelhantes à da varíola do passado, então lhe deram o nome mesmo de varíola. E como suspeitava-se que é uma doença de África, e em África cola-se muito o macaco, foi assim que aconteceu com a própria SIDA, que diziam que é uma doença que tinha a sua origem no macaco, porque os africanos gostam de comer macacos. E nunca comem cru, de facto, sempre assado ou enfim, então aí o vírus não se escapa, acaba sempre destruindo mais. E então colou-se a essa parte, mas de facto os animais que podem causar são precisamente aqueles que às vezes convivem mesmo com o homem. Estamos a falar de roedores, ratos, pode até haver um morcego, não é? E outros animais que convivem com o homem, ou pelo menos também estão próximos do homem, não é? Vamos assim dizer, nos arredores das áreas rurais. E então, pronto, a OMS decidiu chamar-me de Mpox, né? Pronto, aí cada um interpreta da sua forma, mas aí está aí o Mpox para dizer que é a varíola, que é semelhante à varíola humana e que suspeitava-se que vem mesmo dos macacos.
1: O tempo de duração da Mpox varia entre 2 a 4 semanas. Podemos considerar como sendo uma doença sazonal?
2: Não, ela é aguda. É uma doença aguda. Portanto, a pessoa, e vamos já dizer como é que a doença se transmite, não é? Realmente animais de pequeno porte, não é, que vivem aí à larga ou junto das habitações podem ser os causadores. Tanto é que essa doença também surgiu nos Estados Unidos, na Europa, não é? E pensa-se que tiveram como origem a ratos que migraram através de navios, etc, não é? Pronto, mas a doença apareceu também nessas áreas, portanto não tem nada a ver com macacos. E então, como é que se transmite a doença? Por contacto direto. Ou seja, as pessoas que se infectam com esse vírus, não é, depois de uma semana, ou mesmo duas, pode ser até três, começam a aparecer os primeiros sinais e sintomas da doença. Quais são os sinais e sintomas da doença? Bom, vamos imaginar uma espécie de paludismo. A pessoa tem um mal-estar, tem febre, tem calafrios. Estamos a falar de sintomas do paludismo. Então a pessoa vai ter a doença e vai parecer mesmo um paludismo. É uma doença que nós conhecemos muito bem. Então essa doença vai se manifestando assim. Tanto a pessoa tem dores musculares, tem um cansaço que não sabe explicar porquê, um mal-estar geral, pode ter dor de cabeça, pode sentir uma tontura. E então, passado alguns dias, começa a ter manchas na pele. Ali é que se diferencia das nossas síndromes febris habituais. Então, essas manchas vão começar a elevar-se, portanto, e vão surgir pequenos furúnculos, não é? Aquilo que nós chamamos de pústulas. Porquê? Porque saem mesmo pus. E a pessoa fica, pronto, chama-nos a atenção às zonas em que essas pústulas vão começar a aparecer. Na face, portanto, nos lábios, no nariz, nas bochechas, vão começar a aparecer, mas também por contacto podem começar a aparecer também na área dos genitais. Porquê? Porque as pessoas, né, pronto, usam os genitais para urinar, por exemplo. Então, nessa área dos genitais, do sexo, né, começam também a surgir essas pústulas. É a diferença, então, que vamos ter entre o Mpox e as nossas síndromes febris habituais. Portanto, tem sinais e sintomas algo semelhantes, mas tem essas manchas na pele que às vezes é que precisamente essas manchas, essas lesões na pele que chamam a atenção de que esta pessoa está mesmo doente e que não é paludismo. Portanto, isso já para fazer o diagnóstico diferencial. Extremamente importante.
1: É, extremamente importante. Outro facto é que diz a minha pesquisa que a Mpox desaparece, tal como ela aparece, também desaparece sozinha. Como é que é possível?
2: Sim, porque
1: explique esse mistério, se faz
2: favor. Porque o nosso organismo tem mecanismos de defesa, ou seja, sabe contornar as situações. Para isso temos aquilo que nós chamamos sistema imunológico. Ou seja, para que a doença realmente desapareça, ou seja, se torna autolimitante, nós temos que estar bem. Ou seja, o nosso sistema imunológico tem que estar em dia, tem que estar apto, tem que estar em força. Porque senão a doença não vai. Antes, pelo contrário, agrava-se.
1: Mas, doutor, eu fiz essa pergunta, ou faço essa pergunta porque qualquer doença tem de ser tratada. Precisa de tratamento. Então, este termo desaparece sozinha é apenas teórico ou
2: não,
1: é verdadeiro?
2: É verdadeiro porque nem todas as doenças têm tratamento específico. Quando dizemos não tem tratamento, quer dizer um tratamento específico. Então, os médicos dizem, não, essa doença, o tratamento é paliativo. Ou seja, o Silvio sabe que a gripe não tem tratamento.
1: Ok.
2: Nós tratamos a gripe em função dos sinais que aparecem. Tem dor de cabeça? Toma paracetamol, por exemplo. Não é? Sente-se aquele mal-estar e tal, pode fazer uma vitamina para contornar a infecção. Mas não há um medicamento que diz esse medicamento é para gripe, não existe.
1: Então os gripes da vida, os gripes
2: não,
1: da
2: são
1: da
2: sempre paliativos. São paliativos. É para ajudar. É o que acontece no Mpox, depois vamos falar do tratamento. O tratamento é sempre paliativo. Dão-se alguns medicamentos para os vírus, que nós usamos às vezes nas outras doenças, para contornar a situação. Por exemplo, o tratamento da SIDA é paliativo. Apesar daqueles retrovirais, antirretrovirais que nós tomamos, é mesmo paliativo. É para ir ajudando a diminuir a replicação. Exatamente, a replicação dos vírus. Porque se fosse um tratamento assertivo, que vai mesmo lá no ponto, a SIDA já teria deixado de existir.
1: Portanto, doutor, já falamos aqui um bocadinho sobre sinais e sintomas, de alguma forma.
2: Uhum.
1: Que outros sinais, para além dos que o senhor já mencionou, né? Febre, escalafrios, dores de cabeça, dores do corpo, que outros sinais mais podem despertar em nós e até porque há... Neste tipo de doenças como a Mpox, há similitudes com outras.
2: Exatamente. Bom, aqui é preciso realmente fazer o diagnóstico diferencial. As bolhas, as pústulas que aparecem na pele, há formas como elas surgem, não é? Como a pessoa vai notar, por exemplo, nos negros aparecem manchas escuras, né? Já as pessoas de pele mais clara vão ter mesmo vermelhidão. E essa vermelhidão, que é mancha, não é? Vai começar a elevar-se e forma pústulas. Ou seja, bolhas com pus. Ali é que nos chama a atenção. Mas também, na fase em que a doença está a se instalar, a pessoa vai começar a ter alguns caroços, aquilo que nós chamamos de íngua. No pescoço,
1: exatamente.
2: Se palpar, vai ver, olha, tem um caroço aqui. E juntando a febre, já podemos ir fazendo o diagnóstico diferencial com as doenças que trazem febre, como já dissemos, né? As síndromes febris provocadas pelo paludismo, pela dengue, chikungunya, portanto, esse cortejo todo de doenças, que são as febres que habitualmente nós tratamos, aqui aparecendo essas manchas, essas lesões cutâneas, então vamos dizer, não, essa não é apenas um síndrome febril, porque o paludismo não dá elevação da pele, não dá pústulas, então já podemos fazer diagnóstico diferencial com Mpox. Estamos a falar de Mpox, ou mesmo com herpes zóster, porque no herpes zóster também há herpes, não é? Já falamos muito de herpes.
1: Vamos olhar para tratamento. Naturalmente, já falamos aqui de que ela desaparece sozinha, mas não desaparece sozinha sem tomar nada.
2: Exatamente. Estávamos a querer dizer.
1: E as bolhas também não desaparecem sozinhas se não pusemos lá nada, nenhum unguento, não é?
2: Sim, estávamos a querer dizer, Silvio, que as pessoas que têm baixa imunidade correm riscos, né, grandes riscos de ter a doença. Então, quem são essas pessoas que têm baixa imunidade? Aí vamos já buscar quem são, não é? Por exemplo, pessoas que têm baixa imunidade porque padecem já do vírus VIH. Pronto. Essa concomitância é grave. Portanto, tem Mpox e vírus HIV. Portanto, é um sinergismo tal que pode matar o doente.
3: Tuberculose.
2: Se a pessoa tiver uma doença crônica, como a tuberculose,
3: exatamente,
2: por exemplo, diabetes mellitus, pode, e insuficiência renal crônica, pode realmente contrair a doença com mais facilidade e a doença ter uma evolução tórpida. Ok. Gravidez não é doença, mas a mulher está com a sua imunidade baixa. Por quê? Porque ela vai partilhar a sua imunidade com a do seu bebê. Exatamente. Não é verdade? Então, a mulher grávida não deve se aproximar de alguém com suspeição de mpox. Não deve. Pessoas com bolhas que não se justificam porquê, então ela deve mesmo se afastar. Estamos a dizer que é por contacto próprio, contacto direto, que essa doença surge. Se é contacto direto, significa que nós não sequer devemos partilhar roupas, né? Roupas. Não devemos, porquê? Porque por ali fica um vírus e esses vírus podem passar para nós. Então não deve. Contactos íntimos. Beijos. Bom, estamos aqui a falar beijos na boca. Se for esse beijo assim normal de saudação, abraços prolongados, pessoas andarem de mãos dadas, abraços, isso realmente permite a transmissão do vírus. Devem ser evitados. E nós estamos a falar de uma doença que já está em Angola, não é? Em pouco está em Angola, e então é mesmo para evitar.
1: Qualquer doença encontra sempre, ou seja, para ela lá residir ou para ela lá entrar, precisa de encontrar ambiente propício.
2: Exatamente.
1: Falamos do ambiente, falamos do homem como pessoa, do organismo, aquele que já está enfraquecido, que é mais fácil apanhar a doença e essa coisa.
2: Exato.
1: Em termos de, já não do homem, mas o ambiente em que vivemos, o centro urbano e o rural.
2: Ok.
1: Qual é o mais arriscado e porquê?
2: Não, isso é relativo, porque a doença pode ser importada. Nos Estados Unidos, é raro hoje encontrar áreas assim rurais propriamente, né? E as doenças foram reportadas nas cidades. Então, tanto pessoas que entraram em contato com roedores, não é? Ratos. Em navios, por exemplo, e apanharam a doença. Esses que têm o vírus no seu organismo, quer dizer, portadores desses vírus, nessa semana de incubação do vírus, né, da multiplicação, da replicação do vírus, na primeira, segunda e terceira semana, também estão aptos para transmitir a doença a outras pessoas, aos seus parceiros sexuais. Aqui podemos também dizer que as relações contra naturas, sexuais contra naturas, ou entre homens, por exemplo, também facilita, porque o vírus por ali entra com mais facilidade.
1: E a relação entre mulheres? Só falou da relação entre homens.
2: É mais difícil.
1: Ok.
2: É mais difícil. Lembrar que o tratamento é paliativo. Exato. Usam-se os antivírus para mitigar ou aliviar a doença, e que existe vacina. Estamos a falar de uma vacina, aliás, de uma doença que é prevenível. As pessoas devem mesmo vacinar.

3 horas e 48 minutos. Foi aqui mais um espaço Madrugada Saudável em que foi abordado o vírus da Mpox, variola dos macacos.

0: 3:50, em Roda Viária, o superintendente-chefe Adriano do Rosário vai falar sobre elementos constituintes ambiente rodoviário.
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2: Os elementos principais do trânsito rodoviário são quatro. Apesar de que autores defendem que são três, mas consideram o quarto elemento integrado ao terceiro, mas eles na verdade são quatro. Temos o homem, temos o veículo, temos a via e o ambiente. Tal como fiz referência, há autores que consideram o ambiente dentro do elemento via, e aí consideram três, mas há quem entende destrinçar dizendo que são quatro. Portanto, dizer que os elementos para nós são quatro: o homem, a via, o veículo e o ambiente. O elemento homem é onde nós vamos encontrar o condutor, vamos encontrar o peão e vamos encontrar o passageiro, essas três figuras. Condutor, aquele que está a dirigir o veículo; o peão, aquele que anda a pé firme na via; o passageiro, aquele que é levado, não é, de boleia, passo o termo, dentro de um veículo. Mas estes quatro elementos, a sua contribuição para a segurança do trânsito recai fundamentalmente para o homem. Tanto é que teorias dizem que o homem

0: é responsável por 95% dos acidentes de aviação. Os outros 5% são distribuídos para a via, ambiente e o veículo. Quem fabrica a via é o homem. Quem constrói os veículos é o homem. Diz quem fabrica a via, quem constrói, né? Quem fabrica os veículos é o homem. Quem transforma o ambiente é o homem. Quem faz uso de tudo isto como condutor, como peão, como passageiro é o homem. Daí que o homem é, na sua maioria de percentagem, responsável pela ocorrência de acidentes ou não, e no modo geral, para a segurança do trânsito rodoviário. Somos nós, é do nosso comportamento, da nossa atitude, comportamento todo aquele que é exteriorizado, atitude tudo aquilo que é imaginado, pensado, idealizado na nossa memória, daí a nossa atitude e o nosso comportamento são determinantes para a ocorrência ou não de acidente de viação. Se eu for um condutor prudente, se eu estar consciente de que não devo conduzir em excesso de velocidade, não devo ultrapassar irregularmente, quando mudar de direção, devo sinalizar a intenção. Quando eu aceitar que na via estou em convivência, em partilha com os demais, quer sejam eles condutores de outros veículos, quer sejam eles peões, quer sejam eles passageiros, eu se aceitar e tomar um comportamento de segurança, e se os outros condutores também fazerem o mesmo, a probabilidade de ocorrer acidente de viação é diminuta, porque o acidente pode ser evitado. Pode sempre ser evitado. Muitos entendem que é um azar, outros dão a ele outro título, mas o acidente pode sempre ser evitado mediante o nosso comportamento e a nossa atitude.
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2: Ouvíamos o superintendente-chefe Adriano do Rosário, que falou-nos sobre elementos constituintes ambiente rodoviário. É fundamental respeitar os limites de velocidade, os sinais de parada e os outros sinais de trânsito para evitar acidentes. Siga sempre as normas de segurança rodoviária. Conduza com segurança sempre, sempre, sempre. 3:56, não perca quando forem 4 horas, as notícias voltam com a atualização de Angola e do mundo. Enquanto isso, fique com música.

0: 4 horas em Angola, as notícias aqui na Rádio Nacional. Falta de contentores de lixo nos municípios de Saurimo e Cassengo, na Lunda Sul, leva moradores a depositarem lixo nas ruas.
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0: Bom dia, vamos atualizar as notícias. A insuficiência de contentores de lixo nos municípios de Saurimo e Cassengo, na província da Lunda Sul, está a preocupar os moradores que denunciam a acumulação de resíduos nas ruas e junto às estradas. A situação é atribuída ao reduzido número de contentores que agrava as condições de saneamento básico. Mais dados com o jornalista Venâncio Tiama.
2: Os moradores contam nesta altura com apenas 2 contentores de lixo distribuídos em cada lado e que não conseguem suportar a demanda de resíduos sólidos produzidos naquela zona, de acordo com a moradora Flora Maria, que defende mais aumento de contentores de lixo de formas a se estabilizar por completo o saneamento básico na urbe.
3: Contentor de lixo teria 2, para evitar deitar o lixo no chão.
2: Já no bairro Luavur, Zona B, o reduzido número de contentores de lixo é também um dos grandes transtornos vivenciados pelos moradores, onde muitos aproveitam-se da situação e colocam o lixo nas bermas das ruas, segundo as declarações do morador Jama Senda.
4: Nós já pedimos que para darmos uns 2 ou 3 contentores, e o contentor que tem nos dado é só 1. Quando fazem 3 ou 4 dias virem, o contentor fica cheio, a tendência é que o povo deitar o lixo perto da estrada.
2: Insuficiência de contentores de lixo nos municípios de Saurimo e Cassengo está a obrigar os moradores a deitarem o lixo no chão nos pontos de depósito. Reportagem Rádio Nacional de Angola na Lunda Sul com Hélio Alfredo e Venâncio Tiema.
0: Falta de contentores de lixo nos municípios de Saurimo e Cassengo na Lunda Sul leva moradores a depositarem lixo nas ruas.
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0: Notas do desporto no futsal, a seleção nacional senior masculina calhou no grupo B após o sorteio realizado nesta segunda-feira com as seleções do Egito, Moçambique e a Tanzânia na fase final do CAN de futsal que vai decorrer no Reino do Marrocos de 12 a 21 de outubro do corrente ano. Notícias além fronteira, o Instituto Nacional de Meteorologia de Moçambique emitiu esta segunda-feira um aviso amarelo devido à previsão de chuvas moderadas a fortes e ventos com rajadas nas províncias de Maputo, Gaza e Nhambane, no sul do país. De acordo com o aviso meteorológico, válido até a meia-noite de 12 de agosto, a situação ressalta da passagem de uma frente fria que poderá provocar precipitação entre 30 e 50 milímetros em 24 horas em alguns distritos das 3 províncias.
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0: 3:04. O relógio da Nacional está bonito, está lindo.
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0: 4:09. E chegou a hora do ouvir de novo. Há pessoas que conseguem caminhos e há outras que mudam o rumo da história. O convidado da nossa colega Elizabeth Smith pertence a esse grupo. Nasceu em Moçambique, levou o nome de Angola ao mundo e tornou-se uma das maiores referências internacionais da medicina dentária, cientista, investigador, académico, empreendedor e criador de uma técnica que devolveu o sorriso e a qualidade de vida a centenas de milhares de pessoas em todo o mundo. Mas neste espaço não vamos conhecer apenas o médico, vamos conhecer o homem, as suas origens, os seus sonhos, os desafios que enfrentou e os valores que transformaram um jovem angolano numa referência mundial da ciência. Professor Dr. Paulo Malu, em conversa com Elizabeth Smith.
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2: Existem profissões de sucesso, existem grandes académicos, existem investigadores brilhantes, mas existem pessoas cuja visão muda definitivamente uma profissão. O nosso convidado desta noite pertence a esse grupo muito restrito. Nasceu em Moçambique, Namíbia, aprendeu desde muito cedo o valor do trabalho, um trabalho assim bem pesado no campo da disciplina e também do esforço. Praticou desporto e mais tarde escolheu a medicina e acabaria por criar uma das maiores revoluções da implantologia moderna. Hoje é considerado uma das maiores referências mundiais da medicina dentária. As suas técnicas são ensinadas em universidades, os seus livros são estudados em vários continentes e as suas conferências reúnem milhares de profissionais. E o seu nome tornou-se sinônimo de inovação. Vamos então conhecer o homem por detrás da ciência, as suas origens, as suas dúvidas e também os seus medos. Uma conversa que promete inspirar médicos, estudantes, empresários, investigadores e também todos aqueles que acreditam que o impossível existe apenas até alguém decidir contrariá-lo. Dr. Paulo Malu, bem-vindo à Rádio Nacional de Angola.
3: Muito obrigado pelo convite.
2: Está tudo bem, doutor?
3: Tudo sempre bem. Quando estou em Angola, estou sempre super feliz.
2: E vem do Namíbia.
3: Exatamente. Vir a Angola e não ir visitar a minha terra não é bom para mim. Eu preciso de visitar a minha terra, eu preciso ir ao deserto, eu preciso de comer um caranguejo e de uma garupinha.
2: Deu para matar saudades.
3: Ah, sempre. Eu vim cá várias vezes.
2: Muito bem. Antes da ciência existia um menino chamado Paulo. Gostaria de começar precisamente onde tudo começou. Quando é que fez? Quando fecha os olhos e regressa à sua infância, qual é a sua primeira imagem que lhe vem imediatamente à memória, doutor?
3: O meu pai e a fazenda que nós tínhamos no Namíbia. Isso para mim é quase o meu pilar de suporte. Meu pai e a fazenda são coisas que eu consigo lembrar dos detalhes mais específicos do meu pai, tanto fisicamente como emocionalmente, como homem. E da fazenda eu consigo descrever a fazenda metro a metro e eram muitas dezenas de milhares de hectares.
2: A fazenda ainda existe?
3: A fazenda, nós perdemos a fazenda, claro, com a guerra. As fazendas são, na verdade, são várias, que estavam todas juntas. Portanto, é uma chamada Bomba, ali na zona do Virei, em Namíbia. Uma é a Bomba, depois a seguir era o Facaia, a seguir era o Kapolopopo, Tetriombe e Brutuem. E elas estão lá todas, mas não estão produtivas, obviamente. Estão abandonadas, e também as casas que estavam lá neste momento já não existem, roubaram tudo, telhado, janelas, o que é também normal, já se sabe, né? Quando as pessoas, quando ninguém toma conta, as pessoas...
2: Cresceu numa família profundamente ligada à terra. O que é que vocês criavam? Muito. O que é que vocês produziam?
3: O meu pai começou a vida como caçador profissional. O meu pai tem uma história muito forte de como caçador profissional e como criador de gado. O meu pai foi um dos poucos homens em África que foi atacado por um leão, conseguiu lutar, matar o leão e sobreviver. Está escrito nos averbamentos militares. É uma história que toda a gente que conhece caça em África sabe. Ainda há pouco tempo estava na África do Sul e um sul-africano veio falar da história
2: do seu pai.
3: Do meu pai, da luta com
2: o
3: meu pai.
2: Como é que ele chamava?
3: O apelido dele era Manuel Carvalho, mas toda a gente o conhece pelo Caparula.
2: Caparula.
3: E o Caparula deu início, e foi Caparula porque a fazenda, uma das fazendas, que é onde produzia melão e banana, as coisas, legumes, chamava-se Caparula. E ele ficou conhecido pela Caparula.
2: Era também explorador mineiro e criador de gado.
3: Sim, nós tínhamos, o meu pai tinha duas minas de cobre na província de Namibe, que era o Jipongo e o Maungo.
2: Não conheço bem o Maine.
3: Eu conheço tudo do Namibe.
2: O doutor deixou em Moçambique uma terra do mar, deserto, gente resiliente. Que infância foi esta? E agora que viaja pelos feitos do seu pai, quem era o menino Paulo?
3: O meu nome das pessoas que me conhecem de pequeno é Capi. E porquê Capi? Porque o meu pai chamava-se Caparula e a minha mãe chamava o apelido, quer dizer, era conhecido pelo Caparula e a minha mãe era conhecida por Pítula. Uhum. Então, como eu fui o primeiro filho, juntaram as duas primeiras letras de cada nome e ficou Capi. E toda a gente que me conhece de criança chama-me Capi. Ainda há pouco tempo vinha num voo de Xangai, e de Xangai para Frankfurt, entro no avião, dou os primeiros passos e uma pessoa diz Capi. E eu assustei-me. Capi? Em Xangai?
2: Aqui.
3: Quem é este? Era um amigo meu de infância do Namibe.
2: E hoje olha para trás, que valores nasceram naquele ambiente rural do seu pai e da sua mãe e que de certa forma continuam presentes na sua vida ou na pessoa que hoje, de Capi a Paulo Maló.
3: Então, a minha mãe era professora da escola secundária e o meu pai era fazendeiro. Quando o meu pai casou com a minha mãe, a minha mãe fez prometer ao meu pai que logo que tivesse o primeiro filho, ele deixava de ser caçador profissional. Caçador profissional porque naquela altura o meu pai tinha turistas que vinham à África passear, tirar fotografias, mas naquela altura os safaris, eram os safaris para caçar e também para tirar fotografias.
2: Andar pelo deserto.
3: Andar pela savana, pelo deserto e pela savana. O deserto é a parte mais sul e a savana é a parte mais norte. E assim que eu nasci, o meu pai acabou com essa vida e dedicou-se mais à fazenda, embora continuasse a receber turistas para fazer safaris, mas já não com aquela situação de ficar um mês no mato, né? Portanto, ele ficava uma semana, voltava a casa.
2: Pouca gente sabe que o desporto acabou também ocupando uma parte muito importante da sua juventude. Aliás, muito antes dos laboratórios vieram os campos desportivos e talvez tenha sido aí que começou a nascer o líder, não é? Como é que nasce a sua paixão pelo desporto? Que outras modalidades praticou além do basquetebol?
3: Então, a minha família é uma família, sempre foi uma família muito esportiva. A minha mãe foi capitã do Sporting Basket de Namibe. O meu pai era um atleta muito famoso, ou seja, pronto, era um atleta muito conhecido quando estava na escola no Lubango. O meu tio, tanto irmão da minha mãe, é um jogador de futebol muito conhecido em Portugal, é o Maló, que era guarda-redes da Académica. As pessoas que hoje em dia têm entre 70 e 80 anos, todos conhecem essa personalidade, estava nos cromos, das cadernetas cromos e isso. E eu comecei muito jovem a fazer desporto, porque existia na família toda essa cultura desportiva. E eu comecei a jogar basquete no Benfica do Namib, ainda miúdo, com 7, 8, 9 aninhos, e fiz parte da equipe de hóquei patins do Benfica do Namib, de onde saíram 3 profissionais que jogavam comigo, meus colegas, saíram 3 profissionais, um o Dez Landes, que jogou na seleção angolana, o outro o Cooper e o Senora, que jogaram na seleção portuguesa e foram profissionais na Itália. Quando eu saí de Angola e fui para a África do Sul, na África do Sul não existe hóquei patins, o basquete não está ao nível do basquete europeu ou americano, mas na África do Sul existe uma modalidade que toda a gente conhece, que é o rugby. Aliás, a África do Sul é o país com mais taças mundiais de rugby, é a melhor equipe de rugby do mundo já há muito tempo. E obviamente eu fui introduzido ao rugby, e no rugby eu fiz parte da seleção das minhas escolas. Joguei basquete, mais tarde joguei basquete profissional.
2: Jogou na seleção portuguesa?
3: Eu joguei basquete profissional na África do Sul, por uma equipe chamada Lusitânia. O dono era um português, na Cape Town. Eu joguei rugby na seleção CBC da África do Sul. Eu joguei basquete na seleção Western Province e fui convocado para o Springboks de basquete na África do Sul.
2: O rugby é conhecido por ensinar disciplina, espírito de equipa e também respeito pelo adversário.
3: Sim.
2: Até que ponto é que esta filosofia influenciou o médico, o investigador e o empresário que viria a tornar-se hoje?
3: Muito, porque eu, por exemplo, eu tenho um filho que fez agora 13 anos e aos 8 anos ele queria jogar futebol, mas eu disse não, primeiro vai jogar rugby. Ele fez 2 anos de rugby e depois é que foi para o futebol. O rugby é uma modalidade que eu acho que é extremamente importante para qualquer criança, para perceber, não ter medo das pessoas maiores, ter disciplina e jogar em equipe. No rugby não há Ronaldos, não há Maradonas, não há Messis. O rugby é um jogo de equipe em que os adversários, é um jogo físico, ou seja, nós temos que ter respeito pelo adversário, mas não ter medo do adversário. E eu joguei rugby profissional depois na Inglaterra e joguei rugby pela seleção portuguesa, os Lobos, também. Portanto, eu fiz uma carreira desportiva com bastante sucesso.
2: Doutor, depois do desporto veio uma das decisões mais importantes da sua vida, escolher uma profissão. E essa escolha mudaria o rumo da medicina dentária mundial. Escolheu primeiro a medicina, depois a medicina dentária. O que é que o fascinava na medicina, mas que depois acabou então mudando para a dentária? O que provou que essa mudança podia acontecer e dar-lhe o sucesso que hoje é?
3: Tudo começou na África do Sul, em Cape Town. Eu comecei a estudar biologia marinha porque eu queria... Eu gosto muito da natureza e então eu queria estar ligado
2: filho
3: à natureza.
2: Namibe.
3: Filho
2: do
3: Namibe, claro, filho de um fazendeiro.
2: Do
3: não é?
2: Fazendeiro.
3: Portanto, o que eu queria mesmo era ser biólogo, biólogo marinho ou então biólogo para estar a trabalhar nos parques da Namíbia e da África do Sul, na parte zootécnica. E fiz o primeiro ano de biologia marinha, mas depois apercebi-me que o futuro não era por ali e mudei para a medicina. O que eu queria fazer em medicina era neurocirurgia. O meu tio, que foi um guarda-redes famoso da Académica em Portugal, era reitor da Universidade da Faculdade de Medicina Dentária de Coimbra, e ele próprio é dentista. E então eu fui os meus, quando começaram os problemas na África do Sul, aquelas batalhas do Soweto, etc e tal, o meu pai decidiu que íamos sair da África do Sul porque o meu pai estava com receio que a África Sul virasse outra vez uma guerra civil como em Angola. Só que o meu pai sempre dizia que a guerra civil na África Sul seria muito mais sangrenta do que a guerra civil em Angola. E então preparámos para ir viver para a Austrália. Entretanto, porque a Austrália nessa altura estava a precisar de famílias, não é? E então havia, na África Sul, havia na universidade, havia muitos papéis a dizer venham para a Austrália, que é tudo pago pelo governo australiano, salário garantido, emprego garantido, estudantes de graça, e assim estávamos a preparar para ir para a Austrália. O meu tio, professor na Universidade de Coimbra, disse, não, manda os miúdos para Portugal, eles formam-se aqui em Coimbra, em medicina, e depois de se formarem em medicina, podem ir para a Austrália. E assim foi. Eu fui para Coimbra fazer medicina, para fazer neurocirurgia. Entretanto, eu vivi em casa do meu tio é um dentista famoso, um jogador de futebol famoso, é uma pessoa famosa em Portugal, e todos os dias dava-me na cabeça, não é? Porquê que vais para a neurocirurgia? Porquê que vais fazer isto? Vai para dentista, ficas a trabalhar comigo. E tanto bateu na cabeça que no último ano de medicina, no último ano, faltam umas cadeiras para acabar a medicina, eu mudei para a medicina dentária. E fui estudar medicina dentária na Universidade de Lisboa.
2: Começando do zero?
3: Não, porque naquela altura a Universidade de Lisboa formou o polo de medicina dentária, em que tirava alunos de medicina e dava os três primeiros anos. Ou seja, os três primeiros anos de medicina dentária são iguais aos três primeiros anos de medicina.
2: Okay.
3: Então eu fiquei com esses três anos e só fiz mais três. E a decisão de medicina dentária é interessante. Eu jogava rugby, como eu disse, na seleção portuguesa, os Lobos, e fomos jogar à Itália. E foi um jogo muito, muito difícil para mim, porque foi um jogo em que perdemos no último minuto do jogo. E eu fiquei muito triste, fiquei emocionalmente abalado. E no regresso, vinha a pensar de uma maneira... Sabe que quando nós temos estes choques emocionais, que é perder um jogo ou perder um familiar querido, parece que nós caímos na realidade.
2: Uhum.
3: E então somos mais objetivos, deixamos de ser subjetivos, deixamos de ser emocionais, somos muito, muito mais objetivos. Eu vinha, lembro perfeitamente, eu vinha de Milão para Lisboa, através de Paris, tínhamos que ir a Paris e depois o voo. E no voo de Milão para Paris, eu estava no avião a pensar no que meu tio me tinha dito, e eu disse, acabou, vou para a dentária, decidi. Foi no voo de Milão para a dentária. Cheguei a Lisboa, fui-me inscrever no último dia das inscrições, apanhei mesmo o último dia das inscrições, telefonei ao meu tio, que ainda é vivo, e disse-lhe, tio, olha, inscrevi-me em medicina dentária. E ele diz, até que enfim tem juízo. e fiz medicina dentária em Lisboa,
2: uhum.
3: Fiz medicina em Coimbra, fiz medicina dentária em Lisboa e depois especializei-me, fiz a minha pós-graduação no Brasil, em Bauru, que é uma universidade muito, muito importante de pós-graduação, e depois estive nos Estados Unidos e estive na Europa e aí está a minha vida.
2: Quem é o professor Dr. Paulo Maló quando o assunto é medicina dentária pelo mundo ou por Angola?
3: Olha, o que aconteceu foi que em 1990 eu desenvolvi uma técnica chamada carga imediata. Em inglês nós chamamos immediate load. O que é que isso quer dizer? Isso quer dizer que nós colocámos o implante. O implante é uma substituição da nossa raiz dentária. Então eu desenvolvi esta técnica, que era colocar o implante e pôr o dente imediatamente, no mesmo momento. Isto na altura não se podia fazer.
2: Um dente humano ou artificial?
3: Não, um dente artificial. Ou seja, imagine uma pessoa que falta um dente.
2: Uhum.
3: O que é que se fazia naquela altura? Colocava-se um implante, que é uma raiz falsa, é um parafuso no osso. Esperava-se 6 meses e depois colocava-se o dente em cima desse parafuso. O que eu fiz foi, eu coloquei o implante e imediatamente coloquei o dente. Isto foi uma revolução muito grande. 3 anos depois, eu desenvolvi uma técnica chamada Olonfor, que hoje em dia, se você for ao Google e puser Olonfor ou puser Paulo Maló, é a técnica mais usada no mundo hoje em dia, essa técnica Olonfor. Essa técnica foi desenvolvida para as pessoas que não tinham dentes, ou então tinham os dentes todos a abanar e que não eram aproveitáveis. É uma técnica, antigamente, quando nós não temos dentes, nós normalmente perdemos osso. Não há osso suficiente para colocar implantes em muitos casos. Então fazem-se os transplantes de osso, que é uma técnica extremamente complexa, com uma taxa de sucesso nas pessoas mais idosas baixa. E então eu desenvolvi uma técnica que não era preciso transplante de osso, chamada Holon4, e que revolucionou completamente a medicina dentária. Para além disso, para fazer esta técnica, eu inventei produtos, inventei um implante novo, inventei uma coisa chamada o CAD-CAM dos dentes, ou seja, é uma barra que é feita no computador. E houve 16 patentes minhas, que hoje em dia são as mais usadas no mundo inteiro. Tanto os implantes, como a barra de CAD-CAM, como a patente também chamada de Holon4, carga imediata, immediate load.
2: Estudadas e executadas.
3: Claro, isto foi tudo desenvolvido privadamente, com o apoio da maior empresa de implantes do mundo, na altura, que era a Nobel Biocare, uma empresa sueca. Portanto, foram eles que me apoiaram do ponto de vista económico e do ponto de vista técnico, no sentido de eu trabalhava em Gotemburgo, que é uma cidade importante na Suécia, e foi lá que eu desenvolvi estas técnicas, testámos as técnicas antes de serem comercializadas, que hoje em dia os implantes que eu desenvolvi são dos mais vendidos no mundo e a técnica Holon4 é das mais utilizadas no mundo hoje em dia também. E foi assim que cheguei a essa situação de ser obviamente bastante conhecido. Quando a técnica foi desenvolvida, e há um vídeo na internet da minha vida a explicar essa técnica, o que aconteceu foi que não foi aceito, porque tudo que é inovação, há dois
2: e
3: tipos de inovação.
2: Resistência,
3: claro,
2: não é?
3: Há dois tipos de inovação. Há uma coisa chamada inovação lógica e há outra chamada inovação disruptiva. A inovação lógica toda a gente aceita porque as pessoas percebem. A inovação disruptiva as pessoas não percebem. 99% não percebem, têm medo, porque é disruptiva. Não tem, ou seja, disruptiva quer dizer que não tem lógica. Uhum. Como não tem lógica, a maior parte das pessoas não percebe. E então demorou cerca de 10 anos a ser, na verdade, comercializada, porque a própria empresa que me ajudou a desenvolver não queria aceitar esta técnica, tinha medo. E depois, claro, e depois ficou, de repente, no espaço de 5 ou 6 anos, ficou a maior empresa do mundo de implantologia devido a esta técnica também. Não são outras coisas, mas esta técnica foi quem deu a esta empresa, chamada Nobel Biocare, a projeção, que já tinha, mas a projeção que foi líder do mercado, distanciado das outras. Aí, o que aconteceu é que eu, obviamente, fiquei bastante famoso e então desenvolvi clínicas em toda a parte do mundo. Portanto, em 22 países.
2: 22 países. Yeah. Com sede em Portugal e uma filial em Angola.
3: Exatamente. E o que aconteceu foi que, quando eu vi esta situação, eu disse, bem, nós temos que pôr clínicas em todo o mundo e começar a fazer esta técnica, porque esta técnica literalmente muda a vida das pessoas e é metade do preço. Por exemplo, pôr dentes fixos numa pessoa sem dentes, naquela altura custava
2: fazer enxertos
3: custava cerca entre 20 e 30 mil dólares, entre 20 e 30 mil dólares, e tinha de esperar quase um ano para o processo estar concluído. Uhum. Com esta situação, custava 10 a 15 mil dólares, metade do preço, e metade não é menos mil, é menos 15 mil, e ficava pronto tudo num dia. Era uma coisa completamente... E então fiz clínicas em Tóquio, Xangai, na verdade não foi Xangai, foi Macau. Não consegui entrar na China com as licenças, portanto fiz em Macau, a maior clínica da Ásia foi em Macau, a maior clínica da Austrália foi em Melbourne, a maior clínica do Japão foi em Tóquio, a maior clínica da América do Sul foi no Brasil, em São Paulo. Na verdade, primeiro começámos em Campinas, depois São Paulo. A maior clínica do mundo era Lisboa. Fizemos uma clínica em Nova York, era a maior clínica dentária dos Estados Unidos, e assim fizemos estas clínicas todas e fomos líderes do mercado de implantologia. Ainda hoje somos líderes do mercado com 22 clínicas.
2: Doutor, que momentos passou aqui?
3: Muito obrigado pelo vosso convite. Foi mesmo... E muito muitos parabéns pela maneira como você orientou esta conversa, porque senti que, na verdade, disse tudo.
2: Doutor, foi um prazer enorme tê-lo aqui. Continua a representar a Angola, a nossa bandeira, a nossa identidade, a levar um pouquinho de nós por todos os continentes que passa, representando-nos. Muito obrigada.
3: Muito obrigado, eu.
2: E assim foi a conversa com o professor Dr. Paulo Maló. Ao longo desta entrevista conhecemos o investigador, agora também com patentes estudadas em universidades pelo mundo. O nosso muito obrigado por esta viagem, pela medicina dentária, pela coragem, visão, disciplina e sobre a capacidade de acreditar numa ideia quando quase ninguém acredita em nós. Conhecemos um menino que cresceu entre a terra, o deserto e os ensinamentos da família, o estudante que nunca desistiu de aprender e premiado com mais de 100 prêmios, inúmeros prêmios, e claro, sempre com a vertente solidária também em fazer bem ao próximo.

4:54. Tivemos aqui a ouvir de novo a entrevista da nossa colega Elizabeth Smith e o Dr. Paulo Maló. Chegamos ao fim do dia novo. Fica aqui a promessa de um novo encontro amanhã. Os abraços. Coordenação, realização e edição de Sonico de Madalena Chifunga. A técnica final de emissão é de Raul Gonga. E eu sou o Simon Cabral, que comunicou para Angola e o mundo. Bom dia, bom dia, bom dia.

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1: Cinco horas em Angola, a seguir as notícias na Rádio Nacional. Inspeção da Saúde denuncia postos médicos privados ilegais no Songo.
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1: Bom dia, vamos atualizar as notícias. No município do Songo, província do Ije, a Inspeção da Saúde denuncia o funcionamento clandestino de postos médicos privados, alguns dos quais estarão envolvidos em práticas proibidas, incluindo a interrupção da gravidez em adolescente dos 14 aos 17 anos. Mais dados com o jornalista Ngonga Francisco.
3: A Inspeção da Saúde no município do Songo, província do Ix, denuncia a existência de muitos postos médicos privados que exercem as suas atividades de forma ilegal e com profissionais muitas vezes envolvidos em práticas negativas, como a interrupção da gravidez em adolescentes dos 14 aos 17 anos de idade. O chefe da secção de inspeção da Direção Municipal da Saúde no Songo, Joaquim António João, afirma que todos os postos médicos privados funcionam clandestinamente ao nível do município.
4: Quando o estabelecimento é fechado num horário que a inspeção precisa passar para trabalhar, mostra-nos de que esses proprietários de postos ou então centros de enfermagem têm estado a praticar algumas atividades que são proibidas a serem exercidas nestas unidades. O Hospital Municipal tem registrado uma média de 3 a 4 pacientes mensalmente que ocorrem no nosso hospital procurando socorro depois de terem induzido a gestação para terem que praticar o aborto. Essas meninas têm uma idade compreendida entre os 14 aos 17 anos de idade.
3: Apesar de algumas unidades sanitárias estarem de momento fora de funcionamento, Joaquim António João garante que o município do Songo tem uma rede de saúde à altura dos desafios.
4: Destas 34, temos apenas 22 unidades sanitárias a funcionar, um número que pode dar resposta àquelas que são as preocupações, as necessidades primárias de saúde dos nossos municípios.
3: Inspeção da Saúde denuncia postos médicos privados ilegais no município do Songo. Reportagem em Rádio Nacional. Faustino Pedro, Ismael Cunha, Ngonga Francisco, no Ije.
1: Inspeção da Saúde denuncia postos médicos privados ilegais no Songo.
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1: Notas do desporto. Técnico, o novo técnico para a seleção angolana para amputados já foi apresentado nesta segunda-feira e quer ser campeão mundial. Mamet Kitay definiu que quer uma seleção que ataque e conserve a posse de bola, recordando que Angola é a vice-campeã do mundo. Notícias além fronteira. A Comissária Europeia para a Gestão das Crises assegurou hoje que a União Europeia está preparada para apoiar a Colômbia após o sismo que fez pelo menos 111 mortos, manifestando solidariedade com o país. Os meus pensamentos estão com o povo da Colômbia. Estamos plenamente solidários com todas as pessoas afetadas pelo sismo, bem como as autoridades e os profissionais de emergência que trabalham incansavelmente nestas horas difíceis, lê-se numa mensagem de Radja Labi, divulgada nas redes sociais. A Comissária Europeia para a Igualdade e Gestão de Crise acrescentou que a União Europeia está preparada para prestar apoio à Colômbia.
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1: Acerta o seu relógio com o da Nacional de Angola, 5 horas 4 minutos.
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1: Helena Francisco João da Silva. João Francisco da Silva. Elídio Francisco João. Diogo Francisco João. Isaltina Francisco João, Elídio Francisco de Carvalho João e Dileno Francisco de Carvalho, comunicam o falecimento de Maria João de Carvalho, ocorrido no dia 9 de agosto, por doença. O seu funeral realiza-se em data a anunciar. O óbito decorre na sua residência no bairro Popular. Matias Caetano Loureiro e Inês Quesembe Domingos comunicam o falecimento de Ricardo Loureiro Pereira Neto, também conhecido por 27, ocorrido no dia 5 por doença. O seu funeral realiza-se na quarta-feira às 10 horas, saindo o cortejo fúnebre da sua residência na Estalagem, Bairro Novo, para o cemitério de Viana. A família de Manuel Pereira Teixeira Júnior comunica aos demais familiares e amigos o seu falecimento ocorrido em Luanda. O seu funeral realiza-se em data a anunciar oportunamente. A família Garcia, Rui, Apolónia, Chiquita, Dadão, Evita, Juliano, Georgina e Adilson comunicam o falecimento do seu irmão Paulo Garcia, mais conhecido por Ndokito, ocorrido em Luanda. O funeral realiza-se em data a anunciar. O óbito decorre na sua residência, bairro Nelito Soares, Rua Sé 11 de Cima. Nelson Viegas Loureiro, Gervásio Viegas, Janila Loureiro, Jairo Loureiro, Flávio Loureiro, Carmita Loureiro, Nito, Toninho e demais familiares comunicam o falecimento de Ricardo Loureiro Pereira Neto, também conhecido por 27, ocorrido no dia 5 por doença. O seu funeral realiza-se na quarta-feira, às 10 horas, saindo o cortejo fúnebre de sua residência na Estalagem, Bairro Novo, para o cemitério de Viana. Pede-se a quem tenha encontrado na via pública uma carteira contendo vários documentos passados em nome de João Manuel Domingos o favor de entregar na portaria da Rádio Nacional de Angola ou ligar para o número 925-37-8709. Por último, Belmiro Semedo pede a quem vir em circulação ou parqueada uma viatura de marca Hyundai modelo i10 de cor cinzenta com a chapa de matrícula LD7528F8 o favor de comunicar à esquadra de polícia mais próxima ou ligar para os números 943-88-5277 ou ainda o 955-11-12-26. 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
1: 5:08.
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0: 5:09. Acompanhe a seguir mais um programa A Voz da IFA.
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0: ti consigo o programa informativo das Forças Armadas Angolanas para o retrato dos principais assuntos militares que marcaram o ramo terrestre angolano e não só. A produção é da Direção Principal de Educação Patriótica do Estado-Maior-General, da Direção de Educação Patriótica do Exército e a Rede de Colaboradores nas Regiões Militares. Eis os destaques que vão dominar a edição de terça-feira, 4 de agosto de 2026. Ministro da Defesa Nacional anuncia a conclusão às obras da Academia Militar e requalificação do Instituto Superior do Exército. Órgãos de direção oculta das tropas das Forças Armadas Angolanas realiza a 12ª reunião metodológica.
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0: Somos a equipa, o Mutima Caculete na coordenação e supervisão, Antônio Caetano na sonorização e montagem, a Graça Paca na assistência de produção, Paiva Araújo na edição e realização, eu sou a Isabel Mbuco, que apresento o Espaço Radiofônico do Exército, o ramo que com lealdade, firmeza e prontidão garante a defesa do espaço terrestre nacional.
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0: Notícias em desenvolvimento. O ministro da Defesa Nacional, antigos combatentes e veteranos da pátria, general na reforma Lúcio Gonçalves Amaral, no final da recente visita de constatação que efetuou na província do Ambo, território da região militar centro, anunciou a conclusão em breve às obras da Academia Militar e o início da requalificação do Instituto Superior do Exército. Repórter Narciso Faz completa a informação. Bom dia.
3: Bom dia. O ministro da Defesa Nacional, antigos combatentes e veteranos da pátria, general na reforma, Lúcio Gonçalves Amaral, acompanhado pelo comandante da região militar centro. No final da visita, o ministro anunciou que a conclusão das obras da Academia Militar do Exército e a requalificação do Instituto Superior do Exército terão início nos próximos dias.
4: Espera-se que ela venha a ser uma instituição que venha a formar oficiais para o Exército. A grande esperança é essa, retomarmos os trabalhos, já que as obras estão paralisadas há bastante tempo e temos orientação superior do Seu Excelência Presidente da República para dar acabamento às obras e transferir a Academia do Lubito para o Ambo. Ela, ainda na altura das FAPLAS, formou muitos oficiais e que hoje ainda estão nas nossas fileiras e que ostentam postos altos e grandes responsabilidades nas Forças Armadas. A retoma é dentro de poucos dias. Estão aqui os camaradas da empresa que vão já para a semana, vão montar os estaleiros para começarem com as obras. Isso é uma instituição de ensino, instituto só para formar oficiais do Exército. A Marinha e a Força Aérea têm as suas instituições de ensino.
3: Palavras do ministro da Defesa Nacional, antigos combatentes e veteranos da pátria, general na reforma, Lúcio Gonçalves Amaral, durante a visita de constatação às infraestruturas da Academia Militar do Exército e do Instituto Superior do Exército, cujas obras serão retomadas brevemente. Do Planalto Central, os cumprimentos de Francisco Pedro. Narciso Faz, bom dia.
0: Aqui na capital do país, o comando da região militar Luanda homenageou as mulheres militares e civis ao seu serviço por ocasião do 31 de julho, Dia da Mulher Africana. Bom dia, repórter Domingos Matuco.
5: Ora viva, bom dia. Na última sexta-feira, dia 31 de julho, data em que se assinalou o Dia da Mulher Africana, das inúmeras homenagens prestadas a estas mulheres, em particular da região militar Luanda, o brigadeiro Jacinto Lima Bento, comandante adjunto da região militar Luanda para a educação patriótica, no seu discurso, destacou a importância da valorização da mulher e o seu empenho.
6: E destacar o papel da mulher na reconstrução da paz nos países africanos, refletir e debater temas como a educação, a saúde e o fim da disparidade no gênero, reconhecer o papel da mulher africana na família, na comunidade e no desenvolvimento do continente. Exaltar as mulheres que tombaram nas guerras de libertação e as que ainda continuam a lutar contra a pobreza, a violência doméstica, as desigualdades e outros males que enfermam este género.
5: Brigadeiro Jacinto Lima Bento, comandante adjunto da região militar Luanda para a educação patriótica, prestou homenagem às mulheres, em particular da região militar Luanda. Na ocasião, em nome das mulheres desta região militar, a capitão Sara dos Santos, educadora patriótica, manifestou a satisfação pela homenagem prestada.
7: É com este ânimo, com esta euforia, que mais uma vez nós mulheres nos sentimos representadas, valorizadas, tal como disse Sua Excelência, somos, assim posso dizer, a base da família e é das famílias onde surge a sociedade. Ser mulher e ao mesmo tempo militar não é uma tarefa fácil. Deixo o apelo não só para as femininas, mas também para os senhores que estejam do nosso lado. Realmente não é fácil e quando falamos de igualdade de gênero, muitas vezes nós pensamos que é o homem, por exemplo, levou uma botija, a mulher também levou uma botija. Não. Quando as mulheres falam da igualdade de gênero, é ter as mesmas oportunidades. E a igualdade transfere-se na equidade, não em comparação, mas sim estar lado a lado, coadjuvar, para tornarmos ou conseguirmos construir melhor a nossa nação. Agradecer o comando por ter prestado às mulheres esta homenagem e a todos quanto têm reconhecido os esforços da mulher na sociedade, em especial da mulher africana.
5: De recordar que a data serve reconhecer a força, a coragem e a dedicação da mulher africana, em particular angolana, que todos os dias luta, educa, cuida e constrói para o bem-estar da sociedade. Reportagem de Domingos Matuco. Bom dia.
0: O comando da região militar Luanda homenageou as mulheres militares e civis por ocasião do dia 31 de julho, Dia da Mulher Africana. Vamos estender o nosso sinal novamente à região militar Centro. Unidade que acolheu de 30 a 31 do mês findo a 12ª reunião metodológica dos órgãos de direção oculta das tropas do Estado-Maior-General das Forças Armadas Angolanas, repórter Rosária Savili.
8: Bom dia. Participaram no evento oficiais, generais e almirantes, distintos oficiais de órgãos de direção oculta das tropas do Estado-Maior-General das Forças Armadas Angolanas. Ato presidido pelo general Jaime Vilinga, chefe do Estado-Maior-General adjunto das Forças Armadas Angolanas para a área operacional e desenvolvimento. Na sua intervenção, destaca que a paz constitui o momento mais oportuno para preparar as instituições militares para os desafios do futuro.
9: Em nome de Sua Excelência General da Aviação, Altino Carlos José dos Santos, chefe do Estado-Maior-General das Forças Armadas Angolanas, a quem aqui represento para presidir a cerimónia de abertura da 12ª Reunião Metodológica e de Balanço dos Órgãos de Direção Oculta das Tropas das Forças Armadas Angolanas, a paz constitui o momento mais oportuno para preparar as instituições militares para os desafios do futuro. E aqui vou fazer referência ao que Sua Excelência João Manuel Gonçalves Lourenço, Presidente da República e Comandante em Chefe das Forças Armadas Angolanas, afirmou: é na paz onde existem as melhores condições para qualquer Estado se preparar e prevenir para qualquer eventualidade. É na paz que devemos desenvolver e fortalecer as nossas Forças Armadas.
8: General Jaime Vilinga, chefe do Estado-Maior-General adjunto das Forças Armadas Angolanas para a área operacional e desenvolvimento. Ao encerrar a reunião, o Tenente-General Simão Carlos Wala, comandante da Região Militar Centro, destacou o real funcionamento da festa.
10: Constitui motivo de profundo orgulho incentivo para todos os efetivos desta região militar e demonstra o compromisso permanente do Comando Superior com a excelência, a partilha de conhecimento e o aperfeiçoamento contínuo das atividades desenvolvidas pelos órgãos de direção oculta das tropas, das nossas Forças Armadas, em prol do cumprimento eficaz das missões superiormente determinadas.
8: Tenente-General Simão Carreto Joala, comandante da Região Militar Centro, onde acolheu, de 30 a 31 de julho do ano em curso, a 12ª Reunião Metodológica dos Órgãos de Direção Oculta das Tropas do Estado-Maior-General das Forças Armadas Angolanas. A reportagem com Francisco Pedro, Narciso Fages e Rosária Savili. Saudações.
0: Reportagem da repórter Rosária Savili, a partir da Região Militar Centro, onde o impossível não existe.
11: Se todos caminharmos juntos no pensamento da ação, do general ao soldado, conseguiremos obter os resultados que pretendemos.
0: O administrador municipal do Cuito Cuanaval destacou o espírito patriótico do efetivo do Exército, unidade que ele serviu durante anos. Nelson João Gundo manifestou esta satisfação a quando da recepção do general comandante do Exército, João Serafim Kitekulo, no âmbito da recente visita de constatação às unidades das regiões militar sudeste.
12: Estou feliz por receber essa delegação, principalmente o comandante do Exército. Portanto, é uma unidade que eu já fiz parte de 2009, 2010, 2011, 2012. Também na unidade de apoio, trabalhei na direção de armamento e técnico. Portanto, estou feliz de encontrar esta grande família que me tornou homem, de verdade. Exército é a escola de vida. Estou muito feliz de encontrar Vossa Excelência.
0: Palavras do administrador municipal do Cuito Cuanaval, Nelson João Gundo, a quando da recente visita de constatação da delegação do general comandante do Exército, João Serafim Kitekulo, às unidades das regiões militar sudeste. E com esta matéria que encerramos a edição de hoje, 4 de agosto de 2026, onde destacamos. Ministro da Defesa Nacional anuncia a conclusão às obras da Academia Militar e requalificação do Instituto Superior do Exército. Órgãos de direção oculta das tropas das Forças Armadas Angolanas realiza a 12ª reunião metodológica.
13: Tropa do Exército, São Forte preparado.
0: E com essa canção patriótica dos angolanos, que a equipa composta por Mutima Kakulete, Antônio Caetano, Graça Paca, Pai Varaújo e eu, Isabel Buco, com um sentido de responsabilidade, apresentamos o programa dedicado ao ramo que com lealdade, firmeza e prontidão garante a defesa do espaço terrestre nacional. A pátria aos seus filhos não implora, ordena. Bom dia.
14: Encontraremos as melhores soluções de financiamento para o reequipamento e modernização das Forças Armadas Angolanas, para as colocar ao nível do prestígio granjeado ao longo dos anos.
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16: O espaço que acabamos de apresentar é da inteira responsabilidade das Forças Armadas Angolanas.
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18: 5h25. Vem aí mais um Nascer do Som com Helder Madeira, que vai fazer-lhe companhia também pertinho das 6 horas.
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21: Ouvintes da Rádio Nacional, a todos o nosso muito bom dia. Nascer do som, ao nascer do sol, edição de terça-feira, com o melhor da nossa música, a música angolana. Começamos recordando Sabu Guimarães. Sabu Guimarães, artista angolano que pertence à grande constelação dos que deixaram o nosso convívio, aqui neste Emengo de 1991.

A composição de José Oliveira de Fontes Pereira Emengô, na musicalidade de Sabu Guimarães. Seguimos com Sabu Guimarães, agora neste Recorda de sua autoria, com bateria de Mário Furtado, Quinito Trindade no baixo, com congas de João Morgado. Recorda

Viagem no tempo. Com Dionísio Rocha, voltamos ao início da década de 80. Cabine técnica número 1 da Rádio Nacional.

uma recolha de Zé Fininho e Almerindo Cruz. Gana Zolobá, na voz de Dionísio Rocha. Depois eu volto com a regravação deste popular da nossa música.

0: a nossa viagem no tempo desta terça-feira. E agora, a regravação deste popular da nossa música.
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0: Gana Zolobá com os Negoleiros do Ritmo. Disco Sei Que Queres Partir, de 2005. Os Negoleiros do Ritmo com Mário Fernando, Massano Júnior, Almarindo Cruz, Zé Fininho, Dulce Trindade e Dionísio Rocha. Gana Zolobá com os Negoleiros do Ritmo.

Brasileiros do Ritmo, disco Sei Que Queres Partir, de 2005. Ngakwande Onzoji, melhor da nossa música no Nascer do Som.

acordes iniciais de Ndolo Kitushi e a regravação deste grande êxito de Tony do Fumo com os Chiesos. Tema que compõe o seu trabalho discográfico Eto Mudieto, com teclados do DJ Mania, Jota na bateria com baixo do Pedrito e coros do Legalize. Ndolo Kitushi.

som desta terça-feira com Dulu Kitushi e os grandes êxitos da música angolana. Agora com este desespero de Pedrito, com guitarras de Zé Mueleputo e congas do João Morgado. Eu sou o Helder Madeira. Nascer do Som volta amanhã com o melhor da nossa música. A música.

0: 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Viva Angola, bom dia. 6 horas da manhã está de regresso a equipa da Manhã de Notícias. Terça-feira, 11 de agosto. Está na hora.
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0: Ora, chegamos à terça-feira, há notícias para ouvir. E sempre com pontualidade, às 6 da manhã.
2: Noruega promete mais investimento para Angola no setor petrolífero e não petrolífero. Inspeção da Saúde denuncia a existência de postos médicos clandestinos no município do Songo, província do Uíge. Sorteio coloca Angola no mesmo grupo com Moçambique, Egito e Tanzânia para o CAN de futsal de Marrocos. República Democrática do Congo libertou o barco retido por receio de haver ébola a bordo.
0: Manhã com tempo úmido em Luanda, temperatura nos 20 graus Celsius. O Daniel Marques conta as notícias às 6 da manhã.
2: Abrir-se, a Noruega promete mais investimento para Angola no setor petrolífero e não petrolífero. No segmento petrolífero, a Noruega diz que Angola tem campos maduros por explorar e as petrolíferas do país nórdico estão interessadas em realizar investimentos. A agricultura, que no projeto do governo angolano lidera a diversificação económica, é outra área que interessa o investimento da Noruega, que também quer ter participação ativa no turismo em Angola. Estas notas foram avançadas pelo embaixador da Noruega em Angola, Bjørnar Otvedt, que conversou com o presidente da República, João Lourenço Sanifuj.
3: Relações assentes principalmente no domínio dos petróleos, com várias empresas a operarem em Angola e muitos empregos gerados, de acordo com o embaixador Bjørnar Dahl Helvet. As trocas comerciais entre Angola e a Noruega vão aumentar. Apesar do declínio na produção petrolífera, o país tem tecnologia para explorar petróleo em campos maduros.
4: Eu prevejo investimentos significativos nos próximos anos, principalmente no setor petrolífero. Sabemos que a produção angolana está em declínio. Dito isto, ainda existem muitos campos velhos e maduros onde tem petróleo. E as empresas norueguesas têm tecnologias de ponta para extrair aquele petróleo que estão, digamos, um bocado escondido nos campos maduros. Aí, por isso, eu vejo um potencial notável para mais investimentos nos anos que vêm.
3: O embaixador da Noruega expressou o interesse do seu país em investir na agricultura e no turismo.
4: Gostaríamos de contribuir para a diversificação da economia. Um fundo do governo norueguês chamado Norfund já investiu naquele setor. Agora me refiro à agricultura. E eu espero que nos próximos anos vamos ver mais investimentos em setores fora do petróleo, porque aqui neste país tem muito potencial para crescimento econômico. Eu vejo um grande potencial turístico, mas claro, as condições básicas devem ser criadas. Boas infraestruturas, por exemplo. Eu vi que o governo já está apostando muito neste setor. E eu acho que no futuro vamos ver mais turistas da Noruega a visitar Angola.
3: Embaixador da Noruega em Angola, Bosnar Elvet, esta manhã na Cidade Alta, depois de apresentar os cumprimentos de despedida ao presidente João Lourenço. O seu mandato ficou marcado pela visita de Estado do presidente da República à Noruega em 2022 e a abertura da Embaixada de Angola em Oslo em 2024.
2: Noruega é interessada em investir em Angola no setor petrolífero e não petrolífero. E o Banco Nacional de Angola tem, no âmbito do seu plano de supervisão, constatado incumprimento na entrega de fichas técnicas por parte de bancos comerciais. Trata-se de documentos informativos oficiais que detalham de forma clara as condições, os custos, taxas de juro e as regras de um produto financeiro. O pacote de incumprimento, de acordo com o chefe da Divisão de Inspeção Comportamental do Departamento de Conduta Financeira do BNA, inscreve também a ausência de sinaléticas e o uso de passe de serviços por parte dos colaboradores dos bancos comerciais. Felides João diz que, no caso das fichas técnicas, muitos bancos comerciais não conseguem fazer a devida prova deste instrumento.
5: No âmbito do comportamental, podemos destacar aqui as insuficiências relativamente às sinaléticas. Por exemplo, as instituições têm que apresentar sinalética que determina o horário de funcionamento. Existe uma área de reclamação, que essa instituição está a ser vigiada. Cumprimento do passe de serviço dos colaboradores, que são obrigados a fazer o uso do passe. Temos incumprimentos de entregas das fichas técnicas, porque os bancos muitas vezes não conseguem fazer prova das entregas das fichas técnicas. Temos incumprimentos de várias ordens.
2: Félix João sublinhou que o BNA torna verdadeira a informação de incumprimento ou abuso constante de uma reclamação de um cliente ou mesmo de um banco comercial.
5: Os incumprimentos não são só das instituições financeiras, também os dos clientes. No âmbito desta relação, o Banco Nacional de Angola procura perceber se de facto os bancos têm estado a cumprir com o seu papel. E um dos elementos que pode indicar incumprimentos são as reclamações. Porque o Banco Nacional de Angola toma como verídica a informação de incumprimento ou de abusos ou de qualquer outra natureza que fere os direitos do consumidor a partir de uma reclamação ou denúncia. Porque, de outra forma, podemos entender que pode ser especulação.
2: O Banco Nacional de Angola tem, no âmbito do seu plano de supervisão, constatado incumprimento na entrega de fichas técnicas por parte de bancos comerciais. 6:07 no município do Songo, província do Ija, a Inspeção da Saúde denuncia o funcionamento clandestino de postos médicos privados, alguns dos quais estarão envolvidos em práticas proibidas, incluindo a interrupção de gravidez em adolescentes dos 14 aos 17 anos. Ngonga Francisco.
6: A Inspeção da Saúde no município do Songo, província do Is, denuncia a existência de muitos postos médicos privados que exercem as suas atividades de forma ilegal e com profissionais muitas vezes envolvidos em práticas negativas, como a interrupção da gravidez em adolescentes dos 14 aos 17 anos de idade. O chefe da secção de inspeção da Direção Municipal da Saúde no Songo, Joaquim António João, afirma que todos os postos médicos privados funcionam clandestinamente ao nível do município.
7: Quando o estabelecimento é fechado num horário que a inspeção precisa passar para trabalhar, mostra-nos de que esses proprietários de postos ou então centros de enfermagem têm estado a praticar algumas atividades que são proibidas a serem exercidas nestas unidades. O Hospital Municipal tem registrado uma média de 3 a 4 pacientes mensalmente que ocorrem no nosso hospital procurando socorro depois de terem induzido a gestação para terem que praticar o aborto. Essas meninas têm uma idade compreendida entre os 14 aos 17 anos de idade.
6: Apesar de algumas unidades sanitárias estarem de momento fora de funcionamento, Joaquim António João garante que o município do Songo tem uma rede de saúde à altura dos desafios.
7: Destas 34, temos apenas 22 unidades sanitárias a funcionar, um número que pode dar resposta àquelas que são as preocupações, as necessidades primárias de saúde dos nossos municípios.
6: Inspeção da Saúde denuncia postos médicos privados ilegais no município do Songo. Reportagem em Rádio Nacional. Faustino Pedro, Ismael Cunha, Ngonga Francisco, no Ije.
2: Inspeção da Saúde no Ije denuncia postos médicos privados ilegais no município do Songo. Em Benguela, o economista Janísio Salomão alertou que a diferença de preços dos combustíveis entre Angola e os países vizinhos está a favorecer o aumento do contrabando de controlo de derivado de petróleo. O especialista aponta também a pouca oferta no mercado formal como um dos fatores que agravam o problema. Jornalista Ismael Macoso.
8: O economista Janísio Salomão alerta que a pouca oferta formal de combustível e os baixos preços praticados em Angola, quando comparados com países vizinhos, estão entre as principais causas do aumento do contrabando de derivados de petróleo no país. Segundo o especialista, o diferencial de preço cria um negócio lucrativo para redes que tiram combustível do mercado formal angolano para revender a preços mais altos nas fronteiras.
9: Tem estado a existir o fornecimento de combustível no mercado informal. Tem aquele tipo de pessoas que compram o combustível, armazenam o combustível e depois revendem o combustível a um preço mais alto, a um preço elevado ao preço do mercado, que é o preço oficial. Uma outra razão apontada é o preço que é comercializado combustível a nível do nosso país.
8: O economista defende que Angola precisa fazer ajustes graduais no preço dos combustíveis como forma de melhorar as contas públicas.
9: A nível da África subsaariana, nós temos o combustível mais baixo. Países da África subsaariana, o preço do combustível está acima de um dólar. E nosso país está abaixo disso.
8: Economista Janísio Salomão, Rádio Nacional em Benguela, com António Pinto Júnior e Ismael Macoso.
2: O preço baixo dos combustíveis impulsiona o contrabando em Angola. Agora, a atualidade desportiva, sorteio coloca Angola no mesmo grupo com Moçambique, Egito e Tanzânia para o CAN de futsal de Marrocos. O novo técnico para a seleção angolana para amputados já foi apresentado nesta segunda-feira e quer ser campeão mundial. Agora, atualidade internacional. As autoridades da República Democrática do Congo libertaram um barco retido na semana passada devido a receios de que os passageiros pudessem estar-se a transportar o vírus Ébola. O incidente com a embarcação foi relatado depois que um passageiro foi obrigado a desembarcar após apresentar sintomas semelhantes aos da infecção por ébola. A referida pessoa acabou por falecer posteriormente, mas nenhuma amostra foi coletada, descartando a possibilidade de diagnóstico. Duas crianças e outro adulto morreram a bordo, mas testaram negativo para o vírus. Noruega promete mais investimento para Angola no setor petrolífero e não petrolífero. Inspeção da Saúde denuncia a existência de postos médicos clandestinos no município do Songo, província do Uíge. Sorteio coloca Angola no mesmo grupo com Moçambique, Egito e Tanzânia para o CAN de futsal de Marrocos. República Democrática do Congo libertou o barco retido por receio de haver ébola a bordo.
0: O Daniel Marques contou as notícias às 6 da manhã. Há mais notícias e muitas histórias para ouvir na jornada de terça-feira, 11 de agosto. Daqui a pouco, informação sobre o estado do tempo para que você possa orientar-se. 6:13, a hora certa na manhã de notícias.

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3: Está lá, Elion. Olha agora para a informação sobre o estado do tempo.
4: Isaías Afonso, bom dia também para si que nos acompanha e está pronto para mais uma jornada laboral. Se estiver já na rua, atenção, é importante olhar para o céu, porque diariamente ele tem uma mensagem para si. Segundo o INAMET, vamos continuar a registar diferenças de região para região. Há lugares onde nevoeiro vai pedir mais atenção aos automobilistas, enquanto que noutras zonas teremos céu limpo ou parcialmente nublado. Quanto à capital do país, é importante preparar-se para uma manhã fresca, com temperaturas entre os 21 e os 24 graus Celsius. Mas na zona sul do país, o frio continua a marcar presença. Em Menong, por exemplo, a mínima vai atingir os 6 graus Celsius. É nesta altura a zona mais fria do país. Voltando aqui à região norte, há previsão de nevoeiro em alguns municípios das províncias de Malanje, Uíge, Kwanza Sul e Kwanza Norte, neblina em algumas áreas de Cabinda, Bengo, Zaire e Colibengo. Já Lunda Norte e Lunda Sul apresentam céu parcialmente nublado. Seguindo para a região central e leste, o INAMET aponta a presença de nevoeiro em algumas localidades. Uambo, Bié e Moxico Leste terão céu parcialmente nublado, enquanto que o Moxico deverá apresentar céu limpo. Quanto à zona sul, Namibe poderá ter nevoeiro em alguns municípios. Uila, Cuando, Cubango e Cunene apresentam céu limpo. Como fizemos referência, Menong é neste momento a zona mais fria do país, com 6 graus Celsius de mínima. Temos 7 graus Celsius para Mavinga e ao longo do dia vai atingir uma temperatura máxima de 25 graus Celsius. Moçambiques será a cidade mais fria, isto ao longo do dia, propriamente no período da tarde. A temperatura máxima vai atingir os 19 graus Celsius. Mas temos aqui o Dundo, que ao longo do dia vai apresentar uma temperatura máxima de 31 graus Celsius, o que significa que é a zona mais quente do dia. É importante continuarmos a tomar certas cautelas devido a possíveis casos de hipotermia, sobretudo para quem nos acompanha a partir da zona sul. Por isso a previsão é simples: quem sai cedo, agasalhe-se convenientemente. Quem já está aí a conduzir nas zonas com nevoeiro, reduza a velocidade para que estejamos todos prevenidos nesta época ou neste tempo de frio. Isaías, por hoje é tudo. Desejo para ti e para toda a audiência uma excelente terça-feira e vamos continuar com o casaco até o dia 15. Mas essa mudança será gradual e poderemos verificar ainda um tempo úmido, mesmo depois de chegarmos ao verão. Um abraço, Isaías. Continuação de bom dia e bom trabalho para toda a audiência que nos acompanha.
3: Viva! Por isso é que se fala de previsão do tempo. Ora, a Colômbia está a sofrer, depois do abalo sísmico de 7,4 graus na escala de Richter. Dezenas de edifícios ruíram em Cali e outras cidades. Fala-se de mais de 130 mortos. Está nas notícias do dia pelo mundo. E por cá, estamos na semana do desenvolvimento local, que coloca os municípios no centro da agenda nacional. Tudo passa pela terceira edição do Fórum das Cidades e dos Municípios em Moçambique, no Namibe. com destaque para os dias 14 e 15, que são os principais dias deste evento, que mobiliza todas as cidades e municípios do país. Afinal, o que se pretende é a promoção de soluções concretas para os desafios das comunidades e o reforço da governação local como pilar para melhorar a qualidade de vida dos cidadãos. Também nas boas notícias por cá, são aprovadas as infraestruturas integradas para o polo turístico de Okavango. O Presidente da República aprovou uma verba por via de financiamento externo de 73 milhões de kwanzas para fazer avançar o polo turístico de Okavango, que vai contar com muitas infraestruturas integradas para o fomento do turismo e outros ganhos ao nível da economia, principalmente. A economia, já sabe, comanda as nossas vidas todos os dias, tudo é economia. Olha agora, 6h21, 6h21 na jornada que vai até às 9, com tudo o que se passa pelo país e pelo mundo. Por isso, boa viagem, boas notícias com uma manhã informativa.

0: cantar Luanda é urgente, a nossa capital. Obrigado, Gingas do Macoluço, por este canto à Luanda, nossa cidade capital. 6 da manhã, 26 minutos. Olá, editor da manhã, José Ndonga. Olha a hora de olhar nas notícias em destaque para as 7 da manhã no jornal.
1: Olha, Isaías 6:7, nós vamos olhar para a Assembleia Nacional. Hoje os deputados vão juntar a juventude angolana para debater o emprego na juventude. São debates que o Parlamento está a marcar para hoje. Este debate vai então assim falar da juventude e o primeiro emprego. Vamos também olhar para a segurança pública. O SIC desmantelou uma rede criminosa que praticava homicídios por decapitação. Esses elementos foram capturados na cidade de Luena, no Moxico Leste. Vamos também olhar para a província do Bengo, onde o Quenda continua a transformar vida de muitas famílias. Nesta fase, o Quenda urbano naquela província vai beneficiar muitas famílias, e o Quenda rural já beneficiou mais de 900 mil agregados familiares. Fora de portas, vamos olhar para a situação na Colômbia, que declarou estado de emergência após sismo. Nesta altura estão contabilizados mais de 100 mortos. Isaías, são matérias para atualizarmos no jornal das 7 horas.
0: Até às 7 da manhã, as bolsas fecharam em queda lá fora, por causa das tensões no Médio Oriente, e o petróleo está em alta. E vejam que duas importantes companhias, a Maersk e a Paglode, abriram uma rota que está a ligar o Mar Vermelho ao Mediterrâneo pelo Canal de Suez. São soluções que se encontram por causa da situação de tensão no Estreito de Hormuz. A Maersk e a Paglode, duas companhias que transportam matérias-primas diversas, abriram uma rota a ligar o Mar Vermelho ao Mediterrâneo, passando pelo Canal de Suez. Falamos de economia. Daqui a pouco, no radar, a economia que comanda as nossas vidas, daqui a pouco também. E porque é tempo de haver prontidão para o Fórum das Cidades e dos Municípios que acontece no Namibe. Vamos olhar para aquilo que a província do Zaire vai levar para esta semana do desenvolvimento local, para ouvir daqui a pouco. Todos os municípios em prontidão, seguramente, para este grande momento, com dois dias principais, 14 e 15, no Fórum, terceira edição do Fórum das Cidades e dos Municípios. Esta é a semana do desenvolvimento local, que coloca os municípios no centro da agenda nacional.
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0: O município do Quindes, no Zaire, já tem quase tudo pronto para uma participação com sucesso no Fórum das Cidades e dos Municípios, que acontece em Moçambique, na província do Namibe. Luís Romana, Quindes, em prontidão para este evento.
4: Segundo o administrador municipal Alberto Carlos, a participação no evento será uma oportunidade para o município divulgar as suas potencialidades e atrair investidores interessados no aproveitamento e na transformação dos produtos existentes na região, com destaque para o setor agrícola.
5: Na verdade, nós vamos a Moçambique com vista a participar no Fórum dos Municípios e Cidades de Angola, onde estarão os 326 municípios, e quiçá cada município poderá fazer o melhor proveito daquilo que é a realidade do seu município. Para o Quindes, nós vamos ao fórum, primeiro, para além daquilo que serão as abordagens durante os dois dias do fórum, mas a verdade é que o Quindes poderá aproveitar, trocar algumas experiências e divulgar aquilo que são as grandes potencialidades que o Quindes oferece. Estamos a falar da produção do citrino, a produção da banana pão, e vamos
6: vamos convidar os interessados de forma que façam seus investimentos no município do Quindés.
5: Sobre o surgimento de algumas indústrias, pode ser de pequeno porte ou de grande porte, para a transformação dos citrinos, bem como da banana-pão,
6: porque o município do Quindés tem terras propícias para qualquer tipo de cultura. Então, estamos preparados, vamos ao Namibe para, de certa forma, sair de lá com resultados palpáveis que possam, de certa forma, ajudar o alavancar do nosso município.
4: O administrador Alberto Carlos destacou igualmente as infraestruturas que estão a ser construídas no município, salientando o impacto direto destas ações na melhoria das condições de vida das populações.
5: O Quindés, enquanto município recente, vai melhorando cada ano que passa aquilo que são algumas dificuldades que esta população vive. E o Quindés ainda verge em termos de infraestruturas sociais, mas acredito que nos próximos 5, 10 anos o Quindés poderá conhecer um novo visual, um novo rosto, e com a reabilitação da estrada que se encontra a um bom ritmo, acreditamos que o desenvolvimento no Quindés poderá chegar nos próximos tempos após a reabilitação dessa estrada que começa do município de Unzeto até a comuna da Quimaria, numa extensão de 122 quilômetros.
4: O município do Quindés leva às suas potencialidades agrícolas a 12ª edição do Fórum dos Municípios e Cidades de Angola, que acontece de 14 a 15 de agosto na cidade de Moçambique, província do Namibe. A Rádio Nacional, com Luís Mamana, no Zaire.
0: Muito bem. E no Cubango, avançam os preparativos para a Expo Cubango 2026, é um certame que visa dinamizar a produção local e incentivar a agricultura. Ismael Zafrino.
7: Bom dia, Isaías Afonso e ouvinte. Ora, na ilha de Menongue, bem no centro da cidade, esta segunda-feira, a frescura da água do rio Cuepe refrescou o ambiente e deu boas-vindas à Expo Cubango 2026. Na montra dos negócios, a ter lugar no campo da banca, de 10 a 13 de setembro que vem, estarão mais de 200 participantes nacionais e estrangeiros de muito peso financeiro e económico, como garantiu o organizador do evento, Carlos Calas.
8: Vamos ter cerca de 200 expositores, dos quais muitos deles convidados em outras províncias de Angola, e já estão confirmadas cerca de 35 expositores de várias províncias: Luanda, Cabinda, Lunda Sul, Cunene, Kwanza Norte e Malanje. Mas o mais importante para todos nós é fazer de Angola um país melhor para que os nossos filhos vivam em condições.
7: Os objetivos são claros: fomentar a produção local, conexão de negócios, divulgar-se as potencialidades económicas, incentivar-se a agricultura e agronegócio, só para citar, disse a coordenadora-geral da Expo Cubango, Helena Ximena.
9: A primeira edição do Expo Cubango tem como objetivos fomentar a produção local e a conexão dos negócios, assegurar o escoamento sustentável da produção, promover a indústria transformadora, fortalecer o empresariado, promover e divulgar a potencialidade econômica da província, dinamizar a produção local, incentivar a agricultura, o agronegócio.
7: Para os empresários do Cubango, está lançada a oportunidade para parcerias e fortalecimento dos negócios.
10: Está lançada a Expo, espero que seja uma oportunidade para os empreendedores e os agricultores. Mais oportunidades de negócio, troca de experiência e mais financiamentos para os empresários.
11: Estamos preparados, vamos arregaçar as mangas. Nós precisamos que nos deem ajuda. Nós temos algum princípio, temos força, temos juízo, somos fortes, mas sem capital não é possível. Mas vamos fazer alguma coisa.
7: Há aqui muitas ideias e atores que precisam de financiamento. Por isso, o governador José Martins defendeu mais aproximação entre os homens dos negócios.
12: A importância de criar espaços de promoção, valorização e aproximação entre o setor público e o setor privado. A nossa província abrirá as suas portas para receber empresários, investidores, produtores, instituições financeiras, prestadores de serviços e outros parceiros interessados em conhecer e participar no processo de transformação econômica da província do Cubango.
7: A Expo Cubango já afigura-se como grande oportunidade para os empresários do Cubango e não só, aos quais a porta continua aberta para mais inscrições ao evento. Isaías, é que aqui no Cubango a natureza foi generosa para a vida avançar, incluindo o turismo. E o governador José Martins convida os detentores de cofres para que venham abri-los e investir na região.
12: É neste processo que o setor privado é chamado a assumir um papel fundamental. O governo cria condições, define políticas de prioridades, melhora o ambiente institucional e procura assegurar as infraestruturas necessárias. Mas sim, são as empresas, são os produtores, os comerciantes, os investidores e as instituições financeiras que em grande medida fazem circular a economia, fazem renascer os empregos.
7: Sob o lema Expo Cubango, encontro da inovação, do investimento e do desenvolvimento sustentável, o seu lançamento esta segunda-feira contou com a participação dos membros do governo provincial, empresários, banca, deputados da Assembleia Nacional, altas chefias dos órgãos de defesa e segurança, autoridades tradicionais, líderes religiosos, dentre outros atores locais. Reportagem Rádio Nacional. Manhã informativa, Ismael Zafarino, em Menonga, capital do Cubango. Isaías, está lançada a Expo.
0: Expo Cubango 2026, que visa dinamizar a produção local e incentivar a agricultura. No Ambo, fala-se já de um projeto, Pato 2, que arrancou numa outra fase e que visa facilitar o acesso à saúde e também, Laurindo Vieira, o empoderamento das meninas.
13: A subcomponente da melhoria do acesso aos serviços e informação de saúde para adolescentes do projeto de empoderamento da rapariga e aprendizagem para todos, Pato 2, arrancou nesta segunda-feira na província do Embo. O arranque desta componente foi marcado com a realização de um seminário que juntou no Complexo Escolar 8 de Fevereiro diretores de escolas e professores dos pontos focais do Pato 2. Sobre o acesso aos serviços de saúde, as adolescentes nas escolas serão ensinadas sobre a higiene menstrual, que faz parte dos 5 eixos da formação, que começou nesta segunda-feira com a duração de 5 dias. A formadora nacional do Pato 2, pela visão mundial, Ângela Somanjolo, diz que o seminário vai abordar também aspectos sobre a cidadania, saúde mental e igualdade de género e liderança.
14: Será uma transmissão de conhecimentos e constitui um passo estratégico para fortalecer as capacidades técnicas dos atores que estão na linha de frente da implementação dos clubes escolares em cada uma das escolas que estamos a desenvolver. Ela visa promover o conhecimento e as competências a nível da vida, da igualdade de género, da saúde e educação sexual, a questão da exploração sexual, da saúde mental e higiene menstrual e todas as outras dirigidas à cidadania, liderança juvenil e participação ativa dos estudantes. O objetivo desta formação vai muito além da transmissão de conhecimentos, mas também de renovar as competências técnicas e práticas para que cada um dos atores que estiver aqui saiba o seu papel e a sua importância durante o processo da formação.
13: Ouvimos a formadora nacional do Pato 2 pela visão mundial, Ângela Samanjolo, RNA, a partir do Embo, com João Lucas, Edson Beng e o Laurindo Vieira.
0: Muito bem, o Pato 2 avança no Ambo, numa outra componente de acesso, de facilitação do acesso às cuidados de saúde e ao empoderamento das meninas. Ora, esta é uma notícia que está aí em atualização, é que Donald Trump terá fugido da Turquia num voo secreto após ameaças do Irão. Está nas notícias do mundo hoje. Donald Trump terá fugido da Turquia num voo secreto após ameaças do Irão. 6:40. 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Tudo é economia. 6:40.

Resgate, feito pelo Chico Santos Fé. Canções da Terra, para lembrar Tony do Fumo. 6:45, está também nas notícias de hoje. A Ministra da Saúde garante até novembro a conclusão das obras do Hospital de Campanha de Mavinga. Mavinga, que é a capital do Quando. É para ouvir nesta manhã de notícias. Depois das 7:00, obras do Hospital de Campanha de Mavinga ficam concluídas até novembro, segundo garantia da Ministra da Saúde, Silvia Luto Cuta. Daqui a pouco, a economia que comanda as nossas vidas. Olha a hora, 6:45.

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5: 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Lopes Canina, vamos à economia que comanda as nossas vidas.
6: Bom dia, Isaías Afonso. Terça-feira, 11 de agosto, presentes para a segunda edição da Semana do Radar, que narra o tic-tac da economia nacional e mundial. Avante, o Polo de Desenvolvimento Industrial da Catumbela, na província de Benguela, será alvo de obras de reabilitação e conclusão das suas infraestruturas através de um procedimento de contratação emergencial autorizado pelo Presidente da República, João Lourenço. A medida consta do despacho presidencial de 7 de agosto, que autoriza a realização da despesa e formaliza a abertura do procedimento para a celebração dos contratos de empreitada de obras públicas referentes à fase de reabilitação e conclusão das infraestruturas do referido polo. O despacho prevê igualmente a contratação dos serviços de fiscalização da empreitada, destinados a acompanhar e controlar a execução das obras para a implementação do processo. O Presidente da República delegou competências ao Ministro da Indústria e Comércio, com faculdade de subdelegação para a prática de todos os atos subsequentes relacionados com a contratação. E o Presidente da República, João Lourenço, autorizou uma despesa de 73 milhões de dólares norte-americanos para a construção de infraestruturas integradas no Polo de Desenvolvimento Turístico do Cavango, na província do Quando. A medida consta do despacho presidencial de 5 de agosto e enquadra-se na estratégia do Executivo de dinamização do setor do turismo, diversificação da economia nacional, a criação de emprego e promoção do desenvolvimento sustentável. A medida é recebida com expectativa pelas autoridades e especialistas ambientais, que destacam os potenciais ganhos económicos e sociais decorrentes da implementação deste projeto. Classificada como área de interesse e potencial turístico, a região do Cavango é considerada um ativo natural de importância estratégica para Angola pelas suas características ambientais e pelo potencial para o desenvolvimento de atividades turísticas. No âmbito da participação oficial da República de Angola na 9ª edição da China Internacional Impor Expo, a realizar-se de 5 a 10 de novembro de 2026 na cidade de Xangai, República Popular da China, o Ministério da Indústria e Comércio e a Câmara de Comércio Angola-China realizam amanhã uma conferência promocional deste evento. Esta iniciativa visa promover uma das maiores plataformas mundiais do comércio internacional e do investimento. Entre os objetivos, também sobressai a apresentação das oportunidades e os benefícios da participação na Expo Xangai 2026, reconhecida como a maior feira de importação do mundo, reunindo mais de 4 mil empresas expositoras, representantes de 127 países e cerca de 400 mil visitantes. A conferência reunirá representantes governamentais, líderes empresariais, representantes do Bureau Organizador e do Banco da China, parceiro estratégico e responsável pela organização das sessões de business matching durante a feira. O evento proporcionará um espaço privilegiado de diálogo, cooperação, networking, partilha de experiências, promovendo novas oportunidades de negócio e reforçando as relações económicas, comerciais e institucionais entre a República de Angola e a República Popular da China. O Banco Nacional de Angola tem, no âmbito do seu plano de supervisão, constatado incumprimento na estratégia de fichas técnicas por parte dos bancos comerciais. Trata-se de documentos informativos oficiais que detalham de forma clara as condições, os custos, taxas de juro e as regras de um produto financeiro. O pacote de incumprimento, de acordo com o chefe de Divisão de Inspeção Comportamental do Departamento de Conduta Financeira do BNA, inscreve também aos

0: Ausência de sinalética e uso de passe de serviço por parte dos colaboradores dos bancos comerciais. Folide João diz que, no caso das fichas técnicas, muitos bancos comerciais não conseguem fazer a devida prova deste instrumento. Folide João sublinhou que o BNA torna verdadeira informação de incumprimento ou abuso constante de uma reclamação de um cliente ou mesmo de um banco comercial. Folide João reitera que a inspeção comportamental de conduta financeira que o BNA faz à banca comercial prevê a atuação na ligação direta com o exercício das instituições bancárias.
1: No âmbito do comportamental, podemos destacar aqui as insuficiências relativamente às sinaléticas. Por exemplo, as instituições têm que apresentar sinalética que determina o horário de funcionamento. Existe uma área de reclamação que essa instituição está a ser vigiada. No cumprimento do passe de serviço dos colaboradores, que são obrigados a fazer o uso do passe. Temos incumprimentos de entregas das fichas técnicas, porque os bancos muitas vezes não conseguem fazer prova das entregas das fichas técnicas. Temos incumprimentos de várias ordens. Os incumprimentos não são só das instituições financeiras, também os dos clientes. E no âmbito desta relação, o Banco Nacional de Angola procura perceber se de facto os bancos têm estado a cumprir com o seu papel. E um dos elementos que pode indicar incumprimentos são as reclamações. Porque o Banco Nacional de Angola toma como verídica a informação de incumprimento ou de abusos ou de qualquer outra natureza que fere os direitos do consumidor a partir de uma reclamação ou denúncia. Porque, de outra forma, podemos entender que pode ser especulação.
0: Chefe de Divisão de Inspeção Comportamental do Departamento de Conduta Financeira do Banco Nacional de Angola, Folide João. BNA tem no âmbito do seu plano de supervisão constatado incumprimento na estratégia de fichas técnicas por parte de bancos comerciais. Agora, o preço do petróleo que esteve a aumentar nesta segunda-feira, na sequência de uma maior incerteza sobre o futuro do Médio Oriente, após o presidente norte-americano ter admitido deixar a pressão económica sobre o Irão a aumentar, preferindo esta estratégia a novos ataques contra o Irão. Estamos apenas a semi-negociar com eles. Limitamos-nos a observar o Irão com a sua inflação galopante e o facto de já não ter dinheiro, disse Trump, citado pelo site de notícias Axios. O Brent, referência para Angola, e o West Texas Intermediate, referência para os norte-americanos, estiveram a ser negociados com acréscimos de 2,71% para os 85,81 dólares e 80,30 dólares, respectivamente. O Brent somava assim a quarta sessão consecutiva de ganhos. O Irão e o Oman ainda não conseguiram fechar um acordo para reabrir o Estreito de Hormuz, numa altura em que o ministro dos Negócios Estrangeiros iraniano afirmou que não estão a decorrer conversações diretas com os Estados Unidos e reiterou que a reabertura de Hormuz exigiria o fim do bloqueio norte-americano à navegação iraniana e uma compensação pelos danos causados. Entretanto, os rebeldes Houthis do Iêmen, apoiados pelo Irão, reivindicaram um ataque a um porto crucial no Mar Vermelho, causando vítimas mortais e uma instalação petrolífera no sudoeste da Arábia Saudita durante o fim de semana. Bom dia.
2: Sim, senhora. 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Daqui a pouco todas as notícias, já só faltam 2 minutos.
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0: Angola, bom dia. Já são 7 da manhã no país. 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
1: Deputados e sociedade civil debatem políticas públicas destinadas à criança, à criação de oportunidades de emprego para os jovens. SIC desmantela a rede criminosa que praticava homicídios por decapitação no Moxico Leste. Mais de 19 mil famílias no Bengo já beneficiaram das transferências sociais monetárias no âmbito do Quenda. Colômbia declara estado de emergência. Após sismo nesta altura, estão contabilizados mais de 100 mortos.
0: Manhã com o céu nublado aqui em Luanda, máxima para hoje 25, mínima 18. Temos nuvens matinais agora de manhã e teremos sol ao longo da tarde. A essa hora a temperatura está nos 21 graus Celsius. Notícias às 7 da manhã com o Daniel Marques.
1: O Serviço de Investigação Criminal, através da sua direção provincial do SIC Moxico Leste, desmantelou uma rede criminosa acusada de ter praticado 4 homicídios qualificados por decapitação ocorridos no município do Luau. De acordo com o porta-voz do SIC-Geral, Manuel Alaiwa, no âmbito das diligências realizadas pelo SIC naquela circunscrição, foram detidos 4 presumíveis autores.
2: Os repugnantes crimes vinham causando sentimento de insegurança no seio das populações, tendo sido vítimas 4 cidadãos considerados vulneráveis, pessoas com perturbações mentais, cujos corpos eram encontrados sem a cabeça, situação que motivou o reforço das ações operativas e investigativas. No âmbito das diligências realizadas pelo SIC, naquela circunscrição, foram detidos 4 presumíveis autores, nomeadamente Rodrigues Chililuca Maurício, de 30 anos de idade, Daniel António Donga, também conhecido por Dalop, de 24 anos de idade, Graciano Banguai, 19 anos de idade, e Graça Simão Namakembe, de 25 anos de idade, tidos como executores destes crimes.
1: De acordo ainda com Manuela Laiwa, na sequência do combate aos crimes violentos, o SIC no Moxico Leste deteve, no município do Luau, 2 cidadãos nacionais de 44 e 45 anos de idade, acusados por duplo homicídio, em que foram vítimas 2 cidadãos nacionais de 49 e 59 anos de idade, por crenças ao feiticismo.
2: O SIC apurou que os implicados, ambos irmãos, terão acusado as vítimas de práticas de feitiçaria na sequência da morte de um familiar por doença prolongada. Movidos por essa crença, os suspeitos terão agredido violentamente as vítimas com recurso a objetos contundentes, paus, causando-lhes lesões que culminaram nas respectivas mortes. Num outro caso de homicídio qualificado, em que foi vítima um cidadão de 23 anos de idade, foi detido um cidadão nacional de 24 anos de idade, implicado no referido crime, ocorrido no bairro Luanga, no interior de uma residência, onde a vítima e o suspeito coabitavam, e na sequência de um desentendimento relacionado com a confecção de uma galinha na residência vizinha, sem a alegada anuência do suspeito, da discussão resultou uma agressão física, tendo a vítima sucumbido horas depois, em consequência das lesões sofridas. Dada a gravidade do fenômeno e de modos a prevenir situações futuras dessa natureza, o SIC vai proceder à reconstituição dos factos e apresentação pública dos detidos no município do Luau.
1: Superintendente-chefe Manuela Laio, a porta-voz do SIC-Geral. As políticas públicas destinadas à criação de emprego para os jovens, bem como os desafios relacionados com a sua capacitação e qualificação profissional, vão estar hoje em debate na Assembleia Nacional. A iniciativa enquadra-se nas atividades alusivas ao 12 de agosto, Dia Internacional da Juventude. António Chocolate.
3: O workshop vai decorrer sob o lema Juventude e Força Motriz para o Desenvolvimento Sustentável e deve abordar os principais desafios enfrentados pelos jovens no acesso ao mercado de trabalho, com destaque para a falta de experiência, a escassez de oportunidades e o desfasamento entre a formação e as necessidades das empresas. A iniciativa pretende igualmente identificar soluções que facilitem o acesso dos jovens ao emprego, promovam o empreendedorismo e valorizem a formação profissional, criando condições para uma participação mais efetiva da juventude no desenvolvimento sustentável de Angola. O encontro procura também reforçar a articulação entre o Estado e o setor privado, as instituições de ensino e a sociedade civil, de modo a transformar os desafios da juventude em oportunidades concretas de desenvolvimento. A atividade acontece em alusão ao Dia Internacional da Juventude, que se assinala amanhã, quarta-feira, e pretende promover uma reflexão sobre medidas concretas para melhorar o acesso dos jovens ao emprego, à formação e ao empreendedorismo.
1: Juventude e emprego em debate hoje num workshop da Assembleia Nacional. A AIA, Associação Industrial de Angola, entende que existe, da parte do Estado angolano, algum excesso de protecionismo a determinadas empresas inseridas no projeto de diversificação económica. A AIA diz que estas empresas chegam a beneficiar-se reiteradamente de financiamento e outras políticas públicas do Estado angolano. Já a Associação dos Armadores de Pescas coloca o Estado como a parte que deve assumir o financiamento das empresas para o sucesso da diversificação da economia. Hélder Silva.
4: A diversificação da economia angolana exige financiamento, mas permanece o debate sobre quem deve assumir os riscos: o Estado, os bancos ou os empresários. Para António Gama, presidente da Associação dos Armadores de Pesca de Angola, o Estado deve criar mecanismos de proteção para as empresas que investem, produzem e geram postos de trabalho, sobretudo nos setores considerados estratégicos para a economia nacional.
5: O Estado tem que proteger as empresas porque criam impostos, criam riqueza, mas o ponto fundamental e número um que o Estado tem que fazer é o bem-estar das populações.
4: Já Bonifácio Cessa, conselheiro do Conselho de Administração do Banco de Desenvolvimento de Angola, defende uma maior aposta nos setores primários, considerando que a agricultura, a pesca e outras áreas produtivas podem desempenhar um papel determinante no processo de diversificação económica.
6: Precisamos começar a fazer financiamentos de forma estruturada e coordenada para atender às reais necessidades do país. Os programas devem ser programas exequíveis. Devemos evitar a descontinuidade dos programas, mas podemos melhorá-los e adaptá-los às novas realidades. Sabemos que os recursos são sempre ilimitados. A demanda de financiamento é tão grande, não porque as pessoas não têm a capacidade de trabalhar. Há-se empresários com capacidade, com condições, muito bem estruturados, mas o ambiente de negócio e a situação real em que eles estão sujeitos não viabilizam os financiamentos.
4: Por outro lado, o Carlos Miranda da AIA chama atenção para aquilo que considera ser um excesso de protecionismo do Estado em relação a algumas empresas, alertando para a necessidade de se criar um ambiente de negócios baseado na concorrência e na eficiência.
7: O problema é que nós não temos a tal estratégia nacional que oriente um limite temporal de proteção.
4: Na mesma discussão, o economista Daniel Zapateiro defende que os jovens que permanecem na informalidade devem procurar oportunidades no mercado formal de trabalho, o que poderá contribuir para uma economia mais estruturada.
8: Eu fiquei desempregado, estou a sair dos recursos humanos com um documento que estou desempregado, o meu pensamento é eu vou ao centro de emprego procurar emprego, registrar-me como desempregada, se há formação profissional, se tem direito a subsídio de desemprego e ficar nas estatísticas também. Nós não temos essa mentalidade, por isso é que eu estou a dizer, temos que formar e modificar, obviamente, cada um com o seu grau de responsabilidade para uma mentalidade da procura de trabalho, porque a maior parte dos jovens, e segundo o Instituto Nacional de Estatística do Emprego, Desemprego e Informalidade, nós temos muitos milhões de jovens, nossos compatriotas, que não procuram nem trabalho, rejeitam ir a entrevistas de emprego, estão na informalidade.
4: A questão que se coloca é: até onde deve ir a responsabilidade do Estado no financiamento e proteção das empresas? e qual deve ser o papel dos bancos e dos empresários na assunção dos riscos da diversificação da economia.
1: O financiamento às empresas no âmbito do projeto de diversificação económica continua a ser motivo de conversa entre operadores e associações do segmento produtivo. As famílias em situação de vulnerabilidade nas zonas urbanas do Bengo, nomeadamente Dande, Barra do Dande, Panguila e Uqua, poderão ser abrangidas pelo Quenda. O programa apresenta esta terça-feira no Dande os critérios e mecanismos que vão orientar a seleção dos futuros beneficiários. Na fase rural, o programa já beneficiou mais de 19 mil agregados com transferências sociais monetárias. Vladimiro Afonso.
9: O Programa de Transferências Sociais Monetárias, Quenda, prepara sua intervenção nas zonas urbanas dos municípios do Dande, Panguila, Barra do Dande e Uqua. A apresentação pública da metodologia, dos critérios de elegibilidade e dos mecanismos de seleção dos futuros beneficiários acontece esta terça-feira no município do Dande. Nesta fase, ainda não existem beneficiários cadastrados nas zonas urbanas do Bengo, esclarece o diretor do FAS na província, Alexandre Domingos.
10: O ato de apresentação pública das transferências sociais monetárias, critérios de elegibilidade, metodologia de implementação nas zonas urbanas dos municípios do Dande, Barra do Dande, Panguila e Uqua. Será presidido por Sua Excelência Doutora Maria Nelumba, governadora da província. Serão apresentados temas como o Quenda em retrospectiva, ponto de situação do Quenda na província do Bengo, abordagem do Quenda no urbano. Ainda não temos beneficiário. Nesse momento ainda não temos famílias cadastradas.
9: O responsável explica que o trabalho realizado atualmente está centrado na preparação da intervenção, incluindo o mapeamento das instituições que poderão participar no processo.
10: O que estamos a fazer agora é mapeamento das instituições que poderão trabalhar nas transferências monetárias no Quenda no urbano.
9: Na componente rural, o Quenda já cadastrou 29.306 agregados familiares no Bengo, dos quais 19.545 já receberam transferências monetárias.
10: As transferências sociais monetárias a nível da nossa província, podemos dizer que temos um resultado satisfatório, onde na qual cadastramos 29.306 famílias. E neste momento temos pago 19.545 famílias, dos quais o maior número de agregados familiares, os responsáveis dos agregados familiares, são mulheres com 13.023 e do sexo masculino com 6.522 agregados familiares.
9: A apresentação pública desta terça-feira deverá permitir esclarecer às comunidades e instituições parceiras sobre quem poderá beneficiar do programa, os critérios a observar e como será feita a seleção dos agregados familiares vulneráveis nas zonas urbanas. A reportagem Rádio Nacional de Angola, Mário Lobato e Vladimir Afonso, em Caxito.
1: Famílias em situação de vulnerabilidade nas zonas urbanas do Bengo, nomeadamente Dande, Barra do Dande, Panguila e Uqua, poderão ser abrangidas pelo Quenda. Mais de 600 participantes de todo o país vão estar presentes na Semana do Desenvolvimento Local, a decorrer de 14 a 15 deste mês, na província do Namibe. O evento vai ser marcado por três momentos, com destaque para o Fórum dos Municípios e Cidades de Angola, Barnabé Cipriano.
11: A Semana do Desenvolvimento Local é, há três anos, um espaço para tratar de todas as questões necessárias para acelerar o crescimento e desenvolvimento dos municípios. É uma atividade em que os municípios apresentam ao Governo Central as principais dificuldades que as populações e órgãos locais enfrentam. O secretário-geral do MAT, Fortunato Pemessa, falou em mais de 600 participantes aguardados no evento.
12: Essa atividade terá três momentos fundamentais. O primeiro momento será o Fórum das Cidades e Municípios e, dia 14, também o workshop. E do dia 15 vamos fazer a gala de premiação do Prêmio de Melhor Município, daqueles municípios que se destacaram no âmbito do desenvolvimento local nos vários setores.
11: A problemática da vandalização de bens públicos e a desconcentração financeira constam do sumário da Semana de Desenvolvimento Local.
12: Desde a vandalização de bens públicos, a desconcentração financeira, bem como também todas aquelas questões que ficaram enquanto recomendações da edição passada. Vai-se passar em revista todos esses elementos no sentido de se verificar se todos eles foram cumpridos e projetarmos assim recomendações e ações corretivas para as próximas atividades dos órgãos da administração local do Estado.
11: O secretário-geral do Ministério da Administração do Território, Fortunato Pemessa, aproveitou para explicar as razões pelas quais vai haver fórum sem feira.
12: Não é nenhuma coincidência e nem nenhum facto novo. A Feira de Estados e Municípios, ela realiza-se de dois em dois anos. Foi realizada no ano passado e a próxima edição provavelmente será no próximo ano. Esta é apenas a Semana de Desenvolvimento Local.
11: Secretário-Geral do Ministério da Administração do Território, Fortunato Pemessa, quando falava nesta segunda-feira sobre os preparativos da Semana do Desenvolvimento Local. Entre o Mar e o Deserto, Rádio Nacional de Angola, Barnabé Cebriano.
1: E a grande expectativa da delegação de Malanje para a Semana do Desenvolvimento Local, na bagagem os participantes da Terra da Palanca Negra Gigante levam vários projetos para a troca de experiências. João Leandro.
13: A delegação de Malanje ao 12º Fórum dos Municípios e Cidades de Angola a decorrer nos dias 14 e 15 deste mês já deixou a província rumo ao Namibe, palco do evento. Além de outras entidades, fazem parte da delegação os 27 administradores municipais, numa altura em que cresce a expectativa dos participantes. O administrador de Cangandala, Dilang Baião, disse que o município está a levar experiências sobre os avanços que têm vindo a registrar nos vários domínios.
14: Partilharmos, portanto, os avanços que o município tem vindo a registrar em vários domínios, no domínio das acessibilidades, no domínio da energia, no domínio da água.
13: Por tudo aquilo que o município tem demonstrado, Dilang Baião tem fé que Cangandala poderá ser distinguida durante a gala de premiação.
14: Vamos sim trabalhar para dignificar o nome da nossa província, de modo geral, o nome do município de modo particular.
13: O município de Cuna de Abassa também estará presente. A administradora Maria Elisete da Silva diz estar a levar uma bagagem com assuntos que dizem respeito à vida dos seus municípios.
15: Para este fórum dos municípios e cidades, o município de Cuna de Abassa leva na sua bagagem aquilo que são as preocupações dos municípios, principalmente aquelas que têm grande impacto na vida dos municípios.
13: Moquis é um município da categoria E, que surgiu na sequência da nova divisão político-administrativa. Vai demonstrar na Semana de Desenvolvimento Local um total de 13 projetos virados à educação, saúde, agricultura, género, saneamento básico, entre outros, segundo a sua administradora, Ânsia Salatiel.
16: Nós inscrevemos na direção da educação o projeto Monandeng, Minha Escola, Meu Futuro. Na direção de infraestrutura, nós inscrevemos Moquis Andando e Prioridade 30. Na direção do gabinete jurídico, nós inscrevemos Mesa Partilhada.
13: Um outro projeto que a administração de Moquis leva ao fórum é o Zuela Afiliado, que visa aproximar as mulheres em idade fértil aos serviços de saúde.
16: Identificamos no município as nossas irmãs que de 13, 14, 15 até 17 anos estão grávidas, que se escondem, não conseguem visitar um centro médico, um posto de saúde para fazer as consultas pré-natal.
13: Expectativa da delegação de Malanje ao 12º Fórum dos Municípios e Cidades de Angola, inserida na programação da Semana do Desenvolvimento Local. Reportagem Rádio Nacional de Angola e Malanje, com Agostinho Sassoukele e João Leandro.
1: Delegação da província de Malanje está expectante na sua participação na Semana do Desenvolvimento Local, que vai decorrer nos dias 14 e 15 deste mês na província do Namibe. Agora, atualidade internacional, um sismo de 7,4 na escala de Richter foi registado esta segunda-feira na Colômbia, tendo provocado mais de 100 mortos. O governo colombiano, Vânia Varela, declarou estado de emergência.
17: O número de vítimas mortais não para de aumentar e, segundo o presidente da Colômbia, foram contabilizados até o momento 132 mortos e mais de 570 feridos. Abelardo de Las Priela, que tomou posse como presidente da Colômbia na passada sexta-feira, anunciou ainda que foi decidido declarar o estado de emergência no país. O presidente colombiano disse que o governo nacional mobilizou todos os seus recursos para proteger vidas, auxiliar as comunidades afetadas e fornecer ajuda onde for necessário, sublinhando que a prioridade é resgatar as pessoas presas sob os escombros. Pereira, a 200 quilômetros de Bogotá e a 50 quilômetros do epicentro do sismo, é a cidade onde se registram mais mortes, com pelo menos 47 vítimas contabilizadas. A situação é crítica. Na cidade de Cali, pelo menos 20 prédios desabaram, com várias pessoas presas nos escombros. O sismo de magnitude 7.4 na escala de Richter foi sentido às 7 horas e 34 minutos, horas locais, 13 horas e 34 minutos, hora de Angola, e teve o epicentro na localidade de São José del Palmar, no departamento de Chocó, situado na costa do Pacífico, a uma profundidade de cerca de 100 quilômetros. Após o violento abalo, foram registadas duas réplicas de 4,8 e 3,8 na escala de Richter. 6 aeroportos do oeste da Colômbia suspenderam as suas operações devido aos danos causados pelo sismo, o mais forte registado na Colômbia na última década.
1: Sem mortos contabilizados após o sismo de 7,4 na escala de Richter na Colômbia.
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1: Agora, a atualidade desportiva neste jornal às 7, seja a seguir com Augusto Arismendes, da Rádio 5. Bom dia.
19: Bom dia, futsal. Angola cruza com Moçambique, Tanzânia e Egito no grupo B do CAN da modalidade, a ter lugar de 12 a 21 de outubro deste ano no Reino do Marrocos. Assim ditou o sorteio realizado desta segunda-feira. No grupo A estão as seleções do Marrocos, Líbia, Zâmbia e Argélia, um grupo com 3 representantes do norte do continente. Ainda em torno das seleções nacionais, futebol amputado, o turco Mamé Kiskac já é oficialmente o treinador da seleção nacional da categoria. Depois de ser apresentado ontem em conferência de imprensa, o técnico de origem otomana vai orientar a seleção nacional em novembro no Campeonato do Mundo a ter lugar em San Juan de los Lagos, no México. Nesta altura, a seleção trabalha no centro de alto rendimento José Armando Sayov, na província do Bengo, visando esta empreitada internacional. No handball, Grupo Desportivo da Banca e Atlético da Madeira protagonizam amanhã às 16 horas no pavilhão Paulo Bus a final do Nacional Júnior Masculino, que se disputa aqui em Luanda. Os bancários nas meias finais deixaram pelo caminho o Grupo Desportivo Renascer do Ijo após triunfo por 35-29, ao passo que o Atlético da Madeira de Luanda venceu o Interclube por 31-22. E no futebol feminino, Petro de Luanda e 1 de Agosto são as grandes finalistas do Nacional, que amanhã encerra aqui em Luanda. As tricolores precisaram de recorrer à marcação de grandes penalidades para ultrapassar o 4 de junho do Ambo, vitória por 3-1 depois do 2-2 ao longo do tempo regulamentar. Já as militares golearam nas meias finais o Malang Sport Clube por expressivos 7-0. Bom dia.
1: Deputados e sociedade civil debatem políticas públicas destinadas à criação de oportunidades de emprego para os jovens. SIC desmantela a rede criminosa que praticava homicídios por decapitação no Moxico Leste. Mais de 19 mil famílias no Bengo já beneficiaram das transferências sociais monetárias no âmbito do Cuenda. Colômbia declara estado de emergência após sismo. Nesta altura estão contabilizados mais de 100 mortos.
0: O Daniel Marques contou as notícias às 7 da manhã.
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4: E há de tudo para ouvir nesta rádio que está permanentemente preocupada consigo. 7h30, 7h30 da manhã, a hora certa em Angola. Daqui a pouco, outros factos noticiosos na revista de imprensa generalista.

0: aqui.
1: Já estudo o Ivan Alex aí na manhã de notícias, na manhã de rádio, 7h35. É, todos merecem um carinho muito grande desta equipa manhã informativa, sempre ao serviço da audiência nacional. É sempre, sempre, sempre presente, diariamente, de segunda a sexta-feira, das 6 às 9 da manhã, já 6h35, da redação central de notícias. Nada para. António Chocolate, está na hora da revista de imprensa generalista.
2: Exatamente, e começamos com o Jornal O País, que estampa o crescimento do setor produtivo no segundo trimestre deste ano, no âmbito do PRODESI. O Jornal noticia igualmente a reforma compulsiva de juízes por violação dos deveres profissionais, com perda do estatuto e dos direitos correspondentes. No capítulo da diplomacia, o Jornal O País destaca a despedida do embaixador da Noruega, sublinhando o reforço da cooperação bilateral. O Jornal de Angola destaca também na edição desta terça-feira a intenção da Noruega de investir em setores não petrolíferos em Angola, com particular atenção para a agricultura, cultura e outras áreas da economia nacional. Já na área de cooperação, o principal e mais antigo diário de circulação em Angola destaca a declaração de Luanda, que reforça a cooperação sobre a gestão dos recursos aquáticos no âmbito da Semana Africana da Economia Azul. Entre outros assuntos, o Jornal de Angola noticia também o encontro entre Angola e a Cruz Vermelha para analisar a assistência às vítimas de conflitos e uma feira sobre cibersegurança que apresenta soluções tecnológicas. Na política, Dom José Manuel Imbamba, a presidente da SIASTA, defende mais diálogo para acabar com a intolerância política. E no desporto, Angola é vice-campeã mundial de jiu-jitsu depois da conquista de 7 medalhas. E fora de portas, começamos em Cabo Verde, onde os Preços das Ilhas destaca a condecoração da Seleção Nacional de Futebol de Cabo Verde, com o primeiro grau da Ordem Amílcar Cabral, depois do feito histórico alcançado no Mundial deste ano. Ainda em África, o jornal chama a atenção para a informação de que o vírus do ébola circulou durante 4 meses antes da epidemia ser oficialmente declarada na República Democrática do Congo. Já na Pérola do Índico, o Jornal O País de Moçambique destaca o compromisso deste país de língua portuguesa com a promoção da saúde pública na saúde, na SADEC, enquanto na Serra Leoa o presidente pressiona os parlamentares a apoiarem reformas no sistema eleitoral. Na Europa, começamos por Portugal. O Diário de Notícias destaca a tragédia provocada pelo forte terremoto na Colômbia, que deixou um rastro de destruição e vítimas mortais. Também de Portugal, o Jornal Notícias escreve sobre o violento sismo que deixou um rastro de morte e destruição na Colômbia. Em Espanha, o El País noticia que a Colômbia acordou em estado de emergência depois do terremoto que provocou mais de 130 mortes. As operações de resgate continuam nas zonas mais afetadas, enquanto equipas de emergência procuram sobreviventes entre os escombros. No mundo do futebol, aumenta também a pressão sobre Gianni Infantino, presidente da FIFA, em meio às críticas e aos debates que envolvem a principal entidade do futebol mundial. São matérias que o El País de Espanha destaca nesta terça-feira. E a fechar a revista de imprensa no Brasil, o jornal O Globo também dá grande destaque ao terremoto que atingiu a Colômbia. O sismo terá provocado pelo menos 130 mortes, cerca de 500 feridos e o colapso de vários edifícios. O presidente da Colômbia declarou situação de desastre nacional. O epicentro foi registrado próximo de San José del Palmar. Ainda nos Estados Unidos, Washington afirma estar à disposição do Brasil para dialogar sobre o chamado tarifaço, numa altura de tensão comercial entre os dois países. E no campo político e religioso, evangélicos brasileiros reúnem-se com parlamentares norte-americanos para acelerar sobre o que consideram ser uma possível interferência nas eleições do Brasil. Isaías.
1: Muito bem, estava lá o Alisson Paixão antes do António Chocolate e não Ivan Alexei. É, e alguém que está no banco terá ouvido esta canção e terá se lembrado de um grande momento na sua vida, porque estávamos lá, não é? Em tempo de casamento e Foi assim que se abriu o salão com este tema do Alisson de Paixão. O grande Augusto José, nosso companheiro na cidade do Lubango, na Vila. Um grande abraço. É. Lembra-se disso, é? Lembra-se, com certeza. É. Ora, 7h40, 7h40. Haveremos de chegar ao Lubango no dia 23 para o caldo do Poeira, nas festas da Nossa Senhora do Monte. Vamos lá chegar, sim. Ora, agora um olhar às obras no Hospital de Campanha de Mavinga. A ministra Silvia Luto Cuta garantiu que as obras vão ficar concluídas até novembro. Aristides Quito, vamos à reportagem.
0: Está em fase conclusiva a instalação do Hospital de Campanha de Mavinga para a garantia da assistência médica temporária à população, enquanto decorrem as obras de construção do futuro Hospital Geral do Quando. Até o mês de novembro deste ano é a previsão para sua entrada em funções, como garante aqui a ministra da Saúde, Silvia Luto Cuta, no final da visita de trabalhos nesta segunda-feira.
3: Aqui no Hospital de Campanha, que para além da parte das tendas tem áreas complementares que estão a ser construídas, nomeadamente o bloco operatório, a esterilização, lavandaria, refeitório, cozinha. Temos a parte da morgue e a área administrativa. Para além disso, teve-se encontrar algumas soluções para a drenagem das águas pluviais. Isto ficava muito alagado quando chovesse. Entretanto, já encontraram esta solução e também o sistema de tratamento da água.
0: 32.752 é o número de candidatos ao concurso público da saúde na província do Quando. E por serem muitos, serão distribuídos em Mavinga e Cuito Carnaval para a realização dos testes da admissão em breve.
3: Provavelmente nós vamos realizar provas em dois municípios. Vamos realizar aqui e no Cuito Carnaval, porque precisamos de escolas, precisamos de espaço. E em vez de fazermos os dias habituais, dois ou três dias, ou fazer provas quase em simultâneo num dia para várias categorias, nós vamos dar um tratamento especial. E é por isso que trouxemos também o nosso Diretor Nacional dos Recursos Humanos e uma equipa. Há de ficar com um técnico permanente apoiar a província nesse quesito.
0: Silvia Luto Cuta, ministra da Saúde, em jornada de campo nesta segunda-feira na província do Quando, onde avaliou pela positiva os níveis de andamento das obras do Hospital de Campanha e também garantiu um tratamento especial aos exames de admissão a concurso público do setor por causa do número elevado de candidatos. Reportagem Rádio Nacional de Angola. Aristides Quito, aqui em Menunca.
1: A capital do Cubango. A ministra esteve a trabalhar em Mavinga, capital da província do Quando. Até novembro ficam prontas as obras do Hospital de Campanha de Mavinga. E também em obras está o primeiro Hospital Municipal de Savate, no Cubango, que prevê a melhoria dos serviços de saúde. É um grande investimento público no município que vai custar qualquer coisa como 80 milhões de kwanzas e que vai facilitar a vida dos pacientes que os mesofrinos geralmente vão procurar o atendimento médico na vizinha província ou na República da Namíbia.
4: Savate, um dos municípios do corredor fronteiriço com a Namíbia, trilha e acelera a marcha para o seu rápido desenvolvimento. Um ano depois da sua elevação à categoria de município, os serviços estão a aproximar-se das populações, com destaque ao primeiro hospital municipal em reabilitação e ampliação, que sairá das atuais 10 para mais de 80 camas, incluindo um laboratório, consultórios para a maternidade, pediatria, área administrativa, só para referenciar alguns dos serviços. As obras, que já vão com uma execução física de 80%, estão orçadas em mais de 80 milhões de kwanzas no âmbito do Programa de Desenvolvimento Local e Combate à Pobreza, sendo o maior investimento público em infraestruturas nos últimos anos. O empreiteiro Albino Cambangala garante qualidade e o cumprimento dos prazos contratuais.
5: Então, início, dia 7 de janeiro. Neste momento, a requalificação praticamente já está feita, a ligação já foi feita. A única coisa que nos falta de momento é só fazermos a drenagem, as fosses e terminarmos a aplicação. Nós é que fazemos a pintura.
4: O munícipe Fernando Fuliela segue de perto a nova era da localidade que o viu nascer.
6: As obras do Hospital Municipal do Savate estão indo bem. Como sempre aqui, nós passamos mal. Com essas obras se terminarem, nós teremos mais uma valia. O Savate, para não sempre atravessar de outra província, é a vantagem desta política administrativa. Grande ganho. Antigamente, quando era comum, aqui não tínhamos nada.
4: Por sua vez, a inspetora municipal da saúde, Raquel Macongo, destaca a pertinência da infraestrutura na vida das populações.
7: Hospital, uma valia. E tem serviços que aqui não temos. Até malária, que se não tivermos teste rápido, nós temos que adivinhar a doença. Com os novos serviços, já é uma valia que nós vamos ter, pelo menos uma malária, já conseguimos fazer uma análise no laboratório.
4: A responsável revela também o perfil epidemiológico do município e como são tratados os casos graves.
7: Aqui as doenças mais comuns, o tempo chuvoso, temos tido mais é malária. E sob mesmo o pico.
8: Tempo frio.
7: Tempo de frio é mais doenças pulmonares. Em caso de situações graves, transferimos os pacientes para o Kwangari e a Namíbia.
4: Com tudo isso, o soba africano Kaiwa Kalunga diz que os ventos da nova divisão política e administrativa estão a soprar bem na sua zona.
9: Montaram o mesmo lâmpada, o cipitário também está muito grande.
4: O trabalho continua. Aqui, a administradora municipal do Savate, Ana Paula Batista, fala de outras ações em carteira para o bem-estar social e econômico dos maias de 17 mil habitantes.
10: Conseguimos colocar a iluminação pública, conseguimos recuperar a água, que há 2 anos as torneiras não jorravam. Estamos há 3 meses que a água jorra em todas as torneiras. Temos 5 chafarizes e algumas torneiras. Quanto às obras do hospital, praticamente estão na fase terminal. Acreditamos nós que em setembro, se tudo correr bem, o senhor governador virá para entregar esses equipamentos à comunidade. Apesar de que estamos há sensivelmente 1 ano, mas são notáveis porque antigamente era posto de saúde. Doravante será um hospital municipal conforme outros municípios. Então é um impacto muito grande.
4: Savate, que dista a 286 quilômetros no extremo sul de Menongue, é uma das saias novas sedes municipais do Cubango, conta com uma comuna orgânica e inúmeras povoações, das quais Olupal. Reportagem Rádio Nacional. Ismael Zafarino, em Menongue, capital do Cubango.
1: Uma região muito interessante, a região que contempla ou engloba as províncias do Cuando e do Cubango, e é cheia das boas notícias. São aprovadas as infraestruturas integradas para o polo turístico de Okavango, US$73 milhões, prevido em um financiamento externo autorizado pelo Presidente da República. São das boas notícias para esta importante região turística de Okavango, que está na zona do Cubango e do Cuando. E no IS, os centros de saúde poderão ser transformados em pequenas unidades orçamentais. Os centros e postos de saúde do município de Maquela do Zombo vão ser os modelos de um projeto que espera, em Gonga Francisco, pela aprovação do Ministério das Finanças.
11: O município de Maquela do Zombo, aqui no IJ, trabalha num projeto que visa transformar os centros de saúde e postos médicos em pequenas unidades orçamentais. A ideia, segundo o administrador municipal, Samalando Sebastião Mujinga, é aumentar a capacidade de resposta às preocupações das unidades sanitárias. O projeto já conta com o quadro orgânico produzido e aguarda apenas o parecer do Ministério das Finanças.
12: Para colmatar principalmente a questão ligada aos postos de centro de saúde, nós temos procurado e já queremos mesmo que aconteça, em função, o próximo hoje é transformar as nossas unidades sanitárias, que são os centros e postos de saúde, em órgãos dependentes do ponto de vista financeiro, ou seja, para beneficiarem também da cota atribuída por via do Orçamento Geral do Estado. É um processo sensível, felizmente, nós a nível da administração já estamos a fazer a nossa parte, já temos os estatutos orgânicos todos devidamente criados, o quadro orgânico também devidamente já criado, e estamos só a aguardar o parecer positivo das finanças para que em 2027, então, possamos ter as nossas unidades sanitárias, que são os centros e postos de saúde, como órgãos dependentes financeiramente, para que com esse pouco possam comprar o mínimo e não terem só dependência total daquilo que tem a ver com os recursos provenientes do programa de combate à pobreza.
11: Ainda de acordo com Samalando, Sebastião Mujinga, Maquela do Zombo, possui uma vasta rede sanitária que necessita de mais 230 profissionais para poder funcionar em pleno.
12: Nós temos uma rede sanitária de 18 unidades, aqui entre um hospital municipal de referência, inaugurado há mais ou menos 5 anos atrás, 7 centros de saúde que estão implementados nas principais regidorias do nosso município e 10 postos de saúde. Essas unidades sanitárias, tirando o hospital municipal, que tem alguma independência do ponto de vista orçamental, as demais são asseguradas pelo orçamento da administração municipal.

0: administrativos.
1: Município de Zamaquela do Zombo quer atribuir autonomia financeira aos centros de saúde e postos médicos. Reportagem em Rádio Nacional António Malungo e Ismael Cunha em Gonga Francisco, no Ijo.
2: Muito bem, centros e postos de saúde do município de Macala do Zombo poderão ser transformados em pequenas unidades orçamentais. Está aí na agenda para o dia 23, o nosso Caldo do Poeira, 7h50, será no Lubango.
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0: os irmãos Almeida sabiam ao seu jeito cantar também esta Angola. Angola, hoje com 21 províncias, o nosso país. É, os irmãos Almeida. Olha, agora, 7h57, já só faltam 3 minutos para as 8. Regressam às notícias e depois outras histórias que acontecem pelo país para ouvir no Manhã Informativa. 7h57 minutos.
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0: Angola, bom dia. Já são 8 horas no país. Tempo notícias na Rádio Nacional. Agora 8 das notícias atualizadas amanhã informativa.
1: O Hospital Geral do Quando fica concluído em novembro e vai reforçar a capacidade de atendimento e assistência médica à população. Região Sul do país destaca-se na produção em grande escala de bens agropecuários. Guineenses vão a votos no dia 30 de agosto para dizer sim ou não à entrada em vigor da nova Constituição.
0: Amanhã com a temperatura manter-se nos 21 graus Celsius aqui em Luanda. Em Mavinga, capital do Quando, a temperatura está nos 16 graus Celsius. Daniel Marques conta as notícias às 8 da manhã.
1: A província do Quando vai contar a partir de novembro deste ano com um novo hospital geral. A unidade sanitária, atualmente em fase de conclusão, será uma referência na região com múltiplos serviços de especialidade, reforçando a capacidade de atendimento e assistência médica à população Aristides Quito.
2: Fase conclusiva, a instalação do Hospital de Campanha de Mavinga para a garantia da assistência médica temporária à população, enquanto decorrem as obras de construção do futuro Hospital Geral do Quando. Até o mês de novembro deste ano, é a previsão para sua entrada em funções, como garanta aqui a Ministra da Saúde, Silvia Lutucuta, no final da visita de trabalhos, nesta segunda-feira.
3: Aqui no Hospital de Campanha, que para além da parte das tendas, tem áreas complementares que estão a ser construídas, nomeadamente o bloco operatório, a esterilização, lavandaria, feitório, cozinha. Temos a parte da morgue e a área administrativa. Para além disso, teve-se encontrar algumas soluções para a drenagem das águas pluviais. Isto ficava muito alagado quando chovesse. Entretanto, já encontraram esta solução e também o sistema de tratamento de água.
2: 32.752 é o número de candidatos ao concurso público da saúde na província do Quando. E por serem muitos, serão distribuídos em Mavinga e Cuito Carnaval para a realização dos testes da admissão em breve.
3: Provavelmente nós vamos realizar provas em dois municípios, aqui e no Cuito Carnaval, porque precisamos de escolas, precisamos de espaço e em vez de fazermos os dias habituais, dois ou três dias, ou fazer provas quase em simultâneo num dia para várias categorias, nós vamos dar um tratamento especial. E é por isso que trouxemos também o nosso diretor nacional dos recursos humanos e uma equipa. Há de ficar com um técnico permanente, apoiar a província nesse quesito.
2: Silvia Lutucuta, Ministra da Saúde, em jornada de campo nesta segunda-feira na província do Quando, onde avaliou pela positiva os níveis de andamento das obras do Hospital de Campanha e também garantiu um tratamento especial aos exames de admissão ao concurso público do setor por causa do número elevado de candidatos. Reportagem Rádio Nacional de Angola. Aristides Quito, aqui em Menung.
1: Obras de construção do Hospital de Campanha do Quando deverão estar concluídas no mês de novembro. A produção agrícola e agropecuária das empresas instaladas na região sul de Angola têm contribuído de forma significativa para o crescimento da economia nacional, segundo o delegado regional da AIA, Francisco Baio Chocolate. Os resultados já são visíveis, sobretudo no escoamento da produção para as diferentes províncias do país. Martinho Xing.
4: O delegado regional sul da Associação Industrial de Angola, Francisco Baioa Chocolate, diz que as empresas viradas no ramo da agricultura e agropecuária registram avanços significativos. Os projetos em ação estão a contribuir de forma significativa para o desenvolvimento econômico e social das comunidades. Francisco Baioa Chocolate faz referência das províncias de Namibe, Cunene e Huila como as que mais registram um crescimento de forma significativa.
5: Entre as empresas certificadas, maioritariamente são de pilar de agricultura e agropecuária, com foco nos produtores locais e no escoamento, e também na transformação industrial e alimentar, com foco nas fábricas e unidades de processamento de alimentos, embalagem de água mineral, mel, doces de fruta, farinha, feijão, carne, enchidos.
4: Nesta altura, os produtos feitos já têm destaque a nível nacional, de acordo com o delegado regional da AIA, Francisco Baiú a Chocolate.
5: A nossa terra agropecuária, o mel, o WIC, que tem estado a se destacar no mercado nacional, entre outras empresas também associadas da AIA, que se destacam com a utilização do selo feito em Angola.
4: A região sul de Angola se destaca na produção agrícola e agropecuária, com um nível satisfatório pelo país.
1: E 12 empresas vão reforçar o polo de desenvolvimento do Panguila, na província do Bengo. A infraestrutura que está a ganhar forma deverá contribuir para a criação de novos postos de trabalho e dinamizar a atividade económica naquela região. A instalação das empresas representa também um importante impulso ao desenvolvimento económico e social da província do Bengo. Eduardo Mota.
6: 12 empresas de diferentes ramos de atividade já manifestaram interesse em instalar fábricas no futuro polo industrial do Panguila, que está a ser preparado numa área de aproximadamente 50 hectares. De acordo com o administrador municipal do Panguila, Domingos João Lourenço, a região oferece condições favoráveis ao investimento privado, estando em curso trabalhos para garantir o fornecimento de energia elétrica e água potável ao futuro polo industrial.
7: Estamos a abrir o polo industrial, vai nos valer bastante, que é na zona do Capari, e até aliado ao polo, já temos mais de 12 empresas que querem vir cá para construir fábricas. Isso vai diminuir no desemprego dos nossos jovens, bem como também neste polo já estamos a fazer os contactos da água e a energia que já temos.
6: No setor agrícola, produtores associados em cooperativas e agricultores individuais estão a beneficiar de capacitação, com o objetivo de aumentar os níveis de produção. A formação combina componentes teóricas e práticas.
7: Temos feito um grande trabalho com as cooperativas agrícolas, que passa pela abertura das vias até lá, bem como a entrega de alguns inputs. Acreditamos que tudo isso, nosso desenvolvimento, vai arrancar. Nós temos mais de 30 cooperativas agrícolas que já foram cadastradas, organizadas e apoiadas. E claro que a agricultura não é só feita assim empiricamente. A Direção da Agricultura fez um esforço, organizou um workshop e trouxe-nos para aqui especialistas em solos para fazer as correções, para fazer tudo isso para melhorarmos a capacidade dos nossos agricultores. Nós gostamos do projeto.
6: Recém-criado no âmbito da nova divisão político-administrativa, o município do Panguila continua a registar avanços com a implementação de vários projetos direcionados para o desenvolvimento económico e social da região. A reportagem Rádio Nacional de Angola, Laurindo Eugênio e Eduardo Mota, no Bengo.
1: 12 empresas vão reforçar o polo industrial do Panguila, na província do Bengo. E as políticas públicas destinadas à criação de emprego para os jovens, bem como os desafios relacionados com a sua capacitação e qualificação profissional, vão estar hoje em debate na Assembleia Nacional. A iniciativa enquadra-se nas atividades alusivas ao 12 de agosto, Dia Internacional da Juventude, e deverá reunir deputados, membros do Executivo, sociedade civil e jovens para refletir sobre os principais obstáculos à inserção da juventude no mercado de trabalho. António Chocolate.
8: O workshop vai decorrer sob o lema Juventude e Força Motriz para o Desenvolvimento Sustentável e deve abordar os principais desafios enfrentados pelos jovens no acesso ao mercado de trabalho, com destaque para a falta de experiência, a escassez de oportunidades e o desfasamento entre a formação e as necessidades das empresas. A iniciativa pretende igualmente identificar soluções que facilitem o acesso dos jovens ao emprego, promovam o empreendedorismo e valorizem a formação profissional, criando condições para uma participação mais efetiva da juventude no desenvolvimento sustentável de Angola. O encontro procura também reforçar a articulação entre o Estado e o setor privado, as instituições de ensino e a sociedade civil, de modo a transformar os desafios da juventude em oportunidades concretas de desenvolvimento. A atividade acontece em alusão ao Dia Internacional da Juventude, que se assinala amanhã, quarta-feira, e pretende promover uma reflexão sobre medidas concretas para melhorar o acesso dos jovens ao emprego, à formação e ao empreendedorismo.
1: Juventude e emprego em debate hoje num workshop na Assembleia Nacional. O Serviço de Investigação Criminal, através da sua direção provincial do SIC Moxico-Leste, desmantelou uma rede criminosa acusada de ter praticado 4 homicídios qualificados por decapitação ocorridos no município de Luau. De acordo com o porta-voz do SIC-Geral, Manuel Alaiwa, no âmbito das diligências realizadas pelo SIC naquela província, foram detidos 4 presumíveis autores.
9: Os repugnantes crimes vinham causando sentimento de insegurança no seio das populações, tendo sido vítimas 4 cidadãos considerados vulneráveis, pessoas com perturbações mentais, cujos corpos eram encontrados sem a cabeça, situação que motivou o reforço das ações operativas e investigativas. No âmbito das diligências realizadas pelo SIC, naquela circunscrição, foram detidos 4 presumíveis autores, nomeadamente Rodrigues Chililuca Maurício, de 30 anos de idade, Daniel António Donga, também conhecido por Dalop, de 24 anos de idade, Graciano Banguai, 19 anos de idade, e Graça Simão Namakembe, de 25 anos de idade, tidos como executores destes crimes.
1: Ainda na sequência do combate aos crimes violentos, o SIC no Moxico-Leste deteve no município do Luau 2 cidadãos nacionais de 44 e 45 anos de idade, acusados por duplo homicídio, em que foram vítimas 2 cidadãos nacionais de 49 e 59 anos de idade, por crenças ao feiticismo.
9: O SIC apurou que os implicados, ambos irmãos, terão acusado as vítimas de práticas de feitiçaria na sequência da morte de um familiar por doença prolongada. Movidos por essa crença, os suspeitos terão agredido violentamente as vítimas com recurso a objetos contundentes, paus, causando-lhes lesões que culminaram nas respectivas mortes. Num outro caso de homicídio qualificado, em que foi vítima um cidadão de 23 anos de idade, foi detido um cidadão nacional de 24 anos de idade, implicado no referido crime ocorrido no bairro Luanga, no interior de uma residência, onde a vítima e o suspeito coabitavam, e na sequência de um desentendimento relacionado com a confecção de uma galinha na residência vizinha, sem a alegada anuência do suspeito, da discussão resultou uma agressão física, tendo a vítima sucumbido horas depois, em consequência das lesões sofridas. Dada a gravidade do fenômeno e de modos a prevenir situações futuras dessa natureza, o SIC vai proceder à reconstituição dos factos e a apresentação pública dos detidos no município do Luau.
1: Superintendente-chefe Manuel Alaiwa, porta-voz do SIC-Geral. Agora, atualidade internacional, a nova Constituição da República da Guiné-Bissau, aprovada pelos militares, deve ser submetida a referendo no dia 30 de agosto. Os guineenses vão dizer se concordam ou não com a sua entrada em vigor. Vânia Varela.
10: A nova presidente da Comissão Nacional de Eleições, a juíza Carmen Lobo, garante que está tudo a postos para ir das urnas. Os guineenses serão chamados a dizer se concordam ou não com a entrada em vigor da nova Constituição da República, revista e aprovada pelo Conselho Nacional de Transição, órgão que assumiu as competências do Parlamento desde o golpe de Estado de 26 de novembro. Com base no que tem sido dito até aqui pelo Conselho Nacional de Transição, os 966 mil eleitores recenseados para as últimas eleições legislativas e presidenciais de novembro serão os mesmos que terão direito a votar no referendo. A campanha de sensibilização dos eleitores arranca já na próxima quinta-feira, 13 de agosto e vai decorrer até o dia 28 de agosto. Vozes da oposição ao atual governo em Bissau e parte da sociedade civil consideram que a nova Constituição não é mais do que uma manobra para transformar o sistema político guinense numa autocracia. O que mais se questiona é a competência do Conselho Nacional de Transição para mudar a Constituição sem ser um parlamento eleito pelos guineenses.
1: Hospital de Campanha do Quando fica concluído em novembro e vai reforçar a capacidade de atendimento e assistência médica à população. Região Sul do país destaca-se na produção em grande escala de bens agropecuários. Guineenses vão a voto no dia 30 de agosto para dizer sim ou não à entrada em vigor da nova Constituição.
0: Daniel Marques contou às notícias às 8 da manhã.
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0: Tandica Coela. Já 8:22. A canção de Angola, a canção para os angolanos. No Manhã Informativa, é assim, e há sempre notícias para todos. No AMBO, o programa Twendy, que visa transformar ideias em soluções, desafios e oportunidades e talento em negócios sustentáveis, já é uma realidade. O programa está estruturado para desenvolver competências e está virado, Nilza Calundinde, para os jovens e é uma iniciativa do INAPEM. Vamos à reportagem, Nilza.
1: O Instituto Nacional de Apoio às Micro, Pequenas e Médias Empresas lançou na província do AMBO a primeira edição do programa denominado Twende. O programa Twende, que significa Vamos, um substanciado em crescer, decorre no anfiteatro do Centro Cultural Manuel Rui Sobolema, juntos transformando desafios em conquistas. Ricardo da Silva, administrador executivo do INAPEM, fala do arranque do programa na província do AMBO.
2: Twende. Em Ubuntu significa vamos. Um convite à ação, à transformação de ideias em soluções, de desafios em oportunidades e de talento em negócios sustentáveis. E se há uma terra onde este convite faz todo o sentido, é aqui, porque, como bem diz o lema, o AMBO é a banda. Uma terra de trabalho, de resiliência e iniciativa, onde o empreendedorismo continua a afirmar-se como motor do desenvolvimento económico e da criação de oportunidades para a juventude.
1: O responsável fala igualmente dos aspectos que vão nortear o referido programa durante as próximas 8 semanas.
2: Ao longo das próximas semanas, os participantes integrarão uma metodologia intensiva que alia formação prática, mentoria especializada, acompanhamento técnico permanente, ferramentas digitais e preparação para entrada ou reentrada no mercado. Um percurso concebido para transformar ideias em modelos de negócio mais sólidos, competitivos e preparados para crescer. Mais do que um programa de capacitação, o Twende Crescer é uma oportunidade para desenvolver competências, estimular a inovação e fortalecer a cultura empreendedora. É também a expressão do compromisso do Instituto Nacional de Apoio às MPMEs e na PEM com a construção de um ecossistema empresarial mais dinâmico, inclusivo e competitivo, contando com o apoio do Projeto Crescer, iniciativa do Ministério do Planeamento, cofinanciada pelo Banco Africano de Desenvolvimento.
1: E a coordenadora provincial do INAPEM no AMBO, Domingas Varela, fala do número de participação na fase piloto a nível local.
3: Para essa edição piloto foram aprovadas 30 startups e 17 mentores. Analisamos os projetos e o impacto que deveria ter a nível da nossa província. Mas estamos a dizer que o projeto não fechou, a incubação vai acontecer mesmo no departamento do INAPEM. Estamos a falar de 8 semanas intensivas de pôr a imersão para esse acompanhamento, a startup e os mentores, e possivelmente teremos as próximas edições. Então, a mensagem que nós poderíamos deixar para aqueles que, essas startups que não entraram nessa primeira edição, é que continuem a acompanhar nossas páginas, continuem a acompanhar os nossos serviços, e tão logo que tenha a segunda edição ou iniciativas do género, nós vamos divulgar as mesmas informações.
1: Palavras de Domingas Varela, representante do INAPEM no AMBO, falando sobre o lançamento do programa denominado Twende Crescer, que decorre nesta cidade. Reportagem à Rádio Nacional de Angola a partir do AMBO com João Lucas, Benjamin Kaunda e Milza Calundinde.
0: O Twende está a avançar no AMBO e no BR, responsáveis do Conselho Provincial da Juventude pedem mais rapidez na execução das políticas públicas destinadas aos jovens. O CPJ no BR defende mais transparência e inclusão nos setores da habitação, emprego e empreendedorismo. Juliana Mango.
4: No BIE, o secretário do Conselho Provincial da Juventude quer maior abrangência e celeridade na execução das políticas públicas destinadas à camada jovem. Faustino Sassango defende que os programas governamentais precisam chegar com mais eficácia a toda a dimensão da província, tendo manifestado igualmente a necessidade do reajustamento das ações e programas à realidade local. A intenção do CPJ é garantir que as verbas e os projetos sociais não fiquem fiquem centralizados apenas no Cuito, mas que beneficiem também a juventude das zonas periféricas e rurais, sublinha Faustino Sassango. Embora o CPJ Nubié reconheça avanços em certos projetos, Faustino Sassango aponta que setores como o emprego, a habitação e o incentivo ao empreendedorismo ainda carecem de maior transparência e inclusão.
5: A juventude do Nubié acredita que estes desafios podem ser enfrentados com diálogo, cooperação e continuidade das políticas públicas.
4: Oportunamente, a governadora Celeste Adolfo reafirmou o compromisso de ampliar e melhorar as políticas públicas voltadas para a juventude, garantindo mais ações de capacitação e emprego em toda a província. A governadora do BR reforçou que o foco é abranger os 19 municípios, com ações concretas à formação acadêmica, técnico-profissional e ao autoemprego.
6: A nível da nossa província, estabelecemos a formação como a prioridade acima das prioridades para a nossa juventude, tendo elevado o número de vagas disponíveis, quer para o ensino médio, como para o ensino superior.
4: O grito de alerta dos jovens no BIE surge num momento que muitos reclamam por mais oportunidades, daí a defesa sobre a necessidade da escuta ativa das preocupações da juventude como caminho para se ultrapassar os desafios socioeconômicos atuais. Rádio Nacional de Angola, a partir do Cuito, com Valdemar Buta e Julina Mango.
0: Responsáveis do Conselho Provincial da Juventude no BIE querem mais rapidez na execução das políticas públicas destinadas aos jovens. Em Benguela, há preocupações com os procedimentos para a preservação das provas criminais. A Polícia Nacional refletiu sobre esse assunto durante uma conferência sobre medidas de prevenção e sobre provas do crime. Avelino Buena.
7: O ato foi presidido pelo delegado do Ministério do Interior e comandante provincial da Polícia Nacional, Aristófanes dos Santos, que destacou a importância do reforço das técnicas e metodologias dos efetivos da investigação criminal, dos ilícitos penais e das informações policiais. O delegado sublinhou ainda que a iniciativa pretende reforçar diretrizes práticas aos efetivos, reforçando a responsabilidade de cada agente na recolha, preservação e tratamento da prova criminal.
8: Esta conferência dirige-se em particular aos efetivos de investigação criminal, dos ilícitos penais e das informações policiais, que têm a missão de recolher dados, analisar indícios e transformar a informação em conhecimento útil para a justiça. Tal como sabemos, a prova é todo meio, elemento ou conjunto de atos processuais usados para demonstrar a verdade de um fato. O seu objeto central é a reconstrução de um evento passado e formar a convicção do juiz sobre a materialidade do crime e da sua autoria. Daí a importância de percebermos bem quais os procedimentos legais à sua preservação.
7: Aristófanes dos Santos, comandante provincial da Polícia Nacional e delegado do Ministério do Interior. Por sua vez, o Procurador-Geral da República em Benguela, Simão Cafala, realçou que a prova deve ser devidamente preservada para garantir a sua utilização em tribunal e contribuir para decisões judiciais mais seguras e fundamentadas.
9: Na matéria da prova, como deve ser preservada para que possa ser usada em tribunal e dela então sair a decisão judicial, né, aquela que foi cozinhada desde o início do processo. Porque se a prova não for preservada, se a prova estiver contaminada, é lógico que na decisão vier a ser tomada, não vai ser aquela que nem a Procuradoria-Geral da República, nem a Polícia Nacional, não é, cozinhou com a abertura do processo e a sua instrução.
7: Procurador-Geral da República em Benguela, Simão Cafala, durante a conferência sobre medidas de prevenção e proteção da prova do crime e procedimentos policiais a ter em conta. Rádio Nacional em Benguela, com Carlos Soares dos Santos e Avelino Buena.
0: Viva Buena, 8:31, daqui a pouco um regresso ao Medib, onde as autoridades sanitárias garantem condições para qualquer eventualidade em termos de assistência médica durante os dois dias de atividade na cidade capital, Monsantes, que acolhe a semana do desenvolvimento local, com o principal foco para estes dois dias, 14 e 15, em que haverá um conjunto de várias reflexões à volta da promoção de soluções concretas para os desafios das comunidades e no reforço da governação local como pilar para melhorar a qualidade de vida dos cidadãos. Será uma semana de desenvolvimento local em que se colocam os municípios no centro da agenda nacional no NAMIB. Daqui a pouco, para atualizar estas notícias e outras, 8 da manhã, 32 minutos.

0: para lembrar o Mandidi, o João António e o Tony do Fumo, eles que fazem este engongo com os jovens do Prenda, das grandes canções dos últimos tempos. E o Edi Tussa recupera assim e dá uma outra guinada a este engongo. É. Ora, já são 8h38, vem aí a época de cacimbo e a tendência geralmente é do aumento de casos de pessoas que usam de forma errada os cremes corporais e tudo isso sobra para os especialistas em dermatologia. É que nos últimos dias são muitos casos de pessoas com problemas de alergias, manchas e queimaduras na pele. Em Benguela, a grande parte destas pessoas tentam buscar o clareamento da pele sem orientação dos especialistas. Vamos ouvir a reportagem da Claudina Chinanga em Benguela.
1: Especialistas em dermatologia e psicologia alertam para o aumento de casos de problemas da pele em Angola causados pelo uso incorreto e excessivo de cosméticos. A dermatologista Kel Patrícia revela que tem recebido um número elevado de pacientes à procura de tratamento para alergias, manchas e queimaduras na pele. Segundo a especialista, a principal causa está no uso de produtos caseiros e de clareamento sem orientação médica.
2: Antes de ter que comprar ou adquirir algum cosmético, por favor, consulte um profissional especialista. Diariamente, nós temos recebido um número muito elevado de pacientes ou clientes com muitas acnes, muitas manchas, melasmas também, uma das patologias muito ocorrentes. Queimaduras também por uso de cosméticos feitos em casa, caseiros, cosméticos artesanais, que tem sido um dos maiores problemas a nós. Temos lutado a tentar reverter as situações porque realmente são situações lamentáveis. A maioria das pessoas que aparecem, nós temos visto ali nas redes sociais, que têm feito esses produtos em casa, em bacias, com uma batideira, sem nenhuma formação, nenhuma especialidade. Então eu faço essa narração para apelar aos ouvintes a não usarem, não aderirem a esses produtos. Aconselho-vos a usarem os melhores produtos a nível mundiais, dermatológicos, produtos veganos, produtos à base de plantas, ervas, frutas. Esses são os melhores a se usar. Também tem os ácidos. Os ácidos, todos os cosméticos, mas absolutamente todos, têm ativos e têm que ter esta noção. Vão, façam pesquisas, mandem imagens, consultem dermatologistas.
1: Já o psicólogo Hemenegildo Mucile aponta outra causa do problema, a baixa autoestima. Para o especialista, a pressão social e o padrão de beleza têm levado muitas pessoas a recorrerem a produtos perigosos para mudar o tom da pele.
3: Tem sido a baixa autoestima, as inseguranças que a pessoa tem. Também tem as pressões sociais, a falta de informação, a procura por resultados rápidos. Tudo isso faz as pessoas enveredarem por métodos inseguros, buscando esteticistas sem credenciamento e, infelizmente, consumindo produtos sem a devida informação em relação a contraindicações, peles que não podem um produto, a peles que podem outro. E essas informações todas, às vezes, as pessoas deixam de parte e usam produtos só porque funcionou com a outra pessoa. Mas é importante lembrar que os produtos de beleza devem servir para cuidar de nós, não para definir quem nós somos.
1: Especialistas em dermatologia e psicologia alertam para o aumento de casos de problemas de pele em Angola, causados pelo uso incorreto e excessivo de cosméticos. Rádio Nacional de Angola, em Benguela, com António Pinto e Claudina Chinanga.
0: Muito bem, vem a época de cacimbo e vale sempre seguir conselhos dos especialistas e de quem sabe na vida. Aquilo que se diz, né? O que Deus dá, ninguém tira. Sou mesmo Deus. E vem aí o evento, a Semana do Desenvolvimento Local, já está a acontecer esta semana. O município de Moçambique, no Namibe, no município de Moçambique, no Namibe, as autoridades sanitárias garantem que estão criadas todas as condições em termos de assistência médica para os dois principais dias dessa semana, os dias 14 e 15. Na Semana do Desenvolvimento Local. Elias Guito, vamos à reportagem.
4: As autoridades sanitárias do Namibe estão preparadas para garantir assistência médica aos participantes que vão marcar presença em todas as atividades durante a Semana do Desenvolvimento Local, que vai acontecer em Moçambique nos dias 14 e 15 de agosto do corrente ano. De acordo com o diretor do Gabinete Provincial da Saúde, Corinthians Miguel, vão ser instalados 3 postos móveis suportados por 2 ambulâncias cada em todos os locais da aglomeração de pessoas para primeiros socorros.
5: No Largo 1º de Maio, onde vamos colocar um posto móvel e alocar aí 2 ambulâncias. Vamos alocar 2 ambulâncias aqui junto ao Cine Impal, em função das refeições que poderão ser realizadas aí. E também vamos alocar um posto móvel e 2 ambulâncias no local onde vai se realizar a FEDA.
4: Corinthians Miguel diz, por outro lado, que os hospitais provinciais Gola Quimbanda e Materno Infantil, bem como o Municipal António Clemente, estão preparados para intervenções mais profundas, caso seja necessário.
5: Nós vamos ter uma área equipada e reservada na área do Hospital Materno Infantil para o atendimento ministerial, para aquelas condições que envolvem ministros. Temos a área reservada no Hospital Angola Quimbanda para o atendimento a nível dos governadores e administradores municipais, e teremos também um fluxo de assistência para os órgãos de defesa e segurança que vão fazendo acompanhamento a essas entidades e essas caravanas todas.
4: Diretor do Gabinete Provincial da Saúde no Namibe, Corinthians Miguel, hospitais em Angola Quimbanda, Materno Infantil e Manuel Clemente estão preparados para atender qualquer participante ao foro dos municípios e cidades, para além dos postos móveis criados nos locais da atividade. Namibe, Rádio Nacional de Angola, Elias Guito.
0: Partida médica total no Namibe, Moçambique, para os 2 dias da Semana do Desenvolvimento Local, os dias 14 e 15. Ora já, 8h44, olha a hora certa em Angola, 8h44.
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1: Lá estaremos no dia 23, no Lubango Huila, onde se fala agora de um desafio para os produtores nacionais, no sentido de investirem na produção nacional de sementes ou de hortícolas. O desafio foi lançado recentemente aí na Huila pelo Ministro do Estado para a Coordenação Económica, José de Lima Massano. A reportagem é do José Dumbia Moyela.
2: O Ministro de Estado para a Coordenação Económica afirma que Angola enfrenta custos elevados com a importação de sementes, situação que aumenta a exposição do país às oscilações dos mercados internacionais. Para colmatar esta situação, José de Lima Massano lança o desafio de se apostar na produção nacional de sementes hortícolas, um segmento que ainda depende do exterior. O governante, que falava recentemente na Huila, sublinha que o setor privado desempenha um papel crucial no aumento da produção nacional e no desenvolvimento económico sustentável.
3: Apesar dos progressos alcançados, os desafios continuam significantes. Angola ainda importa uma parte importante das sementes que utiliza na agricultura, o que representa elevados custos para a economia nacional e uma forte exposição às oscilações dos mercados internacionais. Mas gostaria igualmente de lançar um desafio. À medida que consolidamos a produção de sementes para as grandes culturas, devemos também avançar na produção nacional de sementes hortícolas, segmento onde ainda existe uma forte dependência externa e onde existem importantes oportunidades de investimento.
2: José de Lima Massano assegura que o Executivo tem vindo a adotar medidas para incentivar o investimento privado e melhorar as condições de produção agrícola no país.
3: Executivo, grato Sua Excelência, Presidente João Lourenço, tem promovido reformas destinadas a melhorar o acesso aos fatores de produção, fortalecer a agricultura comercial e familiar, incentivar o investimento privado e criar um ambiente cada vez mais favorável ao desenvolvimento socioeconómico do nosso país. Recentemente foi apreciado em Conselho de Ministros o regulamento sobre a proteção de novas variedades de sementes, instrumento que protege os direitos dos melhoradores.

0: oportunidades de emprego e mais riqueza e bem-estar para os cidadãos. Foi igualmente introduzido o modelo de acordos quadro para o fornecimento de sementes, permitindo melhor previsibilidade na produção, melhor planeamento e maior segurança tanto para os produtores como para o próprio Estado.
1: Ministro de Estado para a Coordenação Económica, José de Lima Massano, lança o desafio ao setor privado para investir na produção nacional de sementes hortícolas, segmento que ainda depende do exterior. Daniel Ndei, Domingos Pedro e José Dumbia Muyala, Rádio Nacional de Angola, Lubango.
2: Há condições para o investimento na produção de sementes de hortícolas. O desafio foi lançado pelo Ministro de Estado para a Coordenação Económica, José de Lima Massano, na província da Huila. Já 8 da manhã, 52 minutos. É um regresso ao Zaire, é um regresso porque no Zaire e na ordem do dia está um museu regional do Reino do Congo, que continua a criar atrativos para promover a cultura, a identidade e a grandeza de um dos reinos mais antigos de África. Com esta pretensão, espera-se que mais turistas, quer nacionais e estrangeiros, conheçam mais sobre a história do Reino do Congo. Vamos à reportagem com o Luís Mamana em Banza Congo, no Zaire.
3: Ungueto, ferro bruto, é a peça do mês de agosto em exposição no Museu Regional do Reino do Congo. A iniciativa visa preservar e divulgar o património histórico-cultural da cidade, dando a conhecer ao público peças que ajudam a compreender a história do antigo Reino do Congo. Segundo o diretor da instituição, Avelino Manzueto, ungueto era uma matéria-prima utilizada na produção de instrumentos agrícolas, utensílios, armas e outros objetos com importância para o desenvolvimento econômico, social e militar do reino.
4: Conhecido em língua kikongo como ungueto e em português como ferro bruto, constituindo um importante símbolo da metalurgia tradicional africana. Com esta iniciativa, o Museu Regional o garante preservar e divulgar o património histórico-cultural para promover o conhecimento sobre os elementos que marcaram a identidade e a grandeza do antigo Reino do Congo. Ou seja, para facilitar a troca de experiência e de informações, aquilo que é o legado do Reino do Congo. Também permite esta estratégia da divulgação do acervo do MEG para atrair mais turistas a nível nacional e internacional para que possam conhecer o nosso legado e, sobretudo, os acervos geológicos. Hoje em dia, espelha o legado histórico do antigo Reino do Congo.
3: O professor de História da Escola Superior de Ciências Sociais, Artes e Humanidades, Nsambu Júnior, considera positiva a iniciativa e defende que investigadores e estudantes aproveitem estas exposições para aprofundar o conhecimento sobre a história do Reino do Congo.
5: Elogiar o Museu Regional do Reino do Congo pelas iniciativas que tem tido de mensalmente identificar um determinado objeto ou um utensílio, aquilo que é pela contribuição e pela importância que teve a quanto da existência do povo Congo. E o ferro bruto, que é o famoso ungueto, não deixa de ser um elemento fundamental, uma vez que o povo que aqui habita é um povo por natureza agricultor, não é? O ferro foi usado para fabrico de vários utensílios, tal como a enxada, a katana, e tanto outros que serviam para caça, a vida militar, para a organização política, entre outros. No entanto, para os nossos estudantes, é aproveitar essa oportunidade, uma vez que estamos também naquilo, as férias do ano letivo que terminou já, aproveitar essas iniciativas para visitar, observar e aproveitar também, aprender alguma coisa daquilo que é relativamente a importância e a utilização deste ferro cá no Reino do Congo e não. É isso que achamos relevante e, uma vez que há quem pode identificar a sua temática, a duração da sua monografia, para destacar realmente a pertinência à utilização do ferro bruto no Reino do Congo e seus derivados para a perpetuação daquilo que é a existência do povo, para a sobrevivência do povo que cá habituava.
3: Mais do que uma peça de ferro, ungueto representa uma parte da memória material do antigo Reino do Congo, reforçando a importância dos museus na preservação e transmissão do património às novas gerações. A Rádio Nacional em Banza Congo, com Cialec Duarte e Luís Mamana.
2: É, há um grande acervo museológico no Museu Regional do Reino do Congo que está, de resto, no mapa turístico do Zaire. Recomenda-se. Já 8h56 minutos, missão quase cumprida no Manhã Informativa. A Casa da Rádio daqui a pouco.

0: com outros momentos, outras emoções e se calhar também com coisas boas para essa terça-feira, não é? É a hora do pequeno almoço, antes do almoço, é, haverá sempre alguma coisa.
1: Isaías, bom dia.
0: Casa
1: bom dia.
0: Olha, está aí a dona da casa dela.
1: Está tudo bem contigo?
0: Está tudo.
1: Olha, falaste em pequeno almoço. Temos pequeno almoço.
0: Está garantido, não é?
1: Bem garantido, uma sopinha de feijão.
0: Obrigado, estamos juntos,
1: e
0: bom
1: temos
0: trabalho.
1: Também o destaque, vamos trazer aqui jovens que se destacam no mundo do desporto e também no mundo académico.
0: Viva a juventude.
1: É. Exatamente.
0: O grande motor da nossa nação.
1: Antevisão ao Dia da Juventude, que amanhã nós
0: dia
1: assinalamos.
0: 12, não é?
1: Exatamente.
0: Somos todos jovens, afinal.
1: Um abraço.
0: Todos os dias jovens.
1: Com certeza.
0: Manhã Informativa regressa amanhã, pontualmente às 6 da manhã.

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1: Bom dia, são 9 horas em todo o país.
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1: O Ministério da Defesa Nacional, antigos combatentes e veteranos da Pátria e das Forças Armadas Angolanas comunicam o falecimento do contra-almirante reformado Ângelo Gaspar Jordão, ocorrido em Luanda no dia 6 de agosto por doença. O funeral realiza-se no dia 13 de agosto, quinta-feira, no cemitério da Santa Ana, às 10 horas, antecedido do velório no quartel-general do Comando do Exército. Helena Francisco João da Silva, João Francisco da Silva, Ilídio Francisco João, Diogo Francisco João, Isaldina Francisco João, Dileno Francisco de Carvalho, comunicam o falecimento de Maria João de Carvalho, ocorrido no dia 9 de agosto por doença. O funeral realiza-se em data a anunciar e o óbito decorre na sua residência no bairro Popular. Matias Caetano Loureiro e Inês Kissembe Domingos comunicam o falecimento de Ricardo Loureiro Pereira Neto, também conhecido por 27, ocorrido no dia 5 por doença. O funeral realiza-se na quarta-feira, às 10 horas, saindo o cortejo fúnebre da sua residência na Estalagem, bairro Novo, para o cemitério de Viana. A família de Manuel Pereira Teixeira Júnior comunica aos demais familiares e amigos o seu falecimento ocorrido em Luanda. O funeral realiza-se em data a anunciar. A família Garcia, Rui, Apolónia, Chiquita, Dadão, Evita, Juliano, Georgina e Adilson comunicam o falecimento do irmão Paulo Garcia, também conhecido por Ndokito, ocorrido em Luanda. O funeral realiza-se em data a anunciar e o óbito decorre na sua residência no bairro Nelito Soares, rua C, 11 de Cima. Nelson Viegas Loureiro, Gervásio Viegas, Janila Loureiro, Jairo Loureiro, Flávio Loureiro, Carmita Loureiro, Nito, Toninho e demais familiares comunicam o falecimento de Ricardo Loureiro Pereira Neto, também conhecido por 27, ocorrido no dia 5 de agosto por doença. O funeral realiza-se na quarta-feira, às 10 horas, saindo o cortejo fúnebre da sua residência na Estalagem, bairro Novo, para o cemitério de Viana. Pede-se a quem tenha encontrado, na via pública, uma carteira contendo vários documentos passados em nome de João Manuel Domingos, o favor de entregar na portaria da Rádio Nacional de Angola ou ligar para o número 925-35-8709. Para fechar, Belmiro Semedo pede a quem vir em circulação ou parqueada uma viatura de marca Hyundai, modelo i10, de cor cinzenta, com a chapa de matrícula LD7528FO, o favor de comunicar à esquadra da polícia mais próxima ou ligar para os números 943-88-5277 ou 955-11-12-26. Termina aqui este serviço de utilidade pública.
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1: 9 horas, 3 minutos.
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10: Nove horas, 7 minutos, vamos abrir as portas da Casa da Rádio.
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0: Bom dia, Angola. Bom dia, mundo. Amanhã já começou, a vida está em movimento. E nós estamos aqui para fazer companhia a si, que saiu cedo de casa, a si que já está no trabalho, você que está no táxi, no mercado, ou simplesmente aí, em casa, a cuidar da família. Está no ar mais uma edição do programa Casa da Rádio. Aqui a palavra encontra a música, a conversa flui e aproxima cada ouvinte que faz parte desta grande família. Vamos estar juntos até bem perto das 12 horas, com boa disposição, informação variada, música para todos os gostos e também todos os quadrantes, porque aqui é assim, nós passamos canções aqui do nosso país e, claro, além fronteiras. Tudo para tornar o seu dia mais leve. Por isso, o que é que está à espera? Entre, mesmo que seja sem bater a porta. Queremos que você sinta-se à vontade. Afinal de contas, a casa é sua. A casa é de todos nós. E aumente o volume do seu rádio.
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0: 9:19, ouvimos boa música há instantes aqui no seu programa A Casa da Rádio, para que você tenha uma excelente terça-feira sempre em nossa companhia. A família recebe de braços abertos, a Fátima Gama está aqui na realização, produção de Constância Videira, edição de som e montagem a cargo de Arcanjo Pinto e Feliciano Neto, sonorização garantida pelo António Caetano, Delfim Soares, sem esquecer o Tomás Santana, técnica final de Falcão Tomás e na palavra a Ilion Falcão.
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0: Dentro de alguns instantes vamos ter aqui os mais novos, recordar que também vamos destacar aqui jovens do mundo do desporto e também do mundo académico, jovens que estão realmente a fazer muitos projetos, a orgulhar o nosso país de um modo geral. Então vamos conhecer um pouco mais o seu percurso e também o trabalho que têm desempenhado em prol do país e no desenvolvimento do desporto, bem como o desenvolvimento do mundo académico. É para as 10 horas, mas antes vamos então seguir com os mais novos. Já estão prontos, Falcão? Já tomaram a sopinha? Maravilha, maravilha. E o Caetano trouxe o pão? Ah, trouxe o pãozinho para acompanhar com a sopa, ainda bem. Se você não tomou o pequeno almoço, não se esqueça. Entre as 8 e as 10 é o melhor horário para você comer ou tomar o pequeno almoço, porque ajuda a funcionar com regularidade o seu organismo. Pelo menos é o que dizem os especialistas de saúde. Agora, vamos então aos adolescentes, não é? O espaço à nossa vez. Eles que estão ávidos de entrar e interagir com a audiência que nos acompanha.
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3: Olá, olá. Muito bom dia. Está no ar mais uma edição da Nossa Vez. O espaço onde há lugar para conversar, descobrir, questionar e, acima de tudo, ouvir aquilo que os adolescentes têm para dizer. Se estás em casa,

0: Uma dos adolescentes, aqui nós temos voz e vez. Vamos aproveitar uma manhã tranquila. Aumenta o volume porque nós já começamos e vamos aquecer.
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0: Aqui cada edição é uma oportunidade para descobrir algo novo. Falamos de assuntos que fazem parte da nossa vida. Acompanhamos o que acontece à nossa volta. Conhecemos também adolescentes, nossos companheiros muito talentosos e abrimos espaço para opiniões diferentes. Aqui não é uma ditadura. Todos podem falar e ser ouvidos. Porque ser adolescente é também experimentar, fazer perguntas, descobrir referências e construir, pouco a pouco, a nossa própria maneira de estar no mundo. E hoje nós temos muita coisa preparada para ti. Vamos passar informação, descobertas, opiniões e, claro, aquela conversa que pode fazer-te olhar para uma situação do dia a dia de maneira completamente diferente. A nossa vez tem lugar todas as terças e quintas-feiras aqui na Casa da Rádio, da Rádio Nacional de Angola. Este é um espaço feito a pensar em ti, nos teus amigos, na tua família e em todos aqueles que gostam de aprender enquanto se divertem. A adolescência é uma fase de muitas experiências. Há coisas que descobrimos sozinhos, outras que aprendemos com os amigos, com a família, com os professores, com as pessoas que mais admiramos, coisas que também aprendemos na rua, é verdade, que nem sempre são muito boas, e coisas que nós também aprendemos nas redes sociais. Mas, no meio de tantas referências, existe uma pergunta importante. Como saber aquilo que realmente combina conosco? É justamente sobre escolhas, identidade, influências e muitas outras questões que nós vamos conversar por aqui. É o tema da Conversa Cool. E já sabem que esta rubrica vai ser seguida por Craques do Futuro, em que damos oportunidade a alguém para mostrar o seu talento. E depois deste beijinho que chega até aí, continuamos juntos para mais uma manhã de rádio. Um abraço especial para quem está a ouvir-nos em casa, para todas as famílias que nos fazem companhia desse lado. E porque estamos em tempo de férias, aqui ficam algumas ideias para aproveitares bem estes dias. Se tens um passatempo que gostas de fazer, experimenta dedicar-lhe algum tempo. Pode ser desenhar, cozinhar com a família, fotografar, dançar, escrever, jogar, montar alguma coisa ou aprender uma habilidade nova. Outra ideia? Escolhe um dia para fazeres uma coisa diferente da rotina. Um passeio, uma brincadeira em família, uma tarde sem ecrãs ou simplesmente uma conversa demorada com alguém de quem gostas. E é uma regra que vale para qualquer altura do ano. Não precisas de fazer tudo como os outros fazem para te divertires ou para seres interessante. Adolescência, a melhor etapa das nossas vidas. Vive bem a tua adolescência e garanta o teu futuro. Hoje é terça-feira, 11 de agosto de 2026. E já está na hora de entrarmos para o Foco em Nós, a rubrica que nos aproxima dos acontecimentos, das curiosidades e dos assuntos que merecem a nossa atenção. Volto aqui a reforçar que daqui a pouco vamos entrar numa conversa que começa com uma pergunta aparentemente simples. Imitar alguém é sempre uma coisa má? E até onde podemos seguir os passos de outra pessoa sem deixarmos de ser nós próprios? Mas primeiro, vamos saber o que acontece à nossa volta. Somos adolescentes, temos perguntas e queremos respostas. Está na hora do Foco em Nós.
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Começamos com o nosso Foco em Nós, com uma notícia que enche de orgulho Angola e mostra que o acontecimento também pode levar nome ao nosso país. Mais de 80 estudantes angolanos do ensino secundário provenientes de colégios de Luanda representaram o país na final das Olimpíadas de Matemática realizada em Oxford, Inglaterra, entre os dias 2 e 9 de agosto. Os jovens conquistaram mais de 50 medalhas, entre ouro, prata e bronze, numa competição internacional que reuniu centenas de estudantes de várias partes do mundo. Durante a cerimónia de premiação, os estudantes receberam também o reconhecimento de representantes da Embaixada de Angola no Reino Unido, Irlanda e do Consulado Geral. Uma conquista que demonstra que o talento, o conhecimento e a dedicação dos jovens angolanos podem alcançar grandes palcos internacionais. E se esta primeira notícia nos mostra o resultado do esforço dos estudantes, na próxima leva-nos para uma questão fundamental: as condições em que as crianças aprendem. A Associação Filantrópica do Bem por Angola, a FIBA, iniciou as obras de requalificação da escola número 14.041 no município dos Mulenvos, em Luanda. A intervenção pretende melhorar as condições de segurança, higiene e funcionamento da escola, que deverá receber 526 alunos no ano letivo 2026-2027. As obras fazem parte de uma campanha que prevê a intervenção em 15 projetos, entre as quais 10 escolas e 5 centros de saúde. A FIBA prevê concluir a requalificação da Escola dos Mulenvos no prazo de 45 dias, criando melhores condições para o regresso às aulas. E quando falamos de melhores condições para aprender, não podemos esquecer um fator essencial. Uma criança também precisa de estar bem alimentada para conseguir aprender melhor. No Bengo, o Programa Nacional da Alimentação Escolar está a contribuir para a redução do abandono escolar, o aumento da assiduidade e a melhoria do desempenho dos alunos do ensino primário. Durante o ano letivo 2025-2026, o programa beneficiou 74.902 alunos, distribuídos por 129 escolas, alcançando 82,5% dos estudantes do ensino primário da província. Segundo o Gabinete Provincial da Educação, a distribuição de refeições quentes preparadas nas próprias escolas tem ajudado a melhorar a concentração e a participação dos alunos nas aulas. Uma realidade que mostra como a educação vai muito além da sala de aula. Alimentação, segurança e boas condições também fazem parte do caminho para aprender. E agora, deixamos a educação por alguns instantes para falar de outro assunto que diz diretamente respeito à proteção e ao bem-estar das crianças. O Instituto Nacional da Criança, INAC, realizou no município do Calumbo, província de Colibengo, um seminário sobre os princípios dos direitos da criança no desporto. A iniciativa reuniu 128 participantes, entre responsáveis da administração pública, representantes de associações, clubes e academias desportivas. O encontro procurou reforçar a proteção das crianças durante a prática desportiva e discutir mecanismos de prevenção da violência, com particular atenção para as situações de abuso sexual. A formação pretende ainda promover uma maior colaboração entre as instituições que trabalham diretamente com crianças no setor desportivo, porque praticar desporto deve significar diversão, aprendizagem, saúde e desenvolvimento, sempre num ambiente seguro e de respeito pelos direitos da criança. E depois de falarmos de educação, proteção e bem-estar, terminamos o nosso percurso por estas notícias com uma sugestão para quem está a aproveitar as férias.
A Baía de Luanda acolhe de 8 a 31 de agosto o Cantinho das Férias, uma iniciativa da Administração Municipal de Engombota com parceria privada. O espaço funciona diariamente das 10 às 20 horas e foi criado para proporcionar momentos de lazer, aprendizagem e convívio a crianças, adolescentes e famílias durante as férias escolares. Com capacidade para receber mais de 2 mil visitantes por dia, o recinto conta com parque infantil, pula-pula, matraquilhos, pinturas faciais, praça de alimentação e outras atividades recreativas. A programação inclui ainda música, dança, animação infantil e atividades culturais no ambiente pensado para promover a diversão e a convivência familiar. E assim terminamos o nosso passeio pelo Foco em Nós. Começamos com jovens angolanos a conquistar medalhas em matemática, passamos por temas como educação, alimentação, proteção da criança e, claro, as opções de lazer durante as férias.

0: Pois é, foram estas as informações do Foco em Nós. Conhecer o que acontece à nossa volta ajuda-nos a formar opiniões, perceber diferentes realidades e conversar com mais conhecimento. Para quem só agora ligou o seu rádio, está a ouvir a nossa vez o programa mais fixe da Nacional de Angola. Nós vamos estar juntos em cerca de 20 minutos. E agora vamos passar à conversa cool. Vamos falar sobre imitação e analisar até que ponto é bom imitarmos alguma coisa. Já reparaste que muitas vezes começamos a gostar de alguma coisa depois de vermos outra pessoa fazê-la? Pode ser uma forma de vestir, uma dança, uma expressão, um penteado, uma música ou até uma maneira de falar. Imitar faz parte da aprendizagem. Quando admiramos alguém e tentamos aprender com essa pessoa, podemos descobrir novos talentos, interesses e até novas formas de fazer as coisas. Mas há uma diferença entre inspirar-se e copiar. Podemos gostar do estilo de alguém sem precisarmos de nos vestir exatamente da mesma maneira. Podemos admirar um artista sem querer ser uma cópia dele. Podemos aprender com um amigo sem abandonar as nossas próprias ideias. E nas redes sociais, isto torna-se ainda mais interessante, porque todas as experiências e comportamentos que podem despertar a vontade de fazer igual. Então, até onde devemos ir? Será que imitar os outros nos ajuda a descobrir quem somos ou pode fazer-nos esquecer quem realmente somos? Vamos ouvir a opinião dos nossos amigos. Conversa Cool.
1: Há um tema no ar para o encontro saudável.
0: Conversa Cool.
2: Eu sou Henrique Adriano.
3: Eu me chamo Pedro Caetano.
4: Eu chamo Florença Gonçalo.
5: Eu chamo Ana Bernardo.
6: Eu sou a Cássia Garcia.
0: Meus amigos, para vocês, o que é uma imitação?
7: Uma imitação pode ser aquilo que nós vemos, fazemos.
8: Uma imitação é copiar alguma coisa.
9: Uma imitação é ver uma coisa e copiar aquilo, ou ouvir e falar também.
10: Uma imitação é quando nós imitamos alguma pessoa que faz alguma coisa.
0: Como é que vocês escolhem as coisas ou os conteúdos que devem imitar?
11: Eu devo imitar coisas boas.
12: Eu devo imitar coisas que me faz feliz.
13: Eu devo imitar coisas educativas.
14: Eu devo imitar coisas educativas que eu gosto, que me façam crescer.
15: Eu devo imitar coisa que me faz bem e não magoa as outras pessoas.
0: Normalmente, quais são as coisas que vocês imitam? O que é que vocês veem alguém a fazer e depois fazem?
16: Eu imito mais as pessoas dançarem.
17: Eu imito Cristiano e Ronaldo a jogar futebol.
18: Eu imito danças. Danças de crianças, ou mesmo músicas de crianças.
19: Eu imito danças, imito a cantar, músicas educativas e exemplares.
20: Eu imito a cantar, a dançar, a brincar.
0: O que é que vocês imitaram que acabaram por se arrepender?
21: Eu imitei algo que acabou me arrepender, é que um dia eu estava andando de skate e caí porque eu não sabia andar.
22: Eu imitei ofender um amigo e me bateram.
23: Eu vi uma discussão e imitei, acabaram por me ralhar.
24: Eu fiz um vídeo no TikTok e depois acabaram por me ralhar.
25: Porque não pode usar as redes sociais?
24: Posso, mas o vídeo não é muito educativo.
0: E como é que a imitação pode influenciar de forma positiva em nossas vidas?
26: Ensina-nos a aprender uma coisa nova.
27: Ensina-nos a ser alguém no futuro.
28: Aperfeiçoa-nos um talento.
29: Ensina-nos a aprender mais coisas, mais educação. Desenvolvemos várias habilidades.
30: Aprender mais coisas novas e boas.
0: Qual é a
1: influência negativa que a imitação pode ter em nossas vidas?
2: Faltar respeito a outras pessoas.
3: Ficarmos com maus hábitos.
4: Saímos do bom caminho.
5: Ficamos crianças precoces.
1: Para terminar a nossa conversa, deixem por favor uma mensagem aos amigos para que passem a imitar coisas educativas.
6: Imitem só aquilo que é para a vossa idade.
7: Devem imitar a leitura, a educação e os bons comportamentos.
8: Por favor, imitem coisas boas.
0: Ouvimos as opiniões dos nossos amigos sobre a imitação. Como percebemos, imitar não é necessariamente algo negativo. Podemos observar alguém aprender uma habilidade e encontrar inspiração para melhorar. O importante é não deixar que a vontade de parecermos com outra pessoa nos faça esquecer aquilo que nos torna únicos. A melhor parte de admirar alguém é poder aprender com essa pessoa e depois transformar essa aprendizagem em algo novo. Por isso, da próxima vez que quiseres imitar alguém, experimenta perguntar: o que posso realmente aprender com esta pessoa sem deixar de ser eu? Essa pode ser a melhor forma de transformar inspiração em personalidade. Conversa com...
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0: Conversa, conversa com... Nesta conversa continuamos a descobrir amigos que mostram que talento tem uma história própria, porque ninguém precisa ser cópia de ninguém. Para se destacar, cada pessoa tem uma forma diferente de criar, de aprender e de mostrar aquilo que sabe fazer. E é precisamente isso que nós valorizamos na nossa próxima rubrica Craques do Futuro. Damos espaço a amigos para conhecermos as suas histórias, desafios e aquilo que os motiva a continuar. Hoje vamos conhecer a amiga Isabel Sacala, ela que tem talento para música, e esteve a conversar com a Nair Quilombo. Boa escuta!
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0: Eu sou a Isabel Sacala.
1: Isabel, com quantos anos começaste a cantar?
0: Eu comecei a cantar desde mais cedo. Aos meus 2 anos, eu já pisava em vários palcos. Eu já fazia a música como se fosse uma experiente.
1: E quais são os estilos que tu cantas?
0: Eu canto estilo infantil, gospel.
1: E tu não tens medo do palco?
0: Não tenho medo do palco. Acho que o palco é que tem tido medo de mim.
1: E quando as pessoas te vêm a cantar, o que é que elas dizem?
0: Elas dizem para mim que eu tenho que me cuidar o máximo, porque eu tenho mesmo um talento super e super.
1: E a tua família apoia-te?
0: Apoia e muito bem.
1: Como concilias os estudos com a música?
0: Eu consigo gerir o estudo e a música de uma forma normal, porque os meus pais me ajudam em tudo o que é necessário.
1: E limitas-te a interpretar alguns artistas ou escreves as tuas próprias músicas?
0: Escrevo as minhas próprias músicas. O meu tio também escreve algumas músicas e também interpreto algumas músicas.
1: E quantas músicas tu já tens lançada?
0: De momento não tenho ainda lançada.
1: E onde tu pretendes chegar como cantora?
0: Eu pretendo chegar num super nível, onde eu consiga ser reconhecida no mundo artístico.
1: E qual é o cantor que te inspira?
0: São muitos. Tem o Dalírio Quina, tem as irmãs Judete e Esther. Eu acho que as músicas dele coincidem com a minha voz. Eu sinto muito a vontade de cantar as músicas dele.
1: Qual é a mensagem que tu deixas para aqueles amigos que têm o mesmo sonho assim como tu?
0: A mensagem que eu quero deixar para todos os amiguinhos que gostam de fazer arte, que gostam de cantar, gostam de dançar, que sonhem sempre, porque embora que tu não tenhas alguém que te apoie, quanto mais você insistir, Deus vai enviar alguém para poder te ajudar.
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3: Uma grande salva de palmas para a nossa craque de hoje. Histórias como estas lembram-nos de que talento é apenas o começo. Depois vem a prática, a dedicação, a paciência e a vontade de continuar mesmo quando alguma coisa não corre como esperamos. E há uma coisa ainda mais importante: não precisamos de copiar o caminho de outra pessoa para alcançarmos os nossos objetivos. Podemos aprender com quem já chegou longe, mas cada um constrói o seu próprio percurso. A adolescência, a melhor etapa das nossas vidas. Vive bem a tua adolescência e garanta o teu futuro. Chegamos ao fim de mais uma edição da Nossa Vez. Hoje falamos de informação, descobertas, talentos e de uma questão que pode estar mais presente no nosso dia a dia. Mais presente até do que nós imaginamos: imitar os outros. Até que ponto pode ser bom? Antes de terminarmos, nunca te esqueças, experimenta alguma coisa nova, mas escolha atividades que realmente despertem a tua curiosidade. Quando admiras alguém, procura aprender com as suas qualidades, sem sentires que tens de copiar a sua personalidade. Não tenhas vergonha de ser diferente. Aquilo que te torna único também pode ser aquilo que te torna especial. Na realização, coordenação e supervisão esteve o Rui Assunção, na sonorização Delfim Soares, e quem esteve contigo nesta manhã fui eu, a Josuélia António. A nossa companhia continua a ser a Rádio Nacional de Angola, a rádio que informa, educa, entretém, aproxima gerações e dá espaço aos adolescentes. Um grande abraço para todos que estiveram desse lado. Continua a aproveitar bem as férias. Cuida de ti, diverte-te, descobre coisas novas. Sobretudo, não tenhas medo de ser tu próprio. Até a próxima edição da Nossa Vez, porque esta é a nossa voz, é a nossa vez. Tchauzinho!

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0: Dica do dia. Quem está à porta?
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3: Bom dia aos dois, bem-vindos à Casa da Rádio. Falcão, por favor, abra a porta da nossa casa para recebermos os nossos convidados que decidiram hoje fazer uma visita aqui à nossa casa. Diasonema Neide Kuriata Mukungi, não é? É uma judoca angolana, campeã africana, como ela mesma fez referência, e Hélder Polo, representante e promotor do projeto Fusão. Sejam bem-vindos à Rádio Nacional de Angola.
2: Obrigado.
1: Muito obrigada.
3: Muito bem. Vamos então conversar primeiramente com a Neide, não é? Ela está ligada ao 1º de agosto, representou Angola nos Jogos Olímpicos de Tóquio em 2020 e conquistou este ano a medalha de ouro no Campeonato Africano de Judo, realizado em Nairobi, no Quênia, na categoria de 70 quilos, revalidando o título de campeã africana. Meus parabéns, Neide.
1: Muito obrigada.
3: Um orgulho para o nosso país. Sim. Como é que foi esta competição?
1: Bem, primeiramente devo agradecer a Deus, porque não foi fácil e por causa da oportunidade que o Senhor me deu, depois de um ano fora das competições. Voltei o ano passado com uma medalha de bronze e não desisti, fui persistente e tive o apoio de muita gente, né, que fizeram com que isso acontecesse. E, graças a Deus, aconteceu. Não pensei que seria tão rápido, mas vou dizer que superei-me, né, mais uma vez, além de ser mãe. Então, essa vitória foi ou é muito especial para mim. Estou feliz com isso.
3: Maravilha. Além da Neide, também teve a Mara Segunda.
1: A Maria Segunda,
3: Maíra Segunda.
1: Juntos, sim.
3: E o que é que passou pela sua cabeça no momento em que percebeu que tinha conquistado o título africano?
1: Bem, foi emocionante, né? Como disse, porque primeiro que já tinha sentido esse sabor dessa vitória. Mas cheguei a pensar que não voltaria a estar, porque foi difícil. Eu tive um percurso de 6 anos a lutar para voltar de novo a ser campeã africana.
3: 6 anos?
1: 6 anos, foi muito. E eu senti o calor e a vibração dos meus colegas que lá tiveram. Já agora mando beijinhos. A Maria Segundo, que teve a trabalhar comigo nos treinos particulares. E as outras, né? A Joaquina e os treinadores também, e a Federação Nacional. Tiveram comigo, apoiaram, conversaram. E também a minha equipa do mês de agosto, que fazem o treino comigo regularmente, também acreditaram, disseram que eu deveria aceitar a nova vida que eu tenho. Agora sou mãe, já sou diferente, já não sou a Neide do passado. Então,

0: apesar de algumas dificuldades, vou dizer assim, que como é a rotina a nível de África, nesse caso, o tempo, o pouco tempo que temos, ainda assim eu sacrifico esse tempo para poder estar nas melhores ou conseguir chegar a um nível sempre mais alto. Uhum. Faço treinos redobrados, né? E ao lado do meu esposo, Dário San, que tem me dado os treinos também, tem gritado por mim. E quando a gente tem apoio da família, as coisas ficam mais fáceis.
1: Ficam mais fluídas.
0: E a disciplina tem sido um dos fatores meus. Uhum. Responsabilidade, disciplina, obediência e a humildade.
1: Acorda que horas? O que é que come?
0: As horas que acordo às vezes são diferentes. Tem dias que acordo às 4 para fazer o treino das 5, volto em casa às 7, que é para preparar o bebê para levar a creche. Uhum. Tem dias que acordo às 6, tem dias que acordo às 8, mas sempre de manhã, porque eu tenho que manter o meu corpo ativo e despertar o mais rápido possível para não. Para que ele não adormeça.
1: E o que é que não falta na alimentação de um atleta para manter este corpo equilibrado e ativo?
0: Não, tem que, a alimentação não pode faltar, uhum. né? Então eu tenho também esforço, tenho que esforçar mais a alimentação. Uhum. Nesse caso, carboidrato, né? Muito arroz, muito frango, especialmente frango. Para nós o frango tem mais proteína e adquire muitos ferros, uhum. E líquido. Né, que tem que ter sempre, nós perdemos muita caloria por treino e o judo é uma modalidade muito esforçada com golpes que às vezes assusta as pessoas, mas certo. É bom. Uhum. É suave, é lindo e é uma modalidade que nos dá uma disciplina até de reconhecer coisas que a gente não nem sequer dava valor e isso é uma das coisas que o judo me transformou.
1: Muito
0: e amar-se e amar os outros também.
1: Amar e amar os outros. Sim. Bom, ser mulher no desporto ainda traz alguns desafios. Gostava rapidamente que falasse de alguns obstáculos que uma jovem atleta enfrenta.
0: Bem, eu digo assim, quando a gente tem amor por algo, a gente às vezes não olha pelos obstáculos. Porque é aquilo que eu disse desde o princípio, a superação. Então, nós estamos aqui para nos superar. Os obstáculos fazem sempre parte. Então, temos que estar aí, manter a calma, respirar e o autocontrole. Uhum. E saber que hoje será difícil, amanhã a gente consegue superar e estar firme.
1: Porque no princípio também foi difícil. Uma menina entrar logo para as aulas de judo, o que é que a mãe dizia na altura?
0: Primeiro, o primeiro obstáculo que foi a família.
1: Sim.
0: Dizer que isso não tem futuro. Uhum. Só estás aí, vais modificar o teu corpo. Não serás a mesma, vai se transformar. E eu tive que superar, primeiro isso. Tive que, vou dizer que desafiar a minha família. Sim. E mostrar não é aquilo que eles pensavam, porque o judo é uma arte que as pessoas achavam que é de vandalismo. Mas não, ele me disciplinou e tem disciplinado várias pessoas. Uhum. Já tem ajudado a retirar muitos jovens para uma vida má que levavam.
1: Sim.
0: E agora tem uma vida disciplinada e têm sonho de chegar longe.
1: Muito bem, já vamos conhecer o próximo sonho da nossa convidada, a Neide. Vamos também ouvir aqui o Helder Polo, mentor do projeto Fusão, para precisamente conhecer. Sei que o nosso tempo está também já a escassear, mas gostávamos de perceber como é que surgiu esta iniciativa, a sua principal missão, porque contou-me que já está há 19 anos, não é? 19
2: exatamente,
1: anos com
2: exatamente.
1: O projeto Fusão.
2: Na verdade, é um projeto que começou com a organização de festas a nível da comunidade do bairro Rangel, embora que eu sou do bairro popular, né? Tenho orgulho do meu bairro popular. Mas também, pronto. Fui bem recebido no Rangel e porque depois de algum tempo eu descobri que afinal há uma relação muito grande entre o bairro popular e o Rangel, até porque muitas famílias que hoje ou ontem viveram no bairro popular são oriundas do Rangel. Pois é, um projeto que hoje dinamiza a semagem Descobrir Talentos com a Neide.
1: Sim.
2: Procuramos dentro dos nossos bons conhecimentos a nível social procurar trazer ao conhecimento público e tentar arranjar o máximo de apoios, parceiros, para que talentos como a Neide não ficam à deriva, talentos como a Neide não ficam muitas vezes depois de algumas conquistas você vê, oh, yeah, conquistei isso e depois, o que é que eu tenho? O que é que eu ganhei do ponto de vista material ou financeiro, quase nada. Apenas o reconhecimento hoje é que, pronto, muitos atletas de outrora Nós vimos que trilharam, brilharam não só aqui

0: em Angola como noutrora, hoje não tem nada. Então o nosso papel hoje por hoje é encontrar parceiros que olhem para o Maneide e diz: não, nós estamos aqui como empresa, como parceiros, vamos projetar não só a tua imagem, como também tentar fazer alguma coisa a mais.
1: E o que é que vocês já conseguiram de concreto para estes atletas?
0: Felizmente, e na graça de Deus, segundo a Ney, também sou cristão, a última competição que elas tiveram, eu fui atrás de patrocínio e conseguimos. E hoje esse mesmo patrocinador que guarda sempre, gosta de ficar no anonimato, deu uma responsabilidade, deu a agenciar a Neide e a Maria II. E já estamos também com um projeto com uma outra empresa, que é a GFC, para erguer, em parceria com a Neide, uma academia que poderá ter o nome da Neide e que poderá também descobrir outros talentos.
1: Aqui em Luanda?
0: Em Luanda,
1: em
0: sim.
1: Em Luanda.
0: Exatamente.
1: Pode deixar os contactos, já que estamos mesmo a caminhar para o fim, porque há atletas a nível da nossa Angola que também estão interessadas nesta oportunidade.
0: Sim, nós estamos aqui para não só para interagir, mas também para que os jovens que têm algum talento contactem-nos, mandem-nos vídeos. Por exemplo, eu partilhei, acho que um vídeo com a Neide semana passada, de um jovem que eu coloquei no Petro. Hoje o jovem já está a militar no Braga, em Portugal, de basquetebol.
1: Maravilha, maravilha. Os contactos então, Helder?
0: O meu é o 923-7527-96.
1: Neide, também a sua mensagem, já mesmo para terminar, e o sonho que ainda pretende concretizar. Temos 30 segundos.
2: Bem, primeiramente eu quero agradecer ao Helder pela oportunidade que tem me dado, e o apoio e o esforço que ele tem dado por mim, e ao doutor, que ele assim mencionou, ele não gosta de ser mencionado.
1: Sim.
2: Pelo grande apoio e o carinho que ele tem dado para mim e a Maria II, e ao Maurício Majestade e o mestre Kevin, o Tissaldo, que tem dado o ginásio onde nós fizemos o treino, o doutor Leonardo de Castro, o mestre Chico, o meu treinador de formação, e o Açuquinha também, que é um projeto para os mais novos e para mulheres que querem fazer artes marciais e autodefesa, a Federação Nacional de Judo, e ao meu clube, Mer de Agosto, Kevin Sky e Josimar Cannon. E ao meu sonho, que eu quero estar novamente, é os Jogos Olímpicos de 2028. Desejo lá estar, mas aquilo que eu disse, preciso de mais apoios, né, com parceria, para poder estar lá novamente.
1: E ficou o contacto do Helder Polo, não é? Para estes futuros projetos. Quero agradecer imenso a vossa presença. Estivemos com a campeã africana de Asonema Neide, e também com o Helder Polo, seu agente, seu promotor, e também está aqui com portas abertas para outros atletas. Nós vamos ter notícias às 10 em ponto, então fique na sintonia da Rádio Nacional de Angola. São 10 horas em toda Angola. A seguir, confira as notícias com Vânia Varela.
3: Autoridades no IJO denunciam a existência de postos médicos privados que funcionam de forma ilegal no município do Songo.
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3: Bom dia, e o Jornal às 10 começa com uma denúncia que vem da província do IJO. Todos os postos médicos privados do município do Songo funcionam de forma ilegal e alguns funcionários destes postos estão envolvidos em casos de interrupção de gravidezes em adolescentes com idades entre os 14 e os 17 anos. A denúncia é da Inspeção da Saúde naquele município. Todos os dados com Gonga Francisco.
5: O chefe da secção de inspeção da Direção Municipal da Saúde no Songo, Joaquim António João, afirma que todos os postos médicos privados funcionam clandestinamente ao nível do município e fora do horário normal, um quadro que considera desafiante para as autoridades sanitárias locais.
6: O município de Songo não conta com nenhum posto legalizado. Esses proprietários de postos ou então centros de enfermagem têm estado a praticar algumas atividades que são proibidas nestas unidades. O Hospital Municipal tem registrado uma média de 3 a 4 pacientes mensalmente que ocorrem no nosso hospital procurando socorro depois de terem induzido a gestação para terem que praticar o aborto. Essas meninas têm uma idade compreendida entre os 14 aos 17 anos de idade.
5: Inspeção da Saúde denuncia postos médicos privados ilegais no município do Songo. Reportagem em Rádio Nacional. Faustino Pedro, Ismael Cunha, Ngonga Francisco, no IJ.
3: Todos funcionam de forma ilegal e alguns funcionários destes postos estão envolvidos em casos de interrupção de gravidez em adolescentes com idades entre os 14 e os 17 anos. Famílias vulneráveis da comuna de Bondocaíla, na província do Cubango, já começaram a beneficiar do Quendaduz. Tratam-se da terceira e quarta prestações e os beneficiados já sabem onde vão aplicar o dinheiro. Ana Félix.
4: A equipa do FAS seguiu viagem até aos 120 quilômetros na localidade do Olupale, com o objetivo de atender até ao último beneficiário. Paulo Safne possui 800 cabeças de gado bovino, 300 de caprino, suíno e aves como galinhas. E com os 66 mil kwanzas que recebeu, vai adquirir a vacina para garantir a saúde aos seus animais.
7: Ele disse que o dinheiro da conta, ele vai aumentar mais nos bois deles para ir comprar medicamento para vacinar os bois deles.
4: A administradora comunal do Bondocaíla, Beatriz Inoc, fala de como os agregados familiares estão a aplicar os valores monetários cedidos pelo programa Quenda.
8: Estão muito satisfeitos. Eles estão a aplicar estes valores na compra dos animais, cabritos, criação de aves, plantação de árvores.
4: Administradora comunal do Bondocaíla, Beatriz Inoque, e a reportagem Rádio Nacional, Ana Félix, no Olupale, comuna do Bondocaíla.
3: Famílias vulneráveis da comuna de Bondocaíla, na província do Cubango, já começaram a beneficiar do Quenda. E o Quendo Urbano vai nos próximos dias chegar aos municípios do Dande, Panguila, Barra do Dande e Uqua, na província do Bengo. Vladimir Afonso.
9: A apresentação pública da metodologia, dos critérios de elegibilidade e dos mecanismos de seleção dos futuros beneficiários acontece esta terça-feira no município do Dande. Nesta fase, ainda não existem beneficiários cadastrados nas zonas urbanas do Bengo, esclarece o diretor do FAS na província, Alexandre Domingos.
10: Serão apresentados temas como o Quenda retrospectiva, ponto de situação do Quenda na província do Bengo, abordagem do Quenda no urbano. Ainda não temos beneficiário. Nesse momento ainda não temos famílias cadastradas. O que estamos a fazer agora é mapeamento das instituições que poderão trabalhar nas transferências monetárias no Quenda, no urbano.
9: A apresentação pública desta terça-feira deverá permitir esclarecer às comunidades e instituições parceiras sobre quem poderá beneficiar do programa, os critérios a observar e como será feita a seleção dos agregados familiares vulneráveis nas zonas urbanas. A reportagem Rádio Nacional de Angola, Mário Lobato e Vladimir Afonso, em Cachito.
3: Quendo Urbano vai nos próximos dias chegar aos municípios do Dande, Panguila, Barra do Dande e Uqua, na província do Bengo. De atualidade internacional, um abalo de 7,4 na escala de Richter fez esta segunda-feira mais de uma centena de mortos na Colômbia. Este é o sismo mais forte que o país sofreu na última década e a cidade de Pereira é uma das mais afetadas, após vários edifícios colapsarem e outros estarem em risco de ruir. O tremor foi também sentido no Equador, na Venezuela e no Panamá. O presidente da Colômbia, Abelardo de la Espriella, declarou estado de calamidade e foi declarado durante a noite recolher obrigatório. Até agora estão contabilizados 132 mortos e mais de 570 feridos. Está concluído este jornal. Mais notícias pontualmente às 11 horas.
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3: 10 horas, 5 minutos.
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3: O Ministério da Defesa Nacional, antigos combatentes e veteranos da Pátria e das Forças Armadas Angolanas comunicam o falecimento do contra-almirante reformado
1: Ângelo Gaspar João, ocorrido em Luanda no dia 6 de agosto por doença. O funeral realiza-se no dia 13 de agosto, no cemitério da Santa Ana, às 10 horas, antecedido do velório no quartel-general do Comando do Exército. Helena Francisco João da Silva, João Francisco da Silva, Ilídio Francisco João, Diogo Francisco João, Isaldina Francisco João, Ilídio Francisco de Carvalho João e Dileno Francisco de Carvalho comunicam o falecimento de Maria João de Carvalho, ocorrido no dia 9 de agosto, por doença. O funeral realiza-se em data a anunciar e o óbito decorre na sua residência no bairro Popular. Matias Caetano Loureiro e Inês Quissembe Domingos comunicam o falecimento de Ricardo Loureiro Pereira Neto, também conhecido por 27, ocorrido no dia 5, por doença. O funeral realiza-se na quarta-feira, às 10 horas, saindo o cortejo fúnebre da sua residência na Estalagem, bairro Novo, para o cemitério de Viana. A família de Manuel Pereira Teixeira Júnior comunica aos demais familiares e amigos o seu falecimento, ocorrido em Luanda no dia 10 de agosto. O funeral realiza-se em data a anunciar. A família Garcia, Rui, Apolónia, Chiquita, Dadão, Evita, Juliano, Georgina e Adilson comunicam o falecimento do irmão Paulo Garcia, também conhecido por Ndokito, ocorrido em Luanda. O funeral realiza-se em data a anunciar. Já o óbito decorre na sua residência no bairro Nelito Soares, rua C11 de Cima. Nelson Viegas Loureiro, Gervásio Viegas, Janila Loureiro, Jairo Loureiro, Flávio Loureiro, Carmita Loureiro, Nito, Toninho e demais familiares comunicam o falecimento de Ricardo Loureiro Pereira Neto, também conhecido por 27, ocorrido no dia 5, por doença. O funeral realiza-se na quarta-feira, às 10 horas, saindo o cortejo fúnebre da sua residência na Estalagem, bairro Novo, para o cemitério de Viana. Pede-se a quem tenha encontrado ou venha encontrar na via pública uma carteira contendo vários documentos passados em nome de João Manuel Domingos, o favor de entregar na portaria da Rádio Nacional de Angola ou ligar para o número 925-35-8709. Belmiro Semedo pede a quem vir em circulação ou parqueada uma viatura de marca Hyundai, modelo i10, de cor cinzenta, com a chapa de matrícula LD7528FO, o favor de comunicar à esquadra da polícia mais próxima ou ligar para os números 943-88-5277 ou 955-11-12-26. Termina aqui este serviço de utilidade pública.
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1: 10 horas 9 minutos.
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0: Estamos a ouvir Luni e Rafael com a canção Tanto Tempo. Ele que acompanha-nos no início da segunda hora do nosso programa, quando são 10 e 16 minutos. Depois de ouvirmos esta canção, não é? De um artista angolano que está aí a dar cartas no nosso Music Hall, vamos somar e seguir, tendo aqui a presença de Vanoy Benoliel, porta-voz de comunicação, oficial de comunicação do Serviço de Proteção Civil e Bombeiros. Muito bom dia e bem-vindo mais uma vez à nossa casa.
1: Saudações bombeirisca Eliona Falcão, para si a equipe que o acompanha, e saudações bombeirisca a todos os nossos bravos bombeiros de Cabinda ao Cunene.
0: Muito bem, saudações radiofónicas igualmente. Vamos então ao balanço do Serviço de Proteção Civil e Bombeiros dos últimos três dias.
1: Dizer que o Serviço de Proteção Civil e Bombeiros, durante o período em análise que corresponde às 72 horas, relativamente a sexta, sábado e domingo, intervencionou em todo o território nacional, num total de 112 ocorrências, mais 14 em relação ao período anterior, que resultou em 139 serviços de socorros, mais 30, 53 vítimas feridas, mais 22, e 17 vítimas mortais, mais 10, em relação ao período anterior. Quanto à distribuição ao longo dos dias, tivemos na sexta-feira 30 ocorrências, 36 serviços de socorros, 11 vítimas feridas e 6 vítimas mortais. No sábado tivemos 36 ocorrências, 36 serviços de socorros, 13 vítimas feridas e 4 vítimas mortais. E no domingo nós tivemos 46 ocorrências, 67 serviços de socorros, 29 vítimas feridas e 7 vítimas mortais. Do ponto de vista de ocorrências, o destaque recai para 28 acidentes de viação, com 54 vítimas, das quais 6 vítimas mortais e 48 vítimas feridas, 26 incêndios, 17 patologias diversas, 6 agressões físicas, 6 invasões de insectos, 4 emergências obstétricas, 3 derrames de combustível, 3 mal-estares, 2 iminências de quedas de árvore e 2 vazamentos de gás. Vale aqui realçar que são as ocorrências de maior destaque no período que corresponde às 72 horas.
0: Falou de 28 acidentes de aviação. Este registro, quais são as zonas com maior incidência?
1: Dizer que as províncias de Luanda, okay, é a nossa capital e é a que aponta com maior número de acidentes. Dizer que esses acidentes é fruto de N fatores. Sim. Que aponta na base desses acidentes, presumivelmente o excesso de velocidade. Apontamos também como a sonolência e o mau estado técnico das viaturas. Esses são os fatores que estão na base desses acidentes. Uhum. Mas dizer que o Serviço de Proteção Civil e Bombeiros tem feito de tudo para poder reduzir esse número elevado de acidentes. De que forma é que tem feito? Passando alguns conselhos úteis, distribuindo algumas cartilhas informativas em diversos pontos, que são os pontos focais com maior frequência de condutores. E desse serviço, falamos de um serviço conjunto com a polícia da unidade de trânsito, onde monta-se algumas barreiras, no sentido então de podermos interpelar os autocondutores, passar aquela sensibilização, no sentido de não excederem a velocidade, respeitarem a sinalização na via pública, para que possa ter uma condução segura e tranquila. Com relação os incêndios. Falamos de incêndios residenciais, fruto destas mortes que ocorreram nesses nossos dados. Estamos a falar de inalação de monóxido de carbono e também os incêndios, aqueles que têm acontecido em viaturas, porque não tem para esta parte, os nossos operacionais estão frequentemente a fazer a extinção de incêndio em viaturas. E desta feita, nós também aconselhamos aos automobilistas a fazerem-se acompanhar sempre com o seu extintor, para que, em caso de estes incêndios, tenham o seu extintor para poder também fazer a extinção da mesma. E não basta só ter o extintor na sua viatura, é necessário que o seu extintor esteja em carga. Quando falo em carga, está preparado, não é, para poder fazer a extinção da mesma. Se por acaso o seu extintor está à falta de manutenção, dirija-se ao comando provincial do Serviço de Proteção Civil e Bombeiros, ou ao comando nacional, ou nos demais quartéis que temos na nossa cidade de Luanda. E a partir daí os nossos operacionais vão encaminhá-lo a uma linha de enchimento para efetuar a manutenção do seu extintor.
0: Uhum. Muito bem. Outros conselhos pertinentes que se calhar não foram aqui avançados para as famílias que nos acompanham, famílias e automobilistas igualmente?
1: Bem, é a prevenção em primeiro lugar, e cumprirem sempre com aquelas orientações que os nossos operacionais incansavelmente transmitem à população e não só. E falamos também, ou apelamos às nossas mamás, não é, em casa, no sentido de poderem controlar afincadamente os meninos, evitarem que vão ao fogão, e pedimos também que redobrem a segurança dentro de casa, no sentido de analisar as instalações dentro de sua casa, o excesso de tu ligar aparelhos na tomada, não é? Também é um dos fatores que nos levam a um incêndio. Não acender as velas próximo de cortinados, porque uma ventania, então estamos propensos a um incêndio. São as recomendações que nós deixamos e pedimos que a nossa população possa acatar significativamente as orientações que nós temos com todo cuidado de passar aqui.
0: E em caso
1: de emergência, liguem para o 111, que é o número do CISP, Centro Integrado de Segurança Pública, ou também podem ligar para o CCO, que é o Centro de Coordenação Operacional do Serviço de Proteção Civil e Bombeiros, que responde pelo 939-3527-61. São os números que nós temos, que estão ligados 24/24 horas, para poder acudir toda e qualquer intervenção ou solicitação que for exposta a partir da nossa sala operativa. Dar vida para salvar vidas é o nosso lema.
0: Muito obrigada, Vanoy Benoliel, oficial de comunicação do Serviço de Proteção Civil e Bombeiros, e até a próxima terça-feira.
1: Infalivelmente.
0: Uhum. Estamos juntos. 10:24, acompanhamos então o quadro A Voz dos Bombeiros.
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19: Dez horas 31 minutos, agora a conversa é com Graciano Cauendimba, que é licenciado em Sociologia pelo Instituto Superior de Ciências da Educação, ISCED, trabalhou como professor em instituições privadas, atualmente é especialista em estudos, informação e análise na Escola Nacional de Proteção Civil e Bombeiros e também é autor, é escritor. Desde 2008 tem declamado os seus poemas em várias atividades, não é? E tem aí a obra Memórias Contadas em Versos. Daqui a pouco teremos o privilégio de acompanhar um dos poemas da obra de Graciano Cauendimba, mas antes saudar o Graciano. Bom dia e bem-vindo à Rádio Nacional de Angola.
20: Muito bom dia, estimada jornalista. E bom dia extensivo ao vasto auditório da Rádio Nacional de Angola.
19: Um homem de mil atividades, mil tarefas, multifacetado, é coordenador também do projeto Essência Jovem, virado para formação, mentoria e empoderamento da juventude.
20: Com certeza.
19: Amanhã assinalamos o Dia da Juventude. Falo do contributo do vosso projeto para esta franja da sociedade.
20: Muito obrigado pela oportunidade. Dizer que o projeto Essência Jovem é um projeto que foi criado para dar resposta em função de algumas dificuldades que temos vindo a resistir nas nossas comunidades, relativamente à falta de figuras de referência, perdas de valores morais, patrióticos e éticos. Portanto, nesta senda, um grupo de jovens formado em diferentes especialidades do conhecimento juntaram-se e formamos o projeto Essência Jovem, no sentido de podermos, então, através de um conjunto de atividades relacionadas à palestra, promoção do desporto, atividades culturais, temos vindo a procurar fazer com que as nossas juventudes ou a juventude nas localidades onde nós atuamos possam então observar a redução de aquelas atitudes agressivas e por ali em diante.
19: Ok, falou de atitudes agressivas, fala de jovens que estavam no mundo da delinquência. Quantos jovens vocês já conseguiram orientar, não é? E estão a fazer parte do vosso projeto?
20: Muito
19: bem. Os pontos, não é, em que eles estão, a nível do país ou só da capital?
20: Muito obrigado pela pergunta, em primeiro lugar. Eu queria dizer o seguinte: o projeto Ciência Jovem é um projeto recente, sim, a nível da província do Icolo e Bengo, e está numa fase de legalização. Neste momento nós não temos algumas atividades agendadas. Um deles tem que ver com um programa que está ligado com a inclusão escolar. Este já foi apresentado em algumas administrações municipais, sobretudo Catete, e aguardamos por algum feedback, porque prometeram nos levar em alguma zona onde há esta necessidade. Nesta senda, temos jovens que já fazem parte do projeto, mas como ainda nunca realizamos uma atividade como tal, estamos a sensibilizar de forma seletiva alguns indivíduos que vão fazer parte da nossa mesa diretiva. Só assim é que depois então poderemos apresentar-nos ao público, mas já temos estado a realizar um conjunto de atividades. Refiro-me sobretudo a estamos ligados com alguns conselhos municipais da juventude, eu refiro-me ao CNJ, no sentido de em conjunto então podermos promover aquilo que nós pretendemos, não é? O desenvolvimento, a orientação e sobretudo a oportunidade da juventude.
19: Muito bem. Fale de algum outro projeto ou de que forma vocês podem orientar a juventude que nos acompanha nesta altura e que precisa, não é, desta mentoria, deste suporte, deste apoio em diversos ramos, não é? Empregabilidade, oportunidade de formação, enfim, qual é o vosso impacto e intervenção também neste sentido?
20: Interessante. Primeiro dizer que o projeto Ciência Jovem é uma associação filantrópica sem fins lucrativos, e as nossas atividades dependem grandemente de patrocínios. Mas o que é que acontece? O nosso grande objetivo é, em função dos os nossos membros têm uma responsabilidade, pagam algumas cotas, mas que é risonho para a realização de certas atividades. Entretanto, pretendemos é, para aqueles que nos ouvem, sobretudo aqueles os senhores, os empresários e não só as administrações, que queiram juntar-se a nós no sentido de podermos então promover aquilo que é o bom comportamento da juventude, nós estamos disponíveis. Temos um conjunto, conforme dizia, de atividades, e um deles é a formação. Por exemplo, estamos nesse momento a desenhar uma formação relacionada à liderança, oratória e comunicação assertiva, que brevemente poderemos já publicar ali a publicidade, que será presidida ou será dada por uma figura de referência neste mundo da comunicação, que é o mentor Francisco Xinjumbila. E com esta atividade nós pretendemos convidar, inserir todos aqueles jovens, por isso vai ser no município do Sequele, concretamente na comuna do Baia.
19: Quando?
20: Não temos uma data específica, mas será no mês de outubro. Estamos só ali a acertar a data. Então, acreditamos, este é um dos passos. Sim. Mas o outro também é promover, por exemplo, o desporto, promover a cultura, como é o caso da música, a dança, a literatura, como a poesia, a leitura. Então, juntamos todos esses elementos porque percebemos que existem jovens que têm talentos, mas muitas das vezes falta-lhes oportunidade e também orientação. Mas, claro, não basta ter talento, também é preciso ter formação. Portanto, o nosso programa, o nosso projeto, vai desenvolvendo alguns programas que têm como meta ou como objetivo principal, não é, alavancar ou fazer com que estes jovens que se aliem a nós possam ter uma orientação e conseguir lutar pelos seus sonhos.
19: Já vai deixar os contactos, mas antes fez aqui uma promessa em off, uma vez que é autor da obra Memórias Contadas em Versos, não é? Que é um livro recheado de poemas, não é?
6: Pois.
19: Muitos poemas aqui, vejo que tem quase 30 ou mais de 30 poemas. E vai declamar aqui para a audiência da Rádio Nacional de Angola no fim da nossa conversa. E escolheu o poema África, África, certo?
6: Certo.
19: Vamos a isso?
6: África. África, mãe, soube criar. Seus braços souberam amamentar além dos céus. África, diz lá, promoveram na morte, furtaram na saúde, indígenas, autóctones, explorados como objetos. África, bendita será a monarquia da época, que não se ludibriou por um espelho, tapete, aguardente, na venda da sua gente. Inocente, nada de mal fazia, aprisionavam-na padecendo fome. Oh, África, mãe, nascente, humanidade, não tiveste potência, sei, ao menos a esperança deixasse. Arrancados de suas cubatas, confundindo o negro, obrigavam-no a lavrar. Jamais houve justiça, paz. Hoje o continente é roto, perdas de vidas, a ébola, vulcões, terrorismo, Covid-19, febre amarela, inundações, falta de união. Aos mártires de Cassange, às vítimas do apartheid, vítimas do genocídio no Ruanda, ao rei Mandume Andembufayo, à rainha Zingambande, ao rei Equiqui do Bailundo, ao rei Zingancuvo, um minuto de silêncio. Oh, África, mãe, é carne, é osso, também possuímos. E a nossa herança, desfrutada, explorada, não. Não é tempo de vingança, orgulho tenho desta raça. Não importa se é vermelha, castanha, preta ou cinzenta. O que importa é que eu sou angolano, sou africano, também sou humano. A África precisa de amor no coração, investimento na educação, para se libertar desta colonização econômica. Obrigado.
19: África, um poema que faz parte da obra Memórias Contadas em Versos, uma obra que fala da vida, da morte, do amor, da pátria, da mãe, da arte e de outros dilemas existentes na experiência do homem enquanto ser social. Muito bem, Graciano, já mesmo para terminar a nossa conversa, uma mensagem para os jovens, não é? Uma vez que amanhã assinalamos o Dia da Juventude, e os contactos para quem quiser obter mais informações, conhecer esta sua faceta de poeta e de um homem ligado a projetos sociais com um foco na juventude.
6: Muito obrigado. Eu começaria pelo patrocínio e contactos e depois terminar com uma mensagem para a juventude.
19: Sim.
6: Dizer que, primeiro, para quem quiser contactar-me, o contacto é o 933-85-2941. Quero aproveitar a oportunidade para dizer que, ou para alertar para aqueles que pelo menos amam a literatura, eu tenho este livro, foi publicado no formato virtual, na época não, até agora, né, não há capacidade financeira para o efeito, e ainda assim eu sou mesmo embriagado pelas palavras, continuo a escrever. Gostaria de estender o apelo para que, caso haja algumas editoras que queiram abraçar, ajudar-nos para podermos então tirar mais textos.
20: E também, neste sentido, agradecer aqueles indivíduos que, de forma direta e indireta, têm estado a ajudar, a seguirem, a partilhar, a dar aquela força, estamos juntos. Quanto à mensagem para a juventude, dizer que a nossa sociedade, o nosso contexto social, sobretudo, ainda é desafiante, mas a palavra de conforto é: nós não podemos, de facto, viver pelo imediatismo. Muitas das vezes nós temos sonhos e, por apresentar dificuldades ao longo da caminhada, às vezes tornamos-nos ou conformistas, ou paramos, ou ainda somos capazes de correr a caminhos inadequados a fim de podermos realizar aquilo que pretendemos, o que não é aconselhável. Por quê? Porque tudo na vida precisa de um sacrifício. E não só, as coisas acontecem no tempo certo, não é? Logo, é preciso obedecer o processo. Sem obedecer o processo, nós podemos tropeçar.
19: Com certeza.
20: É verdade.
19: Graciano Cauendimba, muito obrigada pela sua presença.
20: Obrigado.
19: É autor aqui da obra Memórias Contadas em Versos, não é? E, além disso, é coordenador do projeto Essência Jovem, virado para formação, mentoria e empoderamento da juventude. Obrigado. Que venham mais projetos, que venham mais iniciativas. Estamos aqui sempre prontos para divulgar, não é? E dar este apoio positivo para a juventude.
20: Muito obrigado.
19: Até uma próxima oportunidade.
20: Agradeço. Ok.
19: 10:45, depois desta bela conversa, nada melhor do que seguirmos musicalmente. Daqui a pouco vamos ter o quadro Nas Teias da Lei. Hoje em destaque, a diferença entre prescrição e caducidade.

0: 49 minutos, Salif Keita com o seu tema África, o nosso continente berço. E esta canção leva-nos ao quadro Nas Teias da Lei, sempre com o nosso colega Vladimir Ilavoco. Hoje em destaque a diferença entre prescrição e caducidade. Tire todas as suas dúvidas aqui.
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0: prescrição e a caducidade são institutos jurídicos que determinam a perda de direitos pelo decurso do tempo, distinguindo-se principalmente pela perda da ação versus extinção do direito, suspensão ou interrupção e origem do prazo. A principal diferença entre ambas é que a prescrição está relacionada com a perda do direito de ação, ou seja, a perda do direito de exigir em juízo o cumprimento de uma obrigação, enquanto a caducidade refere-se à perda do direito material em si, devido à inação do seu titular. A caducidade implica a extinção definitiva do direito e do correlativo dever, que não subsiste sequer a título de obrigação natural. A prescrição é uma forma de extinção de direitos e dos correspondentes deveres em consequência do seu não exercício durante um determinado período de tempo. Segundo o jurista Nelson Diniz Alemão, o legislador aplica prazos para exercer direitos porque se estaria permanentemente diante de incertezas nos termos do Código Civil angolano.
1: Espera de direitos por desconhecimento, por isso é importante esclarecer, com base na lei angolana, os fundamentos e exemplos reais da prescrição e a caducidade. Este tema é importante por quê? Por causa da segurança jurídica, instabilidade das relações sociais e comerciais, repreensão à inércia de titulares, impacto no cidadão comum, nos aspectos ligados ao trabalho, família, consumo e imposto. A primeira dúvida que surge é que por que o legislador coloca prazo

0: a pretensão ou o direito de exigir judicialmente pelo não exercício de um prazo legal e a caducidade existe quando a lei ou as partes fixam prazo para o exercício do direito. Aplicam-se as regras da caducidade, salvo referência expressa à prescrição. Por exemplo, o não uso de direitos reais, como direito de propriedade e usufruto, esses direitos não prescrevem, mas podem extinguir-se por caducidade. Bem, aqui é necessário dividir o seguinte: prescrição, o que é na realidade? A prescrição, na realidade, é quando você perde o direito de ir ao tribunal e exigir aquilo que lhe devem. O direito em si ainda existe, mas o juiz já não pode obrigar a cumprir. No caso da prescrição, o prazo pode ser interrompido, por exemplo, quando há um processo a decorrer. O prazo geral no Código Civil, da prescrição de direito, são 20 anos. Mas, por exemplo, nas ações de trabalho, é de 1 ano para exigir direitos depois do fim do contrato.
1: O jurista que estamos vindo a citar aflorou ainda que a prescrição mata a ação e a caducidade desvive o direito, ou seja, a prescrição extingue a previsão judicial de intentar ação e na caducidade extingue-se o direito da ação.
0: A caducidade é mais grave. O próprio direito morre. O prazo é fatal, não se interrompe e nem se suspende facilmente se não agir dentro do tempo. Quer dizer, perdeu para sempre. Por exemplo, de caducidade. Uma pessoa que viveu união de facto e, após a morte do companheiro, quer o reconhecimento legal. A lei estabelece que só pode ser intentada a ação de reconhecimento de união de facto por morte 2 anos após a morte do companheiro. Se ele intentar a ação fim desse prazo, quer dizer que o seu direito caducou. A prescrição mata a ação e a caducidade mata o direito. Quais são as principais diferenças entre a prescrição e a caducidade? Primeira questão, o que é que extingue? Na prescrição, extingue-se a pretensão judicial de intentar ação. Na caducidade, o que é que extingue? O direito de ação. A prescrição pode ser interrompida, mas a caducidade não. A prescrição é geralmente alegada pelas partes, mas a caducidade pode ser declarada por ofício. A renúncia da prescrição é possível, da caducidade já não é possível. O prazo geral é de 20 anos, para a caducidade, para a prescrição. A caducidade varia conforme a lei.
1: Nos termos do artigo 309 do Código Civil, os prazos ordinários vão até 20 anos e, nos casos excepcionais, até 5 anos.
0: Temos consultar sempre um jurista sobre a prescrição dos nossos direitos, como também podemos consultar o Código Civil angolano, nos termos do artigo 309 e seguintes, que fala dos prazos de prescrição. Como já dissemos, que o prazo ordinário de prescrição é de 20 anos, mas há casos específicos, como os que vêm previsto no artigo 310, que são a prescrição de 5 anos, e nas suas alíneas A a G, estabelece quais são os prazos de prescrição de 5 anos. E esses prazos devem ser devidamente cumpridos. Também no 312 fala da prescrição presuntiva, que tem a ver com o cumprimento dos prazos quando se trata da confissão do devedor.
1: Jurista Nelson Diniz Alemão, instado a falar sobre a distinção entre a prescrição e a caducidade no direito angolano. Ora, a prescrição faz perder o direito de pedir algo em juízo. O direito ainda existe no papel, mas não pode mais ser cobrado à força. Pode parar de contar ou voltar a zero se houver algum ato específico da lei.

0: do Cidade faz o direito tordo desaparecer por completo. Acontece quando não se usa o direito no prazo fixo que a lei ao contrato mandou. O prazo corre direto e não para por motivos comuns. Não basta que todos sejam iguais perante a lei. É preciso que a lei seja igual perante todos. Querendo Deus, voltamos daqui a 2 semanas. Tempestivamente, Eduardo Samuel Bonda e Vladimir Lavoco, fazemos ciência com consciência.
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2: Acompanhamos mais um quadro nas teias da lei com o nosso colega Vladimir Lavoco, hoje a falar da prescrição e caducidade, a principal diferença, e como verificamos, a prescrição é a perda do direito de exigir algo na justiça, porque o tempo passou, mas o direito em si continua a existir. Já a caducidade é a morte do próprio direito por falta de uso no prazo certo. Informações pertinentes que você tem sempre aqui neste quadro, nas teias da lei, sempre preparado com muito afinco, como fizemos referência pelo jornalista Vladimir Lavoco. 10:58, seguimos, não é? Às 11 pontualmente, teremos notícias.

0: São 11 horas no país. Confira as notícias com Daniel Marques.
1: Desmantelada a rede criminosa acusada de ter praticado 4 homicídios qualificados por decapitação no Moxico Leste.
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1: Ora, muito bom dia, já vamos a esta notícia. Por hora dizer que 12 novas empresas vão reforçar o polo industrial do Panguila, na província do Bengo. A infraestrutura que está a contribuir para a criação de novos postos de trabalho e dinamizar a atividade económica naquela região. A instalação das empresas representa um importante impulso ao desenvolvimento económico e social da província do Bengo. Outros dados com Eduardo Mota.
3: O futuro polo industrial do Panguila está a ser preparado numa área de aproximadamente 50 hectares. De acordo com o administrador municipal do Panguila, Domingo João Lourenço, a região oferece condições favoráveis ao investimento privado, estando em curso trabalhos para garantir o fornecimento de energia elétrica e água potável ao futuro polo industrial.
4: Estamos a abrir o polo industrial, vai nos valer bastante, que é na zona do Capari, e até aliado ao polo, já temos mais de 12 empresas que querem vir cá para construírem fábricas. Isso vai diminuir no desemprego dos nossos jovens, bem como também neste polo já estamos a fazer os contactos da água e a energia que já temos.
3: No setor agrícola, produtores associados em cooperativas e agricultores individuais estão a beneficiar de capacitação, com o objetivo de aumentar os níveis de produção. Recém-criado no âmbito da nova divisão político-administrativa, o município do Panguila continua a registar avanços com a implementação de vários projetos direcionados para o desenvolvimento económico e social da região. Reportagem Rádio Nacional de Angola, Laurindo Eugênio e Eduardo Mota, no Bengo.
1: 12 empresas vão reforçar o polo industrial do Panguila na província do Bengo. O Serviço de Investigação Criminal na província do Moxico Leste desmantelou uma rede criminosa acusada de ter praticado 4 homicídios qualificados por decapitação ocorridos no município do Luau. De acordo com o porta-voz do SIC-Geral, Manuela Laiwa, no âmbito das diligências realizadas pelo SIC naquela província, foram detidos 4 presumíveis autores.
5: Os repugnantes crimes vinham causando sentimento de insegurança no seio das populações, tendo sido vítimas 4 cidadãos considerados vulneráveis, pessoas com perturbações mentais, cujos corpos eram encontrados sem a cabeça, situação que motivou o reforço das ações operativas e investigativas. No âmbito das diligências realizadas pelo SIC, naquela circunscrição, foram detidos 4 presumíveis autores, nomeadamente Rodrigues Chililuca Maurício, de 30 anos de idade, Daniel António Donga, também conhecido por Dalop, de 24 anos de idade, Graciano Banguai, 19 anos de idade, e Graça Simão Namakembe, de 25 anos de idade, tidos como executores destes crimes.
1: Na sequência do combate aos crimes violentos, o SIC no Moxico Leste deteve, no município de Luau, 2 cidadãos nacionais acusados por duplo homicídio, em que foram vítimas 2 cidadãos nacionais de 49 anos e 59 anos de idade por crenças ao feiticismo.
5: O SIC apurou que os implicados, ambos irmãos, terão acusado as vítimas de práticas de feitiçaria na sequência da morte de um familiar por doença prolongada. Movidos por essa crença, os suspeitos terão agredido violentamente as vítimas com recurso a objetos contundentes, paus, causando-lhes lesões que culminaram nas respectivas mortes.
1: Superintendente-chefe Manuela Laiwa, porta-voz do SIC, que desmantelou uma rede criminosa acusada de ter praticado 4 homicídios qualificados por decapitação no Moxico Leste. Agora, atualidade internacional, a Guiné-Bissau e a futura Presidência da Comunidade de Países de Língua Portuguesa vão estar em debate na reunião do Conselho de Ministros da Organização Lusófona a realizar-se em 19 de agosto em Dili. A Guiné-Bissau foi suspensa da Organização Lusófona em dezembro após um golpe de Estado que depois Umaro Sissoko embalou e interrompeu o processo eleitoral, impedindo a divulgação dos resultados das eleições gerais de novembro de 2025. A presidência da CPLP, que era detida por aquele país africano, passou para Timor-Leste. Os chefes da diplomacia da CPLP vão abordar a próxima presidência da Organização Lusófona para o período entre 2027 e 2029. O responsável timorense disse que o assunto é sensível, mas que a reunião do Conselho de Ministros vai discutir isto também. Bom dia.
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0: 11 horas 5 minutos.
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0: O Ministério da Defesa Nacional, antigos combatentes e veteranos da Pátria e das Forças Armadas Angolanas comunicam o falecimento do contra-almirante reformado Ângelo Gaspar Jordão, ocorrido em Luanda no dia 6 de agosto por doença. O funeral realiza-se no dia 13 de agosto, quinta-feira, no cemitério Santa Ana, às 10 horas, antecedido do velório no quartel-general do Comando do Exército. A Procuradoria-Geral da República comunica que o funeral da Procuradora-Geral Adjunta da República, doutora Wanda das Dores Miguel de Lima, realiza-se amanhã às 11 horas e 30 minutos no cemitério Santa Ana, antecedida a missa de corpo presente na Igreja São Paulo, às 10 horas, e o velório decorre hoje às 18 horas no quartel-general do Comando do Exército R20. Helena Francisco João da Silva, João Francisco da Silva, Ilídio Francisco João, Diogo Francisco João, Isaltina Francisco João, Ilídio Francisco de Carvalho João e Dileno Francisco de Carvalho comunicam o falecimento de Maria João de Carvalho, ocorrido no dia 9 de agosto por doença. O funeral realiza-se em data a anunciar e o óbito decorre na sua residência no bairro Popular. Matias Caetano Loureiro e Inês Kissembe Domingos comunicam o falecimento de Ricardo Loureiro Pereira Neto, também conhecido por 27, ocorrido no dia 5 de agosto por doença. O funeral realiza-se na quarta-feira, às 10 horas, saindo o cortejo fúnebre da sua residência na Estalagem, bairro Novo, para o cemitério de Viana. A família de Manuel Pereira Teixeira Júnior comunica aos demais familiares e amigos o seu falecimento, ocorrido em Luanda no dia 10 de agosto. O funeral realiza-se em data a anunciar. A família Garcia, Rui, Apolónia, Chiquita, Dadão, Evita, Juliano, Georgina e Adilson comunicam o falecimento de Paulo Garcia, também conhecido por Ndokito, ocorrida em Luanda. O funeral realiza-se em data a anunciar. Já o óbito decorre na sua residência no bairro Nelito Soares, rua C11 de Cima. Nelson Viegas Loureiro, Gervásio Viegas, Janila Loureiro, Jairo Loureiro, Flávio Loureiro, Carmita Loureiro, Nito, Toninho e demais familiares comunicam o falecimento de Ricardo Loureiro Pereira Neto, também conhecido por 27, ocorrido no dia 5 de agosto por doença. O funeral realiza-se na quarta-feira, às 10 horas, saindo o cortejo fúnebre da sua residência na Estalagem, bairro Novo, para o cemitério de Viana. Wilme Jaime Gonçalves Nobre pede a quem tenha encontrado ou venha encontrar na via pública uma carteira de cor vermelha, contendo vários documentos passados em seu nome, o favor de fazer a entrega na portaria da Rádio Nacional de Angola ou ligar para o número 950-72-90-18. Belmiro Semedo pede a quem vir em circulação ou parqueada uma viatura de marca Hyundai, modelo i10, de cor cinzenta, com a chapa de matrícula LD7528FO. O favor de comunicar à esquadra da polícia mais próxima que encontrar ou ligar para os números 943-88-52-77 ou 955-11-12-26. E para fechar, o Instituto Superior Privado Chiashi informa que estão abertas as inscrições para o ano letivo 2026-2027 nos seguintes cursos: Gestão das Autarquias, Informática de Gestão, Logística e Gestão Comercial, Ciência da Computação e Psicologia. Horário de atendimento, de segunda a sexta-feira, das 8 às 18 horas. E para mais informações, poderão ligar para o 947-61-1806. Termina aqui este serviço de utilidade pública.
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0: 11 horas, 11 minutos.
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0: Música boa que nos acompanha a esta hora. Estamos a viver a terceira e última hora do programa Casa da Rádio. Há músicas e músicas, músicas que simplesmente tocam e aquelas que nos encontram no momento certo. Você que está aí a ouvir no táxi, na sua casa, no trabalho, naquela correria do dia a dia, respire fundo e aproveite ouvir boa música aqui na sua Casa da Rádio. Ainda mais quietas para você ouvir, para você desfrutar da terça-feira da melhor forma. Um abraço a todos que estão na sintonia. Sei que há muito boa gente a acompanhar o nosso programa. Santana, bom dia, bom dia, bom trabalho. Fátima Gama, sem esquecer também a Céu Marques.
1: Bom dia!
0: Nossos ouvintes fiéis, membros desta casa de rádio, estão aí a dar grandes passadas, nem que for mentalmente, porque o pé é mesmo de chumbo de algumas pessoas. Mas escute boa música e seja feliz com a Nacional de Angola.

0: Patrick Santaloa com Reabilitação, música boa de se ouvir a qualquer hora do dia. 11 horas 23 minutos, ainda temos muito a oferecer nesta manhã de terça-feira. Vamos agora falar para os estudantes. Muitos estão a viver ainda o período de férias, mas ainda há outros que começam já a preparar tudo para o próximo ano letivo. Vamos interagir com a nossa colega Iliane Miguel, que traz aqui a conversa com o educador sobre técnicas de estudo mesmo neste período de pausas, ok? E também traz em destaque estudantes que ao longo do seu percurso, não é? Foram conquistando muitas glórias. É o caso dos estudantes angolanos que regressaram ao país com dezenas de medalhas conquistadas em Olimpíadas Académicas Internacionais, realizadas em Oxford, na Inglaterra. Iliane Miguel foi ao encontro destes estudantes e traz aqui a sua história. Iliane, bom dia. O que é que nos contas?
1: Bom dia, Ilhão de Falcão, e bom dia a si que nos acompanha através das ondas da Rádio Nacional de Angola. O regresso às aulas aproxima-se e para muitos estudantes este é um período de preparação, definição de metas e reforço dos hábitos de estudo. Há também quem aproveita as férias para acumular experiências que servem de inspiração para um novo ano letivo. Recentemente, mais de 80 estudantes angolanos do ensino secundário conquistaram mais de 50 medalhas no concurso internacional Teen Eagle, destacando-se em áreas como inglês, matemática, química e biologia. Entre os participantes esteve Zoji Fernandes, que competiu na categoria de inglês e partilhou connosco a sua experiência.
2: Foi uma sensação incrível e inexplicável. Tive a oportunidade de estar presente nesta Olimpíada, não só com os meus amigos e colegas, mas com supervisores. Uma experiência onde nós podemos ver diferentes culturas, não só praticar o nosso inglês e nos aplicar da melhor maneira possível, mas onde nós também podemos ver o outro lado do mundo, uma perspectiva nova e aprender diversas coisas diferentes. O processo de preparação foi árduo, porque nós estamos a nos preparar desde o ano passado, desde a prova regional, pois a preparação foi intensiva para a prova internacional que foi realizada este mês. Ao todo, não consigo dizer com exatidão quantas medalhas nós ganhamos. O mais importante desta Olimpíada, pelo menos para mim, não foram as medalhas conseguidas, mas a experiência ganha a partir desta Olimpíada. Acho que todos concordamos que esta experiência foi algo inexplicável e que irá estar sempre marcado nas nossas vidas.
1: Apresentar Angola além fronteiras foi igualmente motivo de orgulho para Chiesa Diogo, que falou sobre a honra de levar o nome do país a uma competição internacional.
3: Participar das Olimpíadas foi uma experiência muito emocionante, principalmente porque foi a minha primeira vez e representar Angola foi uma grande honra. A preparação foi bastante exigente, tivemos de nos preparar muito, estudar, treinar e, acima de tudo, manter o foco. Foi cansativo em alguns momentos, mas valeu completamente a pena. Eu ganhei uma medalha de ouro e uma de bronze, além dos dois troféus de primeiro lugar, um no Spelling Bee e outro no Showcase do Spelling Bee. Quando eu percebi que tinha ficado em primeiro lugar, eu fiquei muito feliz, porque é muito bom ver o teu esforço reconhecido pelas outras pessoas. Uma sensação realmente inacreditável. O mais gostei foi toda a experiência, foi uma viagem inesquecível. Tive a oportunidade de conhecer novas pessoas e aprender coisas novas. E principalmente, representar a Angola e mostrar aquilo que somos capazes.
1: Jassa Maradão, vencedora na categoria de robótica, recordou os desafios e a preparação necessária para a construção dos robôs apresentados na competição.
4: Foi um orgulho enorme representar Angola numa competição internacional, pois tivemos a oportunidade de expor o nosso talento. A preparação foi intensa e desafiante. O meu time e eu passamos horas a programar, a montar e a testar os robôs. Isto tudo exigiu criatividade, disciplina e muita paciência. Nós conseguimos 3 medalhas de ouro e o prêmio de melhores da categoria. Isto foi o conhecimento de todo o trabalho que fizemos. O que mais gostei foi de conhecer novas culturas. O ambiente da competição incentiva uma harmonia e acolhimento entre os diversos países que vai muito para além da competição em si.
1: Mas o sucesso académico não se constrói apenas em concursos e olimpíadas. A preparação diária e a adoção de bons métodos de estudo continuam a ser fundamentais para um melhor desempenho escolar. A estudante Iliane Gola deixou algumas recomendações para quem pretende melhorar as notas no próximo ano letivo.
5: Quero deixar aqui algumas palavras para todos nós que estamos nesta caminhada de desenvolvimento e de crescimento. Ao longo da minha trajetória como estudante, aprendi que boas notas não dependem apenas de inteligência, mas principalmente de disciplina, foco e consistência. Por isso, quero deixar aqui três dicas muito importantes que me ajudaram imenso e que certamente também vos ajudarão. A primeira dica e mais importante é: estude com propósito. Tenha um objetivo bem traçado. Isso é muito importante porque quando temos um propósito, nós conseguimos encontrar motivação, mesmo naqueles dias em que estamos cansados ou desanimados. A segunda dica que eu deixo é: não deixes tudo para a época de provas. Não deixes a matéria acumular. Mesmo quando temos pouco tempo, estudar um pouquinho todos os dias, de 30 minutos a 45 minutos, ou ainda uma hora, é muito mais eficaz do que tentar aprender tudo em um dia antes da prova. A terceira dica que eu deixo é: não tenha medo de pedir ajuda. Sim, não tenha vergonha de dizer: eu não entendi, eu tenho dúvidas. Não tenha medo de pedir ajuda ao teu professor, ao teu colega, e principalmente não tenha medo de participar ativamente nas aulas, porque ser um bom estudante não significa saber tudo, significa reconhecer aquilo que ainda precisamos melhorar, ainda precisamos aprender, e ter iniciativa para procurar ajuda é o que nos torna um estudante brilhante.
1: Por sua vez, Desidério Pereira destacou a importância de estudar com qualidade e não apenas aumentar o número de horas dedicadas aos livros.
6: Muita gente confunde estudar muito com estudar bem. É necessário que se estude na medida do possível, na medida que tu consigas captar o que estás a estudar. Não adianta nada passar horas de um dia estudando. Muito mais eficaz quando tu passas poucas horas durante o dia, durante semanas estudando, do que passar apenas um dia estudando por várias horas. E isso não é nada ficar a estudar muito num único dia. Então, quanto mais tu estudas, melhor estudar, por exemplo, 2 horas por dia, e esse efeito cumulativo é mais eficaz. Outra coisa também que eu aplico muito é o estudar em grupo. Estudo muito com os meus amigos. É muito importante que a nossa vida acadêmica não seja solitária. Todos nós temos pesos, temos matérias que não conseguimos compreender assim na sua totalidade, e ter pessoas ao lado que consigam nos ajudar é muito importante. Também ajudar os outros é muito importante, né? Como se diz, é muito mais fácil aprender ensinando. Então, o próprio ensino também é uma forma de aprendizagem.
1: E para Maurigênio Mundula, o segredo está em definir objetivos claros e manter a motivação mesmo perante as dificuldades.
7: O meu percurso enquanto estudante tem sido marcado por desafios, aprendizagem e, acima de tudo, evolução. Nem sempre foi fácil, claro, conciliar os meus estudos com outras responsabilidades, mas aprendi que os resultados não aparecem apenas por capacidade, e aparecem sobretudo através da disciplina, da consistência e também da vontade de melhorar. Ao longo do meu percurso, fui percebendo que estudar não é apenas procurar boas notas, mas também desenvolver competências, ganhar conhecimento e preparar-me eventualmente para os desafios que encontrarei no futuro. Para melhorar as notas, é fundamental começar por mudar a forma como encaramos os estudos. Ou seja, acredito que não devemos estudar apenas quando temos uma prova próxima, como acontece muito. É importante criar uma rotina, prestar atenção às aulas, fazer perguntas quando não entendemos alguma coisa e rever constantemente a matéria. Também considero essencial estabelecer objetivos. Quando um estudante sabe onde quer chegar, torna-se mais fácil manter a disciplina e evitar distrações. Acredito que uma boa nota pode abrir sim uma porta, mas é o conhecimento, a disciplina e a atitude e resiliência que nos permitem permanecer dentro dela. Por isso, aos estudantes, deixo uma mensagem simples e clara. Tenham metas, sejam disciplinados e nunca deixem que uma dificuldade momentânea vos faça desistir dos vossos sonhos.
1: O professor Adilson Manuel reforça que as férias também podem ser aproveitadas para rever conteúdos e preparar gradualmente o regresso às aulas.
8: É importantíssimo, sim, continuarmos a estudar ou a revisarmos durante o período de pausa, porque nos ajuda, de certa forma, a não perdermos o ritmo acadêmico e nos ajuda também, de certa forma, a fixar melhor aquilo que são os nossos conteúdos na mente. Porque quando estudamos com a pressão das provas, acabamos por ter muitas e muitas dificuldades em captar os conteúdos. Mas quando estudamos em tempo de pausa ou sem pressão das provas, conseguimos verificar que a informação entra com mais calma e é ali onde a gente consegue absorver, de certa forma, muitos e muitos conhecimentos. A melhor preparação ou a boa preparação em tempo de férias começa quando o estudante faz, de certa forma, um balanço daquilo que foi o ano letivo vindo. Quando a gente consegue, de forma, rever aquilo que correu bem, aquilo que correu mal durante o ano letivo passado, a gente consegue sim preparar condignamente um ano letivo acadêmico melhor. Podemos também criar hábitos de estudo antes das aulas, ou seja, antes de entrarmos para qualquer aula, temos a obrigatoriedade ou devemos ter o hábito de rever os conteúdos ministrados na aula passada, ler um pouquinho, para que eu consiga ir para a aula nova com uma noção daquilo que foi tratado na aula anterior.
1: O regresso às aulas representa uma nova oportunidade para aprender, crescer e superar desafios. Por isso, aproveitar este período para rever matérias, criar rotinas de estudo e definir metas pode fazer toda a diferença ao longo do próximo ano letivo. Eliane Falcão recebe um abraço da Eliane Miguel.
0: Muito bem, Eliane Miguel, foi aqui o trabalho com jovens que se destacaram no mundo académico e também falou-se da preparação que deve existir mesmo antes do início das aulas. É importante ajustar o sono, regular a hora de deitar e acordar uma a duas semanas antes das aulas, organizar o espaço, preparar um local de estudo fixo, silencioso e bem iluminado, organizar também os materiais. Faça já as compras dos livros, dos cadernos, das canetas, dos lápis, de tudo aquilo que você vai precisar para o novo ano letivo. Crie também rotinas, defina metas, converse com outros colegas sobre os objetivos e expectativas para o novo ano letivo. Assim você começará esta nova fase bem preparado e com a mente, não é, ativa. Não com aquela preguiça que é própria, parece que você já esqueceu tudo o que aprendeu nos anos anteriores. Então, tudo passa por uma boa organização. 11 horas 36 minutos.
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0: 11:41, chegou o momento de percorrermos os vários pontos da nossa Angola. Começamos pelo Soio, para conferir as manchetes. E o Alberto Segunda tem mais dados. Alberto, vamos a isso. Bom dia.
1: Bom dia, é Leon Falcão. Viva. Em manchete no Soio. Nos últimos 6 meses, no Soio, 18 pessoas perderam a vida por malária. Direção Municipal da Saúde multiplica apelos na prevenção da doença nas comunidades, sobretudo com o aproximar da época chuvosa. No Soio, aumentam relatos de jovens no uso de estimulantes sexuais. Especialistas em saúde alertam sobre consequências dessa prática sem o acompanhamento médico. Seminaristas da Diocese de Mbasa Congo abordam em 5 dias desafios pastorais e caminhos de desenvolvimento para a Diocese de Mbasa Congo. Essas e outras às 12 horas pontualmente, na sintonia do Ouro Negro.
0: Muito bem, Alberto Segunda, a continuação de Bom Dia e Bom Trabalho. Avançamos para o Cunene, onde está o nosso colega Fernando Noel. Já está prontíssimo para avançar as manchetes. Fernando, o momento é agora. Vamos a isso.

0: Vamos ter o Fernando Noel dentro de alguns instantes. É importante referir que você pode conferir as principais manchetes e também o desenvolvimento das matérias por intermédio do nosso site, aquele que encurta as distâncias. É o www.rna.ao, onde quer que esteja, em Cabinda, no Cunene, no Bengo, Coenza Norte, Coenza Sul, pode acompanhar o desenvolvimento destas matérias a partir das 12 horas. E claro, além fronteiras também, porque nós somos ouvidos pelo mundo afora. Estamos em condições de interagir com o Fernando Noel. Agora sim, Fernando, creio que é de vez. Viva!
1: Bom dia.
0: Bom dia.
1: Na Rádio Xangongo é manchete. Ombaja abre 28 vagas para estágios profissionais remunerados no âmbito do programa Jovem Mais. Polícia em Ombaja intensifica combate à venda desordenada no Xangongo. MPLA reconduz primeiros secretários e reforça a unidade nos municípios de Ombaja, Carrama, Coroca, Chitado e Umbe. Do Xangongo, Leo Adriano. Bom dia.
0: Muito bem, Léo Adriano, a partir da Rádio Xangongo, aí no Cunene, conferimos as manchetes.

Vamos continuar a percorrer os vários pontos da nossa Angola. A próxima paragem é o Uambo, onde está o Laurindo Vieira. Laurindo, é contigo. Vamos às manchetes.

0: Bom, estamos com algumas dificuldades técnicas, mas vamos interagir ou tentar interagir com o José Dumbi Amuyela, que está na Uila, também para as manchetes que se impõem. José, bom dia.
1: Bom dia, Ilione Falcão. É manchete diretamente da redação da Rádio Uila. Universidade Mandume Ande Mufaio disponibiliza 1.265 vagas para o ano académico 2026-2027 nas províncias da Uila e Cunene. Executivo angolano fiscaliza carcaças de frango que continuam disponíveis no mercado nacional depois da proibição das importações. Populares e académicos em diversos municípios acolhem com satisfação lei contra as informações falsas na internet, recentemente aprovada pela Assembleia da República. É também manchete que a Conda ultrapassa 1.000 ligações de energia elétrica, com o projeto Ngila e a administração municipal a reforçarem a expansão da rede para novos bairros. A ONU denuncia a redução da capacidade de resposta perante o agravamento das crises e das violações de direitos fundamentais. O desenvolvimento destas notícias, o ouvinte terá a oportunidade de acompanhar logo mais, quando forem 12 horas, no Jornal Provincial, numa edição de João Batista, garantia técnica de Horácio Fernandes e a apresentação a cargo de Sandra Rodrigues. Bom dia, estamos juntos.
0: Sempre junto, José Dumbi Amuyela, a partir da Uila. Avançamos agora até o Uambo, com o Laurindo Vieira, que traz também as manchetes desta terça-feira. Laurindo, bom dia. Vamos a isso.
2: As nossas saudações, estamos a responder em direto da redação de informação da Rádio Uambo. Em manchete, apresentado na província, programa denominado Twendi Crescer, voltado a micro, pequenas e médias empresas. Estudantes do Instituto Superior do Exército garantem continuar a honrar o bom nome da instituição em cada missão. É manchete, é a partir da sintonia da Rádio Cidade Vida. Bom dia, Angola.
0: Muito bem, Laurindo Vieira, continuação de bom dia e bom trabalho para todos os colegas que tornaram possível mais uma edição do Espaço É Manchete.
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0: 11 horas 54 minutos, estamos mesmo a dizer bye bye. Temos que organizar a nossa casa para poder receber a audiência numa próxima oportunidade. Amanhã não vamos abrir as portas da nossa casa, tem sessão parlamentar, então estaremos aqui com as nossas questões internas. Bom, hoje, de forma resumida, recebemos muito boa gente, tal como nos outros dias. Recebemos aqui a campeã africana na modalidade de judo, a Diasonema Neide, 30 anos, mas recebeu a medalha de ouro e esteve aqui a falar deste grande feito que orgulha a todos nós. Também emitimos aqui a reportagem da nossa colega Iliana Miguel com estudantes angolanos que regressaram ao país com dezenas de medalhas conquistadas em Olimpíadas Académicas Internacionais realizadas em Oxford, Inglaterra. Já agora os nossos parabéns a estes estudantes que representaram o nosso país e levaram o nome de Angola além fronteiras. Ouvimos também estudantes e professores que partilharam experiências e conselhos valiosos para o próximo ano letivo. Que este regresso às aulas seja marcado por dedicação, disciplina e muita vontade de aprender. Céu Marques está aqui, vai dar sequência à emissão. Já agora, Céu Marques, uma curiosidade. Quando estás próximo, não é, desta época em que os meninos vão regressar às aulas, como é que tem sido ali a preparação em casa? Deixas eles à vontade, fazem o que querem ou mantens ali o rigor e a disciplina? Alguma técnica para eles voltarem ativos, não é?
1: Na verdade,
0: no ano letivo,
1: não.
0: No próximo?
1: Sim. Eliane, na verdade não tenho nenhuma criança.
0: Não tens mais nenhuma criança?
1: Não. Todas... A minha caçula já... É licenciada.
0: Já é licenciada.
1: Com 29 anos.
0: Ah,
1: e os netos? Na casa dos pais.
0: E como é que tu fazias anteriormente?
1: Anteriormente eu deixava, a esta altura, comprava algum material didático.
0: Porque depois encarece tudo.
1: Comprava antes de começarem as aulas.
0: Ah, o material didático.
1: Mas hoje eu vejo as pessoas, mesmo depois de começarem as aulas, os pais de um lado para o outro, à procura de material. E nessa altura já é muito caro.
0: Já é muito caro. Daí o conselho que é melhor jogar na antecipação.
1: Sim, é melhor.
0: E o que é que vamos ter no Andar Angola, Céu?
1: No Andar Angola, hoje vamos a uma visita guiada no bairro da Chinanga, o bairro que está no município do litoral da província do Namibe, Angola.
0: Muito bem. Vamos conhecer este bairro. Tem mais alguma curiosidade, Céu, que queiras partilhar? Para criar assim o apetite, água na boca, para os ouvintes acompanharem o Andar Angola?
1: Pronto, quem sai do Lubango para o Namibe, propriamente para o Tomba, tem aquela vista muito bonita, então...
0: Vale a pena conhecer.
1: Vale a pena conhecer.
0: Um abraço, Céu Marques, e até daqui a pouco. Até daqui a pouco.
1: Daqui a pouco.
0: 11 horas e 57 minutos é o fim da nossa edição. Um abraço bem forte desta equipa. Queremos que você leve consigo a boa energia, o sorriso contagiante.

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1: Boa tarde, são 12 horas no país, notícias na Rádio Nacional com a Vânia Varela.
2: E vamos aos destaques desta edição. Entrada de medicamentos falsos em Angola tem os dias contados. Setor privado é desafiado a investir na produção nacional de sementes hortícolas. Subiu para 164 o número de mortos do sismo na Colômbia. 1 de agosto e Petro de Luanda protagonizam clássico em 12 dupla. Boa tarde e vamos às notícias neste jornal. Ao meio-dia, a maior parte dos medicamentos falsos que chegam a Angola entra pelo mercado negro nas zonas fronteiriças da Namíbia e República Democrática do Congo. O diretor-geral da Agência Reguladora de Medicamentos e Tecnologias da Saúde, Solino Joel, diz que mais de 30 toneladas de medicamentos falsos entram no país, sendo a província de Luanda o maior mercado de comercialização de medicamentos contrafeitos.
3: Temos muitos pontos de entradas que até hoje não são controlados, então a partir daí entram às vezes medicamentos camuflados propriamente em carros, saem países assim como da Namíbia, da República Democrática do Congo. Com certeza alguns medicamentos conseguem entrar e conseguem atingir pelo menos o mercado de Luanda. Em termos numéricos, vamos dizer que este ano pelo menos conseguimos apanhar acima de 30 toneladas de medicamentos.
2: E o secretário de Estado para a Saúde Pública, Pinto de Sousa, avança que a entrada de medicamentos falsos em Angola tem os dias contados com a implementação dos selos fiscais de alta segurança nos medicamentos.
4: Por esta via, portanto, o Ministério da Saúde está a trabalhar. Uma das ações é a criação do selo para medicamentos e equipamentos como forma de olhar para o bem maior que é a vida e a saúde do cidadão. Ou seja, nós vamos, com esta medida e outras que seguirão, reduzir a quantidade de medicamentos que entram no nosso país sem qualidade.
2: Secretário de Estado da Saúde Pública, Pinto de Sousa, quando falava esta manhã na abertura do Encontro Nacional para a apresentação dos selos fiscais de alta segurança que a partir de agora vão ser colocados nos medicamentos que entram no país. E sobre saúde, não é tudo. As autoridades estão preocupadas com a situação epidemiológica da província do Moxico-Leste. Por este motivo, a província vai receber um reforço de medicamentos e de recursos humanos para o combate à varíola dos macacos e o sarampo. O anúncio foi feito pela Ministra da Saúde, que trabalhou em Kazombo, Ilídio Sérgio.
5: A Ministra da Saúde anunciou mais ações de vigilância sanitária na província do Moxico-Leste com o reforço da distribuição de medicamentos e recursos humanos, tendo em conta a sua localização geográfica. Silvia Lutucuta, que trabalhou segunda-feira em Kazombo, disse que o governo, em parceria com o CDC África, está a trabalhar na aquisição de vacinas para a prevenção da varíola dos macacos e sarampo, sendo estas as doenças que ainda assolam a província.
6: Reforço logístico, abastecimento de medicamentos e meios médicos, reforço de recursos humanos, a melhoria da infraestrutura sanitária. Preocupa-nos também a situação epidemiológica, o sarampo, o mpox. Estas duas doenças dependem também da vigilância epidemiológica, das medidas de prevenção para evitar a propagação da doença. Nós estamos adquirindo vacinas, que é uma doação do CDC, para fazermos prevenção nas áreas de maior risco. E aqui, esta província é uma delas.
5: Ministra da Saúde, Silvia Lutucuta, reportagem Rádio Nacional de Angola. E Lídio Sérgio, no Moxico.
2: No Moxico Leste, onde a Ministra da Saúde esteve a trabalhar, anunciou que a província vai receber um reforço de medicamentos e de recursos humanos para o combate à varíola dos macacos e o sarampo. 12 horas e 5 minutos, Angola ainda tem custos elevados com a importação de sementes, o que coloca o país numa situação de vulnerabilidade face às oscilações dos mercados internacionais. Por este motivo, o setor privado é chamado a investir na produção nacional de sementes hortícolas. O desafio foi lançado recentemente no Lubango pelo Ministro de Estado para a Coordenação Económica, José de Lima Massano. Os dados com José Dumba Muyela.
7: O Ministro de Estado para a Coordenação Económica afirma que Angola enfrenta custos elevados com a importação de sementes, situação que aumenta a exposição do país às oscilações dos mercados internacionais. Para colmatar esta situação, José de Lima Massano lança o desafio de se apostar na produção nacional de sementes hortícolas, um segmento que ainda depende do exterior. O governante, que falava recentemente na UILA, sublinha que o setor privado desempenha um papel crucial no aumento da produção nacional e no desenvolvimento económico sustentável.
8: Apesar dos progressos alcançados, os desafios continuam significantes. Angola ainda importa uma parte importante das sementes que utiliza na agricultura, o que representa elevados custos para a economia nacional e uma forte exposição às oscilações dos mercados internacionais. Mas gostaria igualmente de lançar um desafio. À medida que consolidamos a produção de sementes para as grandes culturas, devemos também avançar na produção nacional de sementes hortícolas, segmento onde ainda existe uma forte dependência externa e onde existem importantes oportunidades de investimento.
7: O Ministro de Estado aponta a produção nacional de sementes como uma das vias para reduzir os custos associados às importações e fortalecer a agricultura angolana.
8: É também um sinal inequívoco da confiança do setor privado no potencial da economia nacional e da sua resposta ao apelo que vem sendo lançado pelo Executivo angolano por mais investimento privado, particularmente em setores capazes de criar mais oportunidades de emprego e mais riqueza e bem-estar para os cidadãos.
7: Ministro de Estado para a Coordenação Económica, José de Lima Massano, Daniel Ndei, Domingos Pedro e José Dumbia Muyala, Rádio Nacional de Angola. Lubango.
2: José de Lima Massano lançou um desafio ao setor privado para a produção nacional de sementes hortícolas. O futuro polo industrial do Panguila, na província do Bengo, está a despertar o interesse de várias empresas que querem instalar fábricas naquele local. Nesta altura estão em curso trabalhos para instalação de serviços básicos. Eduardo Mota.
9: 12 empresas de diferentes ramos de atividade já manifestaram interesse em instalar fábricas no futuro polo industrial do Panguila, que está a ser preparado numa área de aproximadamente 50 hectares. De acordo com o administrador municipal do Panguila, Domingos João Lourenço, a região oferece condições favoráveis ao investimento privado, estando em curso trabalhos para garantir o fornecimento de energia elétrica e água potável ao futuro polo industrial.
10: Estamos a abrir o polo industrial, vai nos valer bastante, que é na zona do Capari, e até aliado ao polo, já temos mais de 12 empresas que querem vir cá para construírem fábricas. Isso vai diminuir no desemprego dos nossos jovens, bem como também neste polo já estamos a fazer os contactos da água e a energia que já temos.
9: Recém-criado no âmbito da nova divisão político-administrativa, o município do Panguila continua a registar avanços com a implementação de vários projetos direcionados para o desenvolvimento económico e social da região. A reportagem Rádio Nacional de Angola, Laurindo Eugênio e Eduardo Mota, no Bengo.
2: Futuro polo industrial do Panguila, na província do Bengo, está a despertar o interesse de investidores. Da atualidade internacional, subiu para 164 o número de vítimas mortais do sismo na Colômbia. Espera-se que os números continuem a aumentar à medida que prosseguem os trabalhos de resgate e salvamento. Equipas de socorro e voluntários removem os escombros com as próprias mãos numa corrida contra o tempo para encontrar sobreviventes do território. terremoto mais forte da última década na Colômbia. Em Pereira, a cidade mais afetada até o momento, a maior parte da cidade está sem eletricidade, enquanto dezenas de voluntários procuram, à luz das lanternas, sinais de vida sobre as ruínas dos edifícios. O presidente colombiano informou que há 188 pessoas desaparecidas na cidade de Cali. Agora o desporto, 1º de agosto e Petro de Luanda protagonizam clássico em 12 dupla no Cunene. Os arquirrivais jogam esta tarde para o Nacional Sub-17 em futebol masculino, enquanto as senhoras disputam amanhã o título nacional aqui em Luanda. Alexandre Diniz, boa tarde. Até nos mais pequenos já existe rivalidade entre os militares e os petrolíferos.
11: Exatamente, Vânia Varela, boa tarde. E logo às 15h30, no Campo dos Castilhos, província do Cunene, Trumuno, entre o Petro de Luanda e o 1º de agosto. As duas equipas somam 6 pontos cada. Quem ganhar assume a liderança. Os tricolores vêm de goleada de 8-1 diante dos ilustres da Uila. O de agosto também ganhou na ronda anterior 4-0. Diante da mesma formação, o Ilana. Por cá, as senhoras do Petro de Luanda e do de agosto disputam o título do Campeonato Nacional. Final marcada para amanhã às 15 horas no estádio França Andalo. As tricolores deixaram pelo caminho nas meias finais o 4 de junho do Embo, após a marcação das grandes penalidades. 3-1, depois de 2-2 no tempo regulamentar. As militares, por sua vez, eliminaram o Malanje Sport Clube com vitória de 2-1. Vânia. Boa tarde.
2: Boa tarde, Inês. Valeu. E com o desporto colocamos ponto final a este jornal ao meio-dia. As notícias voltamos a atualizá-las pontualmente às 13 horas no Jornal da Atualidade. Tenham até já.
1: São 12 horas e 11 minutos.
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1: O Ministério da Defesa Nacional, antigos combatentes e veteranos da Pátria e das Forças Armadas Angolanas comunicam o falecimento do contra-almirante reformado Ângelo Gaspar Jordão, ocorrido no passado dia 6 de agosto. O seu funeral realiza-se na próxima quinta-feira, dia 13, no Cemitério Santana, às 10 horas, antecedido do velório no Quartel-General de Comando do Exército. A Procuradoria-Geral da República comunica que o funeral da Procuradora-Geral Adjunta da República, doutora Wanda das Dores Miguel de Lima, realiza-se amanhã às 11 horas e 30 minutos no Cemitério Santa Ana, antecedido da Missa do Corpo Presente na Igreja São Paulo, às 10 horas. O velório decorre hoje, a partir das 18 horas, no Quartel-General do Comando do Exército. Helena Francisco João da Silva, João Francisco da Silva, Elídio Francisco João, Diogo Francisco João, Isaltina Francisco João, Elídio Francisco de Carvalho João e Edileno Francisco de Carvalho comunicam o falecimento de Maria João de Carvalho, ocorrido no passado dia 9 de agosto. O seu funeral realiza-se em data a anunciar e o óbito está a decorrer na sua residência no bairro Popular. Matias Caetano Loureiro e Inês Quissemba Domingos comunicam o falecimento de Ricardo Loureiro Pereira Neto, também conhecido por 27, ocorrido no passado dia 5. O seu funeral realiza-se amanhã, quarta-feira, às 10 horas, sendo o cortejo fúnebre da sua residência na estalagem Bairro Novo para o cemitério de Viana. A família de Manuel Pereira Teixeira Júnior comunica aos seus familiares e amigos o seu falecimento ocorrido no passado dia 10 de agosto. O seu funeral realiza-se em data a anunciar. A família Garcia, Rui, Apolónia, Chiquita, Dadão, Evita, Juliano, Georgina e Adilson comunicam o falecimento de Paulo Garcia Ndokito, ocorrido em Luanda. O seu funeral realiza-se em data a anunciar e o óbito está a decorrer na sua residência no bairro Nelito Soares, rua C11 de Cima. Nelson Viegas Loureiro, Gervásio Viegas, Janila Loureiro, Jairo Loureiro, Flávio Loureiro, Carmita Loureiro e Nito e Toninho comunicam o falecimento de Ricardo Loureiro Pereira Neto, também conhecido por 27, ocorrido no passado dia 5. O seu funeral realiza-se amanhã, quarta-feira, às 10 horas, sendo o cortejo fúnebre a sua residência na estalagem Bairro Novo para o cemitério de Viana. O IMI, Jaime Gonçalves Nobre, pede a quem tenha encontrado ou venha encontrar na via pública uma carteira de cor vermelha contendo vários documentos passados em seu nome, por favor de fazer a sua entrega na portaria da Rádio Nacional de Angola ou ligar para o número 950-72-90-18. Belmiro Semedo pede a quem vir em circulação estacionada uma viatura de marca Hyundai modelo I10 de cor cinzenta com a chapa de matrícula LD7528FO, favor de comunicar a esquadra da Polícia Nacional mais próxima ou ligar para os números 943-88-5277 ou 955-11-12-26. O Instituto Superior Privado Kiachi informa que estão abertas as inscrições para o ano letivo 2026-2027 nos seguintes cursos: Gestão das Autarquias, Informática de Gestão, Logística e Gestão Comercial, Ciência da Computação e Psicologia. Horário de atendimento é de segunda a sexta-feira, das 8 às 18 horas. Para mais informações, devem contactar o terminal telefónico 947-61-1806. Foram as informações do Serviço da Agenda Nacional.
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1: São 12 horas e 16 minutos.
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7: Deve atualizar os dados.
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9: São 12 horas 22 minutos.
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0: Andar Angola de hoje, vamos a uma visita guiada ao bairro Chinanga, no Tomba. Edita Nazera Luís, técnica final de Falcão Tomás, e a seu Marcos comunica consigo.
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0: Tomba é uma cidade e município no litoral da província do Namibe, em Angola. O município tem 18.019 quilómetros quadrados e mais de 187 mil habitantes. Tomba é o único município do Namibe que é abastecido pelo rio Cunene, no extremo sul da faixa de região. Outro rio importante é o Coroca, para a produção agrícola nas suas áreas férteis pós-inundações. O município do Tomba é servido pelas estradas nacionais 100, que liga a cidade de Moçambres e com a foz do rio Cunene, bem como a estrada nacional 295 entre a vila da Espinheira e a província do Cunene e a rodovia, a estrada nacional 100/3, de ligação com a cidade do Tomba. A economia do município do Tomba tem como base a pesca e a indústria na transformação de pescado e marisco, havendo uma estreita subdivisão das atividades com os homens, tendo a tarefa da pesca, enquanto que as mulheres são responsáveis pela limpeza e preparo para a salga. Se visitar o Tomba, não se esqueça de conhecer o bairro João Firmino Chinanga, um bairro que está em franco desenvolvimento e orgulha os seus habitantes. São 12 horas e 25 minutos. A radiografia que se impõe ao bairro Chinanga, no Tomba, agora com a Eramindra César. Saudações.
1: Saudações! Surgimos a partir da cidade pescatória do Tomboa. Estamos encravados entre o mar e o deserto. Nesta edição, vamos apresentar ao estimado ouvinte o bairro João Firmino Itinanga, considerado um dos mais populosos aqui no município do Tomboa, província do Namibe. Destaca-se não apenas pela sua dimensão populacional, mas também pela importância que assume no desenvolvimento económico e social da região. Localizado numa área estratégica do município, o bairro alberga a principal zona industrial do Tomboa, onde estão instaladas várias unidades ligadas, sobretudo, à atividade pesqueira que contribuem para a dinâmica económica local. João Firmino Itinanga é marcado pela sua história e pelo crescimento gradual da população, sendo hoje uma das zonas de maior movimento do município. O desenvolvimento do bairro, segundo moradores e autoridades tradicionais, tem sido acompanhado por várias transformações ao longo dos anos, desde o surgimento das principais habitações até à expansão da atividade comercial e industrial. O dia no João Firmino Itinanga começa cedo, antes do sol nascer. As redes já estão no mar, porque a sua principal atividade económica é a pesca. O Soba Grande Alberto Pedro Ramos conta a história do surgimento do bairro e defende a preservação do seu nome, considerando que o João Firmino Itinanga é uma designação já conhecida além fronteira.
2: Não, Firmino Itinanga não deve se mudar mesmo. Firmino Itinanga não serve, tem história. Firmino Itinanga tem história. Tem história, é um bairro que acho que está aí reconhecido internacionalmente. É conhecido, se formos no GPS lá nos outros países, ele entra no computador, lá nos computadores, encontra bairro João Firmino Itinanga, porque aí é onde funcionou as empresas, a Gabrielito, não sei o que, não sei o que, as caixas de vinho aí escrito para bairro João Firmino Itinanga. Então iam, metia peixe na Bruma Namibe, na altura, Fropesca com Angespe, não vinham, não feito em Angola. Mas vinham já em bairro João Firmino Itinanga. Então, por isso que... Não se vai mudar mesmo aquilo. Mereceram esse nome. O João Bahia é da Bibala. O Itinanga é Nyanegaumbi. O Firmino mesmo coroca. É daqui de Porto Alexandre. Tá vendo como é que é? Todos eles viviam na Candanga. Candanga é um bairro antigo. O primeiro bairro no sul da Passaria para cima é Candanga. Firmino Chinanga aparece depois de 75. Mas o bairro Candanga, essa divisão de Esputuninha, deveria mesmo. Candanga não pode ser esquecido. Porque é um bairro muito antigo também. Muito antigo. E é o bairro onde praticamente vivia os assimilados, como se diz naquele primo que se falava, os assimilados viviam naquele bairro da Candanga. Não era de esteira, aquilo eram casas de chapa. Essa é chapa de conserva, tá vendo? Era chapa de conserva, era de bordão, porque naquele período o bordão vinha de Cabinda. O bordão vinha de Cabinda, fazer essas casas, as casas das casas da cidade. Foram feitas de bordão, de pau a pique, essas casas que estão na cidade que não estão a partir. Aí a referenda da Glória, para aí dentro, essa padaria, tudo isso é bordão, não é tijolo, não é bloco. Então, Candanga era mesmo só feita de papelão. Assim, o forro da casa dentro é papelão. Tinha um dance, era uma categoria, forrava com papelão. E no chão não era areia, não se emendava, mas no chão metia barro, assim, barro dentro da casa, para ficar bem pago. Era assim que se faziam as casas. E o bairro que encontramos com mais população é mesmo Firmino Chinanga. Na altura tinha 3 mil e tal. E nós já tínhamos proposto naquele período ao camarada da administração municipal, tendo em conta as zonas industriais que estão lá, a situação do bairro, já tínhamos proposto que fosse comuna. Já tínhamos colocado aqui o bairro Firmino Chinanga. Seria comuna.
1: Na qualidade de membro da Comissão de Moradores do bairro João Firmino Chinanga, o senhor Simão Sambonde destaca os principais desafios e aspectos que caracterizam a comunidade.
3: Nós, como da Comissão de Moradores, temos muita responsabilidade. Ver o movimento do povo, como o povo anda, como os jovens se comportam no bairro, como também os mais velhos como se comportam também no bairro. Hoje o bairro mudou muito. Mudou aonde? Na rua. Quando cheguei aqui no tombo, a rua estava cheia de areia. Agora tiraram a areia. As escolas lá um pouco. Agora João Firmino Chinanga tem muitas escolas. Muitas coisas que estão melhorando. O posto da polícia também está nos trazendo também uma boa imagem. De vez em quando reunimos. Batemos porta a porta, precisamos, conversamos com o povo, que a gente tem que limpar a nossa casa, manter a nossa rua limpa, e limpar todo o território, também levar o lixo queimando, para nós não, o centro de cólera não nos assolar mais na João Firmino Chinanga.
1: João Pedro Lourenço é jovem e morador do bairro João Firmino Chinanga, a zona onde muitas pessoas só olhavam pobreza. Com a venda de reboçados feito pela sua mãe, órfão de pai, sem condições, João aprendeu o ofício de pedreiro para custear os seus estudos. Com a colher na mão, ajudou a construir o centro infantil e o jango da juventude do próprio bairro. Mesmo diante das dificuldades, o João não parou. Ele foi até ao município de Moçambique para continuar a sua formação e hoje é licenciado e professor de Química.
4: Quando cheguei no João Firmino Chinanga, fui miúdo. A minha primeira experiência foi na pesca, onde a mãe não permitia com que isso fosse. Fazíamos certas atividades, aquelas que dava vida. Até já fui à pedreira e tantas outras. Mas o foco principal foi mesmo os estudos. E a mãe apertava e quando faltava na escola, batia. Eu optava pelos estudos, que era o foco principal de uma determinada criança. A mãe sempre foi uma senhora batalhadora, criou-me com o fabrico de reboçados manufaturados, onde na qual ela fabricava, nós vendíamos, nós irmãos vendíamos, eu e a minha irmã vendíamos, nos rendíamos, eu e a minha irmã, vai te vender, e eu vou para a escola, e assim sucessivamente. E a dinâmica foi andando. Terminei o meu médio e me criou a ambição de fazer a faculdade, porque era um prazeroso ver o professor. Sou licenciado e agora está ali. Então também, pá, acho que ser licenciado também é um bom grau, mostra um respeito. Então, depois de terminar o médio aqui no, na escola punível, doutor Antônio Agostinho Neto, então eu voluntariamente tive que me inscrever na escola A Universidade mandou-me a Demofaio, aqui na Escola Pedagógica, em Moçambique, sim. Onde na qual cheguei e fiz o estudo e eram 5 anos de frequência. Eu leciono há 7 anos, desde 2019 que eu começo a oferir como professor. Sou pedreiro de profissão. Antes da minha formação como licenciado, fazia essa atividade. A minha primeira experiência na pedreira, o Jango da Juventude e o PicPic. Foi a minha primeira experiência por conta de muita necessidade. Na altura estava a fazer a sexta classe.
1: Ensinar é o meu presente e construir é a minha raiz. Nas horas vagas, eu faço os meus trabalhos de pedreira. Assim diz João Pedro Lourenço. Quem também viu o bairro a transformar é o morador Alfredo Inga, nascido e continua a viver no mesmo bairro. Nesta altura, com um cargo de destaque na administração municipal.
5: Também sou fruto dessa luta. Muito cedo, com 14 anos, tive que abandonar a formação. Em 91, estava a fazer a quinta classe, tive que abandonar os estudos para me dedicar à pesca, para ajudar a minha mãe a sustentar os meus irmãos. Então, o jovem do bairro João Firmino Chinanga, com os seus comportamentos, mas é um jovem guerreiro, é um jovem que não espera herdar a casa do pai, construiu a sua própria casa, de qualquer forma. Então, em suma, é o dia a dia do jovem do bairro João Firmino Chinanga, é um jovem que vai atrás, é um jovem que corre atrás dos seus objetivos. A atividade principal é mesmo a pesca. Claro que nos últimos tempos tem despontando alguns jovens com uma veia empreendedora, né? Também já estamos a ver alguns jovens envolvidos no comércio, alguns jovens envolvidos em várias áreas, né? Então, a atividade principal é a pesca.
1: Alfredo Inga recorda o tempo que o bairro não tinha quase nada para oferecer aos moradores daquela zona. O mesmo conta que quando era mais novo, tinha que se fazer ao mar para trazer o pescado, vender e assim ajudar no sustento da sua família. Hoje é emocionante ver. Temos escolas, centro de saúde e um centro policial.
5: Nasci concretamente no setor da Carrandanga e vivi no bairro, no setor do Carrandanga, por um ano. Em 82, hoje os encarregados colocaram, incutiram nas suas cabeças que não só da pesca deve-se viver, podemos sim estar na pesca, como também direcionarmos os nossos filhos para fazer a formação. Eu, quando nasci e cresci, o bairro João Firmino Chinanga tinha somente uma escola de 2 salas de aula. A única escola que nós tínhamos no bairro João Firmino Chinanga era a escola 62, hoje chamada de Simeone Mukuni. Hoje, o bairro João Firmino Chinanga é o bairro com mais instituições de ensino no município do Tomba. O único posto de saúde que nós tínhamos, que não era para a população, era dentro da empresa de conserva. Hoje temos um centro de saúde que recentemente foi reabilitado e equipado, que tem ajudado e de que maneira a nossa população. Em suma, dizer que em termos de infraestrutura, o bairro João Firmino Chinanga está servido, não o suficiente, porque o nível de natalidade, infelizmente, é maior naquela zona, mas ainda assim o governo local e provincial não tem estado descansado, fruto do relatório que a administração, em função das informações que recebe da Direção Municipal da Educação, do número de crianças que está fora do sistema do ensino, está preocupado com essa situação. Daí termos visto que há 2 meses atrás, ou 1 mês atrás, termos visto o lançamento de várias pedras e também o bairro João Firmino Chinanga foi contemplado com mais uma escola para minimizar essa questão de crianças fora do sistema de ensino.
1: Centro de Saúde do bairro João Firmino Chinanga atende os moradores da área e não só. De acordo com a diretora do centro com o mesmo nome, Anatólia Wendeng, o centro trabalha 24/24 horas.
6: Desde a reinauguração, o nosso trabalho tem sido desafiante, com a dinâmica de cada vez mais melhorar o atendimento para a população. As doenças que o centro tem registrado com mais frequência têm sido doenças respiratórias agudas, doenças de diarreias agudas e malária. Na verdade, nosso centro, dentro de 24 horas, na sua maioria, tem registrado uma média de 130 a 150 pacientes. Uma das estratégias que o centro tem tido, consoante as enfermidades mais frequentes, para minimizar as mesmas, é promovendo palestras, explicar mais aos pacientes, sobretudo como nos prevenir e como nos cuidar para minimizar a mesma situação. O centro está disponível para atender toda a população em qualquer hora. Nosso trabalho, nosso serviço é de 24 horas e invitar sempre automedicação. Qualquer situação, não vamos guardar para amanhã, depois de amanhã. Vamos imediatamente para o centro e ali será atendido e evitando a gravidade de qualquer doença.
1: Mas o João Firmino Chinanga não vive só de trabalho. Nas horas vagas, os moradores do João Firmino e Chinanga juntam-se em um lugar mais aconchegante do bairro. É lá que rola o quino e o mais novo jogo, o Não Te Irrites. Como conta alguns moradores, entre risos, apostas e muita conversa, a comunidade mantém viva a sua alma. O ponto de encontro virou tradição. É onde as histórias do passado se misturam com os planos do futuro.
7: Paulo Benedito, geralmente essa é a diversão que tipicamente é um jogo de quino que geralmente é feito na fase de inverno, na fase do cacimbo, né? Em função do frio, para não ficarmos muito tempo dentro de casa. Então temos aqui essa diversão que é o quino que tem albergado várias juventudes aqui a nível do bairro. O jogo geralmente tem sido de segunda a sábado. Geralmente o domingo é dia de descanso. O jogo geralmente começa das 10 às 17 horas. Tem havido vários vencedores.
8: Alberto Sambando, não tenho participado. No Tirite e Kino. No Tirite, pelo menos a pessoa tem mais possibilidade de ganhar do que no Kino. Kino é mais sorte do que provavelmente estratégia de jogo. Com mais ênfase no fim de semana, nos concentramos e jogamos entre família. No fundo é mais diversão do que outra coisa. Às vezes jogamos a 200 coisas, não elevamos a fasquia para não ver tantas complicações.
9: Manuel Antônio, o jogo que mais gosto? No momento mesmo não te irrite. Quando não tivemos trabalho em casa, o tempo nos passa mesmo aqui no pano. Uma coisa amiga, jogamos entre famílias mesmo aqui.
1: O que era um aglomerado sem infraestruturas, hoje tem várias escolas, centro de saúde e policial. Do rebuçado à sala de aula, da rede de pesca ao gabinete. Do nada, a escola, saúde, segurança. João Firmino Chinanga, na zona sul do Tomboa, é hoje o bairro mais populoso do município, com mais de 30 mil famílias. A história de João e de Alfredo Winga mostra que mesmo com pouco, o bairro soube formar gente grande, gente que constrói e ensina. E nas horas vagas, quando o quino começa e o Não Te Irrites faz todo mundo rir, fica a certeza. Este é um bairro que cresceu, mas não perdeu a sua alma. Hoje ficamos por aqui e prometemos voltar numa próxima oportunidade. A partir da cidade pescatória do Tomboa, receba os cumprimentos do médico Cambolo e Eramindra César.
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0: Doze horas 43 minutos, assim foi a nossa visita guiada pelo bairro Chinanga, no município do Tomboa. Nazaré Luís, Falcão Tomás e Seu Marcos despedem-se com a promessa de voltarmos amanhã, mesma hora em sintonia, Mas para radiografarmos outra localidade deste imenso país que é Angola.

0: São 12 horas e 48 minutos.
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0: São 13 horas no país. 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
4: Angola, boa tarde. Angola procura a resposta para o desemprego e a informalidade. Presidente da Assembleia Nacional defende mudança na forma de preparar os jovens para o mercado de trabalho. Empresas afetadas pelas cheias do Rio Cavaco em Benguela já começaram a receber apoio financeiro do governo. Sonangola investe mais de 700 milhões de kwanzas na construção do novo sistema de água do Caiundo, na província do Cuando. O projeto vai beneficiar cerca de 20 mil habitantes. O governo reforça medidas para travar a entrada de medicamentos falsos no país. Ébola fez mais de 2 mil mortos na República Democrática do Congo. 1 de agosto e Petro de Luanda protagonizam duplo clássico no futebol nacional. Terça-feira, 11 de agosto de 2026, a edição deste Jornal da Tarde de José Ndonga. Técnica de Ferrei Samuel. Daniel Marques vai apresentar as notícias.
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4: A abrir este Jornal da Atualidade, as primeiras 10 empresas das mais de 200 que ficaram afetadas pelas cheias do Rio Cavaco já beneficiaram de apoios financeiros. Até o momento já foram aprovados 47 medidas de ajuda. A medida do Executivo angolano prevê que cada empresa beneficie apenas de um financiamento de até 300 milhões de kwanzas. Outros dados com Oscar Augusto.
6: 10 das 250 empresas afetadas pelas cheias do Rio Cavaco em Benguela já começaram a receber ajudas financeiras no âmbito das medidas de alívio econômico. A informação foi avançada esta terça-feira, exclusiva à Rádio Nacional de Angola, pelo diretor do Gabinete Provincial para o Desenvolvimento Econômico Integrado, Lino Cassivela, que sublinhou igualmente que os sinistrados estão a receber os apoios financeiros de acordo com a avaliação feita pela equipa técnica ministerial, mas esclarece que o teto máximo é de 300 milhões de kwanzas.
7: Até a sexta-feira passada, temos o reporte de, dessas 241 empresas, ou 241 processos, 47 foram aprovados, 40 foram visitados, que faz parte desse lote, e, felizmente, 10 empresas já foram desembolsadas. E ainda há confirmação que eles vão ser evolutivos. Os desembolsos foram registados recentemente. Nós registamos empresas com prejuízos acima de 2 mil milhões, 3 mil milhões. Mas como o decreto diz mesmo que são medidas de alívio, tanto limitou, ou seja, definiu que o montante máximo são de 300 milhões para as empresas. Estamos a falar, por exemplo, quem teve prejuízo de 900 milhões não poderá ter acesso a esta cobertura financeira, mas sim poderá concorrer até os 300.
6: O governante disse igualmente que 27 produtores agrícolas do município de Dombe Grande beneficiaram de um financiamento avaliado em 25 milhões de kwanzas cada do Fundo de Apoio de Desenvolvimento Agrário, o que está a permitir o aumento da produção em grande escala naquele município.
7: Falando do Fundo de Apoio ao Desenvolvimento Agrário, que é o FADA, tem estado a financiar, sobretudo produtores, a nível da nossa província. Recentemente, o município de Dombe Grande registrou 27 produtores que foram financiados, que estão a produzir. Esses 27, por exemplo, produtores de Dombe Grande, cada foi financiado com 25 milhões de kwanza para aumentar a sua produção.
6: Diretor do Gabinete Provincial para o Desenvolvimento Econômico Integrado de Benguela, Lino Cassivela, esta terça-feira, durante o espaço A Voz da Governação, emitido na Rádio Benguela. A Rádio Nacional de Angola, com Pilar Tiscongo e Oscar Augusto em Benguela.
4: As primeiras 10 empresas, das mais de 200 que ficaram afetadas pelas cheias do Rio Cavaco, já beneficiaram de apoios financeiros. Até o momento, já foram aprovados 47 pedidos de ajuda. A economia nacional registra sinais de melhoria impulsionados pelas reformas implementadas pelo Estado angolano e pelo reforço das parcerias entre os setores público-privado. Entre as áreas consideradas prioritárias estão os setores da energia e águas, turismo, entre outros, apontados como estratégicos para o crescimento económico e o desenvolvimento sustentável do país. Martinho Xing.
8: As reformas que o Estado angolano tem implementado com o objetivo de diversificar a economia nacional têm gerado até agora milhões de empregos e garantir o crescimento das comunidades. Nesta altura, o ambiente de negócio no território nacional cresce a bom ritmo, o que tem permitido que os investimentos no setor privado tenham cada vez mais presença no mercado. O Plano 2050 prioriza os projetos de energia, turismo, água, entre outros, de acordo com o Diretor Nacional de Parceria Público-Privada do Ministério do Planeamento, Wilton da Paixão.
9: Temos a nossa estratégia a de longo prazo 2050. Para além de trazermos os projetos, é fundamental que tais projetos também estejam alinhados às necessidades e às estratégias que o próprio setor privado traz. Estamos a trabalhar especificamente nos setores da água, energia, turismo e da indústria. Em termos de números, nós temos 16 projetos, nenhum ainda em execução.
8: A forma como o Estado organiza as parcerias público-privada define o andamento do processo económico do país. A consultora do Instituto Tony Blair, Maura Santos, explica as razões que levam os governos a trabalhar com o privado.
10: É a forma como o Estado organiza as responsabilidades, as decisões, os controlos, a prestação de contas ao longo de todo o processo do PPP, começa na preparação, prioridade, se o projeto responde efetivamente a uma necessidade pública real. Temos que nos questionar, a informação que temos sobre este projeto é suficiente e é independente para poder decidir? A governação deve responder também a estas questões, saber quem faz, quem verifica, quem decide e quem responde.
8: E o especialista em governação e gestão pública, Denilson Douro, fala de outras iniciativas quando de parceria público-privada se trata.
11: As parcerias público-privada é normalmente uma iniciativa que pode ser privada, vai se gizar de forma coprodutiva da política pública com o governo e o setor privado. Mas existem também outras configurações, que é a chamada parceria público-pública, que é uma iniciativa que pode ser popular e que é gizada com a administração pública, onde a comunidade desenvolve uma determinada política e chama o governo para a parceria, para a execução dessa política pública. Nós vivemos na era da governança.
8: As parcerias público-privada, elas servem de modelo de governação em que o Estado se une ao privado para construir, financiar. Ouvimos o especialista Denilson Duro.
4: O governo angolano aposta no reforço das parcerias público-privadas para dinamizar a economia nacional, atrair investimentos e construir para o desenvolvimento dos diferentes setores de atividade. O desemprego e o trabalho informal continuam entre os principais desafios em Angola. A informação foi avançada hoje na Assembleia Nacional pela Ministra da Administração Pública, Trabalho e Segurança Social, Teresa Dias, e reconhecida pelo Ministro da Juventude e Desportos, Rui Falcão. Perante este desafio, o Presidente da Assembleia Nacional defende uma mudança na forma de preparar os jovens para o mercado de trabalho. António Chocolate.
12: Angola procura soluções para reduzir o desemprego e o trabalho informal que continua a afetar sobretudo os jovens. O assunto esteve hoje em debate na Assembleia Nacional durante um workshop sobre a juventude e o primeiro emprego realizado em alusão ao 12 de agosto, Dia Internacional da Juventude. Durante o encontro, a Ministra da Administração Pública, Trabalho e Segurança Social, Teresa Dias, reconheceu as dificuldades que os jovens enfrentam para conseguir o emprego.
13: Quantos somos, afinal, no mercado de trabalho? Segundo a folha da informação rápida do INE, relativa ao primeiro trimestre de 2026, a força de trabalho angolana, considerando a população com 18 anos ou mais, situa-se em cerca de 11,75 milhões de cidadãos. Quando terminou o ciclo de PDN 2018-22, o desemprego rondava os 29%, segundo o INE. Quando arrancou o atual PDN 23 e o diagnóstico da Agenda Nacional do Emprego, a taxa estava próxima de 31%, com 80% de empregados na informalidade. E qual é o retrato hoje? A taxa de desemprego 24,3% e a informalidade em cerca de 77,7% entre a população empregada. Estes números explicam por si só por que razão a resposta não pode ser uma medida isolada.
12: Já o ministro da Juventude e Desportos, Rui Falcão, reafirmou a aposta na formação profissional através do Sistema Nacional de Formação Profissional 2023-2037.
14: O Sistema Nacional de Formação Profissional tem como meta formar mais de 2,2 milhões de cidadãos entre 2023 e 2037, com uma previsão para 2025 de formar 110 mil pessoas.
12: E o presidente da Assembleia Nacional, Adão de Almeida, defendeu, por sua vez, uma nova forma de preparar os jovens para o mercado de trabalho.
15: Há profissões que tendem a desaparecer e há novas profissões a nascerem e a ganharem espaço. Num contexto como o atual, é crucial formar jovens não apenas para o presente, mas sobretudo com visão para os desafios do futuro que se aproxima rapidamente. É necessário formar jovens proativos, criadores, ousados e determinados.
12: O workshop sobre a juventude e o primeiro emprego aconteceu sob o lema Juventude, a força motriz para o desenvolvimento sustentável. É a Rádio Nação de Angola, a partir da Casa das Leis, com António Chocolate. Boa tarde.
16: Boa tarde. Presidente da Assembleia Nacional, Adão de Almeida, defende mudança na forma de preparar os jovens para o mercado de trabalho em Angola.
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16: A maior parte dos medicamentos falsificados que entram em Angola chega ao país através do mercado negro, com destaque para as zonas fronteiriças com a Namíbia e a República Democrática do Congo. Só este ano foram destruídas cerca de 30 toneladas de medicamentos falsificados. Face ao fenómeno, o Ministério da Saúde e os seus parceiros preparam novas medidas para reforçar o controlo do setor farmacêutico. Dito Tavares.
18: Os medicamentos para tratamento da tuberculose e malária, bem como testes de HIV-Sida e malária, são os que mais entram em Angola de forma falsificada, a partir das zonas fronteiriças com a República Democrática do Congo e Namíbia. O diretor-geral da Agência Reguladora de Medicamentos e Tecnologia de Saúde, Solino Joel, diz que mais de 30 toneladas de medicamentos falsos foram destruídas este ano.
19: Os medicamentos da tuberculose, medicamentos da malária, são os mais concorridos nessa situação de falsificação. Além desses, também temos a situação dos testes rápidos de diagnóstico, isto é propriamente testes de malária, sífilis, testes de HIV, também temos apanhado em quantidades assustadoras. Em termos numéricos, vamos dizer que este ano, pelo menos, conseguimos apanhar acima de 30 toneladas de medicamentos.
18: Adil Giva é operador do mercado farmacêutico em Angola. Avança que a comercialização de medicamentos falsos é um atentado à vida e ao negócio de fármacos.
20: Acaba por sair produtos a baixo custo, prejudicam a comercialização dos produtos que nós vendemos. Medicamentos portugueses em Angola, que vêm sempre com selo de exportação, bem acondicionados, refrigerados, e quando vêm produtos contrafeitos, vêm com um custo muito inferior, que acaba por prejudicar a venda dos nossos medicamentos.
18: E o governo de Angola começa a implementar a partir de janeiro de 2027 os selos fiscais de alta segurança nos medicamentos e tecnologias de saúde. O secretário de Estado para a Saúde Pública, Pinto de Souza, diz que o instrumento legal vai permitir maior qualidade, controlo e fiscalização dos medicamentos que entram no nosso país.
21: Um olhar maior que a vida e a saúde do cidadão. Com esta medida e outras que seguirão, a reduzir a quantidade de medicamentos que entram no nosso país sem qualidade. Nós temos que proteger, do ponto de vista de saúde pública, a vida dos nossos cidadãos, portanto, é este ato que vai permitir, portanto, a mudança do comportamento daqueles que continuam a introduzir medicamentos no nosso país.
18: A maior parte dos medicamentos que chegam a Angola entra pelo mercado negro nas zonas fronteiriças da Namíbia e República Democrática do Congo.
16: O governo angolano reuniu operadores do setor farmacêutico num ato pedagógico e garante que a entrada de medicamentos falsificados no país tem os dias contados. E a ministra da Saúde quer celeridade na conclusão das obras de construção do Hospital de Campanha e do Hospital Geral da Província do Moxico Leste, Silvia Lutucuta, que trabalhou em Cazombo, manifestou preocupação com a situação epidemiológica da província. Por este motivo, a Ministra da Saúde anunciou o reforço de medicamentos, meios e recursos humanos para combater a varíola dos macacos e o sarampo. Ilídio Sérgio.
0: A Ministra da Saúde anunciou mais ações de vigilância sanitária na província do Moxico-Leste com o reforço da distribuição de medicamentos e recursos humanos, tendo em conta a sua localização geográfica. Silvia Lutucuta, que trabalhou segunda-feira em Cazombo, disse que o governo, em parceria com o CDC África, está a trabalhar na aquisição de vacinas para a prevenção da varíola dos macacos e sarampo, sendo estas as doenças que ainda assolam a província.
1: Sentimos a necessidade de vir cá ao Moxico-Leste acompanhar de perto aquilo que está definido do ponto de vista estratégico para a melhoria da saúde nesta província, que passa por reforço. Nós estamos adquirindo vacinas, que é uma doação do CDC, para fazermos prevenção nas áreas de maior risco. E aqui, esta província é uma delas. Preocupa-nos, de facto, a situação epidemiológica aqui na província do Moxico-Leste.
0: Em relação à construção do Hospital de Campanha e Geral de Cazombo, a Ministra da Saúde deixou recomendações claras para a celeridade das obras e anunciou trabalho coordenado com os departamentos ministeriais afins para o desbloqueio das questões burocráticas de ordem financeira que atrasam o ritmo da empreitada.
1: Esta obra precisa de mais velocidade, mais pessoas, ter aqui os equipamentos necessários para a sua conclusão. Em relação ao Hospital Geral, estamos a trabalhar com o Ministério das Finanças, com Sua Excelência Ministro de Estado, para ultrapassar os constrangimentos financeiros, mas sentimos que da parte do empreiteiro há toda a vontade em construir a obra. Portanto, temos três fases. A primeira, a construção do Hospital de Campanha. A segunda fase, reabilitação do hospital existente, e a terceira fase, que é a construção, portanto, quase em simultâneo, a construção do Hospital Geral do Cazombo.
0: No capítulo de recursos humanos, mais de 40 mil candidatos estão inscritos para o concurso público de ingresso no setor. A Ministra da Saúde anunciou a realização dos exames em duas fases, tendo em conta o número elevado de candidatos. Reportagem Rádio Nacional de Angola, Ilídio Sérgio, no Moxico.
16: Ministra da Saúde, Silvia Lutucuta, quer celeridade na conclusão das obras de construção do Hospital de Campanha e do Hospital Geral da Província do Moxico-Leste. Na República Democrática do Congo, os dados mais recentes revelam que o surto do vírus Ébola registra o crescimento mais rápido de sempre. Nesta altura, Vânia Varela, estão contabilizados 2 mil mortos devido à doença.
22: Os dados publicados na madrugada de hoje revelaram que o surto registrou um total de 4.381 casos confirmados, incluindo 2.011 mortos. Encontravam-se internados ou em isolamento 704 doentes. O surto de Ébola, declarado em 15 de maio, difere da maioria dos anteriores, uma vez que a rara estirpe responsável pelo surto não tem vacinas nem tratamentos aprovados. A doença tem-se concentrado na província de Ituri, no norte do país, palco de ataques de milícias que obrigaram a população a fugir e dificultaram os esforços das equipas médicas no seu trabalho de contenção. A Organização Mundial da Saúde afirmou na segunda-feira que o surto teve início em fevereiro, muito antes de as autoridades o terem detectado, numa das zonas mais remotas e vulneráveis da RDC. De acordo com o Ministério da Comunicação congolês, na segunda-feira, transmissão mantinha-se ativa em quatro províncias: Ituri, que é o epicentro do surto, Kivu do Norte, Alto Elé e Tchopo.
16: Na República Democrática do Congo, os dados mais recentes revelam que o surto do vírus Ébola registra o crescimento mais rápido de sempre.
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16: Agora, atualidade desportiva neste Jornal da Tarde. 1º de agosto e Petro de Luanda protagonizam duplo clássico no futebol nacional. Alexandre Diniz, boa tarde. Os militares e os petrolíferos têm jogo hoje no Cunene para os sub-17, enquanto as senhoras decidem amanhã o título aqui em Luanda.
2: Ora nem mais, Daniel Marques, boa tarde. Nesta dose dupla de clássicos, primazia para as senhoras que decidem amanhã o título às 15 horas no Franz Andalo. Aqui em Luanda, os sub-17 masculinos, por sua vez, jogam pela liderança do Nacional que decorre no Cunene. Duelo marcado para as 15h30 no campo dos Castilhos. Do judo, Diasonema Mukungineide já trabalha para o Grand Slam da Suíça, que arranca 28 do mês em curso. A ideia é somar pontos no ranking mundial para os Jogos Olímpicos de 2028.
3: Passa intensivo os treinos.
2: A atleta que recentemente revalidou o título africano nos menos de 70 kg já conhece o perfil das suas oponentes.
3: Conheço, são as melhores da categoria.
2: É o desporto feminino angolano a viver dias de forte afirmação internacional em modalidades distintas. Se por um lado a judoca acelera a preparação para o tatame suíço, por outro lado, Naira Almeida já depositou seu pensamento e experiência na primeira reunião oficial da elite da IHF.
3: Foi uma sensação muito boa participar dessa reunião.
2: Naira Almeida, vice-presidente da Federação Angolana de Handball, a saída do encontro estratégico na Roménia, que serviu para traçar as linhas mestras do desenvolvimento global do handball. Nair integra um painel exclusivo de apenas 8 especialistas mundiais. Daniel, boa tarde.
16: Boa tarde, Alexandre Diniz, o essencial da atualidade desportiva neste jornal. 13 horas e 21 minutos, a embaixadora da União Europeia afirma que até ao final do ano, investimentos no corredor de Lobito direcionados à agricultura vão apresentar resultados. Rosário Bento Paes disse que a União fez um desembolso de 50 milhões de euros para desenvolver cadeias de valor agroalimentares e impulsionar a produção de grãos, hortícolas e frutas tropicais. Sanifus.
5: A União Europeia mantém aposta no desenvolvimento do corredor do Lobito com foco na segurança alimentar e a criação de cadeias de valor agroindustrial. A estratégia está inserida no projeto AgroInvest, que está a ser aplicado nas províncias de Benguela, Uambo e do Moxico, de acordo com a embaixadora da União Europeia em Angola, Rosário Bento Paes. Até o final do ano, o projeto AgroInvest vai apresentar os primeiros resultados.
23: Os projetos no Corredor Lobito estão todos interligados. O AgriFin não está, digamos, desgarrado da energia ou das plataformas logísticas ou da parte dos transportes, está tudo interligado e da formação profissional. E, portanto, é um todo. O AgriFin está a ser agora posto em termos de ações por aqueles que vão implementar o projeto e, até ao final do ano, começará a ser implementado no terreno.
5: No âmbito do Global Gateway, estratégia europeia para o desenvolvimento de infraestruturas, a União Europeia e os parceiros investiram um valor global de mais de 2 mil milhões de euros no corredor do Lobito. Deste valor estão excluídos o montante desembolsado no âmbito da cooperação bilateral entre Angola e a União Europeia, que ronda os 400 milhões de euros.
23: Nós temos um apoio bilateral à Angola, que é de 403 milhões de euros, de 2021 a 27. Mas isso é, digamos, o apoio bilateral para o desenvolvimento não só de tudo o que tem a ver com os investimentos, mas também de apoio, por exemplo, na governança, que tem a ver com a luta contra a corrupção, justiça, etc. Mas só de investimento no corredor de Lobito, desde que eu comecei aqui, foram 2 mil milhões nesta equipa Europa.
5: Rosário Bento Paes, embaixadora da União Europeia em Angola. Rosário Bento Paes está em fim de missão. Foi esta terça-feira ao Palácio da Cidade Alta a despedir-se do chefe de Estado angolano, o presidente João Lourenço.
16: A embaixadora da União Europeia afirma que até o final deste ano, investimentos no corredor de Lobito, direcionados à agricultura, vão apresentar resultados. A Sonangol investiu mais de 700 milhões de kwanzas na construção do novo sistema de captação, tratamento e abastecimento de água no município do Caiundo, província do Cubango. A infraestrutura deverá entrar em funcionamento dentro de 5 meses e vai beneficiar mais de 20 mil habitantes e prevê a realização de 2 mil ligações domiciliares. Ismael Zeferino.
6: Dentro de 5 meses, ficam concluídos os trabalhos da construção do sistema de água, tratamento e reservatório de abastecimento do líquido precioso no município do Caiundo, província do Cubango. Ao lado dos técnicos expatriados, dezenas de jovens angolanos dão o seu melhor. Aqui, o empreiteiro Juan Jean garante qualidade e cumprimento dos prazos contratuais.
7: Tem 40 angolanos, 5 chineses. Estava em mais mistas em China, porque trocar máquina. Coelho pedia empresa, rápido. Coelho está ajudar o povo, rápido que a peça obra.
6: A empreitada, financiada pela Sunangol, no valor de mais de 739 milhões de kwanzas, entra nas contas de alguns dos maiores ganhos sociais da Angola Independente nesta localidade, e os populares já vêm torneiras a jorrar e molhar as suas cozinhas.
9: Não fazer bem, porque a água que nós consumimos vem do Cubango, principalmente em tempo chuvoso, é mesmo sofrimento. Quando terminarem, nós vamos agradecer.
10: Quando terminar, vamos lavar as nossas casas, caindo vai ser mesmo bom.
6: O administrador Afonso Ndala diz que este investimento da Sunangol poderá atrair mais gente para o município, porquanto a água é vida.
24: Este projeto será de uma grande mais-valia, a população estará mesmo protegida.
6: Atualmente, o município do Caiundo conta com mais de 20 mil habitantes e este sistema poderá permitir mais de 2 mil ligações domiciliares e, com isso, as famílias ficarão livres de ataques dos animais aquáticos, como sublinhou o governador José Martins.
25: Poderá proporcionar 2 mil ligações domiciliares e estaremos assim a resolver o antigo problema com que as populações do município do Caiundo têm vindo a se debater.
6: O governador do Cubango, José Martins, e a marcha dos trabalhos do sistema de abastecimento de água potável às populações do município do Caiundo num financiamento da Sunangol de mais de 739 milhões de kwanzas. Reportagem Rádio Nacional. Ismael Zeferino, em Menongue, capital do Cubango.
16: Mais de 20 mil habitantes do município do Caiundo, na província do Cubango, vão passar a ter acesso à água potável com a entrada em funcionamento do novo sistema de captação, tratamento e abastecimento de água. E o fornecimento de energia elétrica no município de Caconda, província da Huila, está a ganhar novo impulso com a implementação do projeto Ngila. A iniciativa já permitiu ultrapassar a marca de 1000 ligações domiciliares de energia elétrica no município. Nesta altura, estão em fase de conclusão as obras de expansão das redes de alta e baixa tensão em alguns bairros de Caconda. José Dumbi Amuyela.
26: O projeto Ngila, em parceria com a administração municipal, está a dar novo impulso à energia elétrica em Caconda. O número de ligações domiciliares aumentou e já ultrapassa 1000 com reforço de geradores e postos de transformação. Nesta altura, está em fase de conclusão a ampliação da rede de média e baixa tensão nos bairros Dengue, Londingo, Bemba e Cruzeiro, que vão beneficiar nos próximos tempos de energia com maior qualidade. Segundo o diretor municipal de energia, Carlos Clemente, já está operacional um posto de transformação, enquanto se aguarda por outro para a zona do Cruzeiro, com vista à melhoria da qualidade do fornecimento.
27: Desses desafios, destacamos a conclusão de um projeto que a administração tem de ampliação da média e baixa tensão para os bairros do Dengue, Londingo, Cruzeiro e Bemboa. Nessa altura, já conseguimos meter um PT em funcionamento, faltando o PT do ponto 2, que está localizado na zona do Cruzeiro. E é nossa preocupação de fazer tudo por tudo para concluir o outro lado e assim melhorar a qualidade de energia para esses bairros. Para a distribuição de energia, teremos 4 PTs. Vai melhorar significativamente a qualidade de energia e também a expansão da rede. Vamos a prever funcionar com 2 geradores, todos eles com maior capacidade. Estamos a falar de um de 500 e um de 550.
26: Carlos Clemente sublinha que a administração municipal trabalha também para levar energia a mais bairros que nunca beneficiaram da central térmica com a reparação de mais um gerador.
27: A administração municipal está a fazer tudo por tudo porque ainda falta alguns elementos, ainda falta algum material para fazer chegar essa energia aos bairros citados. Nessa altura também vale dizer que o fornecimento de energia para esses bairros que nunca tiveram esse bem a partir da nossa central térmica. Também está dependente da entrada em funcionamento do outro gerador que nós estamos a recuperar. Tão logo que se complete a linha de média, de baixa, para Demboa Cruzeiro e também termos o outro gerador em funcionamento, aí estaremos em condições para atender a necessidade que constantemente os moradores da Demboa e Cruzeiro nos apresentam. Nós, a nível municipal, temos acima de 1.200 ligações.
26: Diretor Municipal de Energia em Caconda, Carlos Clemente. Domingos Pedro e José Dumbia Muyala, Rádio Nacional de Angola, Lubango.
16: E a fechar, o antigo internacional angolano e ex-jogador do Petro de Luanda, Figueira António Augusto, foi morto a facada esta segunda-feira na cidade de Benguela. O antigo futebolista que na última época representou o Benfica de Macau, na Ásia, encontrava-se na sua terra natal para tratar de documentação relacionada com futuros projetos profissionais. Segundo informações preliminares, Figueira António Augusto foi surpreendido durante um convívio com amigos, tendo sido atingido com golpes de faca. Avelino Buena.
4: Morreu nesta segunda-feira em Benguela, jovem internacional angolano e antigo jogador de futebol do Petro de Luanda. Com apenas 26 anos, o jovem Figueira António Augusto, que teve passagens pelo Inter de Luanda, alguns clubes de Portugal e alinhou na última época pelo Benfica de Macau, na Ásia. Figueira veio à terra natal com o objetivo de tratar alguns documentos para um novo contrato no exterior do país e rever a família. Na tarde desta segunda-feira, quando convivia com alguns amigos, foi surpreendido por um destes que desferiu repetidas vezes fortes golpes no tórax, tendo sido transportado para o Hospital Municipal local, onde foi declarado óbito momento depois, como explica o irmão da vítima, Joaquim Francisco Augusto.
8: Era para mim levar na segunda-feira, até ele me ajudar na Bahia. Eu na praça passo na casa do meu amigo, já me encontro lá no quarto do meu amigo, com aquela pessoa que ficou com o meu irmão. Eu estava no contato de junto, ele deu as costas, meu irmão. Quando o amigo entrou, com a faca, ficou aqui no pé. Quando eu vi o meu irmão cair, estava a pedir socorro.
4: A mãe do malogrado, inconformada, revelou que o Figueira era o seu segundo filho. Segundo uma testemunha, o ambiente no bar onde ocorreu o incidente era de aparente tranquilidade até a chegada do acusado, que de forma repentina terá começado a esfaquear Figueira António.
11: O ambiente era calmo, porque eles estavam aqui os dois a consumir com outro amigo. Quando ele chegou, ficou aí de pé, de repente só começou a picar. Foram vários golpes.
4: Para o sociólogo Francisco Melo Chanja, a morte do Figueira representa uma perda irreparável para a família e para o país.
12: É um sonho de uma família que se interrompe. É um jovem que tinha tudo para dar, não só para a sua família, para também o nosso futebol angolano. Alguém que esteja a atuar nesses campeonatos internacionais seria uma mais-valia para engrossar a nossa seleção. Estamos todos sentidos.
4: Sociólogo Francisco Melo Chanja e o caso de esfaqueamento que vitimou Figueira António, antigo jogador de futebol do Petro de Luanda. Rádio Nacional em Benguela, com Armando Balaca e Avelino Buena.
16: Voltamos à primeira página deste jornal. Angola procura a resposta para o desemprego e a informalidade. O presidente da Assembleia Nacional defende mudança na forma de preparar os jovens para o mercado de trabalho. Empresas afetadas pelas cheias do rio Cavaco em Benguela já começaram a receber apoio financeiro do governo. Sonangola investe mais de 700 milhões de kwanzas na construção do novo sistema de água do Caiundo, na província do Cubango. O projeto vai beneficiar cerca de 20 mil habitantes. O governo reforça medidas para travar a entrada de medicamentos falsos no país. Ébola fez mais de 2 mil mortos na República Democrática do Congo. 1º de agosto e Petro de Luanda protagonizam um duplo clássico no futebol nacional. A edição deste jornal foi de José Ndonga. A técnica foi de Ferrai Samuel. Daniel Marques apresentou as notícias. Boa tarde.
13: 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São 13 horas 34 minutos.
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1: Boa tarde, chegamos para a Palavra Desportiva nesta edição de 11 de agosto de 2026.
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1: Ancaf não descarta a realização de jogos do Campeonato Nacional no Estádio França Andalo. Egito, Moçambique e Tanzânia, no grupo da Seleção Nacional Africano de Futsal, com sede no Reino de Marrocos. Clássico Petra de Luanda, 1 de agosto, decide Campeonato Nacional Feminino. No Hockey em Patins, Petra de Luanda e Sagrado Coração de Jesus jogam pelo desempate nas meias-finais da competição. Assim será o seu Desportivo à Tarde, que tem na edição Aldo Vida, montagem de registros do Wagner Antunes, técnica final do Danilo Ricardo. O Joaquim Clemente está na apresentação das notícias.
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1: Na linha da frente, a Liga Unitel Girabola, ANCAF, não descarta a realização dos jogos no França Andalo. João Lisovico Eno considera o caso, o estádio ser aprovado pelos inspectores da Federação Goiana de Futebol, poderá acolher o clássico dos clássicos, entre o 1 de agosto e o Petra de Luanda, segundo o presidente da ANCAF, que esteve ontem no Futebol no Estúdio, espaços da Rádio 5.
4: Se dependesse de mim, não haveria problemas nenhuns, até porque, e lembro-me perfeitamente do que disse, que eu pessoalmente, o ano passado, assisti lá a um espetáculo do cantor congolês Fally Ipupa. Havia cerca de 20, 25, 30 mil pessoas no estádio e não senti problemas nenhuns do ponto de vista de segurança. Portanto, na minha opinião, aquele estádio oferece as condições para que tenhamos um jogo de futebol entre a equipa de 1 de agosto e o Petro de Luanda. Mas aí está, contratualmente não é competência da ANCAF fazer esse juízo, portanto, fazer esta vistoria. Esta é uma competência da Federação Angolana de Futebol. E também lembro-me de ter dito que, e isto depois nós anunciamos, na altura em que assinamos o contrato de delegação de competências, de que o presidente da Liga teria consigo 5 assessores, que são peças extremamente importantes para a resolução de uma série de questões. Por exemplo, o problema do 1 de agosto com o Petro de Luanda poderia muito bem ser resolvido se houvesse diálogo entre os dois presidentes. Portanto, se eles se sentassem à mesa e entendessem alguns parâmetros que são fundamentais, porque nós estamos agora a ver a Liga numa perspectiva comercial. Nós estamos a envolver empresas, nós estamos a envolver aqui uma série de stakeholders, que determinados escândalos depois acabam por manchar a própria reputação da competição, e isso depois não é bom. E portanto, aquilo que aconteceu o ano passado, tendo o presidente da Liga, esses conselheiros todos a trabalhar em conjunto, eu julgo que numa reunião de trabalho esse problema consegue-se resolver. Portanto, resumindo e concluindo, nós sentimos que aquilo que aconteceu a época passada não tem condições para acontecer de novo esta época. E, portanto, dependendo daquilo que for a vistoria da Federação Angolana de Futebol, se o parecer for positivo, portanto, não haverá problemas nenhums em termos o jogo a realizar-se no estádio França Andalo.
1: João Lisovico Eno, presidente da ANCAF, e a possibilidade do clássico entre o 1 de agosto e o Petra de Luanda ser realizado no estádio França Andalo será a 9ª jornada e tudo depende da inspeção da Federação Angolana de Futebol. E Valódia dos Santos, diretor de competições da ANCAF, defende rigor na organização da Liga Unitel Girabola.
5: A nível organizativo, para que a Liga funcione em condições, há todo o tipo de situação que é preciso cumprir. há um novo modelo que vai ser implementado, que nunca foi utilizado na competição em Angola, que é a parte dos delegados de futebol da Liga, delegados ao jogo. São as entidades máximas responsáveis num perímetro num recinto esportivo, num perímetro desportivo e com o objetivo de, a nível organizacional, não vamos prever aquela circunstância de mais mal prevenir do que remediar, não. As pessoas vão trabalhar no sentido de que as coisas vão fluir e correr 100% bem. Ou seja, só para dar um exemplo, os delegados têm uma estrutura e um nível organizativo que os permite chegar a um recinto esportivo 3 horas antes do início da partida. Qualquer tipo de problema que equacione nessa altura é comunicado, é reportado aos clubes, às entidades presentes, às entidades de segurança, de emergência médica, seja o que for que seja encontrado e que vá de encontro ao que é desejado e é preferível para que o jogo corra de feição. E isso dá-lhes tempo, quer ao clube, quer às outras entidades, para resolver os problemas em curto, médio prazo e possibilitar que o jogo corra na sua tranquilidade máxima. Há também um tipo de compêndio que é preciso perceber. Nós estamos a adaptarmos agora ao futebol moderno, como é óbvio. Já foi aqui frisado pelo presidente João José Vicueno quais é que são algumas das características que são importantes cumprir, uma das quais não existia, mas que a seu tempo, e assim que for publicado no site da Liga Unitel Girabola e da ANCAF, a nível dos regulamentos, quer o regulamento de marketing, o regulamento de competições, as pessoas vão perceber e com todos os agentes esportivos e ligados, as pessoas ligadas ao futebol vão entender o que é necessário cumprir para que a Liga corra de feição. Nomeadamente, não só a nível estratégico organizacional, aquela parte que nós vemos e que ficamos encantados com qualquer competição a correr de feição, com um nível organizativo de extrema qualidade, nós vamos implementar isso aqui no nosso futebol. Posso dar alguns exemplos, mesmo os órgãos de comunicação social irão ser todos acreditados pela ANCAF. Foi lançado um comunicado oficial, uma nota de imprensa pela ANCAF, a solicitar o credenciamento de todos os órgãos para que sejam feitos os livros de trânsito competentes para que possam aceder aos recintos esportivos, aos jogos da Liga Unitel Girabola. Nesta primeira fase, é claro que haverá agentes esportivos e entidades que poderão não ter inscrição ao nível das ordens dos jornalistas ou do meio de comunicação social, mas há sempre um termo de encaixe e um período de carência para que as pessoas possam assim afluir e poder fazer o seu trabalho da melhor forma. Vamos proporcionar todas as condições para que os órgãos de comunicação social possam desempenhar o seu trabalho sem qualquer tipo de impedimento. Eles próprios vão ver e saber qual é que é o tipo de regulamento que é exigido e os locais onde podem permanecer, como é visto a nível global. Além dos cartões que nós vamos emitir, que são as credenciais para terem acesso, irão ter um colete numerado com a sua identificação e serão responsáveis pelos seus próprios atos. Ou seja, há todo um tipo de regulamento que é preciso cumprir e as pessoas cumprindo, trabalhando em conjunto, nós podemos ter uma liga perfeitamente eficaz.
1: Declaração, estou falando de Eduardo Santos, diretor de competições da ANCAF, e há uma semana da abertura da temporada futebolística, com o jogo da Supertaça entre o Petro de Luanda e o Iliete de Benguela. Domingo, no estádio Vicente António, a Académica de Lobito continua sem uma equipa técnica. Neste momento, a formação lobitanga orientada por uma comissão. Repórter Job Gabriel.
6: Ainda sem treinador principal e sob comando de uma comissão técnica composta por Daniel 500 Dani, Picó Sambaca e David Cigarro, a Académica do Lobito trabalha com pensamento na nova temporada da Liga Unitel Girabola. Esta terça-feira, a turma lobitanga utilizou seu pavilhão ginodesportivo, localizado na zona da Restinga, para realizar trabalhos de força explosiva e resistência específica. Os estudantes do Lobito defrontam na ronda inaugural da Liga Unitel Girabola o Willyet de Benguela no derby provincial, e Gino Saúl, um dos jogadores mais experientes da equipa, afirma que será uma temporada difícil, mas tudo vão fazer para se manterem na primeira divisão.
7: Visto que começamos a pré-época um pouquinho tarde, logicamente será um pouquinho difícil o princípio da época, mas tudo faremos para então conseguir seguir os objetivos da direção, que é deixar a equipa na primeira divisão.
6: Palavras de Higino Saúl, jogador da Académica do Lobito, equipa que trabalha com os olhos postos na próxima temporada do Girabola, onde na primeira jornada terá pela frente o Iliete de Benguela.
1: Repórter Job Gabriel e as últimas da Académica do Lobito, que ainda não tem um técnico principal para atacar a Liga Unitel Girabola. Continuando com o futebol, agora o Nacional Feminino, Petra Luanda e 1º de Agosto disputam amanhã no Estádio França Andalo a final do Campeonato Nacional. Todos os dados com o repórter Afonso Lucas.
8: Petra Luanda e 1º de Agosto são os finalistas do Campeonato Nacional de Futebol Sénior Feminino. O Petra, para chegar à final, venceu o 4 de junho do Ambo aos penaltis por 3-2, depois de um rigoroso empate a 2 bolas ao longo do tempo regulamentar. No final do jogo, Sandra Dias, treinadora da turma do Catetão, falou em jogo difícil.
9: Foi um jogo bem disputado, as duas equipas queriam ganhar, estavam disponíveis para ganhar. Foi um jogo de superação. É uma final, as finais são para se ganharem. E acho que nós estamos aqui todos para isso, para ganhar, para que seja pelo menos um bom espetáculo de futebol na quarta-feira.
8: Palavras de Sandra Dias, treinadora do Petro de Luanda. Do lado contrário, Manuel Caixão, técnico da turma do Planalto Central, lamentou o desaire da sua formação.
10: A nossa equipa bateu-se muito bem, porque criou N oportunidades para chegarmos no golo, e assim o fizemos. Infelizmente, nas marcas das grandes penalidades, não houve uma verdade desportiva, aquilo que é a minha opinião.
11: Acha que a bola que bateu no travessão e depois foi ao solo, ultrapassou a linha do golo?
10: A senhora decidiu o golo, porque se não decidisse, terminaria já.
8: Manuel Caixão, técnico principal do 4 de junho do Ambo, e a derrota nas meias finais do Campeonato Nacional de Futebol em Séniores Feminino, que decorre aqui em Luanda.
1: Afonso Lucas, e os finalistas do Campeonato Nacional Feminino de Futebol, amanhã Petra Luanda e 1º de Agosto decidem o troféu no Estádio França Andalo, com relato aqui na Rádio 5, 13:47. Agora, Polo Desporto, debate matinal de Rádio 5, refletiu em torno do regime jurídico dos contratos de programas desportivos, recentemente aprovado pelo Conselho de Ministros. Fernando Manuel, diretor do Gabinete Jurídico do Minjudo, avança os critérios para a atribuição do financiamento.
12: O contrato de programa desportivo não é nada mais do que um instituto jurídico pelo qual o Estado concede apoio com participação financeira a uma entidade desportiva, a fim de realizar um determinado objetivo. E a finalidade é de apoiar mesmo as atividades esportivas, mas tendo como base um programa de desenvolvimento desportivo.
1: Fernando Manuel, diretor do Gabinete Jurídico e Intercâmbio do Ministério da Juventude e Desportos, e Nicolau Daniel, consultor, secretário de Estado para o Desporto, Paulo Madeira, avança que, após a concessão do financiamento, o Ministério vai ser rigoroso na fiscalização.
13: Estes relatórios vão ajudar o próprio Ministério a perceber, ok, há aqui desvios, não há desvios, se entender que, não, há uma situação que nos cria alguma desconfiança, pode até fazer auditorias para certificar que, de facto, o contrato está a ser bem implementado e os dinheiros estão a ser utilizados para aquele fim.
1: Nicolau Daniel, consultor secretário de Estado para o Desporto, Isabel Major, membro do Comitê Paralímpico Angolano, defende a inclusão de projetos de desenvolvimento.
14: Estes planos de desenvolvimento desportivo são fundamentais para que o nosso desporto, de facto, venha a ser uma potência, que hoje nós não somos potência. Porque para nós sermos uma potência, nós temos que começar a olhar o desporto com um olhar mais científico, que é uma coisa que nós não estamos a fazer. E desculpem-me dizer aqui, mas nós fizemos agora uma formação para desporto adaptado. Infelizmente, tínhamos lá professores de educação física formados que nunca tinham pegado em alguns dos materiais desportivos. Temos que fazer formação a sério, porque senão vamos ter muitos diplomas bonitos e toda a gente diz que Angola tem leis espetaculares. Então, mas depois a execução falha porque nós não cuidamos destes pormenores.
1: Isabel Major, do Comitê Paralímpico Angolano e Tony Sofrimento, ligado à Federação Angolana de Basquetebol, olha para a gestão desportiva como um dos elos fracos, como elo fraco na persecução dos projetos de desenvolvimento.
15: a nossa gestão desportiva está um bocado inclinado para o não ser, por causa da forma que nós criamos os mecanismos de eleição e de continuação das estruturas dos
13: corpos
15: diretivos, das federações e dos clubes. Sim. Quer dizer, o que acontece é que era importante que houvesse estruturas, chamemos profissionais é um termo muito complicado, mas estruturas que pudessem fazer com que a máquina continuasse a funcionar. Nós aqui em Angola, eu vivo nas federações, aí do meu lado. Eu já vi, acabou a eleição, até a mobília saiu. Acho que é preciso nós continuarmos a evoluir para essa parte, que vai fazer com que as nossas estruturas não precisem de ser abanadas.
1: Tony Sofrimento, que intervia esta manhã no debate de reflexão em torno dos contratos programa desportivo, instrumento jurídico utilizado para estabelecer uma parceria entre o Estado ou entidades públicas e federações, associações, clubes e outras entidades desportivas, definindo objetivos, responsabilidades, financiamento e resultados a alcançar. Agora o futsal Angola cruza com Moçambique, Tanzânia e Egito no Grupo B do CAN, da categoria disputar-se de 12 a 21 de outubro próximo no Reino de Marrocos. O jornalista Osvaldo William já tem a reação da direção do futsal, a estrutura agora ligada à Federação Angolana de Futebol.
16: Saudações, vice-presidente da Federação Angolana de Futebol para o futsal, Manuel Patrício. Ambiciona a primeira posição no Grupo B do CAN, que vai decorrer de 12 a 21 de outubro no Reino de Marrocos. Angola conheceu ontem os adversários da primeira fase: Egito, cabeça de série, Tanzânia e Moçambique, o adversário de estreia.
17: O importante não é se vamos jogar primeiro com Moçambique, com Egito ou com a Tanzânia. O importante é, de facto, ganharmos o primeiro jogo e somar pontos nos demais jogos. Por isso, tanto Moçambique como o Egito e a Tanzânia, qualquer uma delas vai dar a réplica para que, de facto, possam vencer o jogo. Por isso, temos é que estar preparados para cumprirmos aquilo, o nosso objetivo primário, que é logo na estreia ganhar o primeiro jogo e somar mais pontos nos demais jogos.
16: Para uma participação condigna do combinado nacional, deverá começar a preparação logo após o Nacional do Ambo, que está agendado para este mês de 18 a 29.
17: Quanto à nossa preparação, almejamos tão logo termine o campeonato nacional, darmos início então à nossa preparação, porque teremos o mês de setembro para o fazer, e depois então ombriarmos estarmos à altura de, em outubro, rumarmos para o palco da competição e representarmos condignamente a nossa bandeira.
16: Manuel Patrício, vice-presidente da FAF para o futsal, reagindo ao sorteio do CAN de futsal, que colocou Angola no grupo B, ao lado das seleções do Egito, Moçambique e Tanzânia. O grupo A compreende as seleções de Marrocos, Argélia, Líbia e Zâmbia. O CAN de futsal, que vai decorrer no Reino de Marrocos, acontece de 12 a 21 de outubro, e Angola vai para esta competição com o estatuto de vice-campeã africana.
1: E no Hockey Patins, o Devespor está à beira da presença na final do Campeonato Nacional, que decorre em Luanda e também em Benguela e em Moçambique, província do Namibe. Aqui em Luanda acontece hoje a disputa da segunda partida das meias-finais, o Petro Luanda.

0: superior de 5, o DV e Juventude Viana enfrentam-se com vantagem do DV de 2-0. Benevides de Almeida recarregou as baterias com um foco, a grande final.
1: Contamos com uma vitória, na realidade, para podermos fechar esse ciclo e darmos continuidade à outra fase, à fase mais complicada, que é a final e a melhor de 7. Estamos todos prontos, estamos preparados para isso. 7 jogos não é nada fácil. Há sempre surpresas. Tudo corre bem para o nosso lado e acredito que irá correr bem. E, aliás, está a correr bem. Até agora só foram vitórias.
0: Palavras do Benevides de Almeida, técnico do DV Sport, que enfrenta o Juventude de Viana, de realçar que o jogo de atribuição ao terceiro classificado deste campeonato nacional e a grande final serão jogadas no pavilhão principal da Cidadela Esportiva e começam a 15 deste mês. Boa tarde.
2: Boa tarde, José Kisanga, e o Campeonato Nacional de Hóquei em Patins. De nacional em nacional, agora de handball em juniores masculinos, já são conhecidos os finalistas desta competição que se disputa em Luanda. A reportagem com Nelson Luango.
3: O Grupo Esportivo da Banca e Atlético Clube Madeira decide em título do Campeonato Nacional em Júnior Masculino que se disputa aqui na capital do país. Os rapazes da Banca derrotaram nas meias finais no pavilhão Paulo Buzzi a escolinha Renascente do Bijo por 35-29. No final da partida, Bruno Mário, técnico da Banca, valorizou o empenho dos seus atletas pelo triunfo.
4: O adversário foi super, super difícil, porque eu fui o finalista do ano passado. O ano passado ficamos em 10º lugar. O primeiro objetivo era melhorar o 10º lugar. Estamos à final, vamos trabalhar para o melhor resultado possível para a final.
3: Bruno Mário, técnico do Grupo Desportivo da Banca. Já Constantino Carvalho, boneiro da turma do Bije, não gostou da postura dos seus jogadores.
5: Perdemos o jogo nos últimos 10 minutos. Ao longo do jogo nós cometemos muitos erros técnicos.
3: Constantino Carvalho, timoneiro da turma do Bicho, que perdeu diante do Grupo Desportivo da Banca. A final está agendada para esta quarta-feira, a partir das 16 horas, no pavilhão Paulo Bunce, e vão jogar frente a frente as equipas do Grupo Desportivo da Banca e Atlético Clube da Madeira.
2: E em cadetes, ainda no handball, joga-se em Benguela para a máxima jornada do Campeonato Nacional. A reportagem com o repórter Gabriel Afonso Chocombongo.
6: Viva, boa tarde para si, também para os ouvintes do programa desportivo a esta hora. É verdade, no segundo dia de competição do 44º Campeonato Nacional de Handebol em Juvenil Feminino, que Benguela alberga desde ontem, no período da manhã já tivemos Petra de Luanda 21, Borges de Benguela 6, Sporting do Bié 11, Aliança de Benguela 25, Bravos do Panguila 27, Brilhantes do Moxico 26 e Mora do Virei do Namibe e o Sporting de Luanda não foram para lá do empate a 28 golos. Daqui a pouco jogam nas duas últimas partidas aqui no pavilhão do Matrindinde, Machinde de Malange, Brilhantes do Zaire, e depois no último jogo do dia batem-se Pérola da Bahia Farta, Casa do Pessoal do Porto do Lobito. Recordando então os resultados do período da manhã, jogos divididos entre o pavilhão do Matrindinde e o pavilhão do Eletroclube do Lobito: Petra de Luanda 21, Borges 6, Sporting do Bié 11, Aliança 25, Bravos do Panguila 27, Brilhantes do Moxico 26 e Mora do Virei do Namibe 28, Sporting de Luanda também 28.
2: João Gabriel, o Campeonato Nacional de Cadetes Feminos de Handball, prova que se disputa na província de Benguela. Da atualidade além fronteiras, Hendrik confessa Mourinho e deve ficar no Real Madrid. Hendrik terá mais uma oportunidade no Real Madrid. O clube e o treinador José Mourinho estão satisfeitos com a prestação do brasileiro durante a pré-temporada. A decisão afasta os rumores do empréstimo ao Aston Villa ou à AS Roma, clubes que demonstraram interesse nos préstimos do brasileiro. A ideia do Real Madrid passa por aguardar pelos próximos meses e fazer uma nova avaliação de Hendrik em janeiro próximo. Para finalizar o Desportivo à Tarde, edição de terça-feira, 11 de agosto de 2026. Destacamos nesta edição, a ANCAF não descarta a organização do Clássico dos Clássicos no estádio Francandalo. Egito, Moçambique e Tanzânia no grupo B, onde está a seleção de Angola. Na corrida ao título, o Campeonato Africano de Futsal, com sede no Reino de Marrocos. Clássico Petra de Luanda, 1º de agosto, na decisão do título nacional do futebol feminino. Será amanhã no estádio Francandalo.

deve expor a uma vitória da presença na final do Campeonato Nacional de Hóquei Patins, enquanto o Petrolândia Sagrado do Coração Jesus jogam pelo desempate. Assim foi o Desportivo à Tarde, que teve na edição Aldo Vida, montagem de registros do Wagner Antunes, técnica final do Danilo Ricardo, Joaquim Clemente esteve na apresentação das notícias. Boa tarde, Angola.

0: Último sinal, 14 horas no país.
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0: São 14 horas e 2 minutos, a seguir a Hora do Vinil, hoje com a Carla Castro.
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4: Boa tarde. Seja muito bem-vindo ao nosso espaço de memórias, sons que tocam a alma e histórias que não se apagam com o tempo. Está no ar o Hora do Vinil aqui na Rádio Nacional de Angola, com esta vossa amiga de sempre, Carla Castro, e os companheiros de viagem, Tomás Santana e Lourdes António. Hoje o nosso giradiscos vai levar-nos por mares calmos, mas também por tempestades emocionais. Trazemos amores que resistem ao tempo, cartas que viraram canções, guitarras que choram e vozes que eternizam. Prepare-se para ouvir nomes que dispensam apresentações: Bunga, Gal Costa, Nara Leão, Albert King, Lili Chiumba e tantos outros, num alinhamento que é puro tesouro. Solta o corpo, liberta o espírito, porque agora o relógio marca vinil e a batida vem com alma. Vamos rodar?

Bonga é uma das vozes mais emblemáticas da música angolana. A canção reflete a fusão do samba tradicional com influências do jazz e do folk, característica marcante de Bonga. Futuros amantes, a canção que a seguir vamos ouvir é uma composição de Chico Buarque, interpretada por Gal Costa no álbum Mina d'Água do Meu Canto. A canção aborda a esperança de um amor que transcende o tempo com uma melodia suave e letra poética. Claro, é Chico, né? Ele mesmo comentou que a canção fala de um amor adiado que não tem pressa para acontecer.

Composta por Roberto Menescal e Ronaldo Boscoli, o Barquinho é uma das canções emblemáticas da Bossa Nova. Nara Leão, conhecida como a musa da Bossa Nova, interpretou a música no álbum Nara, de 1964. A letra foi inspirada num passeio de barco real que terminou com o motor avariado, resultando uma noite tranquila no mar. Na verdade, ainda era de tarde. A canção foi gravada inicialmente por Maísa, mas ganhou destaque na voz de Nara Leão. Lançada em 1962, I'll Play the Blues for You é a faixa título do sétimo álbum de estúdio de Albert King. A canção combina o blues tradicional com elementos de soul, destacando-se pelo solo de guitarra expressivo e pela voz marcante de King.

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o álbum Closer to the Truth, lançado em 1991. Tony Joe White, conhecido por seu estilo swamp rock, mistura blues, country e soul nesta faixa que fala sobre resiliência e determinação. O álbum marcou o retorno do White às gravações após anos dedicados à composição para outros artistas, incluindo Tina Turner. O Namoro é Grande, uma balada romântica interpretada por Pepino Gagliardi e lançada em 1963. Gagliardi foi um dos artistas mais populares na Itália durante as décadas de 60 e 70, conhecido pelas suas canções melancólicas e apaixonadas. A música foi lançada em formato de single de 7 polegadas, com 45 rotações por minuto.

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5: Hora de vinil, aqui na Rádio Nacional de Angola, vamos até às 15. Sei lá, a vida tem sempre razão. É uma colaboração entre Tom Jobim, Chico Buarque e Miúcha, lançada no álbum Miúcha e António Carlos Jobim, de 1967. A canção reflete sobre as incertezas da vida, com uma melodia suave e arranjos sofisticados. O álbum foi gravado em Nova York, reunindo grandes nomes da música brasileira e interpretações memoráveis. Miúcha, irmã de Chico Buarque, foi uma das grandes intérpretes da música popular brasileira, com uma carreira marcada por parcerias importantes.

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É uma homenagem de Vinícius de Moraes a Tom Jobim, refletindo sobre as mudanças no Rio de Janeiro e na música brasileira. A canção foi lançada no álbum Vinícius e Toquinho, de 1964. A letra menciona a Rua Nascimento Silva, 107, endereço onde Tom Jobim morava e onde muitas canções da Bossa Nova foram compostas. A canção expressa um tom nostálgico sobre as transformações urbanas e culturais do Rio de Janeiro. Lili Tchumba toca mais uma vez aqui no Ano de Vinil e desta vez Mona King Xisa.

Embora Coco Taylor seja amplamente reconhecida pela sua voz poderosa e enérgica, ela também demonstrou a sua versatilidade interpretando baladas emocionais. No seu álbum From the Heart of a Woman, lançado em 1981, Taylor apresenta uma versão comovente de I'd Rather Go Blind. Nesta interpretação que acabamos de escutar, ela suaviza a sua voz característica, entregando uma performance carregada de emoção e vulnerabilidade. A versão de I'd Rather Go Blind por Taylor oferece uma nova perspectiva à canção, originalmente popularizada por Etta James, mantendo a profundidade emocional da letra.

E assim nos despedimos, mas só por hoje, Hora de Vinil, porque há sons que não envelhecem. Obrigada por fazer parte desta corrente que nos une, não só pelo rádio, mas pela sensibilidade de quem ainda sabe ouvir cada

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1: Boa tarde. A partir do próximo ano, o governo vai exigir selos fiscais de alta segurança nos medicamentos e tecnologias de saúde.
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1: A abrir, as primeiras 10 empresas das mais de 200 que ficaram afetadas pelas cheias do Rio Cavaco já beneficiaram de apoio financeiro. Até o momento, já foram aprovados 47 pedidos de ajuda. A medida do governo angolano prevê que cada empresa beneficie de um financiamento até 300 milhões de kwanzas. A embaixadora da União Europeia em Angola afirma que até ao final do ano, os investimentos no corredor do Lobito, direcionados à agricultura, vão apresentar resultados. Rosário Bento Paes disse que a União Europeia fez um desembolso de 50 milhões de euros para desenvolver cadeias de valor agroalimentares e impulsionar a produção de grãos, hortaliças e frutos tropicais. A economia nacional registra sinais de melhoria impulsionados pelas reformas implementadas pelo Estado angolano e pelo reforço das parcerias entre os setores público e privado. Entre as áreas consideradas prioritárias estão os setores da energia e águas, turismo, entre outros, apontados como estratégicos para o crescimento económico e o desenvolvimento sustentável do país. O desemprego e o trabalho informal continuam entre os principais desafios em Angola. A informação foi avançada hoje na Assembleia Nacional pela Ministra da Administração Pública, Trabalho e Segurança Social, Teresa Dias, e reconhecida pelo Ministro da Juventude e Desportos, Rui Falcão. Perante este desafio, o Presidente da Assembleia Nacional defende uma mudança na forma de preparar os jovens para o mercado de trabalho. A maior parte dos medicamentos fiscalizados que entram em Angola chega ao país através das zonas fronteiriças com a Namíbia e a República Democrática do Congo. Só este ano foram destruídas cerca de 30 toneladas de medicamentos falsificados. Face ao fenómeno, o Ministério da Saúde e os seus parceiros preparam novas medidas para reforçar o controlo do setor farmacêutico. De acordo com o secretário de Estado para a Saúde Pública, Carlos Alberto Pinto de Souza, entre as medidas está a implementação, a partir do próximo ano, de selos fiscais de alta segurança para medicamentos e tecnologias de saúde.
3: Com esta medida e outras que seguirão, reduzir a quantidade de medicamentos que entram no nosso país sem qualidade. Nós temos que proteger, do ponto de vista de saúde pública, a vida dos nossos cidadãos, portanto, é Estado que vai permitir, portanto, a mudança do comportamento daqueles que continuam produzindo medicamentos no nosso país.
1: A partir do próximo ano, o governo vai exigir selos fiscais de alta segurança nos medicamentos e tecnologias de saúde. Fora de portas, o Parlamento Libanês aboliu hoje a pena de morte, tornando-se o primeiro país a dar este passo histórico na região do Médio Oriente, após mais de 20 anos sem aplicação da pena capital. A pena de morte foi abolida após a introdução de alterações, de modo que os crimes cometidos antes da entrada em vigor desta lei são punidos com prisão perpétua e, posteriormente, com prisão perpétua agravada, informou a Agência Nacional de Notícias Libanesa. Os tribunais libaneses já não poderão proferir sentenças de morte. O Líbano mantém uma moratória, de facto, sobre a pena capital e não realizou qualquer execução desde 2004. Boa tarde.
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0: São 15 horas e 4 minutos.
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0: O Ministério da Defesa Nacional, antigos combatentes e veteranos da Pátria e das Forças Armadas Angolanas comunicam o falecimento do contra-almirante reformado Ângelo Gaspar Jordão, ocorrido em Luanda, no passado dia 6 de agosto. Seu funeral realiza-se na próxima quinta-feira, no cemitério Santana, às 10 horas, antecedido do velório no quartel-general do Exército. A Procuradoria-Geral da República comunica que o funeral da Procuradora Adjunta, Geral Adjunta da República, doutora Wanda das Dores Miguel de Lima, realiza-se amanhã às 11h30 no Cemitério Santana, antecedida a missa do corpo presente na Igreja São Paulo, às 10h. O velório decorre hoje a partir das 18h no Quartel-General do Comando do Exército. Helena Francisco João da Silva, João Francisco da Silva, Elídio Francisco João, Diogo Francisco João, Isaltina Francisco João, Elídio Francisco de Carvalho João e Dileno Francisco de Carvalho comunicam o falecimento de Maria João de Carvalho, ocorrido nesta cidade. Seu funeral realiza-se em data a anunciar e o óbito está a decorrer na sua residência no bairro Popular. Matias Caetano Loureiro e Inês Quissembe Domingos comunicam que o funeral de Ricardo Loureiro Pereira Neto, também conhecido por 27, realiza-se amanhã às 10h, sendo o cortejo fúnebre da sua residência na estalagem Bairro Novo para o cemitério de Viana. A família de Manuel Pereira Teixeira Júnior comunica o seu falecimento ocorrido em Luanda. Informam que o seu funeral realiza-se em data a anunciar oportunamente. A família Garcia, Rui, Apolónia, Chiquita, Dadão, Evita, Juliano, Georgina e Adilson comunicam o falecimento de seu irmão Paulo Garcia, também conhecido por Ndokito, ocorrido em Luanda. O seu funeral realiza-se em data a anunciar e o óbito está a decorrer na sua residência no bairro Nelly de Soares, Rua C11 de Cima. Nelson Viegas Loureiro, Gervásio Viegas, Janila Loureiro, Jairo Loureiro, Flávio Loureiro, Carmita Loureiro, Nito e Toninho comunicam que o funeral de Ricardo Loureiro Pereira Neto, também conhecido por 27, realiza-se amanhã às 10h, saindo o cortejo fúnebre da sua residência na estalagem Bairro Novo para o cemitério de Viana. Sibilina Borges, africano, Jamil, africano, Xilunda, Iracelma, africano e Rosa Eide Maura Borges, africano, Brinella, africano, Jairo, africano, Jandira, africano, Carlos, africano e netos comunicam que será rezada a missa do 30º dia em memória de seu pai, António Francisco, africano, também conhecido por Zeca, africano, na próxima quinta-feira, às 18h, na Igreja Sagrada Família. José Otávio, Nídia da Silva, Tony, Paulo, Jada, Meno, Nica, Juju, Singa e familiares comunicam que será rezada a missa do 30º dia em memória de Esperança Otávio da Silva, também conhecida por Dida, no próximo sábado, dia 15, às 6h, na Igreja São Francisco Xavier do Mártires de Quifangonto, na Rua Doce. Wilma Jaime Gonçalves Nobre pede a quem tenha encontrado ou venha encontrar na via pública uma carteira de cor vermelha contendo vários documentos passados em seu nome. Favor de fazer a sua entrega na portaria da Rádio Nacional de Angola ou ligar para o número 950-7290-18. Belmiro Semedo pede a quem vira em circulação ou parqueada uma viatura de marca Hyundai modelo i10 de cor cinzenta com a chapa de matrícula LD7528FO, favor de comunicar a esquadra da Polícia Nacional mais próxima ou ligar para os números 943-88-52-77 e 955-11-12-26. Foram as informações no Serviço da Agenda Nacional.
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0: São 15h09.
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6: São 15 horas e 13 minutos. 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

Ora, são as aberturas que a gente pode fazer, as excelentes, as mais apropriadas e aquelas que esbanjam de felicidade a toda a gente que quer sempre encontrar-se com os momentos de pura adrenalina jovem, mas atenção, sempre muito bem equilibrado e no bom sentido, nas medidas certíssimas que a Rádio Nacional de Angola serve o seu entretenimento para a juventude à tarde, neste horário e sintonia. É maravilhosamente jovem você estar connosco. Boas tardes, os mais simpáticos e mais angolanos você recebe nesta entrada do nosso programa.

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Bora ter a rádio para você gostar como ela sou ela, do jeito que você gosta. Entre as 15 e as 17 horas não colocamos outra coisa, ok? Só aquilo que mais lhe interessa acompanhar. Você já sabe que nós habitualmente trazemos as coisas que lhe possam sempre mostrar aquilo que a juventude consegue sempre fazer para continuar a dar ritmo e aceleração no bom sentido para este país avançar exatamente na caminhada e na passada acertada música na rádio.

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1: Bem, Rádio Nacional de Angola, estamos aí uma vez mais com todos vocês, com toda e pura imensa satisfação. Ai, é uma adrenalina, uma autêntica paixão, nós estamos todos os dias aqui consigo. Não sabemos como é que foram as coisas no dia que passou. Estivemos, obviamente, presentes a fazer o nosso programa, com a juventude, a mostrar a sua contribuição, para dar a sua força. Todos eles com a sua profissão, até aqueles que não têm uma profissão, têm sempre alguma contribuição a dar. E foi importante perceber que mesmo com ações negativas, jovens que mudam, atenção, que mudam essa caminhada e podem também dar uma contribuição. E foi a questão de ontem, conseguimos mostrar como é que coisas erradas podem ser invertidas e também servirem de contribuição para os outros jovens que eventualmente podem ser tentados a apanhar essas coisas. E aí eles em alerta, ai meu Deus, eu não vou por aí, senão já sabe, vai entrar a contas com os homens que são mauzões. Quando o lema é endireitar, é para endireitar as coisas. Eu até não vou aqui frisar uma das frases de um amigo meu que diz: se você cometer, vai saber como é que faz, ok? Então, é melhor você evitar coisas desordenadas, negativas, confusas e que de uma maneira ou de outra venham atrapalhar aquilo que é a tranquilidade e a cidadania. Falando em cidadania, atenção, mas não é para lhe coagir ou até mesmo castigar, é uma atitude que você deve tomar com todo o seu voluntariado, mas acaba por ser uma exigência como cidadãos. Sabemos perfeitamente que todos nós, as instâncias civis e de identificação, decorrem determinados atos que você, jovem, em maior idade, deve imediatamente atender e cumprir com a sua atitude e cidadania. Em frente, devo-lhe dizer que estão a trabalhar para si na realização do nosso programa a Maria Canoeira, que assume a nossa assistência, a redação e também a produção. Na realização é a Maria Massunga. Está bem, para a equipa de trabalho nós temos o Cristino Benedito, o Fábio Josemar e a Beatriz Francisco, e quem está na engenharia técnica final é o Hugo Arsânio, a colocar essas músicas que vêm muito bem ajeitadinhas, muito bem ao seu jeito, pela discoteca da Rádio Nacional de Angola. É aquela que é craque, para a discoteca todos os dias é mundial. Só os craques é que vão para o ar. Não quero dizer que você, quando vem à rádio com a sua música, também não entre para esta equipa. Entra sim, senhora, e esta rádio está aberta para promover aquilo que é a marca da nossa arte e raízes musicais. A comunicar consigo através da RNA está o Atílio Ayonda. A seguir, vamos lá então conversar. Vem o nosso tema inicial:
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1: Então, connosco chegou o Dr. Soares, ele é Ben Nilsson, ele, boa tarde, boas-vindas à rádio.
3: Boa tarde.
1: Sinta-se à vontade, vamos lá então falar de uma publicação que nos traz, em que você faz parte dos autores, portanto não está isolado aí. Tematicamente, vocês vêm falar de qualquer coisa que tenha a ver com o comportamento aceitável de todos os cidadãos em relação a uma determinada matéria. Quer dizer que ali estamos a falar de obrigações, leis, não é? Determinadas situações que são colocadas em sociedade para que todos nós possamos cumprir. E se não cumprimos, não é, Dr. Benilson Soares? Alguma coisa de errada há de acontecer connosco. Não é à toa que nós iniciamos o nosso programa com esses alertas, não é, aos nossos programas, aos nossos ouvintes, em relação a temáticas trazidas em edições anteriores. Uma vez mais, boa tarde, e vamos avançar então este título literário em que você integra a equipa de autores.
3: Pois bem, boa tarde a todos os ouvintes. Benilson Soares é o meu nome. Faço parte do coletivo de autores da obra Direito Militar e os Órgãos de Polícia Criminal em Angola. É um livro que essencialmente aborda temáticas ligadas ao direito militar.
1: Ninguém sabia que existia esse direito, já havia. Nós jovens não sabíamos nada disso.
3: Exatamente.
1: Vamos lá começar por partes. Com quem então direito militar?
3: Prontos.
1: Como é que nós podemos situar os nossos jovens, aqueles que nunca ouviram falar de coisa como eu, por acaso, já ouvi falar de muitos direitos, menos o militar. Vamos lá explicar isso.
3: Certo. Direito militar é, na verdade, um conjunto de normas e princípios jurídicos que regulam os comportamentos de indivíduos que pertencem as Forças Armadas, bem como os órgãos de defesa e segurança. Ou seja, é também, na verdade, aquele chamado direito castrense, não é? Apesar do termo que está ali é direito militar, não se aplica simplesmente só aos militares, também aos paramilitares. E, na verdade, é sobre estas temáticas que o nosso livro vem aqui desmistificar, não é?
1: Quero dizer que se está aí direito militar, o polícia não pode aleijar, não pode magoar ninguém, está proibido, senão, não é? É contra o direito.
3: Exatamente.
1: Aí é, então eu posso atentar contra a vida do polícia, posso sair para a rua partir coisas mesmo diante do polícia, não vai me aleijar.
3: Pronto, na verdade, os polícias, os indivíduos que pertencem ao Ministério do Interior no seu todo, não é? Estes indivíduos também respondem pelos crimes militares.
1: Okay.
3: E crime militar são aqueles comportamentos que lesam ou põem em perigo de lesão os bens jurídicos militares. Estamos a falar a disciplina, a hierarquia. Por exemplo, vezes há em que nos deparamos com militares ou polícias embriagados na rua, fardados. Não é? Aquele comportamento é um comportamento reprovável e encontra acolhimento na lei dos crimes militares, no caso a lei 4/94 de 28 de janeiro.
1: Ok, nós estamos diante daquilo que é o alvo, não é? Ou o destino da ação militar ou policial.
3: Exatamente.
1: Eu gostava de deixar isso em segunda instância. Em primeira instância eu queria tentar perceber esse conjunto de metodologias ou de princípios, acho que essa é a palavra, que funcionam das instâncias adentro, instâncias militares para adentro. Quero dizer que eu, para usar qualquer instrumento de força ou de violência, esta é a palavra, também tem direito, também tem lei, não é só chegar com polícia militar e utilizar. É aí onde eu quero que o nosso Benilson explique para os nossos jovens ouvintes perceberem. Eu, para usar arma, usar qualquer instrumento de força, de violência, afinal também tem princípios. Que princípios são esses? Que, como é que isso funciona? Para a gente perceber.
3: Exatamente. Ou seja, não basta simplesmente o indivíduo pertencer às Forças Armadas ou pertencer ao SIC ou ao DIP e achar que pode, a seu belo prazer, fazer aquilo que bem lhe apetece. Não, não é bem assim. Este indivíduo está sujeito a um conjunto de normas e princípios que também regulam o seu comportamento. E quando ele extrapola aquilo que são as normas, ele é responsabilizado. É neste âmbito que existe um órgão no qual eu pertenço, que é a Polícia Judiciária Militar. Este é o órgão responsável pela investigação e instrução dos processos crimes militares.
1: Sim, senhor. Chefe Danilson também falou que é o órgão que pertence. Chefia, diga-nos então, agora estamos a falar já das obrigações, de um âmbito destas, desse conjunto de princípios, sim, para nós cidadãos, quem nos está a acompanhar. O que é que isso afeta, não é, a todos nós ou a todos eles, no que diz respeito à nossa ação e comportamento públicos? Muitas das vezes eu posso não me considerar um delinquente, um criminoso, mas posso atuar, às vezes, em perigo aquilo que é a atuação, não é, de uma instância militar ou policial. O que é que está estabelecido sobre isso?
3: Exatamente. Sobre isso, na verdade, o que quero dizer aqui é que estes indivíduos que pertencem à sociedade castrense, no caso, polícias, os próprios militares, indivíduos afetos ao CME, estes indivíduos, o seu comportamento para com a sociedade deve ser um comportamento a todos os níveis aceitáveis. Eles devem reger a sua conduta, não é? Pelos ditames da lei, não é? E os cidadãos, claramente, também não devem faltar respeito, não é? Porque, às vezes, é como se diz, não é? Não vamos entender. Como polícia, tem uma...
1: Como tem direito, não pode me bater.
3: Exatamente.
1: Então eu
3: exatamente.
1: Vou para ali a ir contra o veículo da polícia.
3: Tiro pedras, pois. Não é assim. Não, não é assim também, não é assim.
1: Não é assim, como é que é? O que é que pode acontecer? Aí o pureto funciona.
3: Bom, não vamos aqui legitimar a violência, não é, gratuita, na verdade.
1: Mas ela, né, mas é a pergunta, porque quando você surge com esta expressão, não é, princípios certo. Que normalizam, é mesmo aí certo. Que nós temos que discutir isso.
3: Prontos.
1: Como é que esta violência aí funciona?
3: Prontos, existem situações, não é, para a reposição daquilo que é a legalidade.
1: Muito bem.
3: Não é? Que os órgãos de polícia criminal têm, na verdade, prerrogativas. Exatamente, mas nos casos mais extremos, não é? Sobretudo quando é para salvaguardar um bem jurídico superior, nessa perspectiva. Não é na perspectiva de que o indivíduo ou o cidadão até já está, de certa forma, pronto, controlada a situação, e ele ali também exceder. Ali onde nós chamamos já o abuso de autoridade,
1: muito
3: não é?
1: Bem. E o que é que está estabelecido aí? Como é que você estruturou, como é que vocês autores estruturaram? Esta já é a parte, despedida da nossa conversa, para tentarmos estruturaram esta publicação para que se possa entender em que momento é que a polícia, em função daquilo que é a lei, aquilo que está estabelecido, que orienta e limita ou não a sua atuação, deve atuar quando é apenas de maneira sensibilizatória, de maneira conversada, de maneira presencial, não é? Ou quando já é com algum uso daquilo que são os seus instrumentos de lei.
3: Exatamente. Bom, o nosso livro está dividido em quatro partes, não é? A primeira parte, nós falamos do enquadramento institucional dos órgãos de polícia criminal. Falamos concretamente do DIP, não é? Sim. Falamos concretamente.
1: O DIP o que é?
3: O DIP é a Direção de Ilícitos Penais.
1: Isso é de fronteiras de Angola lá dentro.
3: Exatamente.
1: Tudo que norteia, exatamente, digamos assim, a atuação.
3: Exatamente.
1: Das instâncias de segurança, como de defesa. O que está estabelecido por lei, como é que eles não têm a sua atuação,
3: exatamente,
1: orientada a
3: eles.
1: Então vamos lá tentar explicar. Temos aí o DIP,
3: sim,
1: só para ilustrar,
3: DIP.
1: Não vamos conseguir falar todos. Temos... Para que percebam como é que está estruturada a polícia.
3: Temos o DIP, que é a Direção de Investigação de Ilícitos Penais, não é?
1: Eu aí, nesta publicação, percebo tudo que tem a ver com essa
3: exatamente, instância. Está dentro da Polícia Nacional, não é?
1: Mas os segredos também vêm aí. O que é que está, o que é que não está?
3: Pronto.
1: Porque abrir toda a instância de defesa e segurança do país, não sei se é isso que nós encontramos nesta publicação.
3: Não, nós aqui estamos ao abrigo, não é, daquilo que são os órgãos de polícia criminal.
1: Os órgãos oficiais.
3: Exatamente, os oficiais,
1: muito
3: não é?
1: Bom.
3: Estamos a falar do DIP, que é a Direção de Investigação de Ilícitos Penais, não é? Pertence à Polícia Nacional e eles tratam daquelas questões, os chamados crimes de menor relevância, né? Menos complexidade.
1: Se bem que tudo é crime.
3: Se bem que tudo,
1: doutor,
3: é crime. Certo.
1: E depois tudo é crime.
3: Depois temos o SIC, não é? Que é o Serviço de Investigação Criminal. Estes é que tratam daqueles que são os crimes mais complexos,
1: okay,
3: não é? Isto a nível da jurisdição comum. E na jurisdição especial, não é? É onde encontramos então a Polícia Judiciária Militar.
1: Sim, senhor. O que é esta atuação?
3: Exatamente.
1: Que instância é essa? Essa é a pergunta.
3: Exatamente. A Polícia Judiciária Militar é, na verdade, um órgão que pertence às Forças Armadas Angolanas. É o órgão de investigação e instrução, por excelência, dos processos crimes militares.
1: Para nós entendermos, seja, não fazemos nenhuma confusão, essa instância é apenas tutelada pela defesa militar e não policial. Ou há ali uma dupla tutela?
3: Exatamente.
1: Há também ali o interior e a defesa a funcionar, não?
3: Não.
1: Não, não. É mesmo só do Ministério da Defesa?
3: É mesmo só da Defesa.
1: É apenas, única e exclusivamente, do tutela militar?
3: Exatamente.
1: Tem havido essa confusão?
3: Exatamente.
1: Porque fala polícia, é policial, ali também entra a Polícia,
3: exatamente,
1: Nacional. Não, vamos lá explicar.
3: Não. Esta instituição, ela está, digamos assim, subordinada simplesmente ao Estado-Maior-General das Forças Armadas, do Ministério da Defesa. Ok. No entanto, os crimes militares não são praticados só por militares, não é? É ali que a Lei 4/94, de 28 de janeiro, nos explica, então, no seu artigo 2º, quais são os agentes dos crimes militares. Os agentes dos crimes militares são os militares, em primeira instância, os polícias, não é? Os indivíduos que pertencem ao CME, serviços penitenciários, o SINSE, que é os Serviços de Informação e Segurança do Estado, não é? Até mesmo os próprios seguranças.
1: Quer dizer que
3: seguranças...
1: no âmbito da manutenção da lei, essa instância ultrapassa os limites do Ministério da Defesa e vai até no âmbito da sua atuação,
3: exatamente,
1: para a manutenção da lei, quando há questão, não é?
3: Exatamente.
1: De atos criminosos até,
3: exatamente,
1: aquilo que pertence à tutela do Ministério do Interior.
3: Exatamente.
1: Há essa atuação alargada.
3: Exatamente.
1: Muito bem.
3: Exatamente.
1: Isso é muito poder.
3: Exatamente.
1: Isso é um livro importante, é um livro poderosíssimo.
3: Exatamente.
1: Como é que o público nos está a acompanhar, os jovens, principalmente aqueles que são estudantes e não, podem ter esta publicação, doutor?
3: Bom, esta publicação, na verdade, está para breve.
1: Ainda não está publicada?
3: Já está aqui.
1: Já foi lançada.
3: O lançamento oficial, na verdade...
1: O que é que está programado para isso?
3: Está programado para o mês de outubro.
1: Só outubro?
3: Está para o mês de outubro.
1: Então... Mas esse livro não sai mais daqui, doutor. Ou também é crime, se nós prendemos esse livro aqui na rádio.
3: Não,
1: esse livro não sai mais, doutor. Não,
3: não é crime.
1: Não faça
3: não é crime.
1: Isso, doutor. Não, fica mesmo já no altamente. Esse
3: pronto, aí. Então é basicamente isto. E também aproveitamos o momento, não é? Um dos autores que pertence a esta obra, infelizmente.
1: Já não está entre nós.
3: Já não está entre nós, não é?
1: E vai ser homenageado.
3: Exatamente, é homenageado.
1: Deduzo que seja essa a situação que fez com que se prolongasse.
3: Exatamente, é? Então estamos ainda assim no luto. Falo concretamente, Sua Excelência, Brigadeiro Santana Camulça. Não é? Que na altura foi então diretor da Polícia Judiciária Militar do Exército.
1: De maneira muito elevada, nós altamente também apresentamos aqui os nossos sentimentos em nome da Rádio Nacional.
3: Fizemos aqui uma homenagem neste livro.
1: Muito bem. De toda maneira, fica então esta dica, está programado o seu lançamento para o mês de outubro.
3: Mês de outubro.
1: Não é? E vamos, na oportunidade, voltar,
3: vamos
1: uma vez
3: voltar,
1: mais abordar,
3: certo.
1: Não é? Para apenas o lançamento, se calhar ali mais questões que tenham a ver com outros órgãos importantes em que nós, cidadãos, muitas das vezes desconhecemos e é importante termos o conhecimento de tudo isso. Ok, sou doutor. Para quem quiser abordar imediatamente, discutir a obra, quem se calhar vai querer ter uma discussão pública sobre essa abordagem, em instituições, em lugares da academia, o que é que faz?
3: Não, podemos deixar os contactos ou até para melhor enquadramentos, para melhor discussões. A Polícia Judiciária Militar está localizada aqui mesmo na Avenida Oximi, aqui no Martres.
1: É que a ver pode dar medo.
3: Ao lado da Faculdade de Direito? Não, é que na verdade.
1: A ver, nós podemos ter medo de ir lá, mas fica mais fácil. Primeiro abordar, seu doutor, como é que está? E assim. Não. Mas indique, faz favor, pode indicar.
3: Sim, sim, estás aí na Avenida Oximi, ali mesmo no Martes, do lado oposto à Faculdade de Direito, a Universidade Agostinho Neto. Então as pessoas às vezes têm um tabu, acham que os militares são muito...
1: É que dá mesmo medo,
3: não
1: concorda comigo.
3: Não. E na verdade este trabalho, o objetivo é este, é começarmos a desconstruir a ideia ou a narrativa que muita gente tem de que os militares não estudam, que os militares são rudes, são bárbaros. Não, nada disso.
1: Eu vou entrar ali na polícia, naquela vão só me bater, se calhar vão me prender, se eu não vou sair lá.
3: Não,
1: sem fazer alguma coisa, podemos ter aquele sentimento bocadinho...
3: Exatamente, mas nada disso.
1: Intimidados por isso.
3: Nada disso. E, na verdade é um contributo, não é? Aquilo que é a ciência, porque hoje por hoje já existem muitos casos em que até advogados do Fórum Comum também já começam a ter a necessidade de ter domínio das leis que regulam, não é, disciplina militar, os crimes militares. Então é, na verdade, esse contributo que nós estamos aqui a trazer à ciência.
1: Sim, senhora. Vamos ter outras discussões e é importante que levantou essa questão sobre os estudantes das ciências jurídicas, até porque isto alarga o âmbito, tentar perceber até que ponto é que há ali também determinados princípios que podem estabelecer a atuação desses órgãos fora das nossas fronteiras,
3: certo.
1: Na manutenção das nossas fronteiras, o âmbito da atuação de cidadãos que não são angolanos, se esses órgãos, de uma maneira ou de outra, também têm algum domínio, alguma tutela sobre isso. Isso pode ser, obviamente, na oportunidade, não é? Da sua presença no âmbito da programação do seu lançamento. Ou então, quem quiser conversar consigo sobre isso, fora essa deslocação presencial.
3: Ok. Podemos deixar os contactos, não há problema nenhum.
1: Pode ser, se faz favor.
3: Pode ser. Nosso contacto é o 926-43-1872.
1: Ou... É o único, né?
3: Não, tenho também aqui um outro contacto.
1: Sim, senhora. Fica aqui então uma dica para si que nos está a acompanhar. Direito Militar, órgãos da Polícia Criminal em Angola. Toda a atuação, não digo, não é? Porque há situações de âmbito secreto, mas aquilo que é oficial e é científico, que deve ser do conhecimento público para você melhor compreender e comportar-se e até mesmo ter, de uma maneira ou de outra, servido e atendido a sua situação diante dessas instâncias, você obviamente poderá ter acesso a essa publicação, da maneira como irá frisar o Benilson, o Dr. Benilson. Ou então, já que não está ainda lançado, podem sempre abordar-lhe de outra maneira.
3: Exatamente. Não, diria eu também aqui um outro contato, que é do nosso coordenador científico, não é? Que é o 923-93-36-61.
1: Sim, senhor. Doutor Benilson Soares, estamos satisfeitos por esta presença. Êxitos e sucessos, ok?
3: Muito obrigado.
1: Por ocasião da publicação e do alargamento desta obra pelo nosso país. Até uma outra oportunidade. Para si que nos está a acompanhar, preste atenção que ainda vamos ter outra temática ligada a essa nossa abordagem literária durante o nosso programa. Não sai da sintonia. Boa tarde.
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1: Boa tarde, são 16 horas em Angola.
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esperar que você esteja connosco uma vez mais. Estamos a entrar para uma outra etapa do nosso programa, e aquela em que nós queremos exagerar na alegria, na felicidade e também na animação, dar aqui mais ritmo à sua tarde, para aquela malta que a esta altura está aí com toda a entrega para satisfazer não só as metas laborais, mas também para dar ali aquele convencimento. É preciso convencer os nossos superiores que, afinal de contas, nós merecemos esta posição laboral que temos, e que também estar na sintonia da Rádio Nacional de Angola significa que os seus ritmos e metas são sempre a crescer. E é uma maravilha nós preenchermos o seu ambiente com muita rádio, muita música, muita animação, e também as nossas conversas, que vêm com muita tendência educativa. Isto é importante. Falando em tendência educativa, vamos continuar, como disse, a falar sobre literatura. Ter aqui a presença em conversa com uma autora que não está no nosso país, ela é angolana, mas tem uma publicação no estrangeiro e que vem dar também contribuição àquilo que é a arte literária do nosso país, ou até mesmo a cientificidade do conhecimento que tem a ver com a capacidade de angolanos que, de uma maneira ou de outra, utilizam o seu bom saber para alargar esta capacidade através de publicações. Vamos tentar perceber a temática e a sua abordagem para daqui a instantes. Para si que nos sintoniza, nós queremos sempre que você esteja por dentro da rádio, jamais por fora. Boa tarde, Angola!

0: Muito bem, Rádio Nacional de Angola, somos nós aqueles que estamos sempre bem dentro de todos vocês, fazendo com que você vá ao encontro daquele teu sentimento de maior força e consiga alcançar aquilo que em momentos anteriores você se calhar adivinhava que não era capaz, eu isso já não faço mais, meu Deus, o que é que se passa? Minha vida não está a atingir, hein? Vai atingir, sim senhora, você é capaz, você tem esta força, quando não consegue, sempre tem. Esta equipa e esses seus companheiros de sucesso, de êxito e de força angolanas todos os dias. Falando em forças angolanas, vem aí a conversa, vem aí a seguir a presença de uma angolana que está fora do país e conversou com a nossa equipa de trabalho sobre uma publicação que ela mesmo a desenvolveu e a criou, uma temática importantíssima literária. Ela tentar perceber o que é que ela traz ao gosto e ao conhecimento, não só dos leitores, mas aquelas pessoas que de uma maneira ou de outra, por conhecimento, interessam-se pela sua literatura. Vamos lá acompanhar. É a senhora escritora Gisela Sadi.
1: Eu sou Gisela Sadi, angolana, residente no Brasil há 18 anos. Sou neuropsicanalista clínica e autora do livro Eleve Corpo, Alma e Espírito. A ideia para escrever o livro surgiu a partir da minha experiência pessoal e profissional e da percepção de que muitas pessoas sabem que precisam cuidar de si, mas encontram dificuldades para se priorizar, compreender suas emoções e romper padrões que foram construídos ao longo da vida. E a partir disso nasceu o desejo de transformar estas reflexões em um livro que fosse um convite para olhar para dentro, compreender a própria história e iniciar um processo de transformação. O título Eleve representa justamente esse movimento de elevação interior, elevar a consciência, compreender quem somos, sobre o que carregamos e sobre aquilo que precisamos transformar. E o corpo, a alma e o espírito representam a proposta de olhar para o ser humano de uma forma integral, considerando o corpo, as emoções, as relações e também a espiritualidade como um todo. O livro tem 90 páginas. Trata-se de autoconhecimento. Ele é um convite ao autoconhecimento e à transformação pessoal. Ao longo dos 7 capítulos, eu abordo temas como a relação com o corpo, crenças limitantes, autocuidado, infância, padrões de abandono emocional, emoções, relacionamentos e espiritualidade. Uma das propostas centrais do Eleve é mostrar que o autocuidado não é apenas aquilo que carregamos externamente. Ele também passa pela forma como nos tratamos, pelas relações que mantemos, pelos limites que estabelecemos e pela capacidade de olhar para as nossas próprias histórias e compreender aquilo que ainda precisa ser ressignificado. Mais do que oferecer respostas prontas, o livro propõe reflexões para que cada pessoa possa olhar para dentro, reconhecer seus padrões e começar a ressignificar aquilo que já não precisa continuar fazendo parte da sua história. O livro é destinado a pessoas que desejam se conhecer melhor, compreender suas emoções, fortalecer a autoestima e construir uma relação mais saudável consigo mesmo e com os outros. É especialmente para quem sente que cuida muito dos outros, mas acaba se esquecendo de si. Para quem tem dificuldade de se priorizar e estabelecer limites ou romper padrões. No fundo, o Eleve é um convite para que a pessoa não precise se tornar alguém diferente, mas possa reencontrar quem ela realmente é, muitas vezes escondida por medos, expectativas e padrões.
0: Muito bem, está aí então esta grande sugestão. Ela é angolana, essa escritora, apesar da sua pronúncia, não é pertencente a este país irmão em que ela encontra-se há mais de uma década. Gisela Sadi, angolana, e sugere Eleve, corpo, alma e espírito. Uma sugestão que vem sempre de autossuperação, a elevação das suas motivações, enfim. De toda maneira, para aquelas pessoas que têm capacidade de ligarem-se à informação que está disponível nas páginas, em qualquer parte do mundo, podem investigar a maneira de ter acesso a esta publicação e pode sempre dar grande força interior e servir também para a sua autoestima. 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
2: Muito bem, Rádio Nacional de Angola, estamos aí presentes para mais uma temática. Esta já sabe, é aquela que é deliciosíssima. Nós temos sempre que tentar entrar para aquilo que são as tendências modernas, atuais e que nos levam a este mundo cada vez mais inventivo. Tá? A lá perceber que ferramentas é que nós vamos abordar hoje. Hoje temos aqui a presença do Amado Marques, ele é engenheiro informático. Ele, boas tardes, bem-vindas à rádio. Boas tardes e boas-vindas.
3: Boa tarde. Boa tarde, caros telespectadores.
2: É telespectadores e ouvintes, estamos aqui para a rádio.
3: Exato.
2: Não é? Sim, se conseguimos entrar em quem está acompanhado da televisão e está a ouvir a rádio para nós, ainda bem.
3: Exato.
2: Vamos lá então falar de programação, falar de capacidade académica e científica para criar soluções.
3: Exato.
2: Criar programas que funcionem em vários dispositivos. Em Angola, é possível fazermos isso de que maneira? Vamos lá explicar.
3: Bem, é possível sim, é possível. E antes de mais gostaria de agradecer pelo convite e desde já desmistificar isso sobre programação, porque se calhar muita gente não tem o conhecimento que realmente se trata. Bem, programação...
2: E às vezes temos o conhecimento que isso é feito só apenas fora do país.
3: Exato.
2: Nós
3: exato.
2: Aqui não sabemos nada disso, apenas vamos comprar, trazemos ou compramos quando entra.
3: Exato.
2: Afinal,
3: exato.
2: É possível criar essas soluções que também funcionam dentro desses dispositivos para desenvolver tarefas, comprar sim. coisas, enfim. Sim. É possível desenvolver aqui em Angola.
3: É possível e inclusive até já existem algumas soluções que têm resolvido inúmeros problemas. Problemas específicos, por exemplo, bem, como estava a falar, não é? A programação é basicamente ensinar o computador a fazer aquilo que nós queremos, não é? Através de instruções que nós passamos para ele. E quando nós estamos a falar sobre o desenvolvimento de um aplicativo, nós temos que perceber que para nós desenvolver um aplicativo, a priori nós temos que... todo o aplicativo resolve um problema específico. E o aplicativo, a essência do aplicativo é exatamente isso, resolver um problema específico. E cá em Angola existe sim muitas soluções que têm resolvido problemas. Uma das soluções, não sei se é que eu posso fazer a menção, temos a EMIS. A EMIS tem o Multicaixa Express Buy, mais explicitamente, tem resolvido um grande problema que nós encontramos no dia a dia, que tem de haver com o pagamento, que tem de haver com as transações bancárias, que tem de haver com tudo quanto ligado a finanças, ligado
2: ao... Mas o grande problema, Amado, não sabemos sim. quando é que também esta corporação angolana nunca tem ali especialistas estrangeiros que não são angolanos. E pode até ser o caso que tenha sido desenvolvida fora do país, mas que a marca é angolana. Nunca
3: sim,
2: sabe.
3: Sim, tá sim. Bem?
2: Por isso é que eu lhe pergunto. Vamos lá tentar explicar de que maneira é que determinados aplicativos ou soluções podem ser programadas à partida de origem aqui no nosso país e com que tipo de conhecimento. Essas são as minhas questões.
3: Sim. Bem, existem inúmeras soluções, como eu estava já a referir, não é? E essas soluções resolvem sim. Nós temos muito bons profissionais no nosso mercado que resolvem inúmeras demandas. Só para dizer que existem muitas soluções que nem sequer teve a mão de um estrangeiro.
2: Vamos lá apontar.
3: Existem muitas soluções. Não é? Por exemplo, nós trouxemos uma solução nomeadamente Sanzala.
2: Sanzala?
3: Sanzala.
2: De quem é essa solução?
3: É uma solução a título pessoal, não é? É da minha equipe.
2: É da equipa do Amado Marques.
3: Certo.
2: Sim, desenvolvemos. O que é que faz esse aplicativo, esse programa?
3: Esse programa...
2: Ele pode ser instalado em que ferramentas é que se instala?
3: Bem, de momento ainda não está disponível para o público.
2: Mas vocês criaram-no para instalar onde?
3: para instalar nos dispositivos móveis, nomeadamente os telefones, computadores, telefones, tablets e tudo quanto é móvel.
2: Ok. O que é que faz esta solução?
3: Esta solução serve para intermediar os agricultores, não é? É um agronegócio, também chamado como agrotech. É uma solução que visa intermediar, porque muitas das vezes acontece, por exemplo, eu quero um produto baixo, não tenho custo suficiente para conseguir comprar um produto, por exemplo...
2: Quero comprar pitangas maduras, a partir de uma província.
3: Exato, por exemplo, eu quero comprar na Willa ou no Ambo.
2: Pitangas bem madurinhas, exato, e com grande qualidade, mas que têm que entrar para Luanda, sim, vir, sim, ao meu encontro.
3: Sim, sim.
2: Eu inclusive, degustá-la fresquinha, fresquinha, como se estivesse naquela província. Como, exatamente, é que eu faço através do Sanzala?
3: Do Sanzala, apenas solicitar. Entra na plataforma, solicita, aparece...
2: Entra de que maneira?
3: Entra no aplicativo, neste caso, não é? Uhum. Instala o aplicativo, uhum, vai solicitar o serviço, ou seja, vai selecionar o produto, vai adicionar ao carrinho. E a posterior...
2: Eu ali posso colocar pitangas maduras.
3: Pitangas maduras. Pitangas maduras.
2: O que é que vai aparecer a seguir? Escrevo pitangas maduras e depois faço o quê?
3: Escrevo pitangas maduras e vai aparecer todos os fornecedores de pitangas maduras.
2: No país?
3: Sim.
2: Isso não é verdade?
3: Quer dizer...
2: Pode nos mostrar isso ao mesmo tempo que fala?
3: Quer dizer...
2: Nós queremos provas. Os ouvintes estão a nos ouvir, mas... Para não parecer magia, é, exato, importante nós comprovamos isso. Mas se você está a afirmar aqui, uhum, para todo o país e o mundo ouvir,
3: sim, sim,
2: é porque isso funciona na prática.
3: Funciona sim, funciona
2: então,
3: sim.
2: Então aparece ali uma listagem do quê, como você disse?
3: Aparece uma listagem de todos os fornecedores do produto em que nós requisitamos, não é?
2: E como é que esses fornecedores vão parar para ir para a solução? Quem coloca?
3: Os próprios fornecedores, eles vão fazer o cadastro dentro da nossa plataforma. Não é? Eles entram na nossa plataforma, quer dizer, entram no mercado bem mais expandido. Eles entram, cadastram-se na nossa plataforma.
2: E se eu não estiver interessado, não vou para lá parar.
3: Não percebo?
2: Se eu sou um fornecedor, sou um produtor, sim, não, sim, estou interessado, não sei, não percebo em alguma coisa da existência disso.
3: Sim, sim.
2: Eu não tenho lá o meu produto.
3: Sim, sim. E por isso
2: pode
3: é que
2: alguém colocar lá o produto que não seja eu mesmo a fazer? De que maneira inteligente é que esta solução pode, por vezes, me encontrar, uhum, sem que seja eu a me inserir aí?
3: Bem, nós usamos inúmeros mecanismos.
2: De que maneira? Vamos lá. Usamos hoje em dia já existe muita
3: existe,
2: coisa inventada.
3: Existe,
2: então você tem que me explicar como é que essa solução funciona mesmo.
3: Exato. Basicamente, a solução funciona da seguinte forma. Né? Quando nós entramos na plataforma, eu, por exemplo, quero pitangas maduras como...
2: Eu estou neste momento, tenho vontade, sim, sim, de ter, sim, aqui uma pitanga madurinha.
3: Sim, sim, bem fresquinha.
2: Mas tem que ser nacional.
3: Certo, certo. A nível nacional. Para algumas províncias ainda a nível nacional.
2: Tem muita pitanga, Amado?
3: Sim,
2: tem?
3: Sim. Não, hoje em dia aumentou-se ainda mais a nível das províncias,
2: sim,
3: não é?
2: Senhor.
3: E o nosso país é muito, muito grande. Então, numa primeira fase, estendemos apenas algumas províncias.
2: Nomeadamente?
3: Nomeadamente o Ambo. Kwanza Sul, Benguela e dentre outras províncias.
2: Quais são as províncias que vocês ainda não inseriram neste sistema?
3: As províncias mais a sul de Angola.
2: Porquê?
3: Por algumas questões mesmo internas e nós temos que chegar lá e averiguar a situação, fazer um estudo de mercado e essa coisa toda.
2: Para as províncias que estão inseridas, vocês fizeram isso?
3: Fizemos, sim, fizemos.
2: Vocês foram para essas partes todas do país, que levantamento é que fizeram para inserir nesta solução?
3: Bem, nós identificamos o problema e notamos que os agricultores produzem, mas não conseguem comercializar em massa. Eles comercializam apenas uma pequena parte, coisas muito... Ou seja, o mercado deles é muito, muito monopolizado, se assim podemos dizer. É muito dentro da província. Tá bem? Muitos... agricultores,
2: eu não consigo, por exemplo, tirar os meus produtos para as províncias que estão perto da minha.
3: Exato.
2: Ou
3: exato.
2: Distante.
3: Sim, sim. E há uma grande requisição, para aqueles que, por exemplo, estão em outras províncias. Por exemplo, eu estou em Luanda, eu quero um produto do Bié porque é mais barato.
2: Uhum. Então, uma fuba de milho do Bié.
3: Fuba de milho, sim.
2: Para ter um bom funge.
3: Exato. Uhum. Então, tendo em conta esta dor que os agricultores têm passado e não só nós também como como compradores temos passado, e também os transportadores, aqueles transportadores que têm estado todos os dias, né? Mas algumas vezes não.
2: Esta informação é conhecida, mas agora que não é conhecida é como é que nesta solução entra este produtor e quem estiver interessado pode comprar estando no lugar em que está sem sair. Esta é a pergunta que eu te faço.
3: Ele entra a partir do nosso aplicativo, nomeadamente Senzala.
2: Senzala com Z, com S primeiro.
3: Sim, com S primeiro.
2: Não é? E no meio entra o Z.
3: No meio entra o Z.
2: E termina com A.
3: Ah, certo. Sim, certo. E não só, nós desenvolvemos também outros
2: sistemas. Mas vai explicando este que eu acho que já tem. Você depois vai deixar as maneiras que vocês podem te encontrar. Eu acho que já está muita gente a nos ouvir que querem perceber como é que isto funciona. Se funciona, mas explique como é que isto funciona na prática. Funciona.
3: Bem, então, quando a pessoa entra na plataforma, ou seja, nós estamos a criar um mecanismo de divulgar mais o nosso sistema, não é? No sentido de ter mais pessoas dentro e dizer que é assim algo credível. Inclusive, nós estivemos a participar recentemente num programa promovido pelo Banco Nacional de Angola, nomeadamente o LISPA. Na sua primeira edição, nós estivemos lá. Apresentamos esse projeto e conseguimos nos destacar o bastante. Então, sim, há uma veracidade neste projeto e, inclusive, faço já aqui o apelo ao público em geral para poder dar uma pesquisada e certamente irão encontrar e irão gostar bastante. A Senzala, como é que é? É um ecossistema tecnológico, um ecossistema que interliga o consumidor e o produtor. E também os transportadores, porque não basta apenas requisitar ou comprar um produto, por exemplo, do Ambo. E agora vem a grande questão: como é que o produto do Ambo.
2: A pergunta que eu te fiz.
3: Sim, como é que o produto.
2: Sai deste lugar, vem até a mim fresquinho, como se eu estivesse naquele lugar.
3: Fresquinhos, como. Tal como eu pedi, não é? Por isso é que nós temos uma outra parte ligada aos transportadores, aquelas pessoas que estão dentro do nosso sistema, atento para cada requisição dos nossos clientes, não é? Os clientes requisitam e depois aparecem todos os transportadores disponíveis, o que tiver disponível, não é? E a escolha do cliente. Ele vai escolher e o transportador é só aceitar a solicitação e ele vai fazer o transporte de um ponto
2: isso
3: para outro.
2: Isso tem que ser inteligente, ou amado, porque eu, se na prática tiver constrangimentos,
3: sim.
2: Os constrangimentos vão sair da prática para a solução.
3: Certo.
2: E a pergunta que eu te faço é que viabilidade é que vocês averiguaram in situ, lá nessas regiões, para perceber que isto sai de um ponto para o outro com a rapidez e a inteligência que o cliente, ao solicitar esta solução, vai ter.
3: Exato. Por isso é que, numa primeira fase, nós fomos muito bem estratégicos a nível da escolha das províncias. Por conta mesmo da questão do escoamento, estamos a falar do transporte dos produtos de um lado para o outro. Nós também fomos muito em conta a estrada, fomos muito em conta os caminhos, essa coisa toda. Por isso é que nós, a princípio, estudamos estes locais e implementamos ainda para estes locais.
2: Quer dizer que vocês, de maneira geográfica, fizeram esse estudo ao nível do país e implantaram na solução?
3: Exato.
2: Isso está feito?
3: Exatamente.
2: Ele me consegue encontrar quem vai transportar de um lugar para o outro de maneira inteligente na solução?
3: Sim.
2: Isto é verdade, Amado?
3: É verdade. Atenção. As pessoas poderão ir à procura nas redes sociais. E
2: como é que encontram?
3: É só procurarem por Senzala.ao.
2: Senzala.ao.
3: Senzala.ao. Não é? Eles irão encontrar, certamente.
2: Muito bem. Bom, estamos quase para dar adeus. Vamos tentar apontar uma outra programação que tem sido feita em Angola.
3: Sim.
2: Ok?
3: Sim.
2: E depois também tentar explicar como é que na prática, em concessão criativa, se desenvolve, sem ensinarmos aqui pessoas a criarem aplicativos que depois vão estar ali a prejudicar outros, a tirarem dinheiro dos outros.
3: Exato.
2: A entrarem nos dispositivos para poderem, se calhar, bisbilhotar informações alheias. Não é isso que a gente quer. Você não faz isso, pois não?
3: Não.
2: Mas acontece.
3: Acontece sim. Acontece.
2: É possível também aqui no nosso país criar esse tipo de aplicativos para poder entrar em determinados lugares sem autorização, sem permissão?
3: É possível. Principalmente em lugares que não há uma certa segurança. Uhum. Onde não há segurança, facilmente consegue-se ter acesso, não é? E alguns. Até pode ter segurança, mas tem sempre algum jeitinho que estes maníacos têm encontrado.
4: Como é que se pode travar isso? Também de maneira programada. Que soluções é que na sua ótica, no seu conhecimento, devam existir no nosso país para travar esse tipo de vulnerabilidades?
3: Bem, existem métodos, não é? Para assim poder... ou seja, trazer mais segurança para um sistema, não é? Principalmente para a sua base de dados, seu banco de dados. O banco de dados é um local muito, muito sensível. Eu considero como o coração da aplicação ou o coração de um sistema.
4: Quando falamos de banco de dados, o que é que é?
3: Estamos a falar do local onde é armazenado todas as informações.
4: Muito bem.
3: Todas as informações, por exemplo, dos usuários, das pessoas que utilizam recentemente ou diariamente o sistema ou o nosso aplicativo, não é? Então, o banco de dados é o coração do nosso aplicativo. Então, nós quando estruturamos muito bem e aplicamos alguns protocolos, não é? Que, de segurança, aplicamos algumas técnicas informáticas de segurança, certamente o nosso aplicativo vai ser bem mais implacável, se assim podemos dizer.
4: Como é que podem encontrar especialistas e equipas especializadas, essa é a expressão, com a capacidade e a categoria necessárias, atenção à pergunta, Amado, para poder travar e contrapor qualquer tipo de situação que pode ser explorada por um malfeitor ou alguém que domine essa programação e que queira entrar para causar algum prejuízo?
3: Bem, esses especialistas...
4: Como é que podem ser encontrados esses camaradas? Essa é a pergunta.
3: Bem, esses especialistas...
4: No nosso país, atenção,
3: sim, no
4: com
3: nosso
4: conhecimento,
3: país...
4: soluções nacionais de proteção.
3: Sim, no nosso país existem muitos bons especialistas, inclusive eu conheço alguns, não é? Muitos bons especialistas, mas o nosso mercado está assim ainda um bocadinho... Os especialistas... Alguns especialistas, não é? Não digo na totalidade, não aparecem muito, mas temos muitos bons especialistas. Nós podemos dar uma pesquisada no LinkedIn e ver o que um profissional já fez, ainda não fez, e aí conseguimos ter o estudo de causa, se aquele profissional realmente é confiável ou não.
4: Através desta plataforma que citou?
3: Sim,
4: podemos encontrar especialistas angolanos
3: a partir do LinkedIn,
4: é? Sim, que sejam LinkedIn. Bons no domínio da segurança.
3: Exato.
4: E aplicativos de segurança desenvolvidos.
3: Exato.
4: Em Angola.
3: Exato.
4: E qual é a solução, qual é o aplicativo que disse, onde podem ser encontrados?
3: Podemos encontrar esses profissionais no LinkedIn, que é uma plataforma super recomendável para profissionais.
4: Sim, senhor.
3: E se caro ouvinte ainda não... Se o caro ouvinte é um profissional e ainda não tem acesso a esta plataforma, recomendo, super recomendo que dê já uma olhada, porque é uma plataforma que abre muitas, mas muitas portas.
4: Estamos a dar adeus, Amado Marques, especialista em informático, e estamos aqui a falar no domínio da programação e desenvolvimento. Exato. De aplicativos soluções no nosso país. Como é que as pessoas podem imediatamente te encontrar? E para terminar, que indicações é que tu dás, assim, num minuto, para os jovens que querem se especializar nessa matéria, para que façam de maneira muito cívica, ok, muito criteriosa, para que eles mesmos não sejam amanhã um autêntico perigo, não é? Para as corporações e para...

0: muito difícil, até mesmo impossível, não é? Eu queria dizer que não tenha medo de começar, não é? Que ninguém começa sabendo programação, nós começamos com conhecimentos simples, mas a prática é que vai nos tornar quem realmente nós somos. Existem academias como a Rocket City, não é? Uma academia internacional, que nós podemos aprender a programação, de forma gratuita. E não só, temos também uma empresa, não é, a nível nacional, que tem se estruturado muito no mercado, que é a Solutec. Faço aqui a menção. Solutec apresenta uma gama de cursos ligado à tecnologia, e eu super recomendo para os jovens, para não só o jovem, né, o público em geral que está a nos ouvir.
1: Amado Marcos, contamos com a tua presença nas tuas oportunidades.
0: Isso. Obrigado.
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mais por hoje. Você só vai ter mesmo informação, animação e altamente com adrenalina mesmo a ficar por esta parte. Não quero dizer que na programação você não vai ter isso no Rádio Jornal. Vai ter sim, senhora, com aquela força na intensidade informativa da Júlia Vigário para daqui a instante. Tchauzão, deixa aqui a que trabalhou para si. A Maria Massunga na realização, a Canoeira. Maria Canoeira esteve na assistência produção. Quem esteve na engenharia técnica final foi o Hugo Arsénio. Para a nossa equipa, o Cristino Benedito, o Fábio José Maria Beatriz Francisco. A comunicar consigo através da RNA, esteve o Atílio Ayonda. Tchauzão e até a edição seguinte.

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4: Boa tarde, estamos de volta para mais uma edição do seu Rádio Jornal referente à terça-feira, 11 de agosto de 2026, o ano. Seja bem-vindo, é com muito prazer que nós estamos aqui uma vez mais para levar até si toda a informação a esta hora. Agente da Polícia de Trânsito atropelado mortalmente no momento da abordagem de uma viatura, condutor suspeito é desencartado. A partir do próximo ano, o governo vai exigir selos fiscais de alta segurança nos medicamentos e tecnologias de saúde. Na Colômbia, mortes provocadas pelo sismo desta segunda-feira, balanço atualizado aponta para mais de 200 óbitos.

0: A abrir, no Lobito, jovem de 18 anos, desencartado, é suspeito de ter atropelado mortalmente um agente da Polícia de Trânsito que havia feito sinal de paragem. O efetivo da Polícia de Trânsito, de 34 anos de idade, estava em serviço e foi atropelado depois que o condutor suspeito simulou paragem de seguida. Acelerou a viatura. Depois deste ato, o suspeito meteu-se em fuga. Entretanto, já foi detido e a contas com a polícia, mas dados com a jornalista Adelaide Ferreira.
1: De 18 anos de idade, está a ser acusado de ter atropelado mortalmente um agente de trânsito na cidade de Lobito. O agente estava em serviço quando interpelou o jovem na Avenida da Independência e este, não obedecendo as regras, decidiu deliberadamente por atropelar este polícia. Os dados preliminares indicam que o jovem, que em seguida colocou-se em fuga, é desencartado.
2: O agente regulador de trânsito deu o sinal de paragem à viatura e o condutor simulou estar a obedecer o sinal. Quando aproximou-se, o agente regulador de trânsito acelerou o veículo, tendo atropelado mortalmente. E, na sequência, colocou-se em fuga. Então, trata-se aqui de um cidadão que tem 18 anos de idade e que é, portanto, desencartado, né? Não tem habilitações para a condução.
1: O porta-voz da Corporação Ernesto Tio Ali esclarece que, felizmente, o indivíduo já foi identificado e entregue às autoridades de justiça.
2: Fruto de uma perseguição feita pelos operacionais que estavam no local, mas aqui com um auxílio bastante profícuo, bastante produtivo de um munícipe, foi possível deter o cidadão, identificar a viatura e, portanto, ele estar já sob nossa alçada, respondendo às infrações todas que ele acabou por cometer em cúmulo, né? Em cúmulo jurídico.
1: Porta-voz da Polícia Nacional em Benguela, Ernesto Tiwale, jovem de 18 anos de idade, está a ser acusado de ter atropelado mortalmente um agente de trânsito na cidade do Lobito. Rádio Nacional de Angola no Lobito, com Abel Samba, Inocêncio Soliquite, Alvaiano Cipriano e Adelaide Ferreira.
0: Efetivo da Polícia Nacional é atropelado mortalmente no ato da abordagem de uma viatura. Suspeito da morte, já a contas da Justiça. Tem 18 anos de idade e é desencartado. E pelo mundo, mortes do abalo sísmico de 7,4 na escala de Richter desta segunda-feira na Colômbia. Nesta altura estão contabilizados mais de 200 óbitos. Este é o sismo mais forte que o país sofreu na última década. E a cidade de Pereira é uma das mais afetadas pelo sismo, após vários edifícios colapsarem e outros estarem em risco de ruir. O tremor foi também sentido no Equador, na Venezuela e no Panamá. O presidente da Colômbia, Abelardo de Las Piera, declarou estado de calamidade, foi declarado durante a noite, recolher obrigatório. Mudança de assunto e de volta à atualidade nacional, dizer que a maior parte dos medicamentos fiscalizados que entram em Angola chega ao país através das zonas fronteiriças com a Namíbia e a República Democrática do Congo. Só este ano foram destruídas cerca de 30 toneladas de medicamentos falsificados. Face ao fenómeno, o Ministério da Saúde e os seus parceiros preparam novas medidas para reforçar o controlo do setor farmacêutico. De acordo com o secretário de Estado para a Saúde Pública, Carlos Alberto Pinto de Souza, entre as medidas está a implementação, a partir do próximo ano, de selos fiscais de alta segurança para medicamentos e tecnologias de saúde.
3: Com esta medida e outras que seguirão, a reduzir a quantidade de medicamentos que entram no nosso país sem qualidade. Nós temos que proteger, do ponto de vista de saúde pública, a vida dos nossos cidadãos, portanto, é Estado que vai permitir tanta mudança do comportamento daqueles que continuam a introduzir medicamentos no nosso país.
0: Secretário de Estado para a Saúde Pública, Carlos Alberto Pinto de Souza. A partir do próximo ano, o governo vai exigir selos fiscais de alta segurança nos medicamentos e tecnologias de saúde. E o governo está a investigar a origem das carcaças de frango que continuam disponíveis no mercado, mesmo depois da proibição de importações. A investigação visa determinar se a referida carne comercializada resultado da produção nacional ou resulta, melhor dizendo, da produção nacional ou se ainda existem produtos importados em circulação. Jornalista José Dumbi, Amuyela.
4: O executivo angolano investiga a origem dos derivados de frango que continuam disponíveis no mercado nacional depois da proibição das importações destes produtos. A preocupação é determinar se a carne de frango atualmente comercializada é resultado da produção nacional ou se existem produtos importados ainda em circulação. A informação foi avançada pelo ministro de Estado para a Coordenação Económica, José de Lima Massano, que considera necessário acompanhar a origem dos produtos disponíveis no mercado.
5: Estamos a fazer este exercício. Temos de saber se circula de produção nacional ou se estamos a falar de carne de frango importada, tanto nestas componentes. E são muitas das empresas de capitais nacionais, de capitais estrangeiros, que estão a abraçar o desafio do desenvolvimento da nossa economia. Nós fazíamos referência, de facto, a um período de contração relativamente longo, quase 6 anos de contração da nossa economia, para que esta dinâmica que estamos a observar neste momento no ritmo de andamento da nossa economia seja preservada.
4: Segundo José de Lima Massano, depois de um período prolongado de contração da economia, Angola entrou numa fase de estabilização e está agora a registar crescimento.
5: Nos últimos 3 anos tivemos tanto um percurso inicial de estabilização e estamos agora a assistir a um crescimento que é diversificado. Temos praticamente todos os setores da economia com nota positiva, particularmente o setor não petrolífero, tanto que é aquele que mais cresce. No primeiro trimestre deste ano cresceu relativamente acima de 6%. A nossa expectativa é que o segundo trimestre de 2026 o ritmo de crescimento se mantenha em torno dos 5-6%.
4: O governo investiga a origem de derivados de frango ainda disponíveis no mercado nacional depois da proibição das importações destes produtos. Daniel Ndai, Domingos Pedro e José Dumbia Muyala, Rádio Nacional de Angola, Lubango.
0: O governo está a investigar a origem das carcaças de frango que continuam disponíveis no mercado nacional, mesmo depois da proibição das importações. As delegações de várias províncias que vão participar na Semana de Desenvolvimento Local e no Fórum dos Municípios e Cidades de Angola já começaram a chegar à cidade de Moçambique, província do Namibe, palco do evento. O encontro, que vai reunir representantes dos municípios de todo o país, pretende reforçar as competências organizacionais das administrações locais, a promoção de novas estratégias para o desenvolvimento sustentável das regiões. É outro ponto da agenda do encontro da cidade de Moçâmides. Jornalista Edson Henriques.
6: A Semana do Desenvolvimento Local contempla o Fórum das Cidades e Municípios de Angola, um workshop temático e a gala de premiação do melhor município. De acordo com o diretor nacional do Poder Local, Erlander Lima, estes progressos estiveram entre os principais fatores que determinaram a escolha do Namibe para acolher as atividades.
7: O Namibe foi escolhido justamente tendo em conta o nível de desenvolvimento que tem conseguido nos últimos anos. É importante dizer que o Namibe, em todas as galas, já arrecadou prémios de melhor município, uma outra categoria, como o município de Tomboa, na primeira edição, e agora mesmo o município de Moçambique, na segunda edição. Então estamos a ver aqui o Namibe com amostras muito claras de desenvolvimento, e trazer aqui a Semana do Desenvolvimento Local é uma referência positiva para a província do Namibe.
6: O comandante adjunto da Polícia Nacional do Namibe, subcomissário Fernando António, assegura que estão criadas as condições para o cumprimento da missão, com a mobilização de mais de 800 efetivos.
8: Vamos empregar mais de 800 de efetivos. As nossas ações não vão se confinar só aqui no casco urbano, vamos estendê-las também às estradas nacionais, porque entendemos que grande parte das delegações irão via terrestre e é de todo necessário adotarmos medidas também de prevenção e segurança rodoviária ao longo das estradas nacionais, sobretudo nos pontos que dão confluência às províncias vizinhas, da Huila, de Benguela, permitindo com que, de facto, tudo decorra sem sobressalto durante o evento.
6: As delegações locais esperam aproveitar o evento para afirmar-se como uma das províncias com maior dinâmica no processo de desenvolvimento local, apresentando projetos, infraestruturas e iniciativas destinadas a promover o crescimento económico e o bem-estar das populações. Namibe, Rádio Nacional de Angola, Bernardo Uamba e Edson Henriques.
0: Aqui o Edson Henriques, a partir do Namibe. Ministério da Administração do Território prepara com rigor detalhe da Semana de Desenvolvimento Local que vai decorrer na cidade de Moçâmides, no Namibe. Os deputados da 6ª Comissão de Especialidade da Assembleia Nacional estão a constatar no CUNENE o funcionamento dos setores da saúde e da educação. Na província mais ao sul do país, os parlamentares estão igualmente a avaliar o andamento das obras de infraestruturas sociais. Fernando Noel.
9: A Comissão já manteve encontros institucionais, visitas de constatação e auscultação, além da verificação do andamento de obras de infraestruturas sociais em Ondiva, Mangua e Namacunda. O coordenador da delegação, Nuno Álvaro Dalla, explicou que a Comissão pretende fazer uma radiografia do estado de organização e funcionamento de várias instituições, bem como avaliar o grau de execução das obras em curso nos referidos setores.
10: Estamos a fazer uma radiografia de uma série de instituições de educação e saúde, e em cada uma dessas instituições, bem como obras em andamento, fazer uma avaliação do estado de organização e funcionamento das mesmas e, no caso das obras, verificar o estado de cumprimento de cada obra em andamento. Nas instituições já visitadas, constatamos que há progressos em vários aspectos. Também registramos as dificuldades que as instituições enfrentam.
9: Deputado Nuno Álvaro Dalla, coordenador da 6ª Comissão de Trabalho de Especialidade da Assembleia Nacional, que está a constatar no CUNANA o funcionamento dos setores da saúde, educação, ensino superior, ciência e tecnologia. Rádio Nacional de Angola em Ondiva, com António Fica Punha e o Fernando Noel.
0: Deputados da 6ª Comissão de Trabalho de Especialidade da Assembleia Nacional estão a constatar no CUNANA o funcionamento dos setores da saúde e da educação. Agente da Polícia de Trânsito atropelado mortalmente no momento da abordagem de uma viatura. Condutor suspeito é desencartado. A partir do próximo ano, o governo vai exigir selos fiscais de alta segurança nos medicamentos e tecnologias de saúde. Na Colômbia, mortes provocadas pelo sismo desta segunda-feira. Balanço atualizado aponta para mais de 200 óbitos.
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0: São 17 horas e 13 minutos. Hoje é dia de Azimuth Atualidade. O amigo ouvinte, não deste acompanhar, vai trazer como tema o contributo do PRODESI para a diversificação económica e o aumento da produção agrícola e industrial em Angola.
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10: E já são 17:29. Depois da música, a abertura das programa. Agradecemos imenso o carinho da sua audiência. Fico por aí, porque o momento agora é para o Espaço Azimuth Atualidades, que traz como tema o contributo do PRODESE para a diversificação económica e o aumento da produção agrícola e industrial em Angola, com o João Joaquim.
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11: Vigário, muito boa tarde. Boa tarde para si também, caro ouvinte. O momento é, de facto, para análise que marcam o desenvolvimento da economia angolana em Azimuth. Atualidade.
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11: O contributo do PRODESE para o aumento da produção agrícola e industrial em Angola é o tema de abordagem desta edição de Azimuth Atualidade, que tem na realização o Romão Ferreira. A sonoplastia está a cargo do Big Man Henriques e, para moderar, com muito gosto, estou eu, João Joaquim.
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11: Ora bem, está assim lançado o tema de conversa para este número de Azimuth Atualidade. Por isso, siga conosco na sintonia do canal A da Rádio Nacional de Angola e saiba um pouco mais sobre como o PRODESE está a impactar o processo de diversificação econômica e aumentar a produção agrícola e industrial no país.
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11: Por ora, vamos às principais notícias económicas e financeiras que estão a marcar a atualidade nacional e internacional nesta terça-feira, 11 de agosto de 2026.

0: Irã continua à espera que os Estados Unidos atendam às suas exigências para assegurar a reabertura total do Estreito de Hormuz, canal por onde passa 25% do petróleo mundial e grande parte dos fertilizantes do mundo. Nesta altura, o barril de petróleo do tipo Brent negociado na plataforma eletrônica de Londres e que serve de referência às exportações angolanas está a avançar 1,66% para fixar-se em 89 dólares por barril. E do outro lado do Atlântico, o petróleo leve West Texas Intermediate, negociado em Nova York, está a registrar um maior ganho do dia ao somar 1,70 para fixar-se em 80, para cima de 83 dólares por barril. O Brent soma assim a quarta sessão consecutiva de ganhos. A China continua a consolidar-se como uma potência econômica e financeira mundial e deu mais um passo importante nesta sua estratégia ao tornar o Deutsche Bank no primeiro banco europeu a processar transações em yuan, a moeda chinesa. Em comunicado, o Banco Popular da China anunciou que, em conformidade com o acordo com o Banco Central da Alemanha, decidiu autorizar o Deutsche Bank a atuar como banco de liquidação do renminbi em Frankfurt. Os bancos de compensação, também conhecidos como bancos de liquidação, são entidades autorizadas a processar e finalizar transações fronteiriças que são fundamentais para o comércio internacional e para os planos de Pequim de internacionalizar a utilização da moeda chinesa. Estas foram as principais notícias econômicas e financeiras que estão a marcar hoje a atualidade nacional e internacional. De resto, vamos ao tema de abordagem escolhido para esta edição de Azimuth Atualidade, que tem a ver com o contributo do PRODESI para o aumento da produção agrícola e industrial em Angola. E para ajudar-nos a compreender melhor o tema em questão, temos em estúdio o Dr. Hélder Caetano, que é o diretor-geral do Grupo Naval. Eu passo a saudar. Muito boa tarde.
1: E boa tarde a todos os ouvintes.
0: Muito bem, connosco também fazem companhia também neste momento o Dr. Arsênio Bumba, um economista já residente. Muito boa tarde e uma vez mais seja bem-vindo também.
2: Boa tarde, João Joaquim. Boa tarde também, colegas de painel. E um boa tarde extensivo a toda a audiência da Rádio Nacional.
0: Muito bem. Manuel de Oliveira, o chefe de departamento para o fomento empresarial do Ministério da Indústria e Comércio. Muito boa tarde, seja bem-vindo ao Azimuth Atualidade.
3: Boa tarde, caro jornalista João Joaquim, e colegas do painel e todos os ouvintes à escuta da Rádio Nacional.
0: Muito bem. Eu gostava de recordar, antes de entrarmos propriamente no tema, que o PRODESI é o Programa de Apoio à Produção, Diversificação das Exportações e Substituição das Importações, portanto, e foi aprovado pelo Decreto Presidencial número 169/18 de 20 de julho. Portanto, é um programa do Executivo que visa acelerar a diversificação da produção nacional e geração de riqueza num conjunto de produções com maior potencial de geração de valor, de exportação e substituição de importações, generalmente nos seguintes setores: da alimentação e agroindústria, recursos minerais, petróleo e gás natural, florestal, têxteis, vestuário e calçado, construção de obras públicas, tecnologias de informação e telecomunicações, saúde, educação, formação e investigação científica, turismo e lazer. Ou seja, o PRODESI reúne aqui, portanto, um leque de atuações que vamos então ver as quantas andamos. E para uma melhor contribuição, eu vou começar mesmo aqui com o Manuel de Oliveira e então perguntar, para início de conversa, como é que o PRODESI tem estado a contribuir para o aumento da produção agrícola e industrial nos últimos tempos?
3: Obrigado por passar a palavra. Dizer que, como fez a nota introdutória, que o PRODESI é o programa que realmente faz que apoia a produção, não é? Para a diversificação das exportações, especialmente das importações. De 2020 para aqui, o PRODESI tem estado dentro daquilo que é a estratégia que o Executivo tem para dinamizar, ou quer seja para potencializar a nossa economia ou diversificar. O Prodes atua numa estratégia de cinco eixos, que é o aumento da produção e da produtividade, o acesso ao crédito, o acesso ao mercado interno, o acesso ao mercado externo e o acesso à capacitação e qualificação. No entanto, ao longo destes cinco anos, não é, que, destes cinco anos que foi implementado o Prodes, esses eixos são interdependentes, ou quer seja, na sua atuação, eles precisam ser equacionados no sentido de facilitar que haja o desenvolvimento económico nas várias dimensões. E, de certa forma, o governo, ou quer seja, a economia não basta ser financiada, ou quer seja financiar as empresas, mas, de certa forma, precisa capacitar os empresários no sentido de conduzir uma política precisa que é para dar resultados àquilo que são os objetivos macro que a economia tem. Como sabemos perfeitamente qual é a questão central do nosso debate, que é, em média, em que medida mais ou menos o Prodes tem contribuído para transformar a estrutura produtiva de Angola, dizer que eu vou começar a atacar o primeiro eixo, que é o eixo da produção, não é? E da produtividade nacional. Dizer que ao longo de... Eu vou falar agora de dados muito recentes, que é para não ter que estender-se em dados muito longos, visto que o tempo também não seria muito...
0: Perfeito.
3: Muito preciso. Relativamente ao setor agrícola, o país no ano, o ano agrícola 24-25... revela um crescimento consistente das principais fileiras produtivas e sobretudo registamos um aumento de 2024 para 2025 de 8,5% na campanha agrícola 24-25, que de certa forma isto demonstra que a nossa capacidade produtiva em termos do campo tem estado a crescer. De certa forma, também, olhar para aquilo que são os destaques em 2024-25, nos principais produtos do setor alimentar, ou quer seja da indústria agroalimentar, tivemos um crescimento que se registou na ordem dos 49% na farinha de milho. Os transformados de carne também registaram um crescimento na ordem dos 230%. O óleo alimentar cresceu na ordem dos 21,7%, a farinha de trigo cresceu na ordem dos 59% e o café torrado mostrou um crescimento na ordem dos 276%. Nota que são os principais produtos que mostraram mais crescimento no período 2024-25. E dizer que este crescimento representa para a economia e para o país um ganho, não é, na disponibilidade de alimentos no mercado interno, bem como na redução da dependência de produtos importados e maior circulação da renda para as comunidades rurais, bem como o reforço na segurança alimentar. Não só o setor agrícola e alimentar que mostrou crescimento no ano 24-25, e este crescimento tem sido considerado do período que foi implementado o Prodes, mas também notamos crescimento no setor pecuário. O setor pecuário cresceu na ordem dos 7,33% em 2025 e atingiu cerca de 357 mil toneladas de produção neste período. Este crescimento, conforme temos dito, ou conforme se aponta, é um crescimento estratégico, mesmo com o objetivo de evitar que se recorre frequentemente à importação para produtos que podem ser produzidos localmente.
0: Ok, Oliveira, dê-me só um minuto, já lá vamos. Deixa-me só aqui ouvir também a opinião de... Aliás, quero dizer que a nossa conversa não obedece protocolos. À medida que os integrantes do painel acharem que podem intervir, por favor, não hesitem. Mas eu gostava de colocar aqui uma questão ao Helder, ao Helder Caetano, e para responder o seguinte. O Prodes pode, olhando para os números apresentados aqui pelo Oliveira, o programa pode ou não fazer muito mais, tanto além do que tem feito até agora do ponto de vista de produção?
1: Bom, João Joaquim, isto é um processo. O Prodesi tem sido, e nomeadamente destaco aqui o aviso 10, que é uma medida tremendamente importante no âmbito do Prodesi, tem sido responsável, ou um dos principais fatores responsáveis pela evolução industrial e agrícola, evolução da produção nacional no lato senso. E como tal, julgo que há agora uma necessidade, uma vez que, olhando de uma forma muito simplista à prateleira do supermercado, temos uma percentagem de cobertura muito, muito forte, cada vez mais, de produto nacional, sendo que temos estado relativamente virados para a produção interna, para a satisfação das necessidades do consumidor angolano. E há outro vetor do Prodesi, que é o fomento das exportações para a geração de divisas, que é algo que começa a despontar de forma muito tímida ainda, e que eu diria que se trata de um fator importante para o Prodesi 2.0, como lhe chamo. Ou seja, a utilização do selo feito em Angola, não só numa perspectiva interna, mas numa perspectiva de exportação e numa dinâmica de pegada da produção nacional a nível regional, não apenas a nível do país. E, portanto, estes são os passos a seguir. Tudo isto é um processo. A indústria, que é o setor que represento, está a crescer a 2 dígitos por ano. Portanto, saudável, apesar de todas as vicissitudes e todas as dificuldades que encontramos pelo caminho, que fazem parte, de resto. E, portanto, é assim que, da nossa parte, ou da minha parte, vejo a evolução do Prodesi.
0: Uhum. E qual tem sido o papel do Grupo Naval já agora?
1: Bom, o Grupo Naval tem desempenhado um papel de relevância conhecido por todos no setor industrial, nomeadamente no setor alimentar e também no setor da higiene pessoal. Estamos agora, aproveitando a dica do João Joaquim, estamos agora a iniciar este ano e o próximo um ciclo de investimento bastante pesado, que tivemos a oportunidade de anunciar na Field, de cerca de 330 milhões de dólares de investimento no novo parque industrial. Portanto, continuamos a nossa dinâmica de uma forma rápida, muito suportados por medidas do Prodesi, pelo suporte que o próprio executivo tem dado no sentido de apoiar a produção nacional. Há muitas medidas que estão embutidas no Prodesi, que se falam menos, que é no sentido de proteger uma produção que nos momentos iniciais não é fácil arrancar, e até há necessidades de, por vezes, proteger para que não sejamos inundados ou continuamente inundados com a importação de produtos até, por vezes, abaixo do seu preço de custo de produção. E, portanto, estamos nessa senda de cada vez mais estamos na vanguarda na indústria. Ultimamente inauguramos, em 2025, a nossa fábrica de óleo alimentar, a nossa fábrica de massas e de moagem de trigo já é sujamente conhecida. Estamos a arrancar já as obras da extração de óleo de soja para podermos ligar as nossas operações de óleo alimentar ao campo, e iremos ter outro tipo de unidades de processamento de grãos. E, portanto, o nosso caminho é cada vez mais estarmos ligados ao campo, ao setor agrícola, portanto, para que sejamos um fator de união entre o consumidor e o agricultor, no fundo.
0: Muito bem, muito obrigado, Helder. Dr. Bomba, como é que olha para essa questão do papel do Prodesi, o contributo do Prodesi, tanto para o aumento da produção nacional agrícola e quer industrial no país?
2: Ok, obrigado, João Joaquim. Portanto, João Joaquim, quando nós olhamos para este tema do Prodesi, nós temos que ver o Prodesi como, neste momento, o principal instrumento do nosso governo para poder acelerar a diversificação da nossa economia. Portanto, é o principal instrumento económico que neste momento está a ser usado no país para se atingir este grande objetivo no país. Mas antes de entendermos aquilo que tem sido, de facto, o contributo que o PRODES tem produzido, tanto para o setor da indústria e também para o setor da agricultura, seria importante entendermos como é que o país decidiu, então, desenvolver este programa que está a ter, de facto, este impacto, que foi aqui, e os dados foram apresentados pelo Dr. Manuel Oliveira. Portanto, como sabe, João Joaquim, o país, desde 1975, que grande parte da nossa atividade económica ficou concentrado no setor petrolífero, portanto, e isto foi de facto a grande doença do nosso país, termos uma economia associada a um único produto durante vários anos, e isto condiciona, cria uma situação para o país muito, muito preocupante, porque nós verificamos que o facto do país estar a depender exclusivamente de um único produto, quando ocorrem as alterações dos preços no mercado internacional, acaba por também afetar diretamente a economia do país. Foi assim que aconteceu em 2014, se se lembra, João Joaquim, quando o país entrou naquela grande crise económica, uhum. que, e aliás, foi uma crise que durou e tem durado todos esses anos para o país voltar a ter, de facto, aquele potencial económico. E é olhando para este grande desafio do país que o próprio governo tem estado também a criar um conjunto de programas para dar resposta à necessidade do país ter uma economia cada vez mais diversificada. Portanto, o PRODES não é efetivamente o primeiro programa, a primeira iniciativa do país para se atingir este objetivo. Se lembra também, em 2011, 2012, o país também teve um programa que foi conhecido como Angola Invest. Portanto, e foi um programa que também que canalizou financiamento para atender, portanto, os vários setores da nossa economia. Mas, diferentemente deste programa que é o Angola Invest, portanto, e o PRODES, temos aqui uma diferença que nós temos aqui que sinalizar. Portanto, o Angola Invest foi um programa na qual serviu como, portanto, para apoiar em termos de crédito, financiamento para o setor, para os setores, as empresas que precisavam de fomentar as suas atividades. Estamos a falar das pequenas e médias empresas. Portanto, não tinha uma visão, que eu diria assim, muito mais estruturante, muito mais transformadora para transformar o país para termos esta economia não dependente do petróleo. Portanto, o PRODES foi, de facto, uma resposta concreta que nasceu em 2018, através do decreto 169/18, que acabou de referir, em que o Executivo decidiu, de facto, encontrar aqui uma forma de poder acelerar o processo da diversificação da economia. E este processo passa por quê? Passa por, primeiro, identificar quais são os vários setores prioritários na qual o país tem potencial e que deve concentrar a sua capacidade de produção. Portanto, o PRODES traz uma linha orientadora e definido vários setores e vários também fileiras de produtos que são prioritários que o país deve produzir. E mais do que isso, o PRODES também traz um outro aspecto. Para além do aspecto que é o financiamento para atender a necessidades para o fomento do setor quer do produtivo do país, traz também uma componente que nós chamamos a integração. Portanto, o PRODES liga também as várias cadeias de valores que são essenciais no país para que este processo de produção seja, de facto, célere, seja eficiente e seja integrado. Por isso é que nós vemos não só a questão, portanto, da produção, temos a questão também da transformação, que é uma outra componente que coabita dentro do PRODES, e outra componente que foi citado aqui bem pelo Manuel Oliveira, que é a componente do mercado. Portanto, o PRODES preocupa-se também em levar aquilo que é a produção que é feita no país para atender quer o mercado interno e quer o mercado externo, tendo em conta a necessidade do país também diversificar as fontes de divisas para o país e não estarmos excessivamente dependentes do petróleo. Portanto, esta é, de facto, a grande visão, a grande estratégia do governo quando criou este programa. E os resultados, portanto, já passam desde 2018 até 2026, estamos a falar de 8 anos, e temos aqui números que eu considero que são animadores para a nossa economia e que, de facto, demonstram que o PRODES tem estado a a atingir o objetivo, que é transformar a economia do país. Um dado aqui que é muito revelante, que eu posso aqui sinalizar, desde 2019 até 2024, o Prodesse conseguiu promover um financiamento na ordem de 1,5 bilhões de kwanzas. E isto foi possível com este financiamento que foi criado. Do período de 2019 até 2022, o Prodesse conseguiu criar para a economia no geral 71.677 empregos. Portanto, este é um dado muito importante. E também o outro dado muito importante daquilo que tem sido os resultados do Prodesse é que de 2019 a 2024, o país conseguiu aprovar cerca de 6.301 projetos que o Prodesse conseguiu criar. E se nós olharmos os dados mais recentes que foram divulgados pelo Ministério da Indústria e Comércio, também são bastante animadores. Os dados do segundo trimestre de 2000 deste ano, estamos a falar de abril até junho deste ano, tivemos uma capacidade de financiamento para a economia na ordem dos 70 mil milhões de kwanzas, contra 26 mil milhões que era, portanto, isto estou a referir para o período do segundo trimestre, comparado com o mesmo período no ano de 2025. Portanto, é um número animador, e deste montante, cerca de, posso dizer aqui, 73% é para o setor da indústria transformadora, enquanto que a agricultura teve um peso de 10% e depois segue os outros setores. Portanto, o Prodesse tem de facto a dar tem sido um instrumento que está a permitir estes dados, esta evolução que a nossa economia está a viver. E também é importante sinalizar aqui, e nós, na sexta-feira passada, o país conheceu a taxa de inflação, atingiu a casa de um dígito. Isto é um facto histórico para o país. Isto tem a ver também com o aumento da produção nacional. E esta produção nacional é derivada também do aumento da nossa capacidade de produção, que é derivado também pelo Prodesse.
0: Doutor Alessandro, mas face aos dados que acabou de apresentar aqui, o financiamento alocado para o setor produtivo são suficientes para fazer com que o Prodesse continue a ser um plano determinante para o aumento da produção agrícola e industrial? Manuel Oliveira, Dr. Helder, por favor.
3: É o seguinte, o financiamento nunca será suficiente. Isto é um processo. É verdade que os recursos são escassos, não é? Os recursos são escassos, mas este é um processo que vai ser derrimido ao longo daquilo que são as disponibilidades suficientes. Como sabemos perfeitamente, o Prodesse tem 5 eixos, dentre os quais acaba de abordar o eixo do acesso ao crédito. O eixo do acesso ao crédito, o país tem criado vários instrumentos de financiamento, ou quer seja, o Executivo tem vários instrumentos de financiamento que acompanham este programa, este extenso programa, e desses vários essas várias linhas de financiamento, cada uma delas tem uma linha diretória para financiamento de diferentes programas. Falamos do aviso 10, não é? Que tem uma certa delimitação. Temos o aviso 9, que é mais virado para a questão do turismo, habitação, e temos o BDA, quer seja, esses instrumentos financeiros, atendendo que a economia não anda num ano, não, ela vai andar no pequeno, no curto, médio e longo prazo, que ela vai sendo financiada, o acesso ao crédito tem aumentado, certo? De certa forma tem aumentado o acesso ao crédito e aumentado o acesso ao financiamento, ou quer seja, o acesso ao crédito aumenta, o financiamento também tem aumentado de certa forma, tem variado ao longo do período de tempo. Mas é verdade que o alcance vai ser de acordo.
0: Oliveira, essa questão do acesso ao crédito tem muito que se fala, tem muito que se diga, porque nem sempre os produtores corroboram da mesma ideia.
3: Existem várias situações que podem ser abordadas. É necessário não só receber crédito. É necessário que as empresas que recebem crédito devem estar devidamente organizadas. Porque se perguntar aqui o Dr. Caetano, que acabou de falar que estão com projetos robustos, tem algum elemento muito importante que deve-se olhar para as empresas. As empresas não devem simplesmente olhar para o crédito, devem olhar na necessidade de transformar o crédito em agregar valor. Tem que gerar riqueza. E o que é que muitas das vezes acontece? As empresas vão atrás do crédito, mas elas não conseguem dar resposta às exigências para agregar valor ao valor solicitado para o financiamento das empresas. E isto, de certa forma, o governo, as empresas.

0: validar, ou quer seja que as unidades de financiamento vão validar no sentido de aceder ao crédito. Porque o que acontece muitas vezes no nosso mercado, uma boa parte dos empresários que reclamam na perspectiva de que não estão a receber crédito, tem alguma situação mal resolvida que não permite ter acesso ao crédito. Só para dar uma nota, desse 1.5 bilhão de kwanzas que foi financiado no período
1: 2019 a 2024,
0: esse valor, esse dinheiro caiu em crédito mal parado. O que é um crédito mal parado? Que é um crédito mal parado porque o objetivo na qual foi solicitado o crédito não foi tido para a implementação do valor financiado. Nós fizemos um périplo a nível nacional, pelas 18 ou 21 províncias atualmente, fazer monitoramento daquilo que são as empresas que receberam financiamento no âmbito do eixo do acesso ao crédito, e uma boa parte deste valor não foi aplicado de acordo à solicitação que foi evidencialmente solicitada.
2: E o que está-se a fazer para recuperar esse crédito?
0: Como medida de política, não é? Foi necessário ser mais seletivo, os bancos comerciais tornaram-se mais seletivos na adesão do crédito, que na verdade é uma outra coisa que se confunde às vezes. Não é o governo que dá crédito. Não é o Estado que dá crédito, é o governo que dá crédito, não é o executivo que dá crédito. Quem dá crédito são os bancos comerciais. Os bancos comerciais são os bancos comerciais, unidades financeiras bancárias e não bancárias. Se nesta perspectiva, se os bancos comerciais e as unidades financeiras não bancárias ou bancárias que dão crédito, automaticamente ele é um agente económico que busca também rentabilidade. Então, se ele vai dar um crédito, como retorno é o juro e o capital emprestado. Se eu não aplicar este valor, eu não tenho como retornar o valor ao banco. Logo, o banco não vai dar financiamento a empresas que não obedecem os requisitos necessários para acesso ao crédito. Mas é também necessário sermos coerentes e transparentes em dizer que nem todos terão acesso ao crédito no mesmo período. Porque nem sempre a necessidade de demanda do crédito para o financiamento ou investimento é igual à disponibilidade financeira para financiar no setor bancário. Então é necessário, por fases periódicas, serem aprovados e autorizados os créditos, no sentido que cada um tenha o crédito no período em que tiver disponibilidade ou liquidez.
2: Muito bem. Vamos também ouvir aqui a opinião do Dr. Francisco Bambi, especialista em agronegócios.
3: Dambi.
2: Yes. Eu tenho aqui Bambi, Dambi.
3: Isso.
2: E então, como especialista em agronegócios, o agro está intrinsecamente, ou pelo menos deve estar intrinsecamente ligado ao objetivo primário do PRODESI. Como é que olha para essa questão, né, do contributo do PRODESI para o aumento da produção agrícola e industrial em Angola, e até onde vai o seu conhecimento? Como é que essa franja, como é que esse setor do agro tem estado a dar passos, portanto, no país?
3: Muito boa tarde a todos. Obrigado à direção da rádio pelo convite que me foi cedido. Eu sou Francisco Dambi, engenheiro de produção industrial e especialista em agronegócio. Após 15 anos residente fora de Angola, no Brasil, em busca de formação, e estive lá a viver mesmo e a trabalhar na área industrial e área do agronegócio. Agora fazem um ano que eu regresso a Angola, e é exatamente nesta senda que eu estou a trabalhar.
2: Traz experiências do Brasil.
3: Isso, trago experiência de fora, e eu tenho feito o documento mais importante para os produtores terem acesso ao crédito, que é o estudo de viabilidade. Nós temos viajado para as 21 províncias por iniciativa própria, temos feito seminários, workshops, e temos estado na ponta, lá junto com o pessoal do campo. O que eu percebo é que muito desses produtores rurais não têm nem o conhecimento de todos esses
2: instrumentos que foram aqui avançados.
3: Exatamente.
2: Né?
3: Nós começamos a discussão num sentido de acharmos que, como o nosso colega acabou de dizer, quem vai ter acesso ao crédito? Muitos nem sabem que têm esse acesso. Por exemplo, FADA, temos 80 milhões para a suinocultura, 50 milhões para a avicultura. Eu sou hoje também um criador, eu sou avicultor. Então,

0: após as nossas palestras, os nossos workshops, é ali onde nesse networking eles vêm. Uhum. Fala-me mais sobre o aviso 10, mas é possível? O banco vai negar? Ele até não sabe que o banco é obrigado, né? Isso é uma obrigação.
1: De cumprir com o aviso 10.
0: Isso. Uhum. O governo diz que a empresa tal XY que tiver organizada, como o colega falou, de tal forma, o banco é obrigado a dar. Por isso, a importância de nós, os especialistas, os técnicos da área, estarmos também perto desse pessoal do campo, porque muitas das vezes são pessoal que não tem mesmo o conhecimento de como aderir. E felizmente temos visto muito pessoal do campo a produzirem já muito com seu próprio esforço. Uhum. Então, eu percebo que muitas das vezes é essa ajuda que nós temos a fazer. Muitas das vezes eu fazia o estudo de viabilidade, entregava para o produtor vai atrás. Muitas das vezes nem os próprios documentos, a organização dos tributos com a AGT nem está resolvido. Então eu às vezes tenho que estar junto com um contabilista, é mesmo aquele fazer a papa e entregar a boca do nosso produtor, ok? Então nós estamos aqui diante de uma mesa de pessoas que entendem da matéria, mas o nosso pessoal do campo muitas vezes está ainda muito cru. Por isso que nós estamos com muitas escolas de formações, tem colegas que têm escola de formações. Então, quando ele vai comprar um pinto, por exemplo, do dia da roça para fazer um projeto de corte, ele vai comprar uma embrapa para fazer poedeiras, né? Para criar ovos. Muitas das vezes você precisa ainda colocar ele na carteira para tu dares a aula a ele. Por que que você está a comprar isso e onde é que você quer chegar? Muitas das vezes ele quer comprar só porque está ouvindo na televisão e na rádio, uhum, que o agronegócio está a dar dinheiro. Não, mas está a dar dinheiro, mas tu precisa se organizar. Tu precisa saber que esse recurso que tu estás aí pegar ao banco é um financiamento. Tu precisas
1: devolver.
0: Tu precisas fazer o bem feito para pagar, e não é difícil. Quando ele vê o estudo de viabilidade, que em 2-3 anos, bem aplicado aquele recurso e aquele projeto, o retorno vem, e se o teu retorno vem no banco, tu já tens um reconhecimento, né? Tu já tens um histórico de bom pagador.
1: Uhum.
0: Ok? Se fizeste um projeto, tu tens a possibilidade de ter outros projetos. Então, a minha visão nesse um ano de Angola é essa. O nosso produtor rural ainda está muito cru e muitas das vezes nós temos que estar perto deles, e eu tenho feito isso.
1: Qual é o número de produtores que vocês já monitoraram? Tem mais ou menos...
0: Vários.
1: Em que várias regiões? Em todas as regiões do país?
0: Toda a região do país. Toda a região que nós vamos e fazemos o workshop, nós temos um grupo de WhatsApp. Ou seja, antes de eu vir para cá, eu pego o post de que estarei aqui e mando nos grupos. Ou seja, eles estão a nos ouvir. Eles estão nesse momento. Já fizemos Bengo, já fizemos Benguela, Uambo. Agora vamos para Lubango, Cabinda, já fizemos. Então, nós temos acesso...
1: Qual foi o grau de receptividade dos produtores?
0: Muito grande. Mas o que
1: as
0: mais...
1: As principais dificuldades que eles apresentaram?
0: É dificuldade mesmo de organização, a básica. A dificuldade básica. E esse trabalho que nós fazemos, eu não estou sozinho, estou com cerca de 20 empresários na área. Então nós temos escolas de formação. Eu não tenho a escola, mas nós temos parceiros, né? Quando chega para mim, eu vejo que o pessoal ainda está cru, eu já transfiro para outra secção, que é a secção de um colega que tem uma escola bem estruturada. Só para terem uma ideia, nós há 4 dias atrás estávamos na Zâmbia. Nós estamos a vir de um evento da Zâmbia, que parou mesmo a Zâmbia em 5 dias de agronegócio puro. Então nós tivemos a felicidade de...
1: Trouxe muitos temas importantes.
0: Muitos importantes, muita novidade. Trouxe muitos contatos de matrizes, tanto de bovinas, suínas.
1: Transferência de tecnologias.
0: Muita. Então, nós estamos até a sair da Angola para ir buscar mesmo esse conhecimento de fora. Nós tivemos esse convite no AgroSadec que tivemos no Uambo. O embaixador, isso, o embaixador da Zâmbia em Angola esteve presente, o senhor Elias, e nos fez o convite. Olha, rapazes, vocês estão com uma iniciativa brilhante na Zâmbia, no dia 3 de junho, julho, agosto, né? Vai ter a feira da Zâmbia, vocês precisam ir. Fomos atrás de recursos, conseguimos, estivemos na Zâmbia. Então eu estou aqui com muita informação, tanto é que na Zâmbia já ouvi que Ruanda terá outro, então já estou me preparando para Ruanda no mês que vem.
1: Para buscar outro conhecimento.
0: Exatamente.
1: É, muito bem, muito bem.
0: É por aí.
1: Boa, muito boa. Mas ainda assim, muito se fala no aumento da produção agrícola, industrial, com realce para os setores agroalimentares. Mas uma questão é certa, os preços na economia destes produtos continuam ainda altos em determinados produtos. Portanto, ou é porque estamos a importar menos e com isso a dar a ideia de que estamos a reduzir as importações. A nível do Prodese, essa questão tem sido estudada, a questão do aumento da produção versus diminuição de preços também no mercado.
2: Eu gostava de, Jorge, aqui, se me permitem as coisas.
1: Sim, certo.
2: Eu acho que os preços estarem altos é uma visão. Se a economia fosse uma fotografia, estamos a ver o negativo.
1: Uhum.
2: Porque nós temos um problema de poder de compra do cidadão comum, isso é um ponto. O outro ponto, e o Manuel Oliveira falou, e muito bem, da taxa de inflação, vimos publicada esta semana nos principais jornais,
1: uhum.
2: E já se estava a ver esse movimento há muitos meses, a inflação está a descer dos 20 e qualquer coisa de há uns anos atrás, para agora passarmos a um dígito. Portanto, isto é um sinal claro. E eu falo até pelos produtos que coloco na...
1: Que a Naval coloca no mercado.
2: Exatamente, colocamos no mercado. Por exemplo, a farinha de trigo é... Em Angola vende-se a farinha de trigo mais barata da costa ocidental da África. As massas vão atrás, porque uma é matéria-prima da outra. Isto é um grande exemplo, porque o trigo ajuda aqui a fazer o pão e a fazer as bolachas e tem toda uma dinâmica à volta dele, e portanto efetivamente isto tem contribuído, todos os temas que estamos aqui a falar têm contribuído para uma estabilização de preços. Nós, se fôssemos uma economia como éramos no pré-crise de 2014, meramente uma economia importadora, estávamos totalmente indefesos. Estávamos neste momento com uma inflação galopante, porque temos um fenómeno internacional de inflação, mesmo as economias maduras estão com inflação alta.
1: Com inflação alta, sim.
2: Face aos parâmetros deles próprios, estou a falar dos Estados Unidos e as próprias economias europeias, que andavam com alguns países com inflações abaixo de 1%. E estão a registrar inflações de 3, 4, 5%. Portanto, não estamos assim tão longe dessa dinâmica. Se nós estivéssemos expostos e não tivesse havido este movimento, que foi claramente acelerado pela dinâmica de 2014-2015 da falta de divisas para importação, nós estaríamos neste momento entre a espada e a parede em termos económicos e por arrasto em termos sociais. Hoje em dia, apesar de termos todas as dificuldades sociais naturais, de termos passado por essa crise e ainda não recuperamos dela, acredito eu, na sua totalidade, nós estamos muito mais equilibrados. E o que eu costumo dizer no meu dia-a-dia, a economia do país está mais complexa, não é um país meramente extrativo. A parte extrativa, petróleos e outro tipo de minerais, é fundamental ainda, sim, mas está a perder peso. No bom sentido, esse tipo de empresas, esse tipo de operações continua com uma dinâmica alta, mas a economia não petrolífera, não extrativa, a indústria transformadora, a agricultura, em especial a agricultura de perfil industrial, ou seja, a agricultura de grande escala, que é muito necessária, uhum. É muito importante, obviamente, a agricultura familiar. Tem uma função social crucial para o país, porque o país é vasto. Mas, olhando do meu ponto de vista, das necessidades industriais é preciso a agricultura de grande escala, porque não conseguimos cobrir as necessidades industriais com a agricultura familiar. A agricultura familiar vai fazer ali uma percentagem relativamente pequena, muita dela vai para autoconsumo ou para consumo da região onde se encontra, e precisamos da agricultura de grande escala. E tudo isto sem querer monopolizar, isto para dizer, João Joaquim, que eu já ando há vários anos a falar, ou de alguns anos a esta parte, a falar que o mito dos preços altos não é bem assim. Existe uma outra face desta moeda. Percebo esse comentário, mas não o posso aceitar, desculpa a expressão entre aspas, sem fazer este enquadramento e esta explicação. É certo que, correto, quando uma indústria transformadora começa, não é tão competitiva como uma indústria transformadora madura com 15, 20 anos de existência. Okay. Isso é claro. Mas o caminho está a ser feito, e já começamos a acumular anos, como há pouco dizia o colega Arsénio Bumba, que já temos uns anos de Prodesi, e portanto isto começa a contar. Já para o registro, não é?
1: Pois.
2: Mas pronto.
3: Obrigado. As questões só queria só fazer assim um remate rápido.
1: Correto.
3: Primeiro, dizer que o engenheiro Dimbe, não é?
1: Engenheiro Dimbe.
3: Está de parabéns pela iniciativa, mas dentro dos 5 eixos do Prodesi, o acesso à formação está contemplado.
4: Quinto.
3: Não, dentro de um dos eixos, não é? Sim. Sim. Falei em segundo eixo, falei do primeiro, que era o acesso. Falei do primeiro, que era o acesso ao financiamento, não é? Uhum. Falo agora do eixo da formação. O eixo da formação está contemplado ao Prodesi. Uhum. O que é que acontece? Uma economia não anda sem formação. Uhum. Mas é verdade que o país é extenso e é um processo que vai se fazer ao longo do tempo. O INAPEM tem estado a fazer este papel de forma muito eficiente, não é? E tem parcerias estratégicas que, quer seja, tem memorandos assinados, quer seja dentro e fora do país, e eu acho que, se ainda não está junto do INAPEM, seria
1: uma boa oportunidade
3: para se filiar, sim, ao INAPEM, porque o INAPEM acolhe todo tipo de parceiros.
1: Sim.
3: E o braço de ferro do Ministério da Indústria e Comércio praticamente para a execução daquilo que é a orientação das empresas, formação, de operadores económicos, criar caminho para que os operadores económicos possam andar com as próprias pernas.
1: Uhum.
3: Portanto, eu acho que este trabalho não vai terminar agora. É um trabalho que vai continuar, porque nós temos estado sempre workshop, palestras, quer seja internamente como a nível internacional, desde lançamento de startups e tudo mais. Então, eu acho que nesta altura a mão de todos é importante, do engenheiro Dimbe, do INAPEM e de outros parceiros económicos. Estamos todos a cumprir um eixo do Prodesi, que não será só o Estado a fazer o cumprimento, como também o setor privado poderá o fazer. Agora, para reforçar um pouco naquilo que era a análise do Dr. Caetano, o maior problema que temos ainda é a produtividade. Ou quer seja, as indústrias nascentes, elas tornam-se dispendiosas nos primeiros períodos, ou no primeiro período. Porque sabemos perfeitamente que parte de alguns insumos que são incorporados na produção ainda são importados. Mas era necessário começarmos a produzir porque nós precisávamos nos proteger dos choques internacionais. Nesta altura, podemos ter alguma volatilidade de preço, mas não é tão, não é brutal, não é conforme marcado, tivéssemos assim marcado dentro daquilo que são as influências do mercado internacional e precisamente a minha questão do poder de compra do consumidor. Todo consumidor sem poder de compra vai achar que o preço é caro. E de certa forma, particularmente o governo tem estado a fazer um ajuste, se viram perfeitamente nos meses anteriores, acho que fazem agora em setembro, se não estou em erro, dos salários para poder compensar o poder de compra enquanto a própria economia ganha rotatividade.
1: Pois, mas a nível, estou aí numa questão importante, a nível das pequenas indústrias transformadoras, e isso no sentido de se agregar valor à produção agrícola. Que programas é que o setor tem da indústria e comércio?
3: O Ministério da Indústria e Comércio, conforme disse aqui o Dr. Dambe, temos o valor lá no FADA, não é? Temos o financiamento FADA. O Transforma Aqui é o programa do Ministério da Indústria e Comércio, que está a ser gerenciado pelo FADA, não é? Qualquer seja os financiamentos vêm via FADA, mas é um programa do Ministério da Indústria e Comércio. Isso aqui é o apelo que é para os ouvintes ouvirem. Uhum. E o que é que acontece? Esse é o programa que vem com o objetivo de poder fazer o aproveitamento dos desperdícios do pequeno agricultor, ou para montar as pequenas indústrias locais, ou ainda para dar cubro aquilo que é a situação logística operacional do agricultor.
1: Essa questão do escoamento dos produtos do campo para os principais centros de consumo é um dos temas que até hoje ainda muito se fala e os produtores queixam-se muito. Né?
3: Mas nós tivemos um programa pelo PIDCR que foi a distribuição daquelas carrinhas na altura para acesso ou facilitar os operadores económicos fazerem a transportação da mercadoria do centro, uhum, de produção ao comércio, não é? Neste caso, para o setor comercial. Mas aquele é um programa que já correu o seu processo. Abriu-se agora o FAD, que é o Transforma Aqui. Temos o Transforma Aqui. Dentro do PRODES, ainda até, para além do Transforma Aqui, temos a linha de financiamento. Tem as várias linhas de financiamento que os bancos comerciais têm, não é? Desde o aviso 9, 10. Quer dizer, agora o que é que acontece? Temos que enquadrar isso no sentido mais real, técnico, profissional para o setor financeiro. O país continua a financiar. As linhas de financiamento estão com os bancos comerciais. É necessário agora que o operador econômico tenha organização suficiente para recorrer ao banco comercial. Porque aquele processo de pensar que o Estado é que financia, não é o Estado que financia. O Estado cria condições, desde o ponto de vista de instrumentos financeiros, melhoria do ambiente de negócio, facilitação de processos para que o operador económico não tenha embaraços na altura da construção da empresa até o segmento de negócio, mas não podemos pensar que o Estado é que vai colocar financiamento e meios na mão do operador económico. Isso não existe. Uhum.
1: Muito bem. É uma questão que o Dambe deve também enquadrar. Portanto, essas questões todas abordadas aqui pelo Oliveira, uhum, então deve enquadrar nas suas abordagens junto dos produtores, né? Sim, os pequenos, sim, e médios, sobretudo os produtores rurais, aqueles que eles estão, uhum, lá em cima. Já não digo muito aqui na escala do Dr. Helder, né? Uhum. O doutor está a defender aqui uma produção em grande escala e tem razão para o fazer.
3: Sim,
1: mas os pequenos produtores também têm a sua cota de responsabilidade nesse processo de desenvolvimento do setor agrícola no âmbito do PRODESI.
4: Uhum. Sim, eu queria tocar aqui nos dois pontos que foram realçados, a questão do preço e a questão do transporte, né? Falou-se e falou bem o colega
1: Oliveira.
4: Manuel Oliveira. Sobre a questão dos insumos, né? Eu gostaria, antes de falar sobre esse tema, abrir e trazer o conceito do agronegócio, o agrobusiness, claramente. O agronegócio, nós estamos a falar de um setor que é composto por 4 subsetores, ok? O primeiro setor do agronegócio é o antes da fazenda, ok? Existe agronegócio antes do campo, ok? Tanto é que nas nossas palestras, tu vais ver empresas de tratores, drones para pulverizar, ok? Aqueles que vendem os insumos, fertilizantes e tudo mais. Ou seja, antes da fazenda, até a própria pessoa que está a fazer, ou empresa que está a fazer a enxada, aquilo que vai ser usado na fazenda, ele já está a fazer o agronegócio. São recursos, insumos que serão usados no segundo pilar do agronegócio, que é mesmo a agropecuária, que é o coração do agronegócio. Só que confunde-se muito. Temos a ideia de que o agronegócio é só o segundo pilar, que é a agropecuária. Porém, já estamos aí para o terceiro, que é a agroindústria, que o nosso amigo doutor Helder acabou de dizer.
0: A agroindústria, eu, por exemplo, fui, trabalhei no Lima, no Factory, dentro da Refriango. Eu estava a trabalhar no agronegócio, ok? Nós estávamos ali a fazer aquela transformação. Da fruta sai o suco, tá? Da soja vai sair o óleo de soja e tudo mais. Ou seja, todos esses instrumentos, estamos a falar sobre Prodesi, agora já vamos para a quarta, para o quarto subsetor do agronegócio, que é o transportes, ok? Tu queres resolver o problema do preço, tu estás a ouvir aqui que o transporte é um problema. Então, por que que tu, que és da área da logística, não elaboras um projeto e bate a porta do FADA ou bate a porta do BDA e dizes, eu quero comprar caminhões, e tanto é que tem um incentivo do governo para trazer esses instrumentos, por quê? Porque são equipamentos que vão ajudar o crescimento da produção nacional. Então, a ideia de que os financiamentos e o que precisamos é só o setor hoje, o agrobusiness, não. Nós precisamos também do transporte. Tu pode chegar com um projeto e dizer, eu tenho um projeto de agronegócio para montar a questão do transporte. Eu quero comprar tantos caminhões que vai escoar a produção que está no Ambo, para Luanda, de Luanda, levar para o interior, ok? Então, isso faz com que os preços normalizem, baixem, ok? Porque a cadeia, os quatro setores do agronegócio estão a funcionar, tanto os insumos como a distribuição, e só para falar também da distribuição, que não é só o transporte, temos os supermercados, que também é o quarto setor do agronegócio, porque é lá onde estão as frutas, é lá onde estão...
1: É lá onde o consumidor vai buscar.
0: Exatamente. Ele está a distribuir aquele produto do campo que foi processado e agora já está pronto para chegar à mesa
1: do consumidor. Muito bem. Faça os últimos resultados conseguidos pelo Prodesi. Tanto, vocês acham que é momento agora de se começar a pensar em uma estratégia mais eficiente, tanto que venha a dar sustentabilidade ao setor produtivo nacional? Doutor Arsénio.
5: Exatamente, João Joaquim, apesar destes números que são bastante animadores do ponto de vista do financiamento que o Prodesi tem dirigido para a economia, mas ainda assim existem vários desafios que o país precisa ultrapassar no sentido de promover uma maior capacidade de produção nacional e também isto promover maior crescimento da nossa economia. E um dos principais desafios, e olhando para aquilo que é de facto o nosso tema, olhando para o contributo do Prodesi para a agricultura e também para a indústria, portanto, nós, ao olhar para a agricultura, vemos ainda que existe um desafio que eu considero crítico, que é, portanto, a dificuldade de irrigação que o setor tem. E também a dificuldade de mecanização, e aqui o colega teve a falar aqui um desafio que é a questão do transporte, portanto eu incluía a questão do transporte, não só o transporte, como também as vias de acesso para fazer a distribuição da produção. E temos que olhar também a crescer aqui a necessidade do país, apesar dos números também do ponto de vista industrial tem estado a crescer, mas precisamos também fazer crescer, portanto, a indústria transformadora, sobretudo a indústria alimentar, portanto transformar a produção do campo, a produção do setor agrícola para produtos industriais, para o consumo interno e também para exportação. Portanto, estes são, de facto, os desafios, porque nós precisamos aumentar a nossa capacidade de produtividade no país, portanto, os níveis ainda são muito baixos, tendo em conta aquilo que é o potencial do nosso país, e é preciso olharmos nestes vários desafios que ainda, portanto, o país tem, para podermos ter então um crescimento muito mais elevado e assim podermos então termos aqui uma economia verdadeiramente diversificada e não muito dependente daquilo que é, portanto, o setor do petróleo. E aliás, os dados também mais recentes têm indicado mesmo que, portanto, só o setor da agricultura já pesa próximo ou mesmo 20% do nosso PIB. Portanto, isso é um dado muito muito importante, que demonstra que, de facto, o país está a fazer um caminho gradual e satisfatório nesta transição para termos uma economia diversificada.
1: Obrigado, doutor Assénio. 18 horas e 26 minutos, estamos mesmo a caminhar para o fim desta nossa conversa, mas não sem antes olharmos para aquilo, o que é que está a faltar para que tenhamos sucesso com o plano de diversificação da, da nossa economia, ou seja, da economia angolana, olhando também para o contributo do PRODESE. E eu vou dar aqui um minuto ao engenheiro Francisco Dambi para essa questão.
0: Bom, o que, que está a faltar? Só para os ouvintes terem, os ouvintes e os colegas aqui terem uma ideia. Eu pesquisei muito sobre o PRODESE nesses últimos dias, porque eu ainda estou aquém de alguns programas que temos, né? Mas eu vi vários e vários vídeos, declarações de pessoas que tiveram acesso ao crédito e hoje já produzem, ok? Então é isso que eu tenho falado. Acho que é uma iniciativa muito boa. Precisamos de mais, claro, mas cada um agora deve fazer a sua parte, né? Uhum. Nós temos feito a nossa parte, então eu digo sempre que o agronegócio é o setor mais ideal para... Agora já acabaram de dizer que está a caminho de 20% de participação no PIB, né? Então, para sanar os nossos problemas sociais que temos. Eu fiz uma apresentação que em 10 anos o agronegócio é capaz de gerar 2 milhões e 400 postos de trabalho, ok? Então, sendo que o setor petrolífero que nos alimentou no passado, hoje alimenta 34 mil pessoas. Então, estamos a falar de um setor que gera muita riqueza para o país, porém emprega pouco. Já estamos a falar então do agronegócio, que de contrapartida ele é inversamente proporcional ao petróleo. Ele gera riqueza e acaba também empregando muito. Mas, né?
1: Gente, muito obrigado. Doutor Manuel de Oliveira.
6: Sim, sim.
1: O seu minuto.
6: Bem, eu acho que
1: telegráfico.
6: Os resultados são visíveis, têm sido animadores. De certa forma, o que nós precisamos é continuar a fazer o exercício que se faz para que o financiamento se converta em investimentos sustentáveis.
1: Uhum. Doutor Assénio, só um minuto.
5: Bem, só para dizer que, de facto, este é o caminho. O país precisa virar a página, portanto, do petróleo. E esta viragem passa exatamente por maior diversificação da nossa economia, e programas como o PRODESE é de facto um instrumento importante para se atingir este objetivo para o país, e os resultados que têm sido divulgados têm sido satisfatórios, e precisamos agora é de facto fazer com que o país tenha de facto maior produtividade e olhar para aquilo que são ainda os constrangimentos e superar para que nos próximos anos o país possa então virar a página, portanto, para termos uma economia diversificada.
1: Muito obrigado. Doutor Elo Caetano, faz favor.
2: Bom, estes programas, e o PRODESE não é o único, estão a contribuir efetivamente para uma real diversificação da economia. Os números falam por si, o caminho está claro, e parabéns ao Executivo por isso, por ter determinado um caminho claro, e apesar das contrariedades não saiu desse caminho. E isso dá-nos a confiança como investidores, como empresários e como operadores da indústria de transformação de continuar e intensificar a nossa operação. E uma mensagem de ligar esta operação ao campo, e no futuro estamos, no futuro não, no presente já estamos ligados ao campo e a sermos fatores de escoamento dessa produção e a sinalizarmos aquilo que queremos.
1: Muito obrigado, doutor Helder Caetano. Eu recordo aqui que os desembolsos dados aqui também foram avançados, realizados no âmbito do Programa de Apoio à Produção, Diversificação das Exportações e Substituição das Importações PRODESE, atingiram 85.524 milhões de kwanzas no primeiro trimestre de 2026, representando um crescimento de 79% face ao mesmo período de 2025. A indústria transformadora liderou a distribuição de recursos, absorvendo 53% dos desembolsos, seguida pela agricultura com 39%. Em conjunto, os dois setores concentraram 92% do financiamento concedido, evidenciando a aposta do programa em atividades com elevado potencial para impulsionar a produção nacional, substituir importações e promover a tanta diversificação da economia que o país precisa. Dr. Helder Caetano, Dr. Arsênio Bumba, Dr. Manuel de Oliveira e o engenheiro Francisco Dambeu, agradeço a vossa presença e conto com vocês, certamente, numa próxima oportunidade. Boa tarde.
7: Muito obrigado. 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
8: Aqui o João Joaquim, o Azimuta Atualidade, hoje trouxe como tema o contributo do PRODESI para a diversificação económica e o aumento da produção agrícola e industrial em Angola. São 18 horas e 32 minutos. Boa noite, seja bem-vindo uma vez, não é? Nestes últimos minutos que nos restam do Rádio Jornal.
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0: 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O Presidente da República criou a Comissão Nacional para o Acompanhamento da Implementação da Decisão de Amoussoukro sobre a liberação do acesso ao mercado do transporte aéreo em África. A comissão criada pelo despacho presidencial número 257/26 vai funcionar como estrutura de coordenação interministerial e de interface institucional de Angola com os mecanismos de supervisão do mercado único africano do transporte aéreo. O despacho presidencial está publicado em Diário da República, na primeira série, número 141, de 28 de julho de 2026. Para o especialista em logística e transporte, Miguel Tumba, a comissão agora criada mostra bem o interesse do governo angolano pelo projeto de liberalização do acesso ao mercado do transporte aéreo em África. Miguel Tumba vê na comissão a preparação de Angola para a nova era no segmento do transporte aéreo africano.
1: O despacho presidencial número 257/26 representa, na verdade, um passo importante na estratégia de integração de Angola no mercado único africano de transporte aéreo. Portanto, é um projeto que decorre da decisão de Amoussoukro e que procura, na verdade, liberalizar o transporte aéreo entre países africanos. Então, com a criação desta comissão, demonstra que Angola pretende preparar-se institucionalmente para esse novo paradigma. Portanto, aqui iríamos responder a seguinte questão. Tem Angola, nessa altura, condições para aderir a esse mercado? Portanto, respondendo a essa questão, eu diria que Angola reúne muitos dos pressupostos estratégicos, mas ainda tem trabalho pela frente. Ou seja, do ponto de vista geográfico, o país possui uma das localizações mais privilegiadas de África. Está praticamente no centro da ligação entre a África Austral, Central e Ocidental, podendo servir de ponte para voos intercontinentais. Nos últimos anos, houve investimentos significativos na modernização da aviação civil, na navegação também aérea e nas infraestruturas aeroportuárias. Contudo, aderir ao mercado único africano significa muito mais do que possuir um aeroporto moderno. Portanto, isso vai exigir uma elevada capacidade regulatória, vai exigir a harmonização das normas de segurança operacional e vai exigir também competitividade das companhias aéreas, eficiência dos serviços aeroportuários e facilitação dos vistos. E ainda podemos aqui pensar na simplificação dos procedimentos alfandegários e uma forte coordenação institucional. Por isto, considero que este despacho vai precisamente neste sentido, ou seja, criar uma estrutura capaz de preparar Angola para competir no mercado aberto.
0: Ouvimos o especialista em logística e transporte, Miguel Tumba, saúde a iniciativa presidencial que cria a Comissão Nacional para o Acompanhamento da Implementação da Decisão de Amoussoukro sobre a liberalização do acesso ao mercado do transporte aéreo em África.
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0: 18h51 minutos, já a seguir, vai acompanhar o caro ouvinte, o Compacto Internacional, na voz do Isaac Rezende. Viva, boa noite.
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4: Ora, boa noite, Júlia Vigário, boa noite, ouvintes da Rádio Nacional de Angola, Compacto Internacional no ar e consigo. O ADI tem um novo Conselho Nacional, constituído essencialmente por membros da ala de Américo Ramos, é o novo líder da Ação Democrática Independente de São Tomé e Príncipe. Vasto Santos, eleita secretária-geral por aclamação no recente Conselho Nacional, prometeu trabalho árduo com vista a unir o seu partido para as próximas eleições. Vasto Santos, que regressa ao secretariado do partido, referiu que é secretária-geral de todos os militantes do ADI.
5: Não sou secretária-geral de uma parte do ADI. Serei, sim, secretária-geral de todos os militantes do ADI.
4: Palavras da nova secretária do Partido Ação Democrática Independente de São Tomé e Príncipe, Vasta Santos. A nova Constituição da República da Guiné-Bissau, aprovada pelos militares, deve ser submetida a referendo a 30 de agosto. Os guineenses vão dizer se concordam ou não com a sua entrada em vigor. A Comissão Nacional de Eleições diz que está tudo pronto para que aconteça a consulta popular. A nova presidente da Comissão Nacional de Eleições, a juíza Carmen Lobo, garante que está tudo a postos para ir das urnas. A responsável está a realizar um périplo pelas regiões do país para constatar a prontidão das comissões regionais de eleições e afirmou que, mesmo que chova no próximo dia 30 de agosto, os guineenses devem ir votar no referendo. O Tribunal Sírio condenou hoje à morte o presidente deposto Bashar al-Assad, o irmão mais novo, Masher, e outros ex-dirigentes por crimes cometidos durante a Guerra Civil, que causou mais de 500 mil de mortos. As sentenças são as principais contra al-Assad e membros do círculo próximo do ex-presidente, que foi deposto em dezembro de 2024 por uma coligação liderada pelo grupo islamita Organização de Libertação do Levante. O tribunal também condenou à morte, à revelia, vários antigos responsáveis militares das forças de segurança, entre os quais Masher al-Assad, que comandava a 4ª Divisão de Elite do Exército. O antigo ministro da Defesa, Fahadé al-Freiji, e Louay al-Ali, que chefiava os serviços de informação militar na província de Deraa, berço da insurreição em 2011, figuram entre os condenados. Foram considerados culpados dos crimes de homicídio, tortura com resultado de morte e privação repetida de liberdade, também considerados crimes contra a humanidade e crimes de guerra. A Amnistia Internacional congratulou-se hoje com a abolição da pena de morte aprovada no Líbano, medida inédita no Médio Oriente, que considerou uma vitória para os direitos humanos. A decisão do Líbano de abolir a pena de morte marca um marco importante e uma vitória para os direitos humanos no país. A justiça deve basear-se nos direitos humanos, não num castigo cruel e irreversível, afirmou a diretora da AI para o Médio Oriente e Norte da África, Eba Moraf, num comunicado. A fechar, a Comissão Europeia criticou hoje a decisão do Supremo Tribunal da Rússia de proibir o único partido contra a guerra de participar em eleições, acusando Moscovo de estar com medo e silenciar vozes dissidentes. Em conferência de imprensa em Bruxelas, a porta-voz da Comissão Europeia, com a pasta dos negócios estrangeiros, Anita Aper, considerou que a decisão do Supremo Tribunal da Rússia é mais um testemunho das ações de Moscovo contra as liberdades fundamentais. Esta segunda-feira, o Supremo Tribunal da Rússia proibiu o Yabloko, único partido anti-guerra, de participar nas eleições legislativas de setembro no país. E desta forma, Júlia Vigário, terminamos então mais uma edição do Compacto Internacional. Muito boa noite e até a próxima.
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0: Aqui é o jornalista Isaac Rezende, o Compacto Internacional, a informação na sua rádio. São já 18 horas e 56 minutos. Também chegamos ao fim de mais uma edição do seu Rádio Jornal, o programa de informação da Rádio Nacional de Angola. De segunda a sexta-feira, das 17 às 19 horas, é aqui toda a informação que se impõe. Vamos embora, mas com promessa de voltarmos amanhã, mesma hora em sintonia. Ficam os abraços da equipa que para si trabalhou, coordenada pelo Estevão Barges, Estevão Inda Lopes Caína, Aurora Ambris, a Carolina Rodrigues, a Elsa Vaz, o Edwin Xi Singh, Wilson Fernandes, o Joaquim Tavares e o Big Man Riques, que esteve na técnica. Eu sou a Júlia Vigário, foi com muito prazer. Boa noite, tchau, tchau, até amanhã.

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1: O Ministério da Defesa Nacional, antigos combatentes e veteranos da pátria e as Forças Armadas angolanas comunicam o falecimento do contra-almirante reformado Ângelo Gaspar Jordão, ocorrido em Luanda no dia 6 de agosto do corrente ano, por doença. O funeral realiza-se na quinta-feira no cemitério da Santana, pelas 10 horas, antecedido do velório no quartel-general do Comando do Exército. A Procuradoria-Geral da República comunica que o funeral da Procuradora-Geral Adjunta da República, doutora Wanda das Dores Miguel de Lima, realiza-se amanhã às 11 horas e 30 minutos no cemitério da Santana, antecedido da missa de corpo presente na Igreja de São Paulo, às 10 horas. O velório decorre hoje às 18 horas no quartel-general do Comando do Exército, no ES-RI-20. Helena Francisco João da Silva, João Francisco da Silva, Elídio Francisco João, Diogo Francisco João, Isaltina Francisco João e demais familiares comunicam o falecimento de Maria João de Carvalho, ocorrido por doença. O seu funeral realiza-se em data anunciar oportunamente. O óbito decorre na sua residência no bairro popular. Matias Caetano Loureiro e Inês Kessimbe Domingos comunicam que o funeral de Ricardo Loureiro Pereira Neto, também conhecido por 27, realiza-se amanhã às 10 horas, saindo o cortejo fúnebre da sua residência na Estalagem, no bairro Novo, para o cemitério de Viena. A família de Manuel Pereira Teixeira Júnior comunica aos demais familiares e amigos o seu falecimento, ocorrido em Luanda. O funeral realiza-se em data anunciar oportunamente. A família Garcia, Rui, Apolónia, Chiquita, Dadão, Evita, Juliano, Georgina e Adilson comunicam o falecimento do seu irmão, Paulo Garcia, mais conhecido por Ndokito, ocorrido em Luanda. O seu funeral realiza-se em data anunciar.

0: oportunamente. O óbito decorre na sua residência no bairro Nelito Soares, na rua C11 de Cima. Nelson Viegas Loureiro, Gervásio Viegas, Janila Loureiro, Jairo Loureiro, Flávio Loureiro, Carmita Loureiro, Nito, Toninho e demais familiares comunicam que o funeral de Ricardo Loureiro Pereira Neto, também conhecido por 27, realiza-se amanhã às 10 horas, saindo cortejo fúnebre da sua residência na Estalagem, no bairro Novo, para o cemitério de Viana. Sibelinas Borges, africano, Jamila, africano, Xilunda, Iracelma, africano e demais familiares comunicam que será rezada a missa 30 dias em memória de António Francisco Africano, mais conhecido por Zeca Africano, na quinta-feira às 18 horas na Igreja da Sagrada Família. Josefa Otávio, mais conhecida por Tia Dora, Nídia da Silva, Toni, Paulo, Jada, Meno, Nica, Jojo, Singa e demais familiares comunicam que será rezada a missa 30 dias em memória de Esperança Otávio da Silva, mais conhecida por Tia Dida, no sábado, dia 15 de agosto, às 6 horas, na Igreja São Xavier, São Francisco Xavier do Martes do Quifangondo, na Rua 12. Wilmo Jaime Gonçalves Nobre pede a quem tenha encontrado ou venha encontrar na via pública uma carteira de cor vermelha contendo vários documentos passados em seu nome o favor de fazer chegar à portaria da Rádio Nacional de Angola ou ligar para o número 950-72-9018. Já a fechar, Belmiro Semedo pede a quem vir em circulação ou parqueada uma viatura de marca Hyundai modelo ID de cor cinzenta com a capa de matrícula LD7528FO o favor de comunicar à esquadra da Polícia Nacional mais próxima ou ligar para o número 943-88-5277 ou ainda para 955-11-12-26. Foram as informações no serviço da Agenda Nacional.
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0: Ora bem, 19 horas 5 minutos.
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2: Dezenove horas, 8 minutos, a seguir o Constelações.

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1: Viva, boa noite Angola, boa noite mundo. Bem-vindos à segunda edição da Semana do Constelações, volvidas 24 horas. Aqui estamos para o prazer de sempre de explorar a boa música angolana. Promessa é dívida, aqui estaremos até bem perto das 20 horas. A técnica final de emissão é garantida pelo Erlander Décio. E na palavra estou eu, Carla Rocha, sempre, mas sempre com muito gosto. Fique deste lado. Vamos abrir musicalmente esta edição com Rui Mingas, de Ótima Memória, no tema Meninos de Rua. É para ouvir. Ótima escuta.

horas 10 minutos. Um ligeiro equívoco. Esta aqui é Meninos do Ambo, mas a que nós vamos efetivamente ouvir é Meninos de Rua, uma composição de Rui Mingas, que conta com uma especial participação de André Mingas, que vai na parte final da música, dando uma petada de jazz. Assim que localizada estiver a música, avançamos. Não se esqueça que você pode e deve participar desta edição. É como sempre, a partir dos nossos números 936-99-9177 ou ainda o 990-00-1716. Erlander, talvez avancemos com esta mesmo? Meninos do Ambo, uma composição de Manuel Rui Monteiro, numa magistral interpretação de Rui Mingas, de ótima memória.

horas, 19 minutos, coincidência bonita no tempo da Nacional de Angola. Abrimos musicalmente com Rui Mingas, de ótima memória. A primeira música, Meninos do Ambo, e esta última, Meninos de Rua. Diga-se que, em abunda verdade, Rui Mingas foi um verdadeiro construtor da nossa nacionalidade. Durante esta edição de terça-feira, referente ao dia 11 de agosto, vamos tocando várias músicas, todas elas para seu inteiro agrado. Queremos naturalmente contar com a sua presença, sempre válida, sempre aceite, no 936-999-1177. Ou ainda pela via mais rápida, que é o nosso WhatsApp, é o 990-001716. Queremos saber como é que foi esta sua terça-feira. Foi um dia produtivo, sim, não? Queremos falar consigo. Portanto, venha deste lado e disponha de nós. Tal como disse inicialmente, está a seu serviço Erlander Décio na técnica final de emissão. E na palavra estou eu, Carla Rocha, sempre, mas sempre com muito gosto.

horas 25 minutos, aqui a voz da diva Pérola no tema Ninguém Caminha Só. São várias as mensagens que vamos recebendo já por essa altura, felizmente. Boa noite, Constelações. Daqui fala o Peter Vieira, acompanhando o programa com a mãe Quintas, o Dorivaldo, o Bissa e também a Juliane a partir do Andulo. Muito obrigada, Peter Vieira, por estar connosco. O Dorito Zeferino está a acompanhar-nos a partir de Benguela. Muito obrigada pela simpatia, obrigada por estar connosco. Boa noite, RNA, frequência que une o país. Daqui fala o Andrade Garcia, estou a acompanhar-vos a partir da província do Uíge, no município da Damba. Muito obrigada, Andrade, por estar deste lado. O Zeferino Canivete está a acompanhar-nos a partir do município do Caluquembe, na aldeia da Candimba. Muito obrigada por estar deste lado, um grande abraço. Não se esqueça, deixe já a sua mensagem no 936-999-177. Saudações, brilho das estrelas, marquei a minha presença indispensável. Abraços para todos os ouvintes da RNA, diz o João Figueiredo a partir de Benguela, mais concretamente no Cobal. Boa noite, RNA. Mussung é a banda e estou ligado a Constelações, diz o Flávio de Almeida. Olá, boa noite, já estou ligado, Namíbia Banda, diz o Justino. Um grande abraço, Justino. Carla Rocha, boa noite, sugiro a música Sou Filho de Cabinda. Me passa agora o nome do cantor. Sou Filho de Cabinda é de Filipe Mukenga, não é? Uma composição de Filipe Zau. Vamos tocá-la a qualquer momento. José Jeremias está a acompanhar-nos a partir de Malanje. Muito obrigada pela simpatia. O Guilherme de Carvalho está a acompanhar-nos a partir de Unzeto, no Zaire. Muito obrigada pela simpatia. 19 horas 27 minutos. Esta continua a ser a sintonia da Rádio Nacional de Angola. Já sabe, se estiver a conduzir, vá com calma, tenha uma condução cuidada. Nada de querer passar logo à frente. Respeite os peões e os sinais de trânsito e nós aqui garantimos que a sua viagem seja efetivamente digestiva. Vamos fazer-lhe companhia até bem perto das 20 horas. Mantenha-se na sintonia.

0: horas 32 minutos, Filipe Mukenga, uma voz de Angola que nos enche de orgulho. Vamos fazer uma ligeira pausa para o dever que se impõe e já voltamos à música e à palavra.
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19h42, renovamos os votos de boa noite nesta edição de terça-feira do seu Constelações, espaço inteiramente reservado à música angolana. Gostávamos de mandar um grande abraço para o Jeremias de Carvalho, que está a acompanhar-nos a partir da Gabela. Muito obrigada pela simpatia, obrigada por estar deste lado. O escolhido de Deus está a acompanhar-nos a partir da Lunda Sul. Muito obrigada por estar deste lado. No Andolo está o Dorivaldo Aleixo. Muito obrigada pela simpatia, obrigada por estar connosco. Abraço também para o Pedro Dionísio, que está a acompanhar-nos a partir do Kikuche, aqui mesmo em Luanda. Muito obrigada, um grande abraço. Nós queremos que você sinta mesmo parte desta equipa, parte deste espaço. Afinal, é por si e para si que nós aqui estamos, dia sim e dia também, de modo que esperamos sempre pela sua mensagem na via habitual 936-999-177. Aqui uma mensagem de encorajamento para aquelas pessoas que por essa altura não são capazes de pegar no telemóvel porque estão eventualmente a trabalhar ou numa atividade que requer alguma concentração, como a condução ou então o trabalho. Nós queremos dizer que estamos convosco, independentemente de trocarmos uma ou outra palavra, estamos deste lado e estamos exatamente para lhe fazer companhia. Vamos caminhando para o final do nosso encontro, mas é tempo sempre para ouvirmos música. Ótima escuta.

19h51, aqui a música Um Sorriso para Dois, e é exatamente ao som desta música que nós colocamos ponto final, a edição do Constelações, referente à terça-feira, 11 de agosto de 2026. Os abraços são do Salif Batista, que atendeu à técnica final de emissão, junto do Erlando Ardácio, e na palavra estive eu, Carla Rocha, sempre, mas sempre com muito gosto. Estamos juntos, sempre estivemos e sempre estaremos. Até amanhã, se Deus quiser.

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1: Boa noite, conheça os títulos deste jornal. Registra o retorno do pico da cólera nas últimas três semanas, com duas mortes e mais de 400 casos positivos. Especialista em logística e transporte Miguel Tumba diz que a iniciativa presidencial de criação da Comissão Nacional para a Liberalização do Acesso ao Mercado do Transporte Aéreo em África representa a preparação de Angola para a nova era. Igreja Católica em Luanda realiza a peregrinação da imagem da Mamã Mushima a várias paróquias da arquidiocese da capital do país. No desporto, Devon Sport é o primeiro finalista do Nacional Sénior Masculino de Hockey em patins. Sismo na Colômbia. Dados atualizados nesta terça-feira reportam 240 mortos. O Jornal da Noite de terça-feira, 11 de agosto de 2026. A edição é de Estevão Borges, na técnica está o Luís Cardoso. Apresenta as notícias Mateus Fula.
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1: A abrir, no Lobito, um jovem de 18 anos, desencartado, é suspeito de ter atropelado mortalmente um agente da Polícia de Trânsito que havia feito o sinal de paragem. O efetivo da Polícia de Trânsito, de 34 anos de idade, estava em serviço e foi atropelado depois que o condutor suspeito simulou a paragem e, de seguida, acelerou a viatura. Depois deste ato, o suspeito meteu-se em fuga, entretanto, já foi detido e a contas com a polícia. Adelaide Ferreira.
3: De 18 anos de idade, está a ser acusado de ter atropelado mortalmente um agente de trânsito na cidade de Lobito. O agente estava em serviço quando interpelou o jovem na Avenida da Independência e este, não obedecendo às regras, decidiu deliberadamente por atropelar este polícia. Os dados preliminares indicam que o jovem, que em seguida colocou-se em fuga, é desencartado.
4: O agente regulador de trânsito deu o sinal de paragem à viatura e o condutor simulou estar a obedecer o sinal. Quando aproximou-se, o agente regulador de trânsito acelerou o veículo, tendo atropelado mortalmente. E, na sequência, colocou-se em fuga. Então, trata-se aqui de um cidadão que tem 18 anos de idade e que é, portanto, desencartado, né? Não tem habilitações para a condução.
3: O porta-voz da Corporação Ernesto Tio Ali.

0: Parece que, felizmente, o indivíduo já foi identificado e entregue às autoridades de justiça.
1: Fruto de uma perseguição feita pelos operacionais que estavam no local, mas aqui com um auxílio bastante profícuo, bastante produtivo de um munícipe, foi possível deter o cidadão, identificar a viatura e, portanto, ele estar já sob nossa alçada, respondendo às infrações todas que ele acabou por cometer em cúmulo, né? Em cúmulo jurídico.
0: Porta-voz da Polícia Nacional em Benguela, Ernesto Chiwale, jovem de 18 anos de idade, está a ser acusado de ter atropelado mortalmente um agente de trânsito na cidade do Lobito. Rádio Nacional de Angola no Lobito, com Abel Samba, Inocêncio Soliquite, Alvaiano Cipriano e Adelaide Ferreira.
2: O suspeito da morte já está a contas com a justiça, tem 18 anos de idade e é desencartado. E pelo mundo, últimos dados atualizados sobre o sismo desta segunda-feira reportam 240 mortos e 159 edifícios colapsados na Colômbia. Entretanto, as redes sociais estão inundadas com apelos por desaparecidos naquele país. Familiares e amigos na Colômbia, com a ajuda dos meios de comunicação social e das redes sociais, continuam a procurar pessoas desaparecidas após o sismo de segunda-feira, com um balanço provisório de 240 mortos. Jornalista Júlia Vigário.
3: O número de mortos na Colômbia subiu para 240 na sequência do sismo desta segunda-feira, de acordo com o mais recente balanço divulgado pelas autoridades colombianas. Há mais de 1.300 pessoas feridas e dezenas de edifícios em ruínas, principalmente nas cidades de Pereira e Cali. O vizinho México anunciou hoje que preparou um contingente de 255 militares especializados em busca e salvamento, além do envio de toneladas de medicamentos, alimentos e equipamentos para enviar para a Colômbia, que registrou na segunda-feira um sismo de magnitude 7,4. A presidente mexicana Claudia Sheinbaum esclareceu, no entanto, que o envio ainda depende de um pedido oficial das autoridades colombianas. Pereira, Cali, Manizales e Armênia são as principais cidades que permanecem alerta vermelho devido à magnitude dos danos que provocaram o colapso de pelo menos 165 edifícios. Este é o sismo mais forte que o país sofreu na última década e a cidade de Pereira é uma das mais afetadas pelo sismo após vários edifícios colapsarem e outros estarem em risco de ruir. O tremor foi também sentido no Equador, na Venezuela e no Panamá. O presidente da Colômbia, Abelardo de la Esprela, declarou estado de calamidade e foi decretado durante a noite recolher obrigatório.
2: O sismo da segunda-feira é considerado como a pior tragédia da Colômbia neste primeiro quarto do século XXI.
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2: Volta à atualidade nacional, na província do Ige assiste-se ao retorno do pico da cólera nos municípios sede, Ige, Negás e Songo. Em 3 semanas foram registados 400 casos positivos com 2 óbitos. O município do Ige é o mais crítico. Jornalista Ngonga Francisco.
5: Após algumas semanas de relativa calma, o surto de cólera volta a estar no centro das preocupações das autoridades sanitárias da província do Ige, devido a uma nova vaga da doença com casos positivos diagnosticados, com realce para os municípios do Ige, Negás e Songo. A chefe do Departamento Provincial da Saúde Pública, Lindeza Chaves, reporta 2 mortes e mais de 400 casos em apenas 3 semanas de retorno do pico, com maior número de casos concentrados nos bairros Pedreira, Anacandanz e Orlando Fonseca, aqui na cidade do Ige, onde vai dedicada toda a atenção e os esforços para conter o novo surto.
6: Tudo estamos a fazer no sentido de conseguir controlar a situação. Já tivemos o maior pico de 60 casos, mas nestes últimos 3 dias estamos a rondar entre 20, 25 ou 27 casos. Nós estamos a falar de mais de 400 casos. Tivemos 2 óbitos.
5: Aí especialista alerta para os 2 grandes fatores de risco, água e saneamento, que precisam ser melhorados com urgência, apelando ao trabalho conjunto entre o governo e as comunidades.
6: Se não tratarmos a água, não lavarmos as mãos, nós acabamos colhendo as consequências.
5: As duas mortes registadas por cólera vêm do bairro Pedreira, aqui na cidade do Ijo, e o regedor adjunto daquele bairro, Garcia Soca, fala em máxima urgência no envolvimento dos moradores.
7: Temos que traçar umas medidas o mais rápido possível para ver se vamos conseguir banir esta situação.
5: Surto de cólera com mais de 400 casos em apenas 3 semanas na província do Ijo e as autoridades redobram os esforços para conter a nova vaga da doença. Reportagem em Rádio Nacional, Dalton Isaac Firmino Mendes em Conca Francisco, no Ijo.
2: E continuamos a falar sobre saúde neste jornal. Neste momento, a abordagem é sobre os medicamentos falsos que entram em Angola. A ARMED, Agência Reguladora de Medicamentos e Tecnologia de Saúde, diz que a maior parte dos medicamentos falsificados que entram em Angola chega ao país através das zonas fronteiriças com a Namíbia e a República Democrática do Congo. Só este ano, diz a ARMED, foram destruídas cerca de 30 toneladas de medicamentos falsificados. Face ao fenómeno, o Ministério da Saúde e os seus parceiros preparam novas medidas para reforçar o controlo do setor farmacêutico. De acordo com o secretário de Estado para a Saúde Pública, Carlos Alberto Pinto de Souza, entre as medidas está a implementação, a partir do próximo ano, de selos fiscais de alta segurança para medicamentos e tecnologias de saúde. Dito Tavares.
8: Os medicamentos para tratamento da tuberculose e malária, bem como testes de HIV-Sida e malária, são os que mais entram em Angola de forma falsificada, a partir das zonas fronteiriças com a República Democrática do Congo e Namíbia. O diretor-geral da Agência Reguladora de Medicamentos e Tecnologia de Saúde, Solino Joel, diz que mais de 30 toneladas de medicamentos falsos foram destruídas este ano.
9: Os medicamentos da tuberculose, medicamentos da malária, são os mais concorridos nessa situação de falsificação. Além desses, também temos a situação dos testes rápidos de diagnóstico, isto é propriamente testes de malária, sífilis, testes de HIV, também temos apanhado em quantidades assustadoras. Em termos numéricos, vamos dizer que este ano, pelo menos, conseguimos apanhar acima de 30 toneladas de medicamentos.
8: Adil Giva é operador do mercado farmacêutico em Angola. Avança que a comercialização de medicamentos falsos é um atentado à vida e ao negócio de fármacos.
10: Acaba por sair produtos a baixo custo, prejudicam a comercialização dos produtos que nós vendemos. Medicamentos portugueses em Angola, que vêm sempre com selo de exportação, bem acondicionados, refrigerados, e quando vêm produtos contrafeitos, vêm com um custo muito inferior, que acaba por prejudicar a venda dos nossos medicamentos.
8: E o governo de Angola começa a implementar a partir de janeiro de 2027 os selos fiscais de alta segurança nos medicamentos e tecnologias de saúde. O secretário de Estado para a Saúde Pública, Pinto de Souza, diz que o instrumento legal vai permitir maior qualidade, controlo e fiscalização dos medicamentos que entram no nosso país.
11: Um olhar maior que a vida e a saúde do cidadão. Com esta medida e outras que seguirão, a reduzir a quantidade de medicamentos que entram no nosso país sem qualidade. Nós temos que proteger, do ponto de vista de saúde pública, a vida dos nossos cidadãos, portanto, é Estado que vai permitir tanto a mudança do comportamento daqueles que continuam a introduzir medicamentos no nosso país.
8: A maior parte dos medicamentos que chegam a Angola entra pelo mercado negro nas zonas fronteiriças da Namíbia e República Democrática do Congo.
2: Nesta reportagem ouvimos o secretário de Estado para a Saúde Pública, Carlos Alberto Pinto de Souza, dando conta que a partir do próximo ano o governo vai exigir selos fiscais de alta segurança nos medicamentos e tecnologias de saúde. Noutra vertente, o governo angolano está a investigar a origem das carcaças de frango que continuam disponíveis no mercado depois da proibição da sua importação. A investigação visa determinar se a referida carne comercializada é resultado da produção nacional ou se ainda existem produtos importados em circulação. Jornalista José Dumbia Muyela.
12: O executivo angolano investiga a origem dos derivados de frango que continuam disponíveis no mercado nacional depois da proibição das importações destes produtos. A preocupação é determinar se a carne de frango atualmente comercializada é resultado da produção nacional ou se existem produtos importados ainda em circulação. A informação foi avançada pelo Ministro de Estado para a Coordenação Económica, José de Lima Massano, que considera necessário acompanhar a origem dos produtos disponíveis no mercado.
13: Estamos a fazer este exercício. Temos de saber se circula de produção nacional ou se estamos a falar de carne de frango importada, tanto nestas componentes. E são muitas das empresas de capitais nacionais, de capitais estrangeiros, que estão a abraçar o desafio do desenvolvimento da nossa economia. Nós fazíamos referência, de facto, a um período de contração relativamente longo, quase 6 anos de contração da nossa economia, para que esta dinâmica que estamos a observar neste momento no ritmo de andamento da nossa economia seja preservada.
12: Segundo José de Lima Massano, depois de um período prolongado de contração da economia, Angola entrou numa fase de estabilização e está agora a registar crescimento.
13: Nos últimos 3 anos tivemos tanto um percurso inicial de estabilização e estamos agora a assistir um crescimento que é diversificado. Temos praticamente todos os setores da economia com nota positiva, particularmente o setor não petrolífero, portanto, que é aquele que mais cresce. No primeiro trimestre deste ano cresceu relativamente acima de 6%. A nossa expectativa é que o segundo trimestre de 2026 o ritmo de crescimento se mantenha em torno dos 5-6%.
12: O governo investiga a origem de derivados de frango ainda disponíveis no mercado nacional depois da proibição das importações destes produtos. Daniel Ndai, Domingos Pedro e José Dumbia Muyala, Rádio Nacional de Angola, Lubango.
2: A investigação visa determinar se a referida carne comercializada é resultado da produção nacional ou se ainda existem produtos importados em circulação. 20 horas e 14 minutos, a embaixadora da União Europeia em Angola afirma que até o final do ano, os investimentos no corredor do Lobito direcionados à agricultura vão apresentar resultados. Rosário Bento Paes disse que a União Europeia fez um desembolso de 50 milhões de euros para desenvolver cadeias de valor agroalimentares e impulsionar a produção de grão, hortícolas e frutas tropicais. Sani Fuchs.
14: A União Europeia mantém aposta no desenvolvimento do corredor do Lobito com foco na segurança alimentar e a criação de cadeias de valor agroindustrial. A estratégia está inserida no projeto AgroInvest, que está a ser aplicado nas províncias de Benguela, Uambo e do Moxico, de acordo com a embaixadora da União Europeia em Angola, Rosário Bento Paes. Até o final do ano, o projeto AgroInvest vai apresentar os primeiros resultados.
15: Os projetos no corredor Lobito estão todos interligados. O AgriFin não está, digamos, desgarrado da energia ou das plataformas logísticas ou da parte dos transportes, está tudo interligado e da formação profissional. E, portanto, é um todo. O AgriFin está a ser agora posto em termos de ações por aqueles que vão implementar o projeto e, até ao final do ano, começará a ser implementado no terreno.
14: No âmbito do Global Gateway, estratégia europeia para o desenvolvimento de infraestruturas, a União Europeia e os parceiros investiram um valor global de mais de 2 mil milhões de euros no corredor do Lobito. Deste valor estão excluídos o montante desembolsado no âmbito da cooperação bilateral entre Angola e a União Europeia, que ronda os 400 milhões de euros.
15: Nós temos um apoio bilateral à Angola, que é de 403 milhões de euros, de 2021 a 27. Mas isso é, digamos, o apoio bilateral para o desenvolvimento não só de tudo o que tem a ver com os investimentos, mas também de apoio, por exemplo, na governança, que tem a ver com a luta contra a corrupção, justiça, etc. Mas só de investimento no corredor de Lobito, desde que eu comecei aqui, foram 2 mil milhões nesta equipa Europa.
14: Rosário Bento Paes, embaixadora da União Europeia em Angola. Rosário Bento Paes está em fim de missão. Foi esta terça-feira ao Palácio da Cidade Alta a despedir-se do chefe de Estado angolano, o presidente João Lourenço.
2: E continuamos a falar sobre o transporte. O presidente da República criou recentemente a Comissão Nacional para o Acompanhamento da Implementação da Decisão de Yamoussoukro sobre a liberalização do acesso ao mercado de transporte aéreo em África. A comissão, criada pelo despacho presidencial número 257/26, vai funcionar como estrutura de coordenação interministerial e de interface institucional de Angola com os mecanismos de supervisão do mercado único africano do transporte aéreo. O despacho presidencial está publicado em Diário da República, primeira série, número 141, de 28 de julho de 2026. Para o especialista em logística e transporte Miguel Tumba, a comissão agora criada mostra bem o interesse do governo angolano pelo projeto de liberalização do acesso ao mercado de transporte aéreo em África. Miguel Tumba vê na comissão a preparação de Angola para a nova era no segmento do transporte aéreo africano.
16: Com a criação desta comissão, demonstra que Angola pretende preparar-se institucionalmente para esse novo paradigma. Portanto, aqui iríamos responder à seguinte questão. Tem Angola, nessa altura, condições para aderir a esse mercado? Eu diria que Angola reúne muitos dos pressupostos estratégicos, mas ainda tem trabalho pela frente. Ou seja, do ponto de vista geográfico, o país possui uma das localizações mais privilegiadas de África. Está praticamente no centro da ligação entre a África Austral, Central e Ocidental, podendo servir de ponte para voos intercontinentais. Nos últimos anos, houve investimentos significativos na modernização da aviação civil, na navegação também aérea e nas infraestruturas aeroportuárias.
2: Miguel Tumba diz que a adesão de Angola à liberalização do acesso ao mercado do transporte aéreo em África vai representar capacidade regulatória, nova era das normas de segurança operacional, facilitação de vistos e simplificação de procedimentos alfandegários.
16: Aderir ao mercado único africano significa muito mais do que possuir um aeroporto moderno. Portanto, isso vai exigir uma elevada capacidade regulatória, vai exigir a harmonização das normas de segurança operacional e vai exigir também competitividade das companhias aéreas, eficiência dos serviços aeroportuários e facilitação dos vistos. E ainda podemos aqui pensar na simplificação dos procedimentos alfandegários e uma forte coordenação institucional. Por isto, considero que este despacho vai precisamente neste sentido, ou seja, criar uma estrutura capaz de preparar Angola para competir no mercado aberto.
2: Especialista em logística e transporte, Miguel Tumba, saudando a iniciativa presidencial que cria a Comissão Nacional para o Acompanhamento da implementação da decisão de Yamoussoukro sobre a liberalização do acesso ao mercado do transporte aéreo em África. Entretanto, o Presidente da República, João Lourenço, aprovou novas instruções para orientar a preparação da proposta do Orçamento Geral do Estado para 2027, bem como a elaboração do quadro de despesa de médio prazo 2027-2028. O novo diploma, publicado no Diário da República, revoga as instruções anteriormente aprovadas e estabelece os princípios, regras e procedimentos que deverão ser observados pelos órgãos do sistema orçamental na elaboração das respectivas propostas para o próximo exercício económico. Reagindo à aprovação das instruções para a elaboração da proposta de lei que aprova o Orçamento Geral do Estado para o próximo ano, o economista Paulo Forquilha destacou as inovações do documento assentes numa melhor distribuição da riqueza nacional.
17: Vejo neste diploma um esforço de consolidação de uma lógica de orçamentação por programas, por resultados e também por prioridades. Uma primeira melhoria que eu identifico está justamente na articulação entre o orçamento, o planeamento e o plano de desenvolvimento nacional. O diploma determina que os pedidos de créditos orçamentais devem enquadrar-se nos programas de ação do Plano de Desenvolvimento Nacional 2023-2027 e estar, no fundo aqui, orientados para os objetivos e também para as metas. Isso parece uma questão meramente técnica, mas não é. Significa que um ministério ou um organismo público não deverá simplesmente dizer que precisa de 20 milhões de kwanza. Antes, porém, por exemplo, deve procurar aqui demonstrar para que quer esses 20 milhões de kwanza, para atingir que tipo de objetivo, para produzir que resultados e como é que vai contribuir para as prioridades do desenvolvimento nacional.
2: Economista Paulo Forquilha e as novas instruções para orientar a preparação da proposta do Orçamento Geral do Estado para 2027, bem como a elaboração do quadro de despesa de médio prazo 2027-2028. 20:22, desde o dia 1 de agosto decorre a peregrinação da imagem da Nossa Senhora da Moshima a várias paróquias da Arquidiocese de Luanda. A paróquia de São João Calábria foi a primeira a receber a visita da Mamã Moshima. Nesta altura, a imagem da Mamã Moshima saiu da paróquia Santa Mãe de Deus e está na comunidade dos Ramiros. Jornalista Aurora Ambris.
18: Durante duas semanas, a contar do dia 1 de agosto, ou seja, último sábado, a imagem vai cruzar em várias paróquias de Luanda. A iniciativa, de acordo com a organização, visa a promoção da oração e fortalecimento da fé dos fiéis católicos em Luanda. O padre Rufino Titwe, que responde pela Comissão de Liturgia de Luanda, diz que a peregrinação está a fazer uma reflexão à volta do colo de amor da Mãe da Graça, num gesto de reiterar devoção à Mama Mushima.
19: Ao longo de 2 semanas, a imagem será recebida diariamente por diferentes comunidades paroquiais, proporcionando aos fiéis a oportunidade de participar em celebrações litúrgicas e momentos de devoção mariana. Entre as paróquias que acolherão a imagem estão Nossa Senhora das Graças, São José de Nazaré, São Francisco de Assis, São Paulo, São Joaquim, São Pedro Imaculado, São Pedro Apóstolo, Imaculado Coração de Maria, Nossa Senhora de Todos os Santos, Santa Mãe de Deus, onde neste momento está a sair em direção a Santa Mônica, na Vigaria de Santo Agostinho, pois sairá, irá para Santa Teresinha, Menino Jesus, Beata Anuarite, Santa Cruz e Santa Josefina Baquita. O encerramento da visita está marcado para o dia 16 de agosto, data em que a imagem peregrina partirá da Arquidiocese de Luanda, com destino à Diocese de Viana, dando continuidade ao seu itinerário pastoral.
18: Já o arcebispo da Arquidiocese de Luanda, Dom Filomeno Vieira Dias, sublinhou a simbologia da peregrinação na dimensão do valor da mãe, que é mais um momento de oração e louvores.
20: Tem o significado, tem a relevância da visita de uma mãe. Mesmo estando em comunicação com a mãe, por telefone, por mensagens, mas quando sabemos que a mãe nos vai visitar, que a mãe vem ao nosso encontro, nós ficamos entusiasmados, deixamos-nos de força e preparamos-nos para receber bem a nossa mãe. É isto que espiritualmente significa a visita da imagem de Nossa Senhora, a imagem peregrina, pelas nossas paróquias.
18: Arcebispo da Arquidiocese de Luanda, Dom Filomeno Vieira Dias, e a essência e simbolismo da peregrinação da imagem da Mama Mushima em várias paróquias da capital do país.
2: A peregrinação da imagem da Mama Mushima às paróquias de Luanda encerra 16 deste mês, domingo, e segue depois para a Diocese de Viana.
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2: As delegações de várias províncias que vão participar na Semana do Desenvolvimento Local e no Fórum dos Municípios e Cidades de Angola já começaram a chegar à cidade de Moçambique, província do Namibe, palco do evento. O encontro, que vai reunir representantes dos municípios de todo o país, pretende reforçar as competências organizacionais das administrações locais. A promoção de novas estratégias para o desenvolvimento sustentável das regiões é outro ponto da agenda do encontro da cidade de Moçambique. Jornalista Edson Henriques.
22: A Semana do Desenvolvimento Local contempla o Fórum das Cidades e Municípios de Angola, um workshop temático e a gala de premiação do melhor município. De acordo com o diretor nacional do Poder Local, Erlander Lima, estes progressos estiveram entre os principais fatores que determinaram a escolha do Namibe para acolher as atividades.
23: O Namibe foi escolhido justamente tendo em conta o nível de desenvolvimento que tem conseguido nos últimos anos. É importante dizer que o Namibe em todas as galas já arrecadou prémios de melhor município, uma outra categoria como município de Tomboa na primeira edição e agora mesmo município de Moçambique na segunda edição. Então estamos a ver aqui o Namibe com amostras muito claras de desenvolvimento, e trazer aqui a Semana do Desenvolvimento Local é uma referência positiva para a província do Namibe.
22: O comandante adjunto da Polícia Nacional do Namibe, subcomissário Fernando António, assegura que estão criadas as condições para o cumprimento da missão, com a mobilização de mais de 800 efetivos.
24: Vamos empregar mais de 800 de efetivos. As nossas ações não vão se confinar só aqui no casco urbano, vamos estendê-las também às estradas nacionais, porque entendemos que grande parte das delegações irão via terrestre e é de todo necessário adotarmos medidas também de prevenção e segurança rodoviária ao longo das estradas nacionais, sobretudo nos pontos que dão confluência às províncias vizinhas, da Huila, de Benguela, permitindo com que, de facto, tudo decorra sem sobressalto durante o evento.
22: As delegações locais esperam aproveitar o evento para afirmar-se como uma das províncias com maior dinâmica no processo de desenvolvimento local, apresentando projetos, infraestruturas e iniciativas destinadas a promover o crescimento económico e o bem-estar das populações. Namibe, Rádio Nacional de Angola, Bernardo Uamba, e Edson Henriques.
2: O Ministério da Administração do Território prepara com rigor a Semana do Desenvolvimento Local que vai decorrer na cidade de Moçambique, na província do Namibe. O desemprego e o trabalho informal continuam entre os principais desafios em Angola. A informação foi avançada hoje na Assembleia Nacional pela Ministra da Administração Pública, Trabalho e Segurança Social, Teresa Dias, e reconhecida pelo Ministro da Juventude e Desportos, Rui Falcão. Perante este desafio, o Presidente da Assembleia Nacional defende uma mudança na forma de preparar os jovens para o mercado de trabalho. Jornalista António Chocolate.
0: Angola procura soluções para reduzir o desemprego e o trabalho informal que continua a afetar sobretudo os jovens. O assunto esteve hoje em debate na Assembleia Nacional durante um workshop sobre a juventude e o primeiro emprego realizado em alusão ao 12 de agosto, Dia Internacional da Juventude. Durante o encontro, a Ministra da Administração Pública, Trabalho e Segurança Social, Teresa Dias, reconheceu as dificuldades que os jovens enfrentam para conseguir o emprego.
1: Segundo a folha da informação rápida do INE, relativa ao primeiro trimestre de 2026, a força de trabalho angolana, considerando a população com 18 anos ou mais, situa-se em cerca de 11,75 milhões de cidadãos. Quando terminou o ciclo de PDN 2018-22, o desemprego rondava os 29%, segundo o INE. Quando arrancou o atual PDN 23 e o diagnóstico da Agenda Nacional do Emprego, a taxa estava próxima de 31%, com 80% de empregados na informalidade. E qual é o retrato hoje? A taxa de desemprego 24,3% e a informalidade em cerca de 77,7% entre a população empregada. Estes números explicam por si só por que razão a resposta não pode ser uma medida isolada.
0: Já o ministro da Juventude e Desportos, Rui Falcão, reafirmou a aposta na formação profissional através do Sistema Nacional de Formação Profissional 2023-2037.
3: O Sistema Nacional de Formação Profissional tem como meta formar mais de 2,2 milhões de cidadãos entre 2023 e 2037, com uma previsão para 2025 de formar 110 mil pessoas.
0: E o presidente da Assembleia Nacional, Adão de Almeida, defendeu, por sua vez, uma nova forma de preparar os jovens para o mercado de trabalho.
4: Há profissões que tendem a desaparecer e há novas profissões a nascerem e a ganharem espaço. Num contexto como o atual, é crucial formar jovens não apenas para o presente, mas sobretudo com visão para os desafios do futuro que se aproxima rapidamente. É necessário formar jovens proativos, criadores, ousados e determinados.
0: O workshop sobre a juventude e o primeiro emprego aconteceu sob o lema Juventude, a força motriz para o desenvolvimento sustentável.
2: A Assembleia Nacional promoveu hoje um workshop sobre o desemprego e o trabalho informal para celebrar o 12 de agosto, Dia Internacional da Juventude. Recordamos os títulos deste jornal. A província do Ijo registra o retorno do pico da cólera nas últimas três semanas, com duas mortes e mais de 400 casos positivos. Especialista em logística e transporte, Miguel Tumba, diz que a iniciativa presidencial de criação da Comissão Nacional para a Liberalização do Acesso ao Mercado do Transporte Aéreo em África representa a preparação de Angola para a nova era. Igreja Católica em Luanda realiza a peregrinação da imagem da Mamá Mushima a várias paróquias da arquidiocese da capital do país. Sismo na Colômbia. Dados atualizados nesta terça-feira reportam 240 mortos. A edição do jornal foi de Estevão Borges, na técnica esteve Luís Cardoso. Apresentou-lhe as notícias Mateus Fula. Boa noite.
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0: Boa noite, o Jornal Todos os Esportes na noite da sua terça-feira, dia 11 de agosto de 2026, já está no seu rádio.
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0: Trazemos até bem perto das 21 horas, chuva em Maputo, Moçambique, dia estreia de Angola no Zonal 6 de ténis em sub-12. Agentes do futebol da província de Benguela torcem por uma boa prestação dos quatro embaixadores das afrotaças, DV Sport e Petro de Luanda, na expectativa do que vai ser a final do Nacional Sénior Masculino de Hockey em Patins. Petro precisa ainda de mais um jogo, que acontece exatamente amanhã. Cidade de Ondjiva, na província do Cunen, assistiu ao primeiro clássico da sua história para o Nacional de Futebol em Sub-17. A sua equipa, na montagem, o Hermino Vera Lopes, com técnica final do André Quintumbo Lima, preparou e apresenta o Desportivo na noite da sua terça-feira, o Alves da Silva. Boa noite. A abrir no pacote das seleções nacionais e no ténis, as fortes chuvas que caíram sobre a cidade de Maputo adiaram a estreia da seleção nacional sénior masculina de sub-12 no Zonal 6 de apuramento ao africano do Reino do Marrocos. O conjunto angolano, constituído por Josué Manuel, Gaspar Dange e Jussan Menezes, aproveitou o dia para se recompor depois da cansativa e desgastante viagem que fizeram após a saída de Luanda, conforme avança o técnico nacional Nicolau Monteiro.
2: Quanto à chuva do dia, não afetou, sol até é bom para os atletas, vão descansar mais. Fizemos uma escala, então os nossos meninos estavam um pouco cansados assim com esta chuva, descansam mais e vão ver um bocadinho de ténis na televisão, e para chegar bem concentrados no jogo. Quatro femininos, estamos no grupo da morte, como se diz, né? Estamos com a África do Sul, Botsuânia e Ilhas Maurícias. Temos que jogar com todos, e se quisermos ganhar, temos que jogar com todos. Estamos no grupo da morte, não fomos cabeça de série.
0: Nicolau Monteiro, o técnico da Seleção Nacional de Ténis em Sub-12, que devido à chuva viu ser adiada a estreia de Angola no Zonal de Apuramento e seletivo ao africano do Reino do Marrocos. Os rapazes vão competir como cabeças de série número 2. Eles que figuram no grupo B, com o Lesotho e o Botsuana, adversários razoáveis para o nível do conjunto angolano, enquanto que as meninas integram o grupo A, com as potências África do Sul e Botsuana, para além das Ilhas Maurícias. Recordo-se que o país vai evoluir para além de Josué Manuel, Gaspar Dange e Jussan Menezes na classe masculina, com Angelina Calunga, Juliana Xavier e Jurema Rodrigues, que compõem a seleção nacional feminina. E no futebol, os muitos agentes da modalidade na província de Benguela estão expectantes com relação ao que será a evolução dos nossos quatro embaixadores nas afrotaças. De maneira unânime, eles torcem para que os quatro consigam o apuramento à fase de grupos. Jornalista Domingos Teixeira.
3: Os agentes do futebol em Benguela acreditam numa boa prestação dos representantes angolanos nas afrontaças, como se pode ouvir de Nelson Raimundo.
4: Pronto, o que é que esperamos do Petro de Luanda? Esperamos que tenha sucesso nessa fase. Sabemos que o Petro está com uma equipa coesa e também tem estado a fazer uma boa preparação. E pronto, esperamos um bom resultado e que passe para outra fase, não é? Claro, é um adversário conhecido e também sabemos que não é fácil, mas pronto, nós vamos torcer para o Petro. Esperamos que o Petro consiga encontrar nas dificuldades desse adversário o golo, né, a realidade, para com que ele consiga alcançar aquilo que são os seus objetivos. Quanto ao Iliete, sabemos que o adversário é desconhecido. O Iliete também pronto, tem estado a fazer uma boa preparação, é a segunda experiência. Esperamos que desta vez consiga passar para a fase de grupo e vamos continuar a torcer para com que o Iliete saia melhor. E pronto, e também como queremos com o Pedro, com o Iliete, com o Medagosto, também é bem verdade que queremos com o Cabo Escorpo que também faça uma boa partida, que tenha um bom resultado, e que como angolanos estamos aqui a torcer para com que o Cabo Escorpo também venha a vencer essa partida.
3: Quem partilha da mesma expectativa é de Olinda Simão.
5: Relativamente aos jogos, dizer que o Ilhete Forest das Ilhas Seychelles é um jogo favorável para o Ilhete. Estará o Ilhete a jogar em casa. O Ilhete realizou agora o torneio Amizade, onde tirou boas relações dos seus jogadores. Conseguiram fazer uma geral naquilo que é a apreciação da atuação de cada um dos jogadores. É um jogo favorável, certamente, para o Ilhete. Quanto ao Petro, diante deste Songo de Moçambique, o Songo é uma equipa que a nível da África não tem muita expressão. O Petro é relativamente superior, independentemente do resultado ser no final do jogo, mas o Petro aqui aparece como favorito, mesmo estando a jogar fora de casa. Nota-se alguma supremacia quando as equipas angolanas jogam fora. Já na Taça das Confederações, o 1º de agosto defrontará o Gwen Mamba da Eswatini. Também não temos muitas referências acerca desta equipa. O nosso 1º de agosto já andou lá, já esteve nas Afrotaças, também já é um habitué na Taça das Confederações, então jogando em casa também é favorito. Quanto ao Cabo Escoto de Palanca, é um retorno, também já esteve lá, vai jogar diante do UNA da Namíbia, uma equipa que é próxima, é aqui vizinha. O Cabo Escoto está a ter a sua preparação a seu nível, certamente. Também fez algumas contratações, algumas dispensas. Tem o seu plantel quase que preparado. Está a sair agora da pré-época. Será um jogo equilibrado, mas esperemos certamente que a vitória venha para a equipa angolana.
3: Agentes do futebol em Benguela, crentes numa boa safra dos embaixadores angolanos nas Afrodaças.
0: Jornalista Domingos Teixeira, ouvindo os agentes do futebol local, Nelson Raimundo e Diolinda Simão, que torcem por uma boa evolução dos nossos quatro embaixadores nas Afrotaças. O Petro de Luanda vai jogar com a União Desportiva de Songo de Moçambique, com a eliminatória a começar fora de casa e a decidir depois a qualificação em Luanda. O Ilhete de Benguela vai ter pela frente o Foresters, Futebol Clube das Ilhas Seychelles, primeira mão em casa. Quanto à Taça CAF, o 1º de agosto tem pela frente o Green Mamba, Futebol Clube de Eswatini, primeira mão exatamente em Eswatini, a segunda aqui em casa. E o Cabo Escorpo do Palanca, que terá pela frente o UNAM Futebol Clube da Namíbia, faz o jogo da primeira mão fora de portas. Agora os campeonatos nacionais, e começo pelo hóquei em patins. Ainda não está encontrado o segundo finalista do Nacional Sénior masculino da modalidade. A primeira é a DV Sport, campeã nacional, que teve de se aplicar a fundo para deixar pelo caminho o Juventude de Viana. No último jogo, vitória por apertadíssimo 1-0. Há instantes terminou o Petro de Luanda 3, Sagrado Coração de Jesus 2. E as duas equipas voltam a bater-se amanhã no mesmo palco. O especialista Rádio 5, Quito Paiada, espera o Petro de Luanda e particularmente o Sagrado Coração de Jesus façam no dia de amanhã um bom jogo, tal como aconteceu hoje.
6: Foi um bom jogo que nós assistimos do hóquei em patins, um jogo onde o Petro superou o Sagrado Coração de Jesus. Gostamos de ver as duas equipas a jogarem aqui no parquet do Dream Space. O Petro foi mais competente porque conseguiu marcar 3 golos. O Sagrado só marcou apenas 2. Então o Petro é um justo vencedor e o Sagrado dignificou a vitória do Petro.
0: Especialista Rádio 5 para o hóquei em patins, Quito Paiada. Petro é um justo vencedor e os católicos fizeram, afinal de contas, o seu trabalho. Albino Mungongo Magalhães, o técnico do Petro, nesta altura em vantagem, alerta que não vão adormecer sobre este triunfo.
7: É bem verdade que conseguimos ganhar apenas só esse jogo. Ainda temos jogo amanhã, não se pode definir que estamos praticamente definidos. Porque essa é uma equipa muito aguerrida. Essa equipa, de momento, está sempre a querer lutar. Então nós, Petro, vamos fazer a nossa parte. Estamos em vantagem, entre aspas, ok. Mas não vamos dormir na sombra da bananeira com essa equipa, uma equipa para ser brincadeira. Foi um bom jogo, foi um bom jogo. As três equipas estiveram muito bem. E só mostra que com essa qualidade desse campo aqui, só melhora o nosso hóquei. Então, vamos aproveitar cada jogo que nós temos aqui, só aproveitar esse jogo.
0: Albino Mungongo Magalhães, o técnico do Petro de Luanda. Do lado dos católicos, o treinador Domingos Baixieza considerou um bom jogo, apesar de terem perdido. E alerta que amanhã estarão presentes e com a mesma força.
8: Embora tenhamos perdido, acho que foi um bom jogo. Nós lutamos até o fim para ver se conseguimos fazer o empate, né? Na conta final, mas não conseguimos. Já agora aproveitar e dar os parabéns ao Pedro pela vitória. E amanhã estamos aqui de novo com a mesma força, a mesma garra para ver se empatamos a eliminatória. Vamos corrigir alguns erros que cometemos, né? Defensivamente, mas é o mesmo sagrado de sempre.
0: O mesmo sagrado de sempre, corrigir o que esteve mal hoje e amanhã aparecer na máxima força antes desse jogo entre os tricolores e os católicos. Os campeões nacionais em título de Vespor tiveram do seu lado o fator sorte, já que venceram por apertadíssimo 1-0 o Juventude de Viana. Benevides da Almeida Vide, o treinador do campeão nacional, considerou muito importante o triunfo nos três jogos que garantiram a presença em mais uma final.
9: O que mais nos interessava é uma vitória e conseguimos fazer o que queríamos, o que tínhamos dito anteriormente. O importante era nós fazermos os três jogos e vencermos os três para irmos para outra fase. E graças a Deus já lá estamos e vamos nos preparar para os jogos que vêm, que são sete, que não é muita pouca coisa, é muita coisa mesmo para se trabalhar.
0: Benevides da Almeida, o treinador do campeão nacional DV Sport, Kiza, o treinador do Juventude de Viana, conformou-se com a derrota por esse score mínimo, num jogo em que pensa que poderiam ter feito melhor.
10: Souberam cumprir o que eu pedi para fazerem, infelizmente não marcámos, fomos várias vezes à baliza, tivemos no limite das 9 faltas, não conseguimos roubar a 9ª falta. O adversário foi uma vez a baliza, marcou, o jogo saiu 1-0, quem não marca sofre, perdemos o jogo, infelizmente agora vamos lutar para o terceiro lugar. Está de parabéns e DV.
0: Kiza, treinador principal dos vianenses, que agora espera exatamente por próximas oportunidades. Recordo então que a DV Sport já está na final, o Petro de Luanda vai precisar de voltar a vergar o Sagrado Coração de Jesus, tal como venceu hoje de por apertadíssimos 3-2, para garantir a presença na final. Continuando nas provas de cariz nacional no futebol, a cidade de Ondiva, na província do Cunen, viveu o primeiro clássico da sua história, em jogo em que estiveram frente a frente os colossozinhos Petro de Luanda e 1º de Agosto, para a 4ª jornada do Nacional de Sub-17 e no fecho da primeira fase. Jornalista Vieira Cambala.
11: O clássico em sub-17 terminou empatado um golo, com as duas equipas a terminar assim, a primeira fase com 4 pontos cada, mas com Petro a estar em frente do Agosto, devido ao número de golos marcados, num jogo em que os adeptos fizeram-se ao campo dos Castilhos em massa. O Petro de Luanda foi quem marcou primeiro aos 4 minutos, por intermédio de Eufrazino Mbambi, saindo ao intervalo a ganhar por uma bola a zero. No reatar da segunda parte, o 1º de Agosto chegou ao empate aos 52 minutos, graças ao golo de Silvio Canda. Daí adiante, as duas equipas respeitaram-se mutuamente, sem ninguém querer arriscar mais. No final, o treinador do Petro de Luanda, Rui Costa, disse que o empate bastou para a equipa avançar para outra fase.
12: Conseguimos fazer aquilo que é o nosso futebol, damos tanto que o adversário também, dentro da sua ideia, condicionou em algumas ações, em alguns momentos do jogo, as nossas saídas de bola, mas quando é assim, revela onde é que a gente falhou, que é para a gente cimentar melhor.
11: Já António Mendonça enalteceu a entrega à sua rapaziada, pensando já no próximo jogo.
13: Estou feliz pela forma como a minha equipa conseguiu recuperar na segunda parte o jogo. Tivemos muito melhor na segunda parte, embora sofremos o golo nos primeiros minutos, os jogadores não estão habituados com esse clima.
11: Entretanto, o comentarista desportivo Emiliano Xangalala faz análise preciso dos 90 minutos.
14: Foi um jogo muito competitivo, é um clássico, não importa se é escalão de sub-17 ou um sênior. Nos primeiros minutos o Petro dominou, na segunda parte o Dagosto dominou mais, também conseguiu marcar aos 7 minutos da segunda parte.
11: De realçar que a equipa de arbitragem chefiada por Joaquim Catimba saiu da partida com nota 4.
0: O jornalista Vieira Cambala, com o que foi o primeiro clássico assistido pela população da cidade de Ondiva, na província do Cunen, em sub-17, frente a frente, os colossozinhos 1º de Agosto e Petro de Luanda. Continuando no Rei Futebol, mas agora o que vai ser a Liga Unitel Girabola 2026-2027. Mais um técnico português vem para o futebol angolano. Trata-se de Rui Santos, que trabalha no Caloiro Futebol Clube de Luanda para a prova mais importante do calendário futebolístico nacional. Ele, que já trabalha, orientou esta terça-feira sessão única no estádio Dungui de Daniel, jornalista Jaime Samuel Chissola.
15: Saudações, paragens e correções de movimentos dos jogadores em campo para o preenchimento de espaço em função da pressão do adversário dentro do jogo. Exercícios virados para a finalização reservados para os avançados e médios ofensivos encerraram o treino realizado no sintético Dungui de Daniel. Os brasileiros Thiago, Nathan e Gabi fazem parte do plantel maioritariamente jovem.
16: Temos aqui um plantel de gente tendencialmente jovem, mas gente com muita ambição, com muita vontade. Estamos a tentar aqui e ali trazer alguns jogadores com alguma experiência também para equilibrar um bocadinho melhor e para suportarem estes jovens atletas no seu desenvolvimento. Mas é um plantel tendencialmente jovem, mas jovens com potencial e com muita vontade. Estamos a percorrer o nosso caminho, sabemos que é um caminho que não é fácil, mas acreditamos no que estamos a fazer e acreditamos que a equipa vai dar uma boa resposta.
15: O desejo de reforçar algumas posições ainda mantém-se na equipa técnica.
16: Como se costuma dizer, os treinadores nunca estão satisfeitos. Ainda temos uma outra posição que precisamos de reforçar, estamos a tentar trabalhar nesse sentido. Em relação às ambições, claramente, o primeiro objetivo será certamente conquistar a manutenção no Girabola. Quando conseguirmos conquistar, pois aí podemos pensar nos objetivos, mas o objetivo principal de uma equipa que renasceu agora, que chegou agora ao Girabola, e portanto não podemos ter a pretensão e a arrogância de dizer que vamos querer mais do que a manutenção neste momento. Se atingirmos os pontos que garantam a manutenção, pois aí sim podemos reequacionar os nossos objetivos.
15: Rui Santos, técnico do Futebol Clube de Luanda, português de nacionalidade, que abraçou o projeto apresentado pelo presidente Paulino Silva.
0: O jornalista Jaime Samuel Chissola, com o que foi o dia desta terça-feira no Futebol Clube de Luanda, Caloiro nas lides do Girabola, às ordens do português Rui Santos, mais um treinador português ao serviço do futebol nacional. Ainda para a Liga Unitel Girabola, a Académica do Lobito, que ainda não conta com um treinador principal, cumpriu esta terça-feira mais um dia de trabalho. Os lobitangas estreiam-se em visita ao Ilhete de Benguela. Vão fazer apenas 30 quilómetros e vão jogar no Nacional de Ombaka, jornalista Bob Job Gabriel.
17: Ainda sem treinador principal e sob comando de uma comissão técnica composta por Daniel 500 Dani, Picó Sambaca e David Cigarro, a Académica do Lobito trabalha com pensamento na nova temporada da Liga Unitel Girabola. Esta terça-feira, a turma lobitanga utilizou seu pavilhão ginodesportivo, localizado na zona da Restinga, para realizar trabalhos de força explosiva e resistência específica. Os estudantes do Lobito defrontam na ronda inaugural da Liga Unitel Girabola o Williette de Benguela no derby provincial, e Gino Saúl, um dos jogadores mais experientes da equipa, afirma que será uma temporada difícil, mas tudo vão fazer para se manterem na primeira divisão.
18: Visto que começamos a pré-época um pouquinho tarde, logicamente será um pouquinho difícil o princípio da época, mas tudo faremos para então conseguir os objetivos da direção, que é deixar a equipa na primeira divisão.
17: Palavras de Higino Saúl, jogador da Académica do Lobito, equipa que trabalha com os olhos postos na próxima temporada do Girabola, onde na primeira jornada terá pela frente o Williette de Benguela.
0: O jornalista Job Gabriel, com as últimas da Académica do Lobito, que trabalha visando a estreia na Liga Unitel Girabola, onde vai se deslocar apenas 30 quilómetros do Lobito a Benguela para visitar o Ilhete no Estádio Nacional de Ombaka. Outro clube que trabalha duro a pensar na estreia na Liga Unitel Girabola é o São Salvador do Zaire, que vai receber em casa, no seu estádio Álvaro Buta, o Interclube. Jornalista Diabanzi Eduardo.
19: Para além da componente técnica, tática e psicológica dos jogadores e da equipa de treinadores, financeira e administrativamente, o clube está a afinar a máquina para uma temporada sem sobressaltos. António Vunge Russo, diretor técnico da agremiação, aborda com cautela o início da liga.
20: O Interclube é um adversário a ter em conta, é um grande, é um campeão nacional. De qualquer forma, digo que o sorteio não foi muito simpático para o nosso lado, né? Visto que temos que estrear com o Inter, embora nossa casa. Logo em seguida, temos duas jornadas fora. Vamos à Lunda Norte jogar diante do Sagrado da Esperança. Em seguida, vamos ao Mochico. Portanto, são três jogos logo a seguir, muito difíceis. São equipas fortes. Quarta jornada, vamos ter o Petro em casa. Portanto, a matemática aqui, até a quarta jornada. Teremos quatro jogos extremamente difíceis para o arranque do campeonato. É bom que estejamos todos unidos e preparados, é porque as exigências dessa época vão ser maior ainda em relação à época passada. E falando diretamente do adversário da primeira jornada, de qualquer forma nós também temos estado a nos preparar, né? Sabíamos de antemão que não é um jogo fácil no Girabola.
19: A abordagem sobre os jogos iniciais do São Salvador na Liga Unitel Girabola 2026-2027 com o seu diretor técnico António Vunge Russo, cujo desafio inaugural será diante do Interclube.
0: O jornalista de Benz Eduardo, com a maneira como o São Salvador do Zaire prepara a recepção ao Interclube. Está demasiado demorado o arranque das obras de restauro do Estádio das Mangueiras, onde pretende jogar o Desportivo da Lunda Sul na Liga Unitel Girabola, eles que vão receber em casa na estreia exatamente o campeão nacional Petro de Luanda, jornalista Constantino Miodulami.
1: A morosidade no arranque das obras de reabilitação do Estádio das Mangueiras, localizado no bairro Agostinho Neto, na cidade de Saurimo, preocupa os adeptos, que voltarão a ver o Desportivo da Lunda Sul a jogar de forma consecutiva, fora de casa e sem apoio da sua claque. O vice-governador para o setor técnico e infraestrutura, esmeraldino Cláudio Pemessa Abreu, garantiu à Rádio 5 que as obras de reabilitação do Estádio das Mangueiras arrancam dentro desta semana. A revelação foi feita no fim da visita às infraestruturas desportivas, Estádio das Mangueiras e Campo do Sambuquila.
21: As obras civis devem retomar já ainda esta semana. Refiro-me aos balneários, refiro-me às arquibancadas, à macro da microdrenagem, às pinturas do entorno do campo, às malhas de proteção. Tudo isso deve começar ainda ao longo dessa semana, mais tardar próxima semana, porque estamos a falar em termos de mobilizarmos equipamentos, meios e outros. Podemos dar aí uma margem, pelo menos dentro uma semana nós vamos voltar a fazer a visita para vermos como é que estão sendo feitos os trabalhos.
1: Esmeraldino Cláudio Pemessa Abreu, vice-governador para o setor técnico e infraestruturas da Lunda Sul. O presidente da APF Lunda Sul, Fernando Calapeteca, enalteceu a visita do vice-governador para o setor técnico e infraestrutura ao Estádio das Mangueiras e Campo do Sambuquila.
22: O encontro foi proveitoso na medida que se tratou aqui de uma situação preocupante, dificuldade que o desportivo está atravessar nesse momento e a província da Lunda Sul não tendo o campo ainda em condições. Criou-se aqui um mecanismo junto ao governo, ao Clube Desportivo de Saurim, Ministério da Juventude e do Desporto. Saímos no terreno para constatarmos em loco aquilo que são as preocupações candentes da própria infraestrutura do campo das Mangueiras e campo de Sambuquila e o campo da região, onde provavelmente a relva que vai ser removida do campo das Mangueiras vai se fazer um trabalho operativo para servir de preparação da equipa que daqui a um bocado termina o estágio em Luanda e não terá sítio aqui em Saurim para fazer os trabalhos de campo.
1: Fernando Calapeteca, presidente de direção da APF Lunda Sul. Por sua vez, o vice-presidente do Desportivo da Lunda Sul, Abel Serrano Fidel, tomou boa nota das recomendações deixadas.
23: Nós agradecemos muito essa visita, nos garantiu passar informações do clube que tem a ver com a continuação de atividades desportivas na província e dizer que em breve vai-se terminar o estágio da equipa em Luanda e há toda a necessidade da equipa vir para cá e continuar com os trabalhos de preparação e treinos da equipa com vista aos jogos que se espera em função do calendário do sorteio que já temos em posse. Primeiro jogo já vamos abrir com Petro de Luanda.
1: Abel Fidel, vice-presidente do Desportivo da Lunda Sul.
0: O jornalista Constantino Miodulami, com o facto de haver uma grande morosidade no arranque das obras de restauro do Estádio das Mangueiras na cidade de Saurimo, na província da Lunda Sul. E de Malanje vem a promessa, segundo a qual a Associação Provincial de Futebol Local e os distintos clubes da província estão em condições de apresentar o comprovativo de orçamento no ato de inscrição e na nova época futebolística no país. Jornalista Francisco dos Santos.
24: A APF Malanje vai exigir aos clubes, por altura de inscrição com vista à nova época futebolística 2026-2027, o comprovativo do orçamento para as despesas atinentes às provas internas séniores em ambas as classes. A medida visa avaliar a capacidade financeira de cada clube para se acautelar das possíveis desistências das equipas, sobretudo ao meio dos campeonatos provinciais. É, de resto, uma situação que tem estado a criar embaraços sérios na APF de Malanje, como avança seu presidente de direção, João Domingos Jajó Ecute.
2: Podemos fazer o campeonato com 6 clubes, podemos fazer, o importante é que tenhamos clubes que comecem, por exemplo, Calandula neste momento tem 2 clubes federados, Onça e da Montanha, um clube que começa e termina, tanto Calandula, o futebol feminino, Cacuzo, o Ceará, Augusta Salvador, clubes que entram para o campeonato e é mesmo para terminar, temos que considerar assim. Agora é preciso eles estarem mais organizados, de forma administrativa, fazer já orçamentos antes, agora que estamos a estruturar uma nova época, olharem já para isto, para entrar, para não dizer, não, olha, faltou água, olha, faltou meias, olha, faltou equipamento, porque não pode ser assim. Um clube é um veículo mesmo para transportar bandeiras de várias empresas. Pode encontrar patrocínios mais rápido que, por exemplo, a associação, mas é preciso que os clubes, dirigentes dos clubes, saibam disso.
24: As palavras de João Domingos Jajó Ecute, presidente de direção da APF Malanje. Clubes vão apresentar o comprovativo do orçamento no ato de inscrição das equipas para a nova temporada futebolística.

0: Sparta de Praga da República Checa 0. Na primeira mão, os checos venceram por 2-1. Já acabou o Kairat Almaty do Cazaquistão 0. Levski de Sofia da Bulgária 1. Os búlgaros seguem. Bodoglint da Noruega 3. Royale Union Saint-Gilloise da Bélgica 2. Após prolongamento, Sabah Baku do Azerbaijão 4. Aruz da Dinamarca 0. Kaunu, Zalgiris da Lituânia 1. Dinamo Zagreb da Croácia 2. Os croatas seguem. Nijmegen, dos Países Baixos, 2. Olympiacos da Grécia, 1. Está no prolongamento. Estrela Vermelha da Sérvia, 0. Apoel Birsheva de Israel, 2. Os israelitas seguem em frente. Ponto final. Trouxemos. Chuva em Maputo, Moçambique, dia estreia de Angola. No Zonal 6 de tênis, em sub-12. Agentes do futebol da Polícia de Benguela torcem por uma boa prestação dos 4 embaixadores nas afrotaças. DV Sport é o único finalista ainda no Nacional Sul Masculino de Hockey em Patins. Petro precisa de voltar a bater amanhã o Sagrado Coração dos Jesus se quiser estar na final. Cidade de Ungiva, na província do Cunene, assistiu ao primeiro clássico da sua história para o Nacional de Futebol em sub-17 entre Petro e 1º de Agosto, jogo que terminou empatado para a 4ª jornada. A sua equipa despede-se na montagem. O Hermínio Vera Lopes, técnica final do André Quitumbo Lima, preparou e apresentou o desportivo na noite da sua terça-feira, o Alves da Silva. Boa noite a todos, continuação de bom resto de noite de terça-feira.
1: 21 horas em Angola.
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1: O Ministério da Defesa Nacional, antigos combatentes e veteranos da pátria e as Forças Armadas angolanas comunicam o falecimento do contra-almirante reformado Ângelo Gaspar Jordão, ocorrido em Luanda a 6 de agosto do corrente ano por doença. O funeral realiza-se na quinta-feira no cemitério da Santana, às 10 horas, antecedido do velório no quartel-general do Comando do Exército. A Procuradoria-Geral da República comunica que o funeral da Procuradora-Geral Adjunta da República, doutora Wanda das Dores Miguel de Lima, realiza-se amanhã às 11h30, no cemitério da Santana, antecedido da missa de corpo presente na Igreja de São Paulo, às 10 horas. O velório decorre hoje, a partir das 18 horas, no quartel-general do Comando do Exército, no ES-RI-20. Helena Francisco João da Silva, João Francisco da Silva, Elídio Francisco João, Diogo Francisco João, Isaltina Francisco João, Dileno Francisco João e demais familiares comunicam o falecimento de Maria João de Carvalho, ocorrido por doença. O seu funeral realiza-se em data a anunciar oportunamente. O óbito decorre na sua residência no bairro Popular. Matias Caetano Loureiro e Inês Quissembe Domingos comunicam que o funeral de Ricardo Loureiro Pereira Neto, também conhecido por 27, realiza-se amanhã às 10 horas, saindo o cortejo fúnebre da sua residência na Estalagem, no bairro Novo, para o cemitério de Viana. A família de Manuel Pereira Teixeira Júnior comunica aos demais familiares e amigos o seu falecimento ocorrido em Luanda. O funeral realiza-se em data anunciar oportunamente. A família Garcia, Rui, Apolónia, Chiquita, Dadão, Evita, Juliano, Georgina e Adilson comunicam o falecimento do seu irmão Paulo Garcia, mais conhecido por Ndokito, ocorrido em Luanda. O seu funeral realiza-se em data anunciar oportunamente. O óbito decorre na sua residência no bairro Nelito Soares, na rua C11 de Cima. Nelson Viegas Loureiro, Gervásio Viegas, Janila Loureiro, Jairo Loureiro, Flávio Loureiro, Carmita Loureiro, Nito, Toninho e demais familiares comunicam que o funeral de Ricardo Loureiro Pereira Neto, também conhecido por 27, realiza-se amanhã às 10 horas, saindo cortejo fúnebre da sua residência. Da sua residência para o cemitério de Viana. Sibelina Borges Africano, Jamila Africano Xilunda, Iracema Africano e demais familiares comunicam que será rezada a missa de 30 dias em memória do seu esposo, pai, avó, António Francisco Africano, mais conhecido por Zeca Africano, na

0: quinta-feira, às 8 horas, na Igreja da Sagrada Família. Josefa Otávio, mais conhecida por Tia Dora, Nídia da Silva, Toni, Paulo, Jada, Meno, Nica, Juju, Singa e demais familiares comunicam que será rezada a missa de 30 dias em memória de Esperança Otávio da Silva, mais conhecida por Tia Dida, no sábado, dia 15 de agosto, às 6 horas, na Igreja São Francisco Xavier, do Martes do Quifangondo, Rua 12. Wilm Jaime Gonçalves Nobre pede a quem tem encontrado ou venha encontrar na via pública uma carteira de cor vermelha contendo vários documentos passados em seu nome o favor de fazer chegar à portaria da Rádio Nacional de Angola ou ligar para o número 950-7290-18 ou então para o 923-87-28-29. Belmir Semedo pede a quem vir em circulação ou parqueado uma viatura de marca Hyundai modelo ID de cor cinzenta com chapa de matrícula LD7528FO o favor de comunicar a esquadra da Polícia Nacional mais próxima ou ligar para o número 943-88-52-77 ou ainda para o 955-11-12-26. Foram as informações no último serviço da Agenda Nacional referente ao dia 11 de agosto de 2026.
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0: 21 horas 5 minutos.
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3: Vinte e uma horas, 8 minutos, a seguir o Boa Noite Angola.

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Começamos esta noite ao som de dois grandes nomes da música angolana, Justino Andanga e Totó, com Vai Dar Certo, Vai Dar Tudo Certo, melhor dito. Uma canção que chega como uma mensagem de fé, resistência e esperança, porque sim, tudo vai dar certo. Na vida, cada pessoa tem o seu tempo, há caminhos que parecem longos, lutas que parecem intermináveis e momentos em que somos obrigados a acreditar antes mesmo de vermos a luz. Mas as dificuldades também passam, os sonhos permanecem e muitas vezes aquilo que hoje parece uma batalha transforma-se amanhã numa história de superação. É essa força que encontramos nesta canção, um semba que nos lembra que, por mais pesado que seja o caminho, nunca devemos deixar de acreditar. Por isso, nesta noite, levantemos o coração, respiremos fundo e sigamos em frente, porque vai dar tudo certo. Uma canção lançada em 2016, cuja mensagem continua tão atual quanto necessária para nos inspirar a seguir em frente. Começamos assim com a música, a esperança e a certeza de que ainda há razões para acreditar. O calendário marca 11 de agosto de 2026. Estamos na semana 32, dia 223 desta caminhada, e faltam exatamente 142 dias para fecharmos mais um ciclo desta década de 2020, do século 21, terceiro milénio. Lá fora, a Lua encontra-se na sua fase minguante, caminhando lentamente para um novo ciclo, e talvez a vida seja exatamente isso: transformação, mudança, encerramento de ciclos e novos começos. Há coisas que terminam para que outras possam começar. Há caminhos que mudam para nos levar a lugares que ainda não conhecemos. E há encontros que ficam connosco porque nos deixam uma palavra, uma memória ou uma inspiração. É por isso que continuamos juntos, noite após noite, aqui na Rádio Nacional de Angola, entre a música, a informação, as histórias de vida e conversas que nos ajudam a compreender melhor o mundo e a nós próprios. É claro que vamos ter aqui o convidado de zelo, é aliás uma marca deste programa. Nesta noite, o convidado de zelo leva-nos ao universo da academia, da educação e da cultura. Vamos conhecer a trajetória de uma mulher que fez do conhecimento uma ferramenta de transformação e da educação uma verdadeira missão de vida. Professora Maria Helena, vice-reitora da Universidade Católica de Angola, professora de língua portuguesa e uma referência no universo angolano. No universo académico angolano, queria eu ter dito. Uma mulher cuja caminhada atravessa a docência, a investigação, a formação e o compromisso com a educação. Ao longo desta conversa, vamos conhecer as memórias que marcaram a sua infância e formação, os desafios que encontrou pelo caminho, as escolhas que definiram a sua carreira e, sobretudo, a visão de uma mulher que continua a acreditar na educação como uma das grandes forças capazes de transformar pessoas e sociedades. Vamos acompanhar esta conversa com a Elizabeth Smith.

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1: É hora de convidar a Zelo, um dos pilares do Boa Noite Angola, espaço dedicado a reconhecer e valorizar personalidades que se destacam como verdadeiras fontes de inspiração na sociedade angolana. Mais do que entrevistas formais, promovemos conversas descontraídas. São momentos repletos de memórias, de vivências e lições de vida que nos permitem conhecer o lado humano de profissionais que com garra, mérito próprio, resiliência e profundo compromisso com a causa fizeram e continuam a fazer diferença nas suas áreas de atuação. Hoje vamos conhecer parte do percurso de vida e profissional da professora Maria Helena Miguel, vice-reitora da Universidade Católica de Angola e professora de língua portuguesa. Uma mulher cuja trajetória é um farol de inspiração para académicos jovens, especialmente para as mulheres angolanas. Uma vida dedicada à educação, à cultura e ao serviço da sociedade. Professora Maria Helena, boa noite. Bem-vinda à Rádio Nacional de Angola. Bem-vinda. Boa noite, Angola.
2: Boa noite, Elizabeth. Muito obrigada pelo convite. É uma honra muito grande poder estar aqui neste espaço como convidada e para falar um pouco da minha vida, do meu percurso profissional. Muito obrigada. Permita-me também cumprimentar os ouvintes da Rádio Nacional que neste momento estão sintonizados e agradecer-lhes a disponibilidade e atenção de estarem aqui a ouvir-nos. Muito obrigada.
1: Professora, a senhora nasceu na Gabela, no Kwanza Sul. Como é que foi a sua infância e adolescência nesta região e como é que isso influenciou a sua paixão pelo ensino?
2: Bom, começa tudo por aí, exatamente. Eu nasci na Gabela, portanto, não propriamente na Gabela, mas na Boa Entrada. E cresci numa vila a 20 quilómetros da Gabela e os meus estudos liceais foram feitos na Gabela. Bom, mas a minha paixão pelo ensino começa no ensino primário. Suponho que eu era uma boa aluna porque a professora, quando se ausentasse da sala de aula, deixava-me a cuidar da turma e eu, a partir daí, comecei a ganhar o gosto e sonhava em ser professora. Portanto, fui acalentando este desejo de ser professora até os meus 17, 18 anos. Quando terminei o quinto ano liceal, como os meus pais não tinham condições de me pôr fora da Gabela, porque não havia liceu na Gabela, eu fui para casa e comecei a trabalhar e fui exatamente começar a dar aulas. E aí é que começou o meu percurso profissional como professora.
1: Mas antes do seu percurso profissional como professora, quais são as suas origens? De onde vem a professora Maria Helena?
2: Bom, os meus pais eram de lá, de Kwanza Sul, não é? A minha família toda, aliás, é de Kwanza Sul. E pronto, depois eu casei-me, o meu marido era do Bié e eu fui para o Bié e vivi lá alguns anos até a independência. Depois da independência voltei ao Bié, onde fiquei até 1986, quando vim para Luanda e onde estou até agora.
1: No Bié, a professora tem passagem pelo magistério primário no Bié. É lá onde tudo começa.
2: Exatamente. Pronto. Quando eu fui... vou recuar um bocadinho. Eu comecei a dar aulas com 18 anos e eu senti que não faltava alguma coisa, porque eu praticamente saí do liceu e fui para uma sala de aula como professora. Eu não tinha experiência nem competência pedagógica nenhuma e eu sentia-me frustrada por não conseguir fazer uma prática docente positiva. E então ocorreu-me que precisava de fazer essa formação. O meu marido foi transferido para o BIE e era mesmo o que eu precisava, porque foi nessa altura que eu me matriculei na escola do magistério primário. Era uma das escolas mais importantes da colónia de Angola. Portanto, havia apenas 3 ou 4 escolas de magistério primário, e eu fui estudar para a escola de magistério primário de 1973 a 1975. Acabei o curso e aí sim eu senti que estava preparada. Eu considero ainda hoje, depois de ter feito a licenciatura em ensino da língua portuguesa, fiz o mestrado igualmente em ensino da língua portuguesa, mas eu considero que a minha real formação e consistência de formação foi adquirida com o magistério primário. Foi muito bom, foi muito importante e deu-me as competências pedagógicas que até hoje eu considero muito positivas.
1: Uhum. Que lembranças tem do BIE? Que momentos é que viveu no centro e coração de Angola?
2: Eu costumo dizer que a minha segunda província, a província do coração, é o BIE. Porque eu fui para lá nova, já tinha um filho, claro, mas era muito nova. Mas fiz lá muitos amigos e a parte da vida, da minha vida mais importante, que é aquela entre os 25, os 35, 40 anos, eu vivi lá, fiz muitos amigos e tenho uma estima, um amor muito grande pela província do BIE. Muita gente achava que eu era biena, e ainda acha, não é? Mas eu não sou biena, sou de Kwanza Sul, mas tenho o BIE realmente no coração. Tenho muitos amigos, meus melhores amigos hoje ainda são do BIE. Não estão lá, naturalmente.
1: Lembra-se de alguns?
2: Lembro-me. Quer que diga?
1: Sim.
2: A Josefa Dombolo, a família Dombolo. É uma dos grandes amigos que eu fiz no BIE, até hoje, não é? E colegas.
1: Jorge Dombolo, Alice Dombolo.
2: Exatamente. Alice Dombolo, a Josefa Dombolo. A Josefa Dombolo foi minha colega e somos comadres agora. E a Alice era um bocadinho mais nova, mas também um carinho, uma estima muito grande. E outras pessoas, naturalmente, que, com quem me relacionei e fiz uma amizade muito bonita.
1: E quando é que segue para o Brasil, para um estágio sobre ensino à distância e que também acabou marcando a sua carreira?
2: Exatamente, portanto, quando, pouco depois da independência, o governo angolano tomou uma medida que eu achei que foi fundamental e muito importante. Foi, dada a carência de professores em Angola, decidiu encetar um programa que se chamou Programa de Superação de Professores. Havia muitos professores de quarta classe e esse programa de superação começou pela formação durante um ano. Foram chamados para Luanda cerca de 100 e tal professores para serem formadores nessa superação de professores. Portanto, nós ficámos um ano aqui em Luanda com professores oriundos de todas as províncias do país. Fizemos o curso de superação e depois desse curso de superação muitos representantes das várias províncias foram para o Brasil durante 3 meses fazer formação em ensino à distância e formação de adultos, porque esse curso de superação era exatamente realizado em ensino à distância. E como era um...
1: Estamos em que ano, professora?
2: Estamos no ano de 1978, 79.
1: E como é que era feito este ensino à distância?
2: É interessante, é uma pergunta interessante. Nós hoje falamos ensino à distância, estamos a pensar na tecnologia, nos computadores, na internet. Não, naquele tempo não era nada disso. E o Brasil era um país que tinha uma experiência extraordinária em formação no ensino à distância. E nós fomos ganhar essa experiência. como é que esse ensino à distância se processava? Nós criávamos material auto-instrucional das várias disciplinas, quer dizer, era um material especificamente preparado para que cada formando estudasse sozinho, estudavam sozinho, faziam os exercícios, mandavam para os centros provinciais, pois foram criados centros provinciais de superação, onde existiam os superadores, eu era uma superadora, nós corrigíamos os exercícios, voltávamos a enviar para eles, eles corrigiam por correio, por transportes, aproveitávamos tudo.
3: Já havia DHL? Pode...
2: Não. É uma boa pergunta. Não, mas pode imaginar, por exemplo, no BIE, nós tínhamos, eu lembro-me, tínhamos 1.200 professores inscritos e havia guerra e havia problemas de comunicação para os vários municípios, mas nós fizemos superação nessas condições. Tive duas colegas, uma delas a própria Josefa Dombolo, que uma vez ia para um município e como nós dizíamos, caiu numa mina. A viatura passou sobre uma mina, rebentou e elas estavam na viatura. Felizmente não houve vítimas, mas uma delas ficou em coma durante vários meses. Portanto, nós vivíamos essa situação. Lembro-me que uma vez eu fui com a Josefa Dombolo de carro, as duas sozinhas, por Xinguar. Xinguar é um município que fica, não me lembro bem, mas fica umas poucas dezenas de quilómetros do Cuito. Nós fomos as duas para fazer, porque depois tínhamos formação presencial, juntávamos os professores todos e íamos durante duas semanas fazer formação presencial. E nós fomos para o Xinguar.
3: Com todos os perigos que eram presentes.
2: Com todos os perigos, nós fomos, ficamos lá o tempo que foi necessário e na véspera do nosso regresso para o Cuito, uma das pontes foi explodida, portanto, e nós pronto, ficamos impedidas de imediatamente regressar ao Cuito. Depois veio uma coluna militar e foi assim que nós conseguimos ir para o Bié, escoltadas pela coluna, para o Cuito, aliás, escoltadas pela coluna. Portanto, nós vivíamos muitas
3: vivências,
2: esses problemas de
3: comunicação.
2: Comunicação e permanentemente em tensão militar, porque ouvíamos constantemente notícias de viaturas que eram assaltadas na estrada, uhum, e minas que eram acionadas e pessoas que morriam.
3: De homens perdemos, irem depois não perdemos mais conversarem.
2: Perdemos amigos nas minas. Então nós vivemos toda esta situação, este problema, mas o curso da superação funcionou.
3: Professora, entre carreira e contribuições para a educação, criou e dirigiu, ainda no BIE, o Instituto Médio Normal e Pré-Universitário do BIE.
2: Exatamente.
3: Como é que foi ser pioneira neste projeto e quais as dificuldades que enfrentou na altura?
2: Eu estava no Centro Provincial de Superação e depois a minha carreira foi progredindo, naturalmente. Fui nomeada, na altura era diretora provincial de formação de quadros, porque havia o delegado provincial da educação e havia os diretores provinciais das várias áreas. Uhum. E eu fui nomeada diretora provincial de formação de quadros e nessa condição eu criei o Instituto Médio Normal e o, não me lembro como é que se chamava, o pré-universitário, e que não existia no BIE. Então criei e foi nessa altura que eu me comecei a dedicar mais ao ensino da língua portuguesa.
3: Lembra-se de algumas figuras que passaram por este instituto, o Instituto Médio Normal e o pré-universitário do BIE?
2: Professores?
3: Professoras, pessoas do aparelho de Estado, algumas figuras angolanas que terão passado por esse Lembra. Instituto criado e dirigido Lembra. Por si.
2: Lembro-me, o Instituto Normal de Educação e o pré-universitário, fundamentalmente, serviu para que muitos, até dirigentes, quisessem promover-se academicamente, inscreveram-se, matricularam-se no pré-universitário. Estou a lembrar-me que alguns deles eram do Comitê Provincial do Partido, um vice-governador que é o Dr. Domingos Cajama, está aqui, está por aqui, foi deputado, estudou lá também, e dois responsáveis do partido, do Comitê Provincial, infelizmente já não estão entre nós, mas que foram agora condecorados pelo Presidente da República, o Abel Satula e o António de Freitas. Eram os três dirigentes, uns do partido e outro o vice-governador da província do Bié. Estudavam no Instituto Normal de Educação. E eu estava com eles, foram meus alunos, porque eu dava aulas, e foram alguns exemplos de pessoas que estudaram nessas instituições.
3: O Instituto hoje se mantém ainda? A professora mantém-se, tem visitado?
2: Mantém-se. Não, eu já há muitos anos que não vou ao BIE. Uhum. Não é? E estamos a falar de há 40 anos.
3: Há 40 anos.
2: 40 anos. Não é? Já há muito. Eu nunca mais fui ao BIE.
3: Não sente saudades de lá ir? Tem agora uma excursão, né? Uma caravana da saudade.
2: Pois, há uma associação, a Associação Ana BIE, assim, da qual eu faço parte do grupo no WhatsApp. Eles são extremamente dinâmicos, mas não, nunca calhou eu envolver-me nesses programas. Mas ir ao BIE agora, 40 anos, eu já não conheço nada, nem ninguém.
3: Nem as pessoas ponto crescer. Geodésico?
2: Sim, nunca fui a esse sítio. Conheço quase todos os municípios, porque o curso de superação obrigou-nos a ir a todos os municípios e nós fomos, mas ao centro de geodésico não fui, infelizmente.
3: A professora fala da língua portuguesa. Como é que avalia a evolução do ensino da língua portuguesa em Angola, desde que começou a lecionar até hoje? Alguma evolução? Regredimos? Nem por isso?
2: Não, não podemos falar de regressão, porque qualquer língua é dinâmica e ela está sujeita naturalmente a mudanças. Em qualquer parte do mundo, seja em Portugal, Brasil, Moçambique, ela está a mudar. Não se mantém estática. Especificamente em Angola, a coabitação com as línguas africanas de Angola faz com que ela vá adquirindo características específicas que se distinguem do português de Portugal e do português do Brasil. Não vamos dizer que ela está pior ou melhor, está diferente. Uhum. E vai ser sempre diferente. Agora, o que acontece é que nós, do ponto de vista do ensino, do ponto de vista daquilo que nós consideramos correto, nós não estamos a acompanhar essa evolução. Nós estagnamos como língua portuguesa e consideramos a língua portuguesa correta, que é o português de Portugal, e mantemos a norma do português de Portugal, que não tem nada a ver connosco. Nós devemos fazer um estudo das características do português falado em Angola. Não estou a falar do português popular, estou a falar do português da população escolarizada, os intelectuais, os académicos. O português que estes académicos falam devia já estar normalizado, para dizermos, o português de Angola é este.
3: É isto.
2: E nós não evoluímos nessa perspectiva.
3: A professora tem, portanto, para além de académica, é escritora e investigadora, e é autora de uma obra, por sinal, muito recomendada, A Dinâmica da
2: Pronominalização
3: no português de Luanda. Porquê só de Luanda? O que é que se pode encontrar nesta obra?
2: Esse livro resulta da minha dissertação de licenciatura. No fim da licenciatura em ensino da língua portuguesa, todos os estudantes, aliás, qualquer licenciatura, geralmente a uma defesa de uma dissertação e eu escolhi esse tema. Tinha que ser um tema circunscrito, não podia alargá-lo a Angola porque eu não tinha tempo nem era necessário fazer um estudo tão alargado. Então eu delimitei o estudo a Luanda.
3: Luanda.
2: Mas com o passar do tempo eu noto que as características que estão definidas nesse livro são características do português de Angola em geral.
3: O que é que a professora encontrou em Luanda nesta dinâmica?
2: Em Luanda, nesse trabalho vi e concluí que em termos de pronominalização a batalha linguística em Angola está perdida. Quer dizer, nós angolanos nunca mais, salvo raras exceções, os académicos linguistas ou aqueles que tenham um, vamos dizer, permitem-me essa expressão, bom domínio da língua na perspectiva do padrão linguístico português, conseguem fazer a pronominalização de acordo com aquilo que a gramática estabelece. De resto, a maior parte, não estaria longe de dizer, 98% dos angolanos não consegue fazer a pronominalização na ótica do português padrão que seguimos. Não conseguimos. Nós estamos a confundir o uso dos pronomes. Dizemos vilhe em vez de viu. E eu encontrei na pesquisa que fiz, isto em 90...
3: Encontrei-lhe, encontrei-o.
2: Exatamente, exatamente. Na pesquisa que eu fiz, porque eu fiz, fiz pesquisa escrita de estudantes de vários níveis, inclusive universitários, fiz pesquisa com jornalistas de rádio, da televisão.
3: E como é que estamos?
2: Fiz, na pronominalização estamos mal. Estamos mal. E salvo aquela percentagem pequenina que eu referi, que ainda conseguem dizer eu vi-o, eu encontrei-o, não é? Porque nós estamos a perder o uso do pronome o. Estamos a substituí-lo pelo lhe, com muita força. O lhe está a impor-se, que é um processo natural, é normal. Os brasileiros também não usam o. Os brasileiros falam e usam o lhe para quase todas as situações, não é? Portanto, e vi uma coisa interessante. No português popular, e de crianças até a quarta classe, até a sexta, estavam a usar uma forma de pronome que não existe na gramática, que é o le. Eu lhe vi. Eu lhe vi, usam. E também há uma outra tendência que eu vi na pronominalização, mas essa está mesmo a generalizar-se, que é o emprego do pronome mim em frases do género, quer dizer, é para mim, vem o verbo, e dizem para mim fazer,
3: para mim levar,
2: não é? Isto está a generalizar-se cada vez mais. Então, eu já nessa altura detetei que este uso se estava a implantar no português de Angola. De Luanda, portanto, de Angola.
3: De Angola. Professora, vamos ouvir um carinho agora.
4: Olá, ouvinte. Simão Tilingutila é meu nome, padre e escritor. E quando ouço falar da professora Maria Helena Santos Miguel, o que me vem em mente é a imagem de uma profissional de excelência. Nós que a conhecemos só podemos agradecer a Deus por tudo que ela representa e acrescenta e ao mesmo tempo agradecer aos pais dela que a colocaram no mundo. Ela, posso dizer, é uma destas discretas e silenciosas mulheres que andam a fazer coisas extraordinárias pela Angola, para o ensino e para a cultura e que talvez poucos deem por isso. Basta olhar para a trajetória dela de compromisso com o humanismo e com a sociedade. Particularmente, ela chegou em minha vida há mais de uma década. Eu vivia no Ambo como seminarista e estudante de filosofia e o manual Convergências era obrigatório para as aulas de língua portuguesa por causa da pertinência. Desde então soube que havia uma tal coautora chamada Maria Helena Santos Miguel. E o tempo passou, foi generoso comigo, vim para Luanda e comecei a estudar de novo línguas e administração e a vice-reitora da universidade era, afinal, a coautora de Convergências. Foi uma bela descoberta que depois ficou aperfeiçoada com o fato de ela própria, ao vivo e a cor, lecionar para nós técnicas de expressão do português 2. Como estudante, às vezes, desejosos de docentes fáceis que nos atribuíssem notas 20 à torta e à direita, decepcionamos-nos porque a nossa professora é rigorosa, exigente, manda trabalhos o tempo todo, corrige-os milimetricamente sem fazer passar sequer uma crase mal colocada. Ela desafia-nos, desperta o melhor que há em nós. Dá a certeza de que lecionar é um sacerdócio, é um compromisso com a verdade e com o futuro. Tenho a convicção de que enquanto ela puder andar pela Universidade Católica de Angola, a socar e a sacudir os estudantes com seu rigor, a transmitir o seu humanismo e simpatia para com os colegas, vai continuar a agregar qualidade. Sorte nossa, sorte minha. Eu fui estudante dela, ganhei um prefácio dela para a última obra de contos. Enquanto ela estiver por perto e vivinha, precisamos dar-lhe flores vivas e urras. Fazer-lhe saber que é especial, é necessária e faz muita diferença. O mundo é um pouquinho melhor com ela aqui, por isso, tudo de bom é o que desejo para a professora Maria Helena Santos Miguel.
5: Falar da doutora Maria Helena, bom, é falar de uma mulher que é símbolo de sapiência e determinação. É uma mulher que carrega no olhar a doçura de quem trabalhou, cuidou e contribuiu para a formação do capital humano angolano e para o engrandecimento de uma Angola melhor, pois lecionou com mestria a disciplina de língua portuguesa. Tive a sorte de ter tido a doutora Maria Helena como docente na disciplina de língua portuguesa no ensino de base, no INE, e depois na Universidade Católica de Angola. Com seu jeito firme, mas sempre afetuoso, limou umas arestas e debilidades trazidas do ensino de base. O seu legado não está apenas nos feitos, mas no afeto que espalhava aos docentes que ajudou a formar, nos conselhos dados com sabedoria e no exemplo diário de integridade e bondade. Receba hoje a minha sincera gratidão e reverência e o mais profundo respeito. Salma Klint.
3: Que o Padre Simão Chilingutila e a digníssima procuradora Selma Mesquita.
2: Selma.
3: É.
2: Que bonita surpresa.
3: Foi sua aluna também.
2: Foi.
3: Muito bem. Além da UCAN, a professora também integrou júris de literatura e lecionou em outros institutos. Como é que conciliou essas múltiplas funções?
2: Bom, na nossa vida de académicos, há sempre outros desafios que temos que aceitar e fazer. E realmente esse de integrar o júri de literatura foi um importante desafio do qual eu tenho muito orgulho, porque houve nos três júris, nós, eu e a doutora Paula Henriques, fizemos as duas o júri. Conseguimos atribuir prémios a três escritores que nos pareceram que eram fundamentais que tivessem esse prémio nacional. Um deles, o Luandino Vieira, ele tinha recusado o prémio Camões em Portugal e nós sempre vamos dar-lhe o prémio de literatura e artes, o prémio de literatura. Ficamos na dúvida, com receio que ele também recusasse. Mas Landino aceitou e veio pessoalmente receber esse prémio.
3: Foi marcante.
2: Foi muito marcante. Os outros dois escritores, nós também ficamos na dúvida. Um deles, Viriato da Cruz, Viriato da Cruz teve o percurso político que todos nós sabemos, e a sua obra nós achávamos que não tinha o destaque que merecia. Eu considero que o Viriato da Cruz é um dos grandes escritores em Angola, e nós tentamos e conseguimos atribuir o prémio de literatura a Viriato da Cruz em 2017. O terceiro foi Água Lusa. Também ficamos na dúvida, assim, será que vai passar? Porque o Água Lusa, em determinada altura, teve alguns pronunciamentos que não, não caíram muito bem aqui na nossa sociedade. E nos disse, mas ele merece. Se nós conseguimos separar a componente política da componente artística. E então nós conseguimos e demos o prémio também à Água Lusa.
3: Foi... Os prémios continuam?
2: Continuam, todos os anos continuam. Já não, nunca mais fiz parte do júri, mas foi uma experiência muito marcante e da qual muito me orgulho por termos conseguido atribuir o prémio a esses três escritores.
3: A professora faz agora parte da Academia de Letras de Angola.
2: Faço. Desde o ano passado estou na Academia de Letras.
3: Jungumba, dá tempo para mais um carinho? Vamos ouvir então.
6: Boa noite a todos. Sou Arthur Osvaldo dos Santos. É uma honra falar sobre a doutora Maria Helena Miguel, uma profissional altamente competente, uma linguista que marcou e impactou e continua a marcar e a impactar a carreira de muitos linguistas angolanos. É uma pessoa de fácil acesso, uma pessoa com a qual se consegue conversar facilmente, não há barreiras, e isto naturalmente também a torna uma pessoa profissional. No âmbito do seu percurso profissional, cruzámo-nos em 2008, quando foi minha professora de Técnica de Expressão de Português 2. Comecei a gostar muito mais de língua portuguesa neste preciso momento, em 2008, quando ativo como professora. Quando terminei o curso, pedi-lhe que fosse orientador do meu trabalho de fim do curso. Ela aceitou e eu tive muito gosto por isso. Terminado o curso, ela convidou-me para ser seu assistente. Trabalhei com ela durante dois anos e meio, e confesso que aprendi muito, bebi muito da sua experiência, e essa experiência faz-me hoje, de passando a modéstia, de um excelente professor de língua portuguesa. Essa excelência, esse carisma de ensinar, esta forma de ensinar que hoje eu aplico nas minhas aulas, devo naturalmente à doutora Maria Helena Miguel. E por isso que, por um lado, pela sua veia profissional, e por outro lado, pela sua forma de ser e de encarar os seus estudantes, os seus colegas, nós a chamamos carinhosamente de Mama.
3: É o professor Arthur Santos. A professora vai poder comentar.
7: 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Boa noite, Angola.

0: desde aqui Moeso, Ressurreição, e que as preferências musicais da minha convidada de Zilo são as músicas da playlist da professora Maria Helena, uma mulher que ilumina a academia com seu conhecimento, inspira jovens com seu percurso e fortalece a educação angolana com a sua dedicação. A sua história é um daqueles exemplos de força, cultura e serviço à sociedade. O professor Arthur Santos deixou-lhe emocionada.
1: Muito.
0: Que viagem foi aquela?
1: O professor Arthur Santos e naturalmente o padre Simão e a Selma, com essas mensagens de carinho. O professor Arthur trabalha comigo, é meu colega agora. Eu tenho muito orgulho em que ele tenha sido meu aluno por duas vezes. Ele foi meu aluno no curso na graduação do curso de Línguas e Literaturas, e depois voltou a ser meu aluno no curso de Agregação Pedagógica. Agora é meu colega e temos uma relação extremamente harmoniosa, e eu tenho muito orgulho porque, por exemplo, aqui há tempos eu ia sair do país e por uma ou duas semanas eu disse à minha turma, às minhas turmas, eu vou sair, mas vou deixar um professor no meu lugar a dar aulas. E ele disse: professora, por favor, deixe o doutor Arthur Santos. E isso deixou-me assim um orgulho, uma satisfação imensa. E eu disse-lhe que os estudantes... Ele foi o nosso professor no curso preparatório e nós gostamos muito. Então, deixe ficar o professor Arthur.
0: A professora é referenciada como uma professora distinta e é uma fornalha de jovens quadros no país que, de certa forma, mereceram a partilha dos seus conhecimentos. Qual é a sensação? Depois de ouvir a Selma e também o professor Arthur Santos, qual é a sensação de ver os seus antigos estudantes a brilharem?
1: Eu acho que aquilo que é mais gratificante para um professor é exatamente chegar nesta altura da sua vida e verificar que os frutos do seu trabalho atingiram este nível de formação e de qualidade, e que eles estão a cumprir a missão com muita dignidade e com muita competência. Acho que não pode haver nada mais gratificante para um professor do que ver isso. Eu tenho muitos estudantes que me passaram pelas mãos, e hoje ministros e inclusive secretários de Estado, e quando olho para eles é uma sensação de orgulho muito grande, porque significa que eles se formaram bem e a minha contribuição também está aí nessas competências que eles têm para estarem a ocupar esses cargos de tão alta responsabilidade.
0: Além da UCAN, ou seja, agora que falamos em reconhecimento, vamos também olhar para a sua liderança. A professora na UCAN foi a primeira mulher a assumir um posto na direção da instituição, com o cargo de vice-reitora académica desde 2013. Quais são as maiores conquistas e desafios nesta posição, professora?
1: Olha, Elizabeth, entrei na Universidade Católica desde que abriu, estou na universidade e tenho que reconhecer que o facto de eu, portanto, desde o início da universidade, eu estive como única mulher no meio de homens, mas não eram homens quaisquer, eram sacerdotes. E isso tornava essa relação ainda mais complexa e muito maior responsabilidade. E eu tenho muito orgulho nisso. Até há pouco tempo eu era a única mulher na direção da universidade. Agora é reitora, temos uma reitora que é a primeira reitora mulher na Universidade Católica, mas até 2022 eu era realmente a única mulher na direção da Universidade Católica de Angola. E isso fez-me sentir também, eu estava completamente à vontade, porque os meus colegas, outros sacerdotes ou não, sempre estivemos muito à vontade, mas deixa-me também muito, muito orgulhosa e sinto-me grata à vida por esta oportunidade que eu tive e tenho de estar a trabalhar assim e completamente à vontade. Portanto, eu enquanto mulher, eu digo que consegui fazer um percurso de promoção de mulher e é assim que eu me sinto. Nunca me senti particularmente discriminada na minha promoção profissional e fora da profissão. O único momento em que eu me senti discriminada por ser mulher foi quando estudava no liceu.
2: No BIE?
1: Não, no liceu, na Gabela, uhum. Ainda no tempo colonial, havia um movimento juvenil que era a Mocidade Portuguesa e nós fazíamos ensaios semanalmente. E depois, quando havia a celebração de efemérides, havia um desfile pela cidade e íamos para a missa fardados e levávamos as bandeiras, tocávamos tambor. O meu sonho era tocar tambor. E eu nos ensaios eu tocava tambor. Fazíamos os ensaios e eu tocava tambor. Mas quando chegasse o dia da celebração da efeméride, as mulheres não podiam tocar tambor. Era a minha grande mágoa. Aí sim eu sentia discriminação. E sentia-me muito triste porque vi os meus colegas.

0: Último sinal, 22 horas em Angola. O Ernesto Maria vai contar as notícias.
1: Ministra da Saúde acompanha obras do Hospital Materno-Infantil da província da Huila.
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1: Por hoje, a Ministra da Saúde, Sílvia Lutucuta, constatou no Lubango o andamento das obras de construção do Hospital Materno-Infantil da província da Huila. A governante destacou a importância da infraestrutura para melhorar a assistência médica, sobretudo na área materno-infantil. Sílvia Lutucuta encontra-se no Lubango desde terça-feira, onde cumpre uma agenda de trabalho ligada ao setor da saúde, Valdo Esteves.
3: A responsável sublinhou que a dimensão populacional da província da Huila exige o reforço da rede sanitária e a criação de condições para a prestação de cuidados especializados capazes de responder às necessidades crescentes da população.
4: Viemos constatar em loco como é que vai a execução da obra do nosso hospital materno-infantil, que muita falta faz a esta província. Será uma unidade bastante diferenciada e nós já precisamos desse valor agregado nesta província tão populosa, uma província académica, uma província que produz muitos quadros da saúde e que precisa de serviços cada vez mais diferenciados, com profissionais com as competências necessárias e ao serviço da nossa população.
3: Sílvia Lutucuta reconheceu igualmente o esforço do governo da Huila na criação de condições para o avanço das obras e para o reforço das infraestruturas sanitárias na província. A agenda da ministra reserva ainda encontros para auscultação das principais preocupações que afetam o setor na província e o andamento do concurso público para a admissão de novos profissionais de saúde. Orlando Ivo e Valdo Esteves, Rádio Nacional de Angola, Lubango.
1: Ministra da Saúde acompanha obras do Hospital Materno-Infantil na província da Huila. Do quadrante internacional, o sismo de magnitude 7.4 que atingiu a Colômbia provocou pelo menos 224 mortos e mais de 1.200 feridos. Há ainda mais de 2.700 desaparecidos, segundo alertas feitos pela população. As equipas de emergência continuam pelo segundo dia as operações de busca entre edifícios e casas destruídas. O presidente colombiano declarou o estado de calamidade pública nacional e foi decretado recolher obrigatório em cidades como Pereira e Cali para facilitar os trabalhos de resgate e evitar pilhagens. Só em Cali, pelo menos 35 pessoas morreram e 700 ficaram feridas e 188 continuam desaparecidas. O sismo atingiu a região cafeira do país nas primeiras horas de segunda-feira e provocou danos em quase 5 mil casas. Em Manizelas, uma das torres de uma catedral histórica colapsou. As autoridades admitem que o número de vítimas possa aumentar à medida que avançam as operações de salvamento.
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0: Acerta o seu relógio com a Nacional de Angola, 22 horas e mais 3 minutos.
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1: É hora de convidar a Zelo, um dos pilares do Boa Noite Angola, espaço dedicado a reconhecer e valorizar personalidades que se destacam como verdadeiras fontes de inspiração na sociedade angolana. Mais do que entrevistas formais, promovemos conversas descontraídas. São momentos repletos de memórias, de vivências e lições de vida que nos permitem conhecer o lado humano de profissionais que com garra, mérito próprio, resiliência e profundo compromisso com a causa fizeram e continuam a fazer diferença nas suas áreas de atuação. Hoje vamos conhecer parte do percurso de vida e profissional da professora Maria Helena Miguel, vice-reitora da Universidade Católica de Angola e professora de língua portuguesa. Uma mulher cuja trajetória é um farol de inspiração para académicos, jovens, especialmente para as mulheres angolanas. Uma vida dedicada à educação, à cultura e ao serviço da sociedade. A professora pôde descrever os feitos de alguns colegas seus na academia enquanto docente, investigadora e também escritora.
2: Olha, eu tenho muitos colegas que na academia se destacam, não só como docentes, mas na universidade qualquer docente tem uma outra obrigação, que é a investigação. E felizmente na Universidade Católica de Angola nós temos pessoas que se distinguem na investigação. E a mais importante e a mais relevante de todos, o Dr. Alves da Rocha, que é o nosso grande exemplo de investigação, de trabalho na criação do centro e na promoção do centro, o SEIC da Universidade, que é o nosso grande orgulho, e isso é muito importante, não só a nível institucional, nacional, como também internacional. É um grande exemplo, um modelo para os outros professores, e isso é muito importante.
1: Professora, ele retribui este carinho, o professor Alves da Rocha.
3: Alô, este é um depoimento de Alves da Rocha sobre a doutora Maria Helena Miguel, que eu conheci quando entrei para a Universidade Católica de Angola, ainda no Largo do Quinaxixe, e era a doutora Maria Helena Miguel, diretora académica da Universidade. Foi aí que o nosso relacionamento se iniciou e, ao longo de todos estes anos, tive a oportunidade de conhecer as qualidades da doutora Maria Helena Miguel. Qualidades pessoais, que de resto também verifiquei junto dos outros professores e dos alunos da universidade, mas igualmente qualidades profissionais e qualidades académicas. A doutora Maria Helena Miguel é uma das melhores professoras que a Universidade Católica sempre teve. É autora, portanto, trata-se de uma pessoa que também está na área da investigação, no domínio da língua portuguesa. A doutora Maria Helena foi sempre uma pessoa que me apoiou de uma maneira incrível. E a ela devo alguns dos progressos que eu tive, que eu registrei na Universidade Católica de Angola. Ela tem desempenhado funções de vice-reitora para a área académica, que não é uma tarefa fácil, nomeadamente quando a Universidade Católica de Angola cresceu enormemente. Hoje é uma das universidades que tem o maior número de alunos E portanto eu tenho da doutora Maria Helena Miguel as maiores referências. Guardo para ela uma enorme amizade da minha parte. Creio que a doutora Maria Helena tem sido um dos pilares da Universidade Católica de Angola. Sem ela, muitos dos avanços que a Universidade registou ao longo dos anos não se teriam registado. A doutora Maria Helena é uma pessoa dedicadíssima à Universidade Católica de Angola, aos professores e aos estudantes. É uma pessoa que procura que, ao longo do tempo, se introduza melhorias no funcionamento da Universidade Católica. É uma pessoa que se tem preocupado muito com a qualidade dos professores, porque é isso que faz uma universidade tornar-se excelente. E a doutora Maria Helena Miguel, ela que se mantém ainda na universidade por mais alguns anos, até de facto se encontrar um processo de estabilização desta instituição. As dificuldades têm sido muitas para manter a universidade a funcionar com a qualidade que lhe é reconhecida e, portanto, dou os parabéns à doutora Maria Helena Miguel por esta homenagem que a Rádio Nacional está a prestar-lhe e desejo-lhe as maiores felicidades e que continuemos a trabalhar juntos. Muito boa noite e muito obrigado.
1: Muitíssimo obrigada, professor Alves da Rocha, a deixar aqui um carinho à digníssima vice-reitora da UCAN, à professora Maria Helena. Professora.
2: Obrigada, doutor Alves da Rocha. Muito obrigada. A estima e a admiração são recíprocos. Tem feito também um trabalho muito importante para a Universidade e para a promoção da Universidade, quer a nível nacional, quer a nível internacional. Muito obrigada, doutor Alves da Rocha.
1: Tem mais um carinho para a professora.
4: Boa noite a todos os ouvintes da Rádio Nacional de Angola. É com grande emoção que tomo a palavra para prestar esta breve homenagem à nossa querida professora Maria Helena Miguel. A professora Helena, como nós carinhosamente tratamos sempre, é uma das figuras mais importantes da nossa academia, não só da nossa Universidade Católica de Angola, mas de toda a academia no geral. A professora Helena tem uma marca profunda na nossa Universidade Católica em particular, começando como professora, como membro fundadora da nossa universidade, ao lado dos precursores Dom Franklin, o professor Adérito, Dom Filomeno, Dom Imbamba e todos os membros fundadores da nossa Universidade Católica. Com rigor, com sabedoria, com visão crítica, com disciplina, com paciência no ensino, no geral e do direito, a professora sempre esteve presente. Sempre. Eu não me recordo de um dia ter entrado para a nossa universidade e não ter encontrado a professora Helena. A professora Helena dá um contributo essencial, de forma decisiva, na formação da nossa Faculdade de Direito em particular. A professora é mais do que uma professora. A professora é a nossa amiga, é a nossa mãe, é a nossa instrutora, é a nossa orientadora. Então a professora encerra em si várias funções enquanto membro fundadora da nossa universidade, porque eu estou aqui a falar mais pelo contributo da professora na universidade. Para mim em particular, eu Frazina Teodoro Paiva, a professora Maria Helena é sobretudo uma mestre no verdadeiro sentido da palavra, com carinho, com cuidado. Ela sempre está presente, raramente tu chegas e encontras a sala da professora Helena fechada. Ela nos dá respostas fáceis, ao mesmo tempo nos ensina a formular questões. Recordo com muito carinho todas as vezes que tive aulas com a professora, e olha que já aconteceu alguns anos, que eu nem me atrevo aqui a dizer os anos, mas já foi há mais de 20 anos. Então recordo com muito carinho e com muita expectativa com que nós aguardávamos a presença da professora na sala, porque não eram só aulas de ensino, de ciência de uma forma geral, eram aulas sobre vida. Então a professora Helena, essa é a marca que a professora nos deixa. Ela não formou só técnicos em direito, ela formou seres humanos, e essa era uma das principais exigências na altura do Dom Filomeno, que eles não queriam técnicos, eles queriam pessoas formadas, pessoas humanas, e a professora teve um contributo essencial para que isso acontecesse. Então, professora Helena, eu deixo aqui a minha mensagem de carinho, de amor, de respeito pela professora. E tenho certeza que vamos ainda viver juntas muitos anos. E agradeço a Deus pela oportunidade que me deu de várias vezes ter podido partilhar tempo com a professora. Carinho, respeito, ciência e tudo isso. Professora, um beijo grande. E um abraço, como sempre nos abraçamos quando nos encontramos.
5: Quero saber, ouvintes da Rádio Nacional de Angola, é com muito prazer que eu vou deixar aqui umas palavras em homenagem à querida professora Maria Helena Miguel. Falar da professora é recuar no início de 2000, em que, no preparatório para o teste de admissão ao ano zero da Universidade Católica, consegui descobrir que, afinal, a língua portuguesa dada no ensino de base não tinha evoluído. Isso foi graças às primeiras aulas que comecei a ter com a professora. Este foi já a grande revolução. Peraí, esses anos todos no ensino de base, nós só víamos sujeito, predicado, complemento direto, leitura, interpretação do texto, redação. Afinal, a língua portuguesa tem muito mais para além disso. Enfim, mas outro grande impacto foi... Eu sou órfã de mãe desde os 13 anos. Então, eu me encanto com toda a gente que eu olho e digo assim, tem idade de ser minha mãe. A mãe de uma amiga é minha mãe. Então, tia de uma amiga, minha tia, toda a gente tem idade de ser minha mãe, para mim é minha mãe. Então, olho para a professora, uma professora bonita, vaidosa, bem vestida, sapato da professora. Bem falante, inteligente, e eu, foi assim, um encanto. Não acredito que eu tenha uma professora assim, uma professora tão bonita, tão querida, um encanto. E como se não bastasse, era ela estar aí a nos despertar para aquilo que é a língua portuguesa. O meu sonho era fazer o curso de jornalismo. Por quê? Porque queria falar corretamente a língua portuguesa. Estão a ver a revolução na minha vida depois de ter me sentado numa sala e ter como professora a professora Maria Helena Miguel. Aquilo foi assim, encanto. A professora sabe que sempre que eu cruzo com ela, eu estou cheia, toda irradiada. O meu sorriso é um sorriso. Porque é sempre um encanto estar com a professora. E coincidentemente, enquanto a professora, como conselheira e coordenadora do SESI Social, no Conselho Económico e Social do Sr. Presidente da República, onde ela também é conselheira e eu também sou conselheira, já encontrei lá. Então, é mesmo encanto. E sempre que eu cruzo com a professora, eu conto às minhas amigas, porque a minha turma da Católica, continuamos amigas até hoje, a Leonilde, a Conceição, a Ana Rosa, a Luzia e a Glorita, nós continuamos amigas até hoje. Sempre que eu cruzo com a professora, ela já vai me ouvir. Olha, a professora hoje vestiu isso. Ela que é a professora que todos nós queremos ter como professora da vida. É aquela mãe que todos nós queremos ter também como mãe, né? Um beijinho muito grande, querida professora. Vou estar sempre deste lado e é sempre um prazer enorme. A professora despertou-me para aquilo que são as regras corretas da língua portuguesa. Até hoje, eu sinto-me que não sei nada da língua portuguesa, não sei nada. Tenho que arranjar tempo para voltar a ler o seu livro, aquele livro dos materiais que deu, que foi motivo de aulas. Quando foi do preparatório, nós tínhamos aquilo em fascículo, depois a professora fez em livro, e o livro existe até hoje, eu tenho este livro. Vou mesmo buscar o livro para começar a estudar novamente a língua portuguesa, para quando estiver perto da professora, falar corretamente, não cometer erros, porque estar mesmo em frente à professora, a professora dá sempre um fio na barriga. O que é que eu vou dizer? Será que eu vou dizer uma palavra errada? Estamos proibidos de dizer a palavra errada perante a professora que fala tão bem, que trata por tu a língua portuguesa. Um beijinho muito grande, querida professora. Te amamos muito, muito.
6: A doutora Cristina Silvestre é show de bola. Cristina Silvestre, Eufrazina Paiva. Suas estudantes, suas eternas estudantes. E eu adorei o sentimento de posse da Eufrazina, a nossa universidade, a nossa professora.
2: Bom, este é outro motivo de orgulho, ter estas duas e outras, tantas outras, hoje, uns excelentes profissionais. Eufrazina também está connosco na universidade. É minha colega, portanto, e sempre muito querida, muito competente, muito aplicada, muito dedicada. E eu estou muito grata às duas. Sempre que as encontro, é este carinho, esta estima, que elas sabem que eu retribuo também todo o coração. Muito obrigada, minhas queridas. Vocês são também o meu grande orgulho.
6: Professora, podia partilhar uma história marcante com os seus alunos, com os seus estudantes, com os seus colegas? Algum momento terá sido muito marcante?
2: Tenho muitos, mas não me lembro de nenhum particular. Há uns menos bons, mais tristes.
6: Mas que lhe moldaram seguramente.
2: Sim, também, sempre, todos os momentos marcam e moldam e esperamos que seja sempre essa moldagem, que seja sempre para melhor. Portanto, estou a lembrar-me da Eufrazina, por exemplo. Eufrazina foi minha aluna no primeiro ano que a Universidade Católica funcionou. E a Eufrazina tinha o hábito de vez em quando, no fim da aula, ela deixava um bilhetinho na secretária, dizer sempre um carinho, um miminho, muito bonito. Foi muito bonito. Alguns desses bilhetinhos eu ainda guardo. O ano passado eu mandei-lhe uma cópia. Disse, Eufrazina mandou-me este bilhete em 1999.
6: Uau.
2: Né? São coisas muito bonitas, várias turmas. Eu tenho 40 e tal, ou quase 50 anos de ensino, e ao longo destes anos muita coisa bonita passou pela minha vida e me marcou. E portanto eu só tenho que agradecer e sentir-me realizada. Sinto-me realizada como professora, como pessoa. E estes exemplos, estes carinhos que todos me estão aqui a manifestar, fazem-me sentir que tenho razão de estar de me sentir realizada.
6: Professora, sente-se realizada? O que ainda faltou fazer? Ou seja, está agora no final do seu mandato como vice-reitora, que projetos planeia para o futuro, especialmente na pesquisa da língua portuguesa?
2: Muitos. Eu já devia ter saído da Universidade do cargo de vice-reitora em 2021, quando terminou o meu mandato, mas ainda estou por aqui. Mas nessa altura, quando eu sabia que ia sair, eu preparei a minha saída e disse: o que é que eu vou fazer depois? Vou continuar a dar aulas, naturalmente, mas tenho outros projetos, sobretudo projetos de investigação. Eu tenho um livro de contos, não sei se está aí registado, tenho um livro de contos, Memórias Cativas. Queria continuar a escrever contos, mas sobretudo dedicar-me à investigação da língua portuguesa. Eu disse há bocado que a língua portuguesa em Angola está em permanente mudança. Há muita gente que considera que nós falamos mal. Nós não falamos mal, nós falamos diferente. Qualquer língua é diferente, mas é preciso fazer um trabalho de pesquisa para definir as características do português de Angola. E, portanto, é esse o meu projeto, e felizmente de muitos outros professores de línguas. O Dr. Arthur, nós temos uma cátedra de língua portuguesa na Universidade Católica, cujo objetivo principal é exatamente fazer estudos sobre a língua portuguesa, sobre o ensino da língua portuguesa, sobre a literatura em língua portuguesa. E, portanto, trabalho e projetos não me faltam. Uhum. É isso que eu estou à espera de ter tempo para me começar a dedicar a essas pesquisas que estão à minha espera.
6: Mas o que é que seus estudantes ainda podem esperar da professora, investigadora e escritora? Bom, na academia?
2: Ainda estarei por lá durante algum tempo, enquanto puder, não é? Para continuar a trabalhar no sentido de garantir que todos eles sintam aquilo que a Eufrazina, aquilo que a Selma, aquilo que a Cristina e o Simão e o Arthur disseram, esse despertar para a aprendizagem da língua portuguesa, que eu tenho a certeza que em muitos casos nas escolas, quando se ensina língua portuguesa, ensina-se gramática. Uhum. Ensinar língua portuguesa não é ensinar apenas gramática. Gramática é uma partícula do ensino da língua portuguesa. Nós temos que ensinar língua. Ensinar língua é ensinar a falar, ensinar a ouvir e perceber o que ouve, ensinar a escrever.
6: Nós queremos responder antes de perceber.
2: Exatamente. Portanto, as competências básicas da aprendizagem de uma língua é falar, escrever, falar, compreender, ler e escrever. Ler significa entender aquilo que leu, não é? Não apenas fazer uma leitura mecânica sem compreender aquilo que leu.
6: E as técnicas para falar bem?
2: São muitas, mas sobretudo a prática linguística. Por exemplo, quantos professores é que de vez em quando, em vez de porem os alunos a lerem um texto, professor lê, agora vamos discutir o texto. Leva um discurso, diz, agora vamos ouvir o discurso e vamos discutir o discurso, para ver se ele percebeu o discurso. Há atividades práticas no ensino da língua que devem ser feitas e que muitos professores não têm a noção que é necessário fazer. Uhum. É só ler e escrever. Ler, escrever, gramática. Não é só isso. Língua é muito mais do que isso.
6: E a professora, além de terminar as palavras, há uma expressão labial que faz para falar. É alguma técnica, professora?
2: Não me dou conta. Não me dou conta disso.
6: Como coordenadora adjunta de Conselho Económico Social, professora, que projetos sociais são prioritários em Angola, na sua ótica?
2: Saúde e educação. que vão conjuntamente contribuir para a redução da pobreza: a criação de emprego. E são exatamente as áreas que nos preocupam e que temos estado a fazer abordagens e a propor medidas no sentido de reverter essa situação. Portanto, a saúde e a educação. E depois a pobreza, também como um elemento que seja. O grande problema de Angola neste momento é a pobreza. E provocada por vários fatores. E que vai incidir na vida dos cidadãos e naturalmente toda a problemática que esta situação provoca nos angolanos, não é? E todas as medidas que vão sendo tomadas e que têm um impacto extraordinário na sua vida. Mas a pobreza é das grandes preocupações que nós temos em carteira.
6: Uhum. Professora, estamos a terminar. Que conselho daria à jovem mulher que almeja carreiras académicas e também liderança?
2: Eu costumo dizer aos meus alunos e às minhas alunas em particular que elas têm que ter um projeto de vida. Terminam o ensino geral, tem que ter um projeto de vida, mas esse projeto de vida não pode ser o casamento. Casamento é uma parte na nossa vida, faz parte para quem quiser casar ou quem não quiser, mas o projeto de vida tem que ser ela promover-se, arranjar o seu caminho de formação. Formação é fundamental. Foco na formação. Assim, a minha idade, eu tenho 16, 17, 18, 20 anos, 22, o foco deve ser formação. Porque uma mulher que não tenha formação, dificilmente ela conseguirá atingir uma carreira brilhante. E enquanto estiver a fazer formação, ela tem que, não pode permitir-se que haja desvios da sua atenção desse foco. Então é isso que eu costumo dizer. Namoro, tudo bem. Namoro com responsabilidade, porque às vezes não há responsabilidade e vem uma gravidez indesejada.
6: E aí
2: começam os problemas. Nós temos muitas alunas que enveredaram por esse caminho e comprometeram os seus estudos. Acabou. Não conseguiram terminar os estudos e comprometeram a sua carreira. E então, costumo dizer às minhas alunas, foco na formação. Quando fizerem a formação, aí vocês podem pensar nos outros, mas não façam do casamento o vosso projeto de vida. Não deve ser.
6: Não deve ser. Professora, como é que gostaria que a sua trajetória fosse lembrada?
2: Como uma pessoa que deixou alguma coisa positiva, não é? Importante, com uma contribuição para os jovens atuais e do futuro. É assim que eu quero ser lembrada. Fiz alguma coisa. Eu acho que na vida das pessoas, a nossa passagem pela vida, não é? Deve ser marcada por alguma coisa de útil que nós deixamos à sociedade. É isso que eu gostaria que a minha vida fosse também um dia no futuro lembrada.
6: Professora Maria Helena, muito obrigada por partilhar connosco esta jornada inspiradora. Na verdade, a sua história prova que dedicação à educação e à cultura constroem nações. Angola agradece, nós agradecemos. Muitíssimo obrigada e até breve.
2: Muito obrigada, Elizabeth, por esta oportunidade de estar aqui a interagir consigo e com os ouvintes da Rádio Nacional. E agradeço a todos pela atenção e esperamos um dia estar novamente juntos.
6: Gostei das músicas da professora também.
2: Não conseguimos passar todas, mas olha, aquela primeira transportou-me para...
6: Gumba, voltamos à primeira, então, da playlist da professora Maria Helena Miguel. É o final do Convidado de Zilo. Hoje a minha convidada foi a professora Maria Helena
1: uma mulher que ilumina a academia com seu conhecimento, inspira jovens com seu percurso e fortalece a educação angolana com a sua dedicação. As suas histórias, muitíssimas, muitas vivências, um percurso de vida e profissional exemplar de força, cultura e serviço à sociedade. Vamos então, esta também é da playlist da professora Maria Helena. Até já.
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0: Agora já 22:47 no relógio da Nacional de Angola. E como diz o Dr. Sancho, essa música com esse frio lá fora. Dr. Sancho, sempre Dr. Sancho. E depois da professora Maria Helena, aqui a provar que a dedicação, a educação e a cultura constroem nações. E Angola agradece por este testemunho, por este percurso de vida e também profissional. Seguimos então com a sala íntima.
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0: Uma vez mais, boa noite, bem-vindo à Sala Íntima, o espaço da Rádio Nacional de Angola, onde falamos de sexualidade, saúde emocional, bem-estar e intimidade conjugal, com responsabilidade, ética e compromisso com a educação sexual. Hoje escolhemos um tema simples, à primeira vista, mas profundamente importante para a qualidade das relações humanas. Vamos falar de higiene íntima, o silêncio que afasta casais. Falamos muito sobre amor, fidelidade e desejo, mas quase nunca falamos sobre pequenos hábitos que podem fortalecer ou aquecer a intimidade entre duas pessoas. Quantos casais sofrem em silêncio porque não sabem como abordar um problema de higiene? Quantas pessoas deixam de desejar o parceiro, não por falta de amor, mas porque têm vergonha de falar sobre a dor, de infecções recorrente ou um hábito inadequado? E será que estamos verdadeiramente informados sobre os cuidados que devemos ter com o nosso corpo? Antes mesmo de saudar o Dr. Mieto Sancho, nós começamos assim. Vamos até o Brasil, a América do Sul. Um beijo grande a Bel Conde, ao Raul Bento. O Raul Bento está em Viana, a Bel Conde está em Moçambique, dos Benguela. Benguela não, Namib. Ao Paulo Miguel Pereira, um beijo grande. Muito obrigada pelo carinho. Um beijinho também ao Gaudêncio Sabino Tuliquene, ao Miguel Menga, ao Ramos Damião Malagueta. Muito obrigada. E abrimos musicalmente assim, a pedido da Bel Conde. Boa noite.

0: 22:53. Olá, doutor Sasha, boa noite, tudo bem?
1: Boa noite, Angola, boa noite, agitador erótico Elizabeth Smith. Boa noite, seguidor das nossas páginas ou da Rádio Nacional de Angola, que aqui é uma universidade que passa a sapiência, não só erótica, mas na educação sexual, não é?
0: Muito bem.
1: Com nossa pilota aqui.
0: Está tudo bem, doutor Sasha?
1: Está tudo, está tudo. Então, boa noite, ouvintes. Fiéis à Rádio Nacional Angola. É a melhor, é a única também.
0: É a única. Olha, deixa eu lembrar-vos que o Dr. Miette Sasha é terapeuta e sexólogo clínico, PhD em sexologia clínica pela Belfort University de França. É professor de yoga e meditação, formadora em massoterapia erótica e é ativista social dedicado à filantropia e espiritualidade, mas ele nos traz a sua vertente sexólogo clínico. Doutor Sasha, nós quando falávamos sugerias um tema parece assim meio engraçado, mas que é o inimigo, é o assassino de muitas relações. Uma breve introdução antes mesmo das notícias para depois voltarmos aqui à nossa temática.
1: Mais uma vez, obrigado. Esse tema foi escolhido propositadamente porque, que eu digo assim, há um assassino silencioso nos relacionamentos, que é a higiene íntima. Se vocês notarem, falei, a mão torna-se as pessoas cegas, mas nariz... Não perdoa. Então, hoje vamos tentar, com toda a simplicidade, numa linguagem terra a terra, sem tabus, ajudar os casais a reconquistar-se através de uma boa higiene, não só íntima, mas também psicológica e espiritual, não é? Uhum. Porque a higiene em si quer dizer a pureza do corpo, do meio ambiente e da mente. Então, a nossa missão hoje é lutar contra o perfume universal Catinga, é lutar contra aqueles maus cheiros que muitas mulheres pensam que me deixaram por causa do feitiço, porque tem um mau olhar. Não, se calhar é mesmo poucos cuidados íntimos.
0: E durante a promo do programa, um dos comentários que eu fui recebendo nas minhas redes sociais é que até às jardas, uma das consequências também é algum odor desagradável.
1: Epa, desculpa, minhas queridas jardadas, que se calhar se sente melhor nessa posição. Qualquer substância química que nós introduzimos ao corpo cria reação. Então, se vocês fizeram uma pesquisa, também alguns relatos das jardas, no princípio deitam sempre um líquido vaginal que dá um mau cheiro, então requer-se muitos cuidados. Beleza externa, boas, mas beleza interna, como diz aí, o motor fica a babar olho. Então, para evitar isso, hoje aqui também vamos abordar isso. Nariz não perdoa, assim, é menina veneno. Mas nariz não perdoa, ok? Então, as nossas irmãs que fez essa beleza estética, não é? Para dizer que tem que ter boas curvas, mas esquecem também que uma parte do corpo que passa em várias mudanças, que passa em várias alternações dermatológicas e que deita cheiro, e porque morre células, são milhares de células que morrem, onde há umidade e calor, obviamente que há bactérias. Então, esse cheiro pode fugir muitos homens, como pode fugir. Nós estamos aqui a abordar só as mulheres, mas os homens também têm esses problemas. Portanto, a nossa missão hoje é fazer essa longa viagem, ensinar os nossos queridos gladiadores, as nossas queridas afrodites, como cuidar de si, porque cuidar de si é amor próprio.
0: Doutor Sasha, nós voltamos depois das notícias. Vamos querer saber o que é isso de higiene íntima, do que é que vamos exatamente falar, e vamos dar algumas dicas de como manter o corpo. Por agora tem Cheiro de Amor com Maria Bethânia. Miguel Menga, um beijo grande. Boa noite.

0: Agora já há 23 horas em Angola.
1: Ravinas ameaçam residências no bairro Luavar. 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Boa noite, o avanço das ravinas no bairro Luavar, em Saurimo, Lunda Sul, ameaça várias residências. Algumas casas já foram atingidas e várias famílias abandonaram as suas habitações. Perante o agravamento da situação, os moradores apelam à intervenção urgente das autoridades para travar o avanço das ravinas e proteger as famílias. Vamos ouvir a reportagem com Venâncio Tchema.
2: Com o aproximar das chuvas, os moradores do bairro Luavur, Zona B, temem pelo desabamento das suas moradias, a julgar pela forte presença da ravina que vai se alastrando ao longo daquele perímetro, uma ravina que até agora já engoliu várias residências, obrigando muitas famílias a deslocarem-se para outros bairros de Saurimo, deixando para trás os seus terrenos. Entretanto, as promessas para o início das obras de estancamento da mesma nunca faltaram, segundo as declarações do morador Jean Mansenda, que não deixou de manifestar a sua preocupação quanto à ameaça que a ravina representa para a sua residência.
3: Principalmente a minha casa mesmo está perto da ravina. Já recebemos várias visitas da Montugil, veio até tirou as medidas. Isso mês de julho, eles poderiam vir executar o trabalho. Até o administrador municipal passou por aqui e até aqui nunca recebemos mais nada.
2: A mesma preocupação vive o morador Valdemiro Funete, que teme pelo desabamento da sua moradia já na próxima época chuvosa.
4: Muita preocupação, porque ao lado da ravina está a minha casa. Eu acho que tempo chuvoso a minha casa vai para chão. Nós estamos a pedir um apoio para o governo para ver se vai vir estancar a ravina.
2: E a Adelino Ipunga certifica o abandono de casas por parte de algumas famílias que já não se sentiam seguras face ao perigo que a ravina representa naquela área.
5: Moradores que estão ao lado da ravina abandonaram as suas casas.
2: Moradores do bairro Luavur, Zona B, em Saurimo, clamam pelas obras de estancamento da ravina que ameaça destruir as suas residências quando faltam pouco tempo para o início do período chuvoso. Reportagem Rádio Nacional de Angola na Lunda Sul com Hélio Alfredo e Venâncio Tchema.
1: Em todos os momentos, ravinas ameaçam residências no bairro Luavar. Do quadrante internacional, o surto de ébola na República Democrática do Congo já provocou cerca de 2.011 mortos em 4.381 casos confirmados. A Organização Mundial da Saúde alerta que a epidemia está a avançar mais rapidamente do que a capacidade de resposta das autoridades. Segundo a OMS, o vírus terá começado a circular em fevereiro, mas os primeiros casos foram confundidos com malária ou febre tifoide. O atual surto é provocado pelo vírus Bundibugyo, uma variante para a qual ainda não existem vacinas ou tratamentos aprovados. A OMS pede mais apoio internacional e financiamento para travar a epidemia, que poderá tornar-se a segunda mais mortífera de sempre. Entretanto, no Uganda, as autoridades declararam o país livre de ébola, depois de 42 dias sem novos casos. 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
0: 23 horas e mais 3 minutos.
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0: Agora já 23 horas e mais 6 minutos no relógio da Nacional de Angola. Voltamos para a segunda e a última parte do nosso programa. Estamos na sala íntima. Hoje com o Dr. Miet Sacha, terapeuta e sexólogo clínico e também PhD em sexologia clínica pela Belfort Universidade em França, professor de yoga e meditação, formador em massoterapia e erótica, é isso. E também ativista social dedicada à filantropia e à espiritualidade. Doutor Sacha, estamos de volta, agora sim, para navegarmos na temática que nos traz aqui.
1: O quê?
0: Doutor Sacha, agora sim, quando falamos de higiene íntima, do que estamos exatamente a falar?
1: Pronto, primeiro temos que saber, quando falamos de higiene íntima, estamos a falar estamos a falar não somente de banho, mas de cuidar da região genital, das zonas próximas, como a virilha, as pregas de pele, zona anal, mantendo todas elas limpas, secas, mas já está, não é? Pronto, porque devemos saber que o nosso corpo tem partes úmidas. Uhum. Então, temos que manter essas partes como da higiene íntima, quer dizer, as zonas genitais, as zonas erogêneas. Aí também junta-se algumas partes do corpo, não é? Como as axilas, o sovaco, dizendo assim uma linguagem miúda, a boca, todas aquelas partes, né, atrás das orelhas, também são zonas erogêneas, íntimas, não é? Eróticas, posso dizer assim, que devem manter-se limpo com um certo nível de pureza.
0: Muito bem. Doutor Sacha, qual é a diferença entre higiene corporal e higiene íntima? São duas coisas completamente diferentes.
1: Sim,
0: não é?
1: sim, pois é. Meus queridos gladiadores afrodites, já é uma diferença. A higiene corporal cuida geralmente do corpo. A higiene íntima exige mais atenção, porque estamos a falar de zonas com uma pele mais sensível. É uma pele, estamos a falar da flora microbiana própria, equilíbrio químico, que pode se alterar facilmente. Uhum. Aliás, temos aqui que dizer que a higiene íntima cuida das zonas sensíveis do corpo, as zonas um pouco expostas aos perigos do corpo, e a higiene corporal em geral é aquele de tomar banho, de cuidar do corpo e tal, mas aqui, quando falamos da higiene íntima, vamos falar de como cuidar da vagina, como cuidar do pênis, como cuidar do ânus, tudo isso, essa zona assim de baixo, não é? Uhum. Do sul do corpo.
0: Doutor, este é um tema ainda motivo de muita vergonha para ser abordado, né? Continua rodeado de muitos tabus, muita vergonha. Por que isso acontece?
1: Smith, Madame Smith, já começou com agitação. Na nossa sociedade, na nossa cultura, falar do sexo é conectado ao pecado. Uhum. Há muitos tabus. Podemos falar de muitas coisas, sem vergonha, mas a vergonha começa quando começamos a abordar os assuntos sexuais. Então, não é fácil abordar isso, não é? As pessoas conseguem falar durante horas e horas sobre vários assuntos. Vamos falar de futebol, de política, de novela. Mas quando chegamos na hora de dizer ao parceiro, temos um problema de higiene íntima. Meu Deus, desaparece a voz. Vem aí um silêncio. Mas o que se passa? Esse comportamento faz quê? Esses que estão nas cavernas atrasam diagnóstico, porque recebemos uma educação que nos limita. Isso já não é de agora, vem já de tempos remotos. Falar de tudo menos de sexo. Uhum. A culpa não é nossa. Imagina ainda, falar do sexo é um problema. Falar que não estás com um cheiro ruim nas partes íntimas,
0: problema.
1: Hey,
0: Bem, vamos aqui a alguma correspondência. Quem é que tu tens ali, Salif? Kwanza Norte ou Zaire? O que é que tens aí? Quem vem daí? O Jesus José ou a Cláudia Marisa? Vamos ao encontro do Jesus José. Jesus José está no Kwanza Norte e vem juntar-se a nós. Olá, Jesus, boa noite.
2: Olá, boa noite, Elizabeth Smith e ouvintes da Sala Íntima. Higiene íntima. Ao nível do Kwanza Norte, o assunto é encarado com seriedade, dadas as consequências, como avança Felipe da Rosa César.
3: Claramente que questões íntimas têm bastante influência, né? Porque se não houver esse cuidado, haverá menos desejo sexual e aquilo pode mesmo pôr em causa a continuidade desta relação.
2: Felipe da Rosa César entende faltar mais informações acerca do assunto, bem como a procura de profissionais na área.
3: Quando se trata de questões íntimas, as pessoas têm algum receio de falar sobre o assunto. Então, normalmente, nesses casos, acabam fazendo pesquisas particulares, acabam ouvindo uma ou outra coisa por parte de outras pessoas que muitas vezes não são especialistas na matéria. Pelo que eu acompanho, eu acredito que as pessoas fazem mais por conta própria do que propriamente por orientação de um profissional.
2: Não é o caso da senhora Doroteia Simões, que encontra na amizade com o esposo a facilidade de expor o que sente.
4: Felizmente, quanto a mim, não há motivos de queixa, né? O meu namorado marido é o melhor e até mesmo posso dizer que é o meu único amigo. Esta amizade facilita tudo, mas tudo mesmo. Falamos absolutamente sobre tudo, não há tabus, aprendo bastante com ele e ele comigo. Quanto mais que caso eu sinta algum desconforto, ele mesmo é quem procura por soluções.
5: Mas que soluções?
4: Procura por um ginecologista para melhor acompanhamento.
5: E as redes sociais?
4: Sem desprezar as redes sociais, que são grandes ferramentas, mas também tem muitas desvantagens, porque é um lugar onde todo mundo acha que sabe ou entende sobre o assunto. Então, nós particularmente preferimos mesmo procurar por um especialista.
2: Higiene íntima, o silêncio que afasta casais. O exemplo vem da dona Ruth da Costa.
6: Se não tiver higiene, então não existe condições para ato sexual, porque retira totalmente a vontade de fazer amor. É que, em vez de aproveitar o momento, você fica dividida entre o momento e o mau hálito. Depois chega uma altura em que a mente bloqueia e a falta de higiene rouba a intimidade. Também a questão das preliminares. Como realizar se o parceiro tambora cheira mal? É impossível, mano. Vou confessar aqui algo. Eu já terminei um relacionamento por culpa do mau cheiro. E o problema foi mesmo na boca. Nem sequer conseguia beijar o parceiro. E depois parece ser mais fácil o homem dizer isso para a mulher do que a mulher dizer ao homem. Alguns ficam nervosos e são capazes de bater. Aguentei um tempo, mas não conseguíamos fazer amor. Sempre que tentássemos, eu vomitava. E tentei conversar sobre o assunto, mas ela disse-me que era falta de amor.
2: Populares no Kwanza Norte e opiniões acerca da higiene íntima e seus benefícios. Reportagem Rádio Nacional de Angola, no Kwanza Norte, Jesus José.
0: Jesus José, muito oportuno. Um beijo grande e até para a semana. Doutor Sacha, falta de higiene rouba a intimidade.
1: Isso é verdade. Epa, parabéns já com esse ouvinte. Kwanza Norte, não é?
0: Kwanza Norte, Jesus Kwanza, José.
1: Jesus José, só o nome. Já diz tudo. Jesus é uma pureza. A falta de higiene rouba a intimidade. Vocês podem até estar aquele corpo bonito, tudo bem, bem apresentada, mas na hora H, veja o que é assim. Mas, epa, essa senhora, parabéns, conseguiu falar com o marido, marido namorado, quer dizer. Yeah, tem papéis de namoro, continua a ser namorado e marido. E conversaram, porque há diálogo, mas nós temos um problema. Praticamente na parte masculina. Nós aqui falamos sempre que as senhoras nos cheiram mal, cheiram o quê?
0: Mas é sempre das senhoras.
1: Senhoras, nós também temos problemas. O que é que as senhoras aguentam? Nosso mau hálito, que vamos ter que ensinar como evitar isso a quem tem mau hálito crônico. Nosso cholé, aliás. A virilha mal cuidada entre as costas cheira mal e nós temos o péssimo hábito, depois de urinar, só sacudimos o pênis para sair, pensando que saiu toda a urina, ainda cai as gotas. Isso também para a senhora.
0: Na sanita, eita!
1: Na sanita nunca acertamos. Sempre de lado.
0: Sim, mas molham aquela borda da toda a sanita.
1: Molhamos sempre. Depois de defecar, nem lavamos, só pegamos num papel higiênico, limpamos assim. Fica sempre alguns resíduos fecais. Isso é assim. Então, aguentam tudo isso. Sabes o que, que é? Ainda pedem a senhora navegar no sul do corpo. Mas para navegar lá no sul do corpo tem que ter o território limpo.
0: Claro.
1: Cheiroso positivamente. Mas não. E só abrem já a calça, querem meter o micro a cantar rápido. Mas o que, que ela vai receber como cheiro? Falou bem, saiu a vomitar.
0: É.
1: E a mesma coisa também nas senhoras. A vagina é um sítio úmido e caloroso.
0: Apesar de ter um cheiro característico.
1: Tem cheiro característico, mas quando começa a cheirar peixe, como dizem, desculpa, não vou usar aquela linguagem, mas é água de bacalhau. Quando começa a ter um odor ruim, então é provavelmente...
0: alguma infecção.
1: Ou seja, uma infecção, uma alteração. Ou falta de higiene, umas bactérias que rodeiam ali. Então, tenha cuidado. Tenha cuidado, consulta já a Xingolola, pergunta já. A Xingolola não está ginecologista, não é? E aí, vais encontrar uma solução. Porque não é só cobrar que toca no sul do corpo quando não está bem cuidado. Então, optam pelo diálogo. Eu gostei de ouvir. Falou do diálogo, falei com o namorado, marido. E chegaram a um consenso de amizade. É falta de amizade. Porque quem olha a mulher como um instrumento, ou o homem como um instrumento só aí para embelezar, no momento H você se cobra, está, mas se você não cuidar, quem vai cuidar?
0: E os homens têm que saber apreciar as suas afrodites, digamos assim.
1: Ela tem que saber apreciar, porque a apreciação não é só no corpo. Eu digo assim, a higiene em si não é só uma questão de tomar banho ou de pegar um monte de perfume para cobrir um mau cheiro, mas é o amor a si próprio. Quando você ama,
0: autoestima.
1: Quando você ama esse corpo que é um veículo divino, quando você ama Deus, você ama a pureza. Deus é puro, então essa pureza começa na mente. Essa pureza não é só para ficar bonita, para o mundo te ver com make-up e tal, que tu disse, ah, essa senhora está bem limpa. Oba, um problema. Eu vou contar uma história de um cotamel, mas não vou falar nome. Que vou contar. Conquistou a senhora que trabalhava no banco, toda bonita, clarinha, não é? Tom de pele clara, bonitinha, bem apresentada, bem jardada e tal, o quê? Pega, paga bilhete executivo, vão lá no norte do Angola. Ficaram aí, vamos no quarto para descansar. Assim que a senhora tirou a roupa, epa, não foi fácil. Não foi fácil. Quem está me pedindo? Não foi fácil. O senhor saiu, fugiu, deixou a senhora no hotel, pagou o hotel, voltou em Luanda, deixou lá. Então perguntaram, o que se passa? Cheiro. E o que é que vai acontecer? Vai desabafar numa pessoa, depois, ah, não, tem mau olhar, tem que te dar banho. Aqui nem com a oração do Bem Samuel. Meu irmão, desculpa citar teu nome. Pode juntar todos os pastores. Pode tomar todos os banhos das mamães da ilha para tirar sorte. Se você não é higiênica, não vais conseguir. Os homens ou as mulheres vão te fugir. Você já imaginaste fazer amor sem beijo porque tens mau hálito? Mas há quem tem mau hálito crônico. Mas não é crônica. Crônico, não. Pode-se superar. Vamos buscar coisas mais simples. Se você tem mau hálito, É fácil. Começa a escovar os dentes, mesmo com esse nosso carvão normal com sal. Raspa a língua. Depois, se calhar esse mau hálito está a vir da putrefação intestinal, porque tem pessoas que têm morgues nas barrigas, corpo, comem tanto que não conseguem digerir, vão acumulando comida, cria uma putrefação. Quando você
0: rota, mal feita,
1: depois o que é que acontece?
0: Até para rotar é preciso saber.
1: Quando rotar, ei, meu Deus do céu, aquilo é quê? Bomba atômica ou quê?
0: Doutor Sasha, vamos até ao Zaire. No Zaire está a Cláudia.
1: A Cláudia no Zaire, não é?
0: Ah, é no Ija, estamos no Ija. No Ija está a Cláudia Marisa. Olá, Cláudia. Boa noite.
7: Boa noite, Elizabeth Smith. Boa noite especial também para o Dr. Miette Sasha, que é o convidado de sala íntima hoje. Depois de algum tempo ausente, o IG volta à antena com este tema. É um tema atual e atuante, que é a higiene íntima, o silêncio que afasta casais. Vou começar a falar com um jovem. Boa noite.
8: Muito boa noite.
7: Seu nome?
8: Tico António.
7: Nós queremos falar sobre isso. É importante no casal os dois terem uma higiene regular para se ter intimidade com muito mais frequência e gosto?
8: Sim, tal como se diz, a relação traduz-se bilateralmente ou unidamente por duas pessoas, marido e mulher. E quando por uma questão de intimidade, a intimidade, como sabe, é uma coisa relativa, muito ligada intrinsecamente entre o casal. Eu acredito que a higiene é muito importante. É muito importante numa relação.
7: Se descobrisse que a tua parceira, por exemplo, tivesse algum problema de higiene íntima, teria coragem de conversar com ela ou o que é que iria fazer para chamar a atenção dela e dizer que tem alguma coisa errada aqui?
8: De forma inevitável e com todo respeito, chamaria a atenção com algum cuidado e aconselharia. E aconselharia porque também a falta de higiene na questão, por exemplo, das relações sexuais ou da intimidade, também pode um dos cônjuges, ou vice-versa, perder aquele gosto, aquele prazer de poder, prontos, fazer coisas melhor, coisas bonitas na relação. Então, chamaria a atenção com todo respeito e com algum cuidado, respeitando ela, não dar a entender de forma inofensiva para magoar ou ferir, até porque dentro do casamento há o amor entre os cônjuges. Então, seria com algum cuidado, mas chamaria a atenção porque faz parte da relação conjugal e faz bem entre as partes.
7: Muito obrigada, eu gostei desta. Tenho mais alguém para falar para mim? Boa noite.
9: Boa noite, sim.
7: Seu nome?
9: Jesus Mendonça.
7: Jesus, estamos hoje a falar sobre higiene íntima. Acha que a falta de higiene íntima pode romper os laços afetivos de um relacionamento?
9: Acho que sim, porque é muito importante mesmo. Enquanto casais, isso também é de formas a olhar para o lado da saúde, manter a higiene, porque de certo que a falta de higiene íntima pode ajudar a contrair algumas doenças.
7: No entanto, já alguma vez esteve nessa situação?
9: Graças a Deus, não. Nunca tive.
7: Obrigada. Osvaldo, vou falar agora com uma jovem. Boa noite.
10: Olá, boa noite, senhora.
7: Qual é o teu nome?
10: Márcia.
7: Márcia, suas mulheres é que têm que manter a higiene em dia para os seus companheiros ou os homens também têm de fazer isso?
10: Não, muito pelo contrário, olho as partes. Eu acho que os dois têm que fazer a mesma higiene, né? Se um está mal, o outro também tem que, tipo, do recorrer do tempo, né? O outro também vai estar mal, então tem que nos lavar nós os dois.
7: Muito obrigada.
10: De nada, senhora.
7: Elizabeth Smith, estamos a conversa com alguns jovens aqui na província do Ije, na rua 1º de Agosto. E aqui ficaram as opiniões dos vigentes em torno deste assunto. Portanto, da nossa parte é tudo. Ficam no ar os abraços de Dalton e Isaac, também do António Malungo e da Cláudia Marisa. Boa noite.
0: Boa noite, querida dona. Uma noite descansada e muito obrigada. Voltamos a estar juntos para a semana. Doutor Sasha, considerações à Cláudia Marisa a partir do Ije.
1: Luiz Mbote, muito obrigado, porque achei uma certa maturidade no povo do Luiz sobre esse assunto. Então, quero dizer que temos que continuar a despertar a sociedade, dizer a higiene é importante, a higiene em geral, a higiene íntima, que abordamos aqui logo no princípio. E se voltamos a falar, há pouco estava a falar do mau hálito, não é? Há muitas pessoas com mau hálito, além dos dentes que não soubemos muito, nós temos preguiça de ir a um dentista.
0: Yeah.
1: E é a mesma coisa, acho que os homens têm problema de ir visitar um sexólogo, um urologista. É a mesma situação que as mulheres têm dificuldade de visitar uma ginecologista ou um ginecologista. Aliás, nós homens gostamos que seja ginecologista, não é? Depois vem aqui um fator de educação em casa. Porque nós só aprendemos no meio que nós crescemos. Se você vê o nível das infecções bacterianas nas zonas íntimas, os fungos, as alergias, e as pessoas se escondem através de alguns químicos. Não. Se você quer limpar, cuida de si, ama-te. Para evitar mau hálito, primeiro tem que saber hidratar-se. Beber muita água para facilitar o trânsito intestinal. Raspar a língua. Se tens um dente furado, já com a cara e tal, okay, começa a bocejar com cravo da Índia. Aliás, o cravo da Índia, além de ser um antisséptico bucal, também ajuda a aumentar a energia sexual, porque ele causa... Eles têm uma substância...
0: Afrodisíaca.
1: Sim. Então, vamos ver algumas vantagens. Alguém vai me dizer que não tem dinheiro para comprar perfume caro.
0: Não precisa.
1: Não precisa. Tem limão para pôr no sovaco. Tem limão para meter aí na virilha. Então, o que adianta dar desculpa na higiene quando temos possibilidade?
0: Doutor Sasha, podemos afirmar que cuidar da higiene íntima e também cuidar da saúde sexual?
1: Completamente, que eu diria que são duas faces da mesma moeda. A higiene, prevenção das infecções sexualmente transmissível, conhecimento do seu próprio corpo, autoestima, essa parte autoestima, que eu cheiro bem, como diz Cota Miguel, Miguel Neto, eu cheiro a água.
0: Lembrei-me agora do meu colega Xuxo e esse cheiro a água.
1: Porque tu disse, com parceiro fazem parte de uma sexualidade saudável, integrada. Não dá para separar, porque temos que ter assim, descuidar da higiene tem impacto na saúde sexual. Uma vida sexual insegura, uma vida mal informada, não é? Tem impacto na forma como cuidamos o corpo.
0: Para já, isso, a higiene íntima acaba também influenciando diretamente na autoestima.
1: A higiene, sim, pode influenciar bastante, não é?
0: Uma mulher, um homem cheiroso.
1: Quem é que não gosta? A mulher, você é bem apresentado, bem limpo, uma pessoa limpa mesmo, confortável e segura.
0: Com o abraço de um gladiador cheiroso é outro nível.
1: Forças. Alê. Além do perfume.
0: E não precisa ser perfume árabe também.
1: Não,
0: né?
1: Não preciso. É só aquela sua higiene. Tom de pele. Nota-se que não. Esse homem.
0: É bem tratado.
1: Essa senhora. Sim, senhor. Então, falar com mais. Você, quando é higiênico, tu falas com mais confiança, não vais virar a boca.
0: Doutor Sasha, vamos agora olhar para os casais que muitas vezes não têm a coragem de dizer. É comum receber casais cujas dificuldades começam precisamente por problemas de higiene. Tem recebido, fazes muitas terapias de casais e muitas vezes vão de forma individual e depois convidas o casal a vir junto.
1: É mais seguro.
0: Neste quesito, o que é que lhe chega no seu consultório de terapia?
1: Para ser sincero, sim, é mais frequente do que nós imaginamos, não? Às vezes o casal chega ao consultório e diz, doutor, já não existe desejo, já não há vontade. começamos a conversar, aquele diálogo, você puxa, né, o histórico, uhum. você fala com calma, sem julgamento, e descobrimos que o problema não era necessariamente falta do amor. Sim, havia um odor persistente, uma higiene inadequada, ou até uma infecção que nunca tratada, né? Escondida através do orgulho, porque nós homens também, muitas vezes, tem a senhora, ou nós vamos curar a infecção urinária, a senhora faz a medicação, o homem não faz.
0: O homem não faz.
1: Depois começa a culpar.
0: E às vezes ainda está no processo de medicação, e o homem quer fazer amor.
1: Quer fazer amor. Ah,
0: quando não. O médico diz, olha, daqui a 7 dias, jejum, sem sexo.
1: Ah, essa parte dói. Mas quem ama tem que cuidar. Uhum. Porque você hoje, os casais chegam, falam de outras coisas. Depois vem aquele, ah, não, cheira mal, cheira assim, não sei o quê. A outra faz tratamento, se cuida, você, o homem, não faz. Ou a mulher, acho que não compra a medicação, esconde os comprimidos, vai tomar depois o quê? Vai acumulando essas infecções, vai acumulando cheiro. Depois o que acontece? Na hora de fazer sexo, a comichão, a mau odor, há muita coisa, um desconforto. É, o homem te penetra, começa a sentir coceira no pênis, vice-versa.
0: As mulheres também sentem coceira?
1: Sentem.
0: Sim.
1: Há quem inventa, já não estou a fazer alergia, ou como é que é? A preservativo. Ou
0: a latex.
1: É? A latex. Não. Não faz isso.
0: Quem mais vai à procura dos seus serviços terapêuticos? Homens, mulheres, com essas preocupações?
1: É, pronto, optamos assim. Eu prefiro agora atender casais, não? Uhum.
0: Não, mas quem vai e que depois convida que venha com companheiro?
1: É mais mulheres, mais mulheres, mais mulheres. O homem só aparece quando vem sozinho. Os homens vêm sozinhos quando já... Embora que estamos a falar da higiene, quando começa a notar que já o nosso patrão já não levanta, o pênis já não levanta, está com dificuldade de arranque, aí vem...
0: Só por causa do mal...
1: Não, o homem só procura médico, urologista ou sexólogo quando tem dificuldade de ereção. Não procura mesmo para cuidar, para prevenir. Não. Então só nos procura mais, mas é, pronto, não é? Que vários os assuntos que pode...
0: Mas há alguns homens ou algumas mulheres, por falta mesmo de higiene íntima, afastam-se em silêncio, quase que nunca explicam os motivos.
1: Sim, por causa do orgulho. Orgulho. Você vê, oh, uma cota marítima, talvez a cota limpa assim. Bem apresentada. Como é que alguém não vai se... Essa é a apresentação.
0: Atenção.
1: Obrigado. Desculpa. Levantada. Bate a pala no mais velho.
0: O comendador.
1: O comendador. O cavalheiro do amor.
0: Pois é.
1: Não, diga. Mas há muita separação silenciosa.
0: Uhum.
1: Você diz, mas...
0: Acaba jovem, mesmo com ações.
1: Esse senhor que veio com boas intenções, me fugiu por quê? Porque no momento do beijo, porque nós aqui somos, vamos ser sinceros, no momento da intimidade, nós temos GPS nos dedos. Caricemos, beijos, depois começa a escorregar entre as pernas, toca aí nas zonas do sul do corpo, na zona pronto, vaginal, depois sobe, você sabe, sem dar por conta, cheira, aqui tem um perigo. Se sentir que está bem cheiroso, oh, vai lhe motivar.
0: Uhum.
1: Por detrás da orelha, aquele beijo, tem um cheiro ruim. Depois as senhoras têm problemas. Entre os seios também cheira mal.
0: Entre os seios, entre a orelha.
1: A orelha, por detrás. Então, quando começa a sentir esse cheiro, não. Depois, vice-versa. As senhoras também têm as técnicas. Porque nós somos a primeira coisa, além do coisa, né, do beijo, que é a chave para abrir o coração, abrir tudo. Primeiro toque beijo, cobrar beijo. Depois, vocês querem cobrar o sexo oral. Ela vai descendo. Aqui tem mina.
11: não.
0: O que é isso de mina?
1: Mina, cheiro ruim.
0: Do homem.
1: Do homem. Eu disse, eu não gosto muito de fazer sexo oral, porque pronto. Inventa lá um monte de desculpa. Uhum. Sem te dizer a verdade. Aí começa o quê? A inibir o próprio desejo. Vai se afastando. Você já imagina fazer amor com uma pessoa, você olhando do outro lado? Porque nós homens ainda podemos aguentar, já estás com tesão, já estás reto, deixa só tirar isso, despachar, depois daqui.
0: Nunca mais.
1: Nunca
0: bloqueias,
1: mais.
0: Bloqueias, desliga a ficha, né?
1: Isso que estava dizendo, uma conta, chegou no hotel, despiu-se, sentiu o cheiro, fechou, pronto. Depois há cheiro, ruim mesmo. Que incomoda, deixa o quarto do hotel, de casa, que é isso? Nesse século XXI, ainda continuamos a falar de pouca higiene. Depois, é água. Água, traz infecções. Água, não. Uhum. Não vamos desculpar. Vou dizer mais uma coisa que eu aprendi com...
0: E quem mais tem dificuldade, antes de dizer esta coisa, doutor Sasha, quem mais tem dificuldades em dizer ao parceiro há algo que me está a incomodar e dizer este algo que está a incomodar? Porque que mulher ou homem aturam, né? Sobretudo no primeiro contacto, depois desaparecem, ou mesmo há quem bloqueia, desliga a ficha, né?
1: Não, muitas vezes temos problema, medo de magoar, não é? Medo que a outra pessoa se sente rejeitada, humilhada. Mas existe diferença entre, que posso dizer? Enorme, entre humilhar e alertar.
0: Uhum.
1: Porque tem uma forma de falar. Você não pode dizer assim, não, você está sujo. Não vou te tocar porque está sujo, não tomaste banho. Sabe? Não, tem que ter método.
0: Como dizer isso sem magoar?
1: Dizer sem magoar é elogiar ainda, trabalhar o ego.
0: Uhum.
1: Força, está bem apresentada, estás com um bom cheiro, perfumes e tal.
0: Acho que se tirasse esse bigode, bigode.
1: Não seria bom que nós tomamos assim um banhozinho antes de fazer e tal, que eu gosto de ficar refrescado. E depois, criar uma teoria que você faz passar a mensagem que tem um problema de higiene. Deixa a conversa deixa de ser um ataque. Passa a ser um gesto de cuidado, porque temos que dialogar, temos que conversar de uma forma amigável. Você chega, você está sujo, você vai lá tomar banho. Não! O ego, seja feminino ou masculino, e mesmo as mulheres, vai se sentir rejeitada.
0: Mulheres é que facilmente trocam de roupa interior. Sutiãs, cuecas e por aí fora. Mas há homens com a mesma boxa. E às vezes em condições deploráveis, digamos assim.
1: Conta mesmo, acho que
0: a usarem nos 7 dias da semana. E agora, porque falas em cuidados, doutor Sasha, vamos começar por olhar aos cuidados masculinos. Quais são os principais cuidados íntimos que todo homem deve ter?
1: Pronto, lavar-se diariamente. De forma suave, não? O pênis, desculpa as galera que estão aí a seguir, o pênis e todas as regiões genitais, inclui virilha. E as pegas de pele, se houver prepúcio, porque existem alguns que não foram sofridos. Que Jünger, não disseram numa língua.
0: Não foram circuncidados.
1: Circuncidados. E lavar sem força, lavar bem a região, de baixo. Depois secar, não é? Porque nós não secamos, deixamos secar.
0: Toalhas apropriadas.
1: Toalhas apropriadas. Retirar da parte úmida, não é? Aí, que quando tem umidade e calor, há mais bactérias. A irritação, a odor. Trocar roupa interior regularmente é importante. Não é só trocar, também aprender a lavar. Nós...
0: Homens que deixam de as roupas interiores no cesto de roupa.
1: De roupa para a mulher lavar, não é? Faz parte do amor, não é? Quem já não usa, fazer exercício, mudar de roupa. E pronto. Eu vou dizer assim. O perfume, meus queridos, você sei que perfumes árabes são fortes, mas não vai substituir a água ou a higiene. Podemos meter todos os perfumes do mundo, mas continuamos a... Depois, sabe, aquela mistura dá um cheiro muito esquisito, porque o perfume no corpo, você já... está com catinga, está com suor e queres meter perfume, depois o efeito quando passa, muda tudo.
0: É.
1: Muda tudo.
0: O doutor Sacha, falas de homens circuncidados e não circuncidados. Existe alguma diferença entre homens circuncidados e não circuncidados quanto aos cuidados de higiene íntima?
1: Existe. Porque o homem não circuncisado ainda tem prepúcio, né? Tem que puxar, limpar sempre, tem que ter cuidado. Tem que ter cuidado. Mas mesmo os homens circuncisados também, se não tiverem cuidado, então cria problema, não? Quem tem prepúcio deve retrair suavemente, sem força, lavar bem a região de baixo, depois secar cuidadosamente. Isso ajuda, pronto, a eliminar os odores. É muito importante.
0: Quais são os erros que observa com maior frequência nos homens?
1: Vou falar de nós.
0: E agora lembrei-me aqui da Carmen. Sacudir o pênis pôs urinar não é saudável.
1: É molhar. Porque quando você... Nós temos aquele hábito de coisas, depois de mijar, sacudir, querer pensar, pensando que vai sair todo o xixi. Não. Fica algumas gotas. Essas gotas só saem com água, porque a água refresca a uretra, obviamente sai logo a seguir. É por isso que eu digo sempre, depois de urinar e defecar, lava-se ou molha aquela parte com água. A água hoje tem em toda parte. Vamos dizer, vale a pena se prever lavando-se com água, que de perder uma boa afrodite, uma boa gazela, uma redonda. Com
0: e uma
1: corpo.
0: Gazela que se calhar estava sempre na expectativa.
1: Uma
0: né?
1: boa palanquinha, por causa da falta de higiene. Não adianta. Então, começa a se cuidar. Os homens não gostam. Nós temos um certo desleixo, mas não é todos. Porque há homem que gosta mesmo da sua higiene. Não é excessiva, mas se apresenta bem. Se lava. Toma um banho. Mesmo que seja uma vez por dia, mas toma pelo menos banho. Há quem faz dois, três, quatro dias não toma banho. Isso não tem lógica.
0: E agora então que está a fazer frio, para alguns...
1: As pessoas esquecem mesmo. O tempo do frio também ajuda bastante.
0: E em relação aos cuidados femininos, doutor Sacha, quais são os cuidados íntimos recomendados às mulheres? Deixa eu mandar aqui um beijo grande à Felisberta Vissolela Miguel. A Felisberta está até na nossa live. O António Cabral de Castro, um beijo grande. Ramos Damião Van Dijk, Malagueta, boa noite. Verónica Pinto, aqueceu. Ganga Candeirse, assunto cabeludo. Eli Carvalhada, um beijo grande, boa noite. Ana Rita de Cássia, estou na sintonia. Um prazer enorme ouvir o Dr. Miette Sacha. Thelma Keis, Teuninha. Silvio Sacavele Londaca, está no Uambo. Um beijo grande, Londaca. Doutor Sacha, então, fale para as mulheres.
1: Para as mulheres, quais são os cuidados íntimos recomendados para as mulheres? Pronto, vou dizer assim, a higiene suave. Nas partes externas da vulva, com água. E isso é necessário ser um sabonete neutro, específico nas zonas íntimas. Trocar regularmente a roupa interior. De preferência, que costumam dizer, cueca com algodão. Ah, não, fica, parece uma velha. Que não, é o quê?
0: Que nada é do licra, nem os exageros dentais,
1: não
0: né?
1: Não. Usar cueca de algodão, boa secagem depois de banho, evitar produtos irritantes e muito perfumados, não é? E atenção, não é preciso perfumar a vagina. A vagina não é uma sala de visita que precisa de ser ambientada.
0: São as duchas vaginais que não fazem nada bem.
1: E pronto, essas duchas vaginais, de modo geral, não é este que um dos pontos onde vejo mais de desinformação. A vagina possui um sistema natural de limpeza, autorregularização, com manter a pH equilibrado. Os duches vaginais podem alterar a flora vaginal também. Então a flora é protetora dessa área que nós gostamos, não é? e pode provocar irritação, até favorece certas infecções que as mulheres justamente tentam de evitar. Nós precisamos de lavar por dentro aquilo que o próprio organismo já sabe cuidar sozinho. Então, o que eu digo, o que eu posso dizer? Aqui, muitas vezes, independentemente da educação que nós temos, a vagina pode expulsar mais depois da menstruação. É sempre bom fazer uma limpeza vaginal, porque aqueles resíduos...
0: Vão fazer sexo, né?
1: Depois da menstruação.
0: Sim.
1: Podes fazer, mas limpa ainda.
0: Não, também vai acabar limpando naturalmente.
1: Naturalmente vai sair, mas ainda tem alguns resíduos de sangue aí. É sempre bom, quando acabou a menstruação, que demora 3-4 dias, ok? Limpar, pegar, tem sempre uma... Não fazer publicidade, mas ter uma betadine, ter... Aliás... Depois da limpeza.
0: Bicarbonato.
1: Não.
0: Bicarbonato doseado, recomendado pela doutora Euridice, pelo doutor Pedro da Almeida.
1: Falaste bem. Sim.
0: Nem pôr lá 2 colheres de bicarbonato. Tem que explicar. Em 1,5 litro d'água, não. A dose certa.
1: Sim, então limpa aquilo, sai todos os resíduos. Aliás, há outras coisas naturais. A babosa.
0: A babosa da tia Isa.
1: A tia Isa.
0: Já falamos sobre isso.
1: Sim, a babosa. Ou fazer...
0: Babosa é a nossa xandala, né?
1: Xandala, não é? Cortar aquilo, congelar um pouco, meter aí, dormir dia seguinte, vai ajudar. Sim. Mas não é sempre...
0: Fazer óvulos vaginais,
1: com babosa.
0: Com babosa. Portanto, eu devo ter este vídeo ainda salvo no meu TikTok, vou buscar e partilhar com os ouvintes.
1: Sim.
0: Mas é de forma natural, uma forma de ou seja, passa por mesmo, uma forma de fazer óvulos vaginais de forma natural.
1: Isso é congelar, rapar aquilo, passar no escutador, meter nos sacos, põe no congelador, fica bem fresquinho e mete aí. Mas não é que sempre, não é? Isso aí são os tratamentos naturais. É, por exemplo, onde há tratamentos agressivos, há tratamentos. Mas tem que meter sempre um descascar gengibre, meter no algodão e meter aí por dentro, porque vai arder. Não, proteger, ele tem um papel de coisa, de sugar. São tratamentos naturais, mas tem também tratamentos.
0: O gengibre no adesivo.
1: No adesivo.
0: Fazer assim uma pequena bolha, né?
1: Olha,
0: show de bola.
1: Depois.
0: Não façam à toa em casa. Procurem com o doutor.
1: Essa parte,
0: não, eu não disse nada.
1: Show de bola como? Eu também ouvi. Não sei se estou sozinha aqui. Eu vou dar experiência. Show de bola. Mas não, o que acontece aí depois? Explica lá bem isso.
0: Eu sou inocente. Estamos na sala íntima, acho que o doutor Mieto Sacha, e estamos a falar de higiene íntima, o inimigo silencioso de muitos casais. Ele não fala, né?
1: Eu gostei dessa parte. Mas não.
0: O silêncio que afasta casais, né? Vai afastando mesmo, é?
1: Show de bola. Sim.
0: Pois, a Felisberta fez aqui. A Felisberta acompanhou este programa com a tia Isabel Fontes. Ela diz que é a Damiana. A Damiana também pode servir para essa limpeza, sim. Lembras da Damiana, né?
1: Eu já tomei.
0: É.
1: Já.
0: A tia Isa tem que voltar aqui, que é titular Isa.
1: Não, a tia Isa está lá no sul, você vai lá. Eu já estive lá, já fiz uma sessão do Reiki. Então estava um pouco estressado.
0: Então temos que ir à turma toda da sala íntima, vamos. e fazer esta sessão. Doutor Sacha, o que é que eu queria saber de si? Agora perdi-me aqui, né? Já que vocês queriam saber um pouco mais desse show de bola. Eu!
1: Não, mas porque falaste um assunto que, da sua experiência. Não é outra.
0: Mas fica como? Fica aqui, claro que. Nada.
1: Mas porque eu sei que quando digo, ele deixa uma quentura aí dentro. Depois, acho que depois disso você. Não, mas você aqui, não, tu é? Os ouvintes, as afrodites tiveram essa experiência.
0: É como que o pomporismo, né?
1: Pomporismo, já. Cota. Você vai ter que escrever um livro sobre toda essa experiência desse programa. Sério.
0: O Mário Rosa vai fazer o prefácio.
1: Uau!
0: Para já, doutor Sacha, o prazer também passa pelo conforto e pela sensação de limpeza destes tratamentos naturais e não só dos que recomendados por um especialista.
1: Tem que fazer tratamento, limpeza. Limpeza começa ainda a limpeza intestinal. A limpeza intestinal hoje, você não pode ficar, muitas vezes, o que acontece? Ficamos muito tempo a nos alimentar, depois ficam muitos resíduos nos intestinos. De vez em quando, o que se faz? Tu podes tomar água morna em jejum com um pouco de limão, sal, tomas um litro.
0: Já fizemos um programa desse, limpeza.
1: Depois aquilo vai te limpar, se vais começar a comer frutas e tal, o quê?
0: E a fruta é para comer as primeiras horas da manhã, é o ideal.
1: Limpa primeiro, depois começa devagarinho. Temos o sumo natural de espinafres, aquele suco de detox. Fazer muitos detox ajuda também, porque isso também mata cheiro, não é? Mata cheiro. Então, são tratamentos naturais que podemos fazer. E aquilo, há pouco falamos de limpeza da língua. Raspar a língua. Fazer banhos de bocais. Fazer sentar no...
0: Ir mesmo o especialista em odontologia, fazer uma limpeza aos dentes.
1: Limpeza aos dentes, aquele sorriso bonito. As mulheres gostam. As donzelas gostam de ver um homem limpo. E vice-versa. As mulheres também, quando olham, uau. Pronto. Essa sim, senhor. Os pelos bem cuidadinhos. Uma depilação daquela.
0: Unhas bem feitinhas.
1: Bem feitinho. Não precisa ter muito. Se estás com dor, estás com cheiro nas auxílias, pega mesmo na lima, o limão, esfrega aí e fica.
0: Nem precisa um tão difícil,
1: não, porque,
0: assim.
1: Ah, não tem bom perfume, tem não sei o quê. Não. Você se cuida. Você se ama.
0: Bem, são 23 horas e mais 53 minutos. O doutor Sacha volta a próxima semana. Ele vai poder interagir com vocês. Como disse, há aqui alguns tratamentos, algumas dicas que o doutor Sacha está aqui a passar. Que o ideal é mesmo procurá-lo no consultório e ele dar-vos as indicações necessárias, as dosagens necessárias. Dicas assim de forma presencial, né? Poder avaliar, poder diagnosticar e passar a medicação certa, a dose certa, todas as indicações. Nós vamos, na próxima terça-feira, além de darmos continuidade a esta temática, vamos interagir consigo para que você possa tirar as suas dúvidas relativamente a este tema. Doutor Sacha, que cuidados devemos ter antes e depois da relação sexual? As mulheres têm a tendência, depois do ato sexual, irem ao banheiro e urinar.
1: Não, mas isso é importante.
0: É importante.
1: É importante. Mas não é que sejam as mulheres.
0: Não é frescura nenhuma das mulheres.
1: Não.
0: Ela tem que pôr aí a cabecinha no ombro dele.
1: Não é assim. Não vamos violar esse código mesmo, estrada sexual. Depois da ejaculação, depois de se realizar, tem um tempinho que vocês devem ficar juntos.
0: Mas também tem que ter aquelas perucas e ter o cabelo cheirosinho. É outro nível, né? Uma cabeça, cabelo sedoso.
1: Nós homens também corremos muitos riscos. Você vê já...
0: Mas acontece, né?
1: Não, acontece que já está com cabelo.
0: Yeah.
1: E você quer acariciar cabelo, porque tem alguns nervos na cabeça que estimula.
0: Pois.
1: Você quer morder aí
0: um
1: beijo,
0: né?
1: De macaco no pescoço, chega aí cabelo, sujeito a apanhar uma cobra seca, porque...
0: Caspa cair.
1: Não sei o quê. Não, arriscamos também. Mas importante é que... É despertar as consciências. Dizer não. Cuidar de ti. Se cuidar de ti, estás a cuidar de todos nós. Porque não é só a mulher, mas o casal. Devem dialogar. Devem se sentir bem. Devem ser amigos. Não é no momento do sexo, acabou, já vai sair. Epa, desculpa. Há quem sai já porque sentiu um cheiro que não gostou. Epa, já se veio, epa, levanta diretamente da casa de banho, como diz aquela, foi vomitar.
0: Depois você veja a pestanha, né, dela, pestanha, né? A minha colega diz as pestanhas. Pestanha, né, dela, xuxa, né, dela, bunda, né, dela. Aquilo é, é desmontar-se.
1: Minha avó dizia assim: você quer conhecer uma mulher? Aguarda na hora de dormir com ela. Mas assustar sair, no sutiã sair mais outro pano.
0: Isso também é dentro da higiene íntima.
1: Então, mas tem que sempre, tem que saber se cuidar mesmo. Quem não ama seu corpo, cuida mesmo.
0: O que fazer então antes e depois da relação sexual?
1: Antes da relação sexual, temos que ter já. Você sabe que faz. Não é só... Desculpa. Há mulheres que só querem se cuidar porque sabe que vai ter um jogo, um momento de sexo.
0: Até comprou uma roupa íntima nova.
1: Mas esquecem que quando você é, você não é limpa, há sempre um resíduo teimoso que fica aí. Que vai dar bandeira. Então, o importante é que ter hábito de se cuidar mesmo. Uhum. Uma mulher tem que estar pronta à batalha. Porque em qualquer momento pode acontecer o sexo de encontrar suja, depois tira desejo.
0: O doutor Mieto Sacha,
1: desculpa, depois do sexo também, uhum. Tem que notar, cuidar dos homens, ou cuidar da mulher. Se ela já quer sair rapidamente, sem te apertar, sem dar continuidade, há algo que pode dar errado. Uhum. Mas não confunde também que vais à casa de banho, queres fazer xixi, depois há muita excitação. Não, quando está bem estimulada, dá vontade de fazer xixi, mas xixi não sai. Mas se sair xixi, a urina, lava também, molha ainda. Depois de cada ato sexual, tenha o hábito de refrescar órgãos genitais.
0: E ter o hábito de ter toalhitas, toalhas mesmo de algodão, não, né?
1: Toalha de algodão, toalha normal. Banca. Toalhitas não, toalhita tem químico. Eu não aconselho.
0: Toalhas normais, né? Toalhas normais,
1: lavaste. Lavar os órgãos genitais, depois cuida. Cuida da sua higiene seca aí, aguarda o segundo round e vai continuar, porque o segundo round só depende do cuidado que tivesse aí, não é?
0: O doutor Mieto Sacha está no 923-65-1230 e ele volta para a semana para a segunda parte da Sala Íntima. Nós voltamos para a semana.

0: bom dia. Província do Ijo volta a registar surto de cólera. Em 3 semanas foram notificadas 2 mortes e mais de 400 casos positivos. Executivo investiga a origem das carcaças de frango que continuam disponíveis no mercado após proibição à importação. Do desporto, seleções sub-12 de ténis em ambas as classes começam a competir hoje em Moçambique, tendo em vista a fase final de Marrocos. ONG avançam com queixa judicial contra sanções impostas por um Tribunal Penal Internacional. Jornal da Meia-Noite, quarta-feira, 12 de agosto de 2026. Edição de Manuel Vicente. Técnica de Luís Cardoso. O Ernesto Samaria apresenta as notícias.
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0: A província do Ijo registrou o surgimento do surto de cólera nos municípios Sede, Ijo, Negás e Songo. Em 3 semanas foram registados mais de 400 casos positivos, com 2 óbitos. Ngonga Francisco.
2: Após algumas semanas de relativa calma, o surto de cólera volta a estar no centro das preocupações das autoridades sanitárias da província do Ijo, devido a uma nova vaga da doença com casos positivos diagnosticados, com realce para os municípios do Ijo, Negás e Songo. A chefe do Departamento Provincial da Saúde Pública, Lindeza Chaves, reporta 2 mortes e mais de 400 casos em apenas 3 semanas de retorno do pico, com maior número de casos concentrados nos bairros Pedreira, Ana Candanz e Orlando Fonseca, aqui na cidade do Ijo, onde vai dedicada toda a atenção e os esforços para conter o novo surto.
3: Tudo estamos a fazer no sentido de conseguir controlar a situação. Já tivemos o maior pico de 60 casos, mas nestes últimos 3 dias estamos a rondar entre 20, 25 ou 27 casos. Nós estamos a falar de mais de 400 casos. Tivemos 2 óbitos.
2: Aí, especialista alerta para os 2 grandes fatores de risco, água e saneamento, que precisam ser melhorados com urgência, apelando ao trabalho conjunto entre o governo e as comunidades.
3: Se não tratarmos a água, não lavarmos as mãos, nós acabamos colhendo as consequências.
2: As 2 mortes registradas por cólera vêm do bairro Pedreira, aqui na cidade do Ijo, e o regedor adjunto daquele bairro, Garcia Soca, fala em máxima urgência no envolvimento dos moradores.
4: Temos que traçar umas medidas o mais rápido possível para ver se vamos conseguir manter esta situação.
2: Surto de cólera, com mais de 400 casos em apenas 3 semanas na província do Ijo, e as autoridades redobram os esforços para conter a nova vaga da doença. Reportagem em Rádio Nacional, Dalton Isaac, Firmino Mendes e Ngonga Francisco, no Ijo.
0: Província do Ijo registrou o ressurgimento do surto de cólera nos municípios Sede, Ijo, Negás e Songo. A ARMED, a Agência Reguladora de Medicamentos e Tecnologia de Saúde, informa que a maior parte dos medicamentos falsificados que entra em Angola chega através das fronteiras com a Namíbia e a República Democrática do Congo. Face ao fenómeno, o Ministério da Saúde e parceiros preparam novas medidas para reforçar o controlo do setor farmacêutico. Segundo o secretário de Estado para a Saúde Pública, Carlos Alberto Pinto de Souza, entre as medidas está a implementação, a partir do próximo ano, de selos fiscais de alta segurança para medicamentos e tecnologias de saúde, dito Tavares.
5: Os medicamentos para tratamento da tuberculose e malária, bem como testes de HIV-Sida e malária, são os que mais entram em Angola de forma falsificada, a partir das zonas fronteiriças com a República Democrática do Congo e Namíbia. O diretor-geral da Agência Reguladora de Medicamentos e Tecnologia de Saúde, Solino Joel, diz que mais de 30 toneladas de medicamentos falsos foram destruídas este ano.
6: Medicamentos da tuberculose, medicamentos da malária são os mais concorridos nessa situação de falsificação. Além desses, também temos a situação dos testes rápidos de diagnóstico, isto é, propriamente testes de malária, sífilis, testes de HIV, também temos apanhado em quantidades assustadoras. Em termos numéricos, vamos dizer que este ano, pelo menos, conseguimos apanhar acima de 30 toneladas de medicamentos.
5: Adil Giva é operador do mercado farmacêutico em Angola. Avança que a comercialização de medicamentos falsos é um atentado à vida e ao negócio de fármacos.
7: Acaba por sair produtos a baixo custo, prejudicam a comercialização dos produtos que nós vendemos.

0: medicamentos portugueses da Angola, que vêm sempre com selo de exportação, bem acondicionados, refrigerados, e quando vêm produtos contrafeitos, vêm com um custo muito inferior, que acaba por prejudicar a venda dos nossos medicamentos.
1: E o governo de Angola começa a implementar a partir de janeiro de 2027 os selos fiscais de alta segurança nos medicamentos e tecnologias de saúde. O secretário de Estado para a Saúde Pública, Pinto de Souza, diz que o instrumento legal vai permitir maior qualidade, controlo e fiscalização dos medicamentos que entram no nosso país.
2: O olhar maior que a vida e a saúde do cidadão. Com esta medida e outras que seguirão, a reduzir a quantidade de medicamentos que entram no nosso país sem qualidade. Nós temos que proteger, do ponto de vista de saúde pública, a vida dos nossos cidadãos. Portanto, é Estado que vai permitir tanto a mudança do comportamento daqueles que continuam a produzir medicamentos no nosso país.
1: A maior parte dos medicamentos que chegam a Angola entra pelo mercado negro nas zonas fronteiriças da Namíbia e República Democrática do Congo.
3: Ministério da Saúde e parceiros preparam novas medidas para reforçar o controlo do setor farmacêutico em Angola. O Executivo está a investigar a origem das carcaças de frango que continuam disponíveis no mercado, mesmo depois de proibida a importação. A averiguação visa determinar se a referida carne é resultado da produção nacional ou se ainda existem produtos importados em circulação. José Dumba Muyela com mais dados.
4: A preocupação é determinar se a carne de frango atualmente comercializada é resultado da produção nacional ou se existem produtos importados ainda em circulação. A informação foi avançada pelo Ministro de Estado para a Coordenação Económica, José de Lima Massano, que considera necessário acompanhar a origem dos produtos disponíveis no mercado.
5: Estamos a fazer este exercício. Temos de saber se circula de produção nacional ou se estamos a falar de carne de frango importada, tanto nestas componentes. E são muitas das empresas de capitais nacionais, de capitais estrangeiros, que estão a abraçar o desafio do desenvolvimento da nossa economia. Nós fazíamos referência, de facto, a um período de contração relativamente longo, quase 6 anos de contração da nossa economia, para que esta dinâmica que estamos a observar neste momento no ritmo de andamento da nossa economia seja preservada.
4: Segundo José de Lima Massano, depois de um período prolongado de contração da economia, Angola entrou numa fase de estabilização e está agora a registar crescimento.
5: Nos últimos 3 anos tivemos, portanto, um percurso inicial de estabilização e estamos agora a assistir a um crescimento que é diversificado. Temos praticamente todos os setores da economia com nota positiva, particularmente o setor não petrolífero, portanto, que é aquele que mais cresce. No primeiro trimestre deste ano cresceu relativamente acima de 6%. A nossa expectativa é que o segundo trimestre de 2026 o ritmo de crescimento se mantenha em torno dos 5-6%.
4: O governo investiga a origem de derivados de frango ainda disponíveis no mercado nacional depois da proibição das importações destes produtos. Daniel Ndai, Domingos Pedro e José Dumbia Muyala, Rádio Nacional de Angola, Lubango.
3: Executivo está a investigar a origem das carcaças de frango que continuam disponíveis no mercado mesmo depois de proibida a importação. O Presidente da República, João Lourenço, criou recentemente a Comissão Nacional para o Acompanhamento da Implementação da Decisão de Yamoussoukro sobre a liberalização do acesso ao mercado de transporte aéreo em África. A comissão, criada pelo Despacho Presidencial número 257/26, vai funcionar como estrutura de coordenação interministerial e de interface institucional de Angola com os mecanismos de supervisão do mercado único africano do transporte aéreo. O Despacho Presidencial foi publicado em Diário da República, primeira série, número 141, de 28 de julho deste ano. O especialista em logística e transporte, Miguel Tumba, considera que a comissão agora criada prova o interesse do Executivo pelo projeto de liberalização do acesso ao mercado do transporte aéreo em África.
6: Com a criação desta comissão, demonstra que Angola pretende preparar-se institucionalmente para esse novo paradigma. Portanto, aqui iríamos responder à seguinte questão. Tem Angola, nessa altura, condições para aderir a esse mercado? Eu diria que Angola reúne muitos dos pressupostos estratégicos, mas ainda tem trabalho pela frente. Ou seja, do ponto de vista geográfico, O país possui uma das localizações mais privilegiadas de África. Está praticamente no centro da ligação entre a África Austral, Central e Ocidental, podendo servir de ponte para voos intercontinentais. Nos últimos anos, houve investimentos significativos na modernização da aviação civil, na navegação também aérea e nas infraestruturas aeroportuárias.
3: Miguel Tumba afirma que a adesão de Angola à liberalização do acesso ao mercado de transporte aéreo em África vai representar capacidade regulatória, nova era das normas de segurança operacional, facilitação de vistos e simplificação de procedimentos alfandegários.
6: Aderir ao mercado único africano significa muito mais do que possuir um aeroporto moderno. Portanto, isso vai exigir uma elevada capacidade regulatória, vai exigir a harmonização das normas de segurança operacional e vai exigir também competitividade das companhias aéreas, eficiência dos serviços aeroportuários e facilitação dos vistos. E ainda podemos aqui pensar na simplificação dos procedimentos alfandegários e uma forte coordenação institucional. Por isto, considero que este despacho vai precisamente neste sentido, ou seja, criar uma estrutura capaz de preparar Angola para competir no mercado aberto.
3: Especialista em logística e transporte, Miguel Tumba, que saúda a iniciativa presidencial que cria a Comissão Nacional para o Acompanhamento da Implementação da Decisão de Yamoussoukro sobre a liberalização do acesso ao mercado do transporte aéreo em África. As primeiras 10 empresas das mais de 200 afetadas pelas cheias do Rio Cavaco, em Benguela, já beneficiaram de ajuda financeira. A medida do governo angolano prevê que cada empresa beneficie de um financiamento de até 300 milhões de kwanzas. Óscar Augusto.
7: 10 das 250 empresas afetadas pelas cheias do Rio Cavaco em Benguela já começaram a receber ajudas financeiras no âmbito das medidas de alívio econômico. A informação foi avançada esta terça-feira, exclusiva à Rádio Nacional de Angola, pelo diretor do Gabinete Provincial para o Desenvolvimento Econômico Integrado, Lino Cassivela, que sublinhou igualmente que os sinistrados estão a receber os apoios financeiros de acordo com a avaliação feita pela equipa técnica ministerial, mas esclarece que o teto máximo é de 300 milhões de kwanzas.
8: Temos o reporte de, dessas 241 empresas, ou 241 processos, 47 foram aprovados, 40 foram visitados, que faz parte desse lote, e, felizmente, 10 empresas já foram desembolsadas. Nós registramos empresas com prejuízos acima de 2 mil milhões, 3 mil milhões. Mas como o decreto diz mesmo que são medidas de alívio, tanto limitou, ou seja, definiu que o montante máximo são de 300 milhões para as empresas. Estamos a falar, por exemplo, quem teve prejuízo de 900 milhões não poderá ter acesso a esta cobertura financeira, mas sim poderá concorrer até os 300.
7: O governante disse igualmente que 27 produtores agrícolas do município do Dombe Grande beneficiaram de um financiamento avaliado em 25 milhões de kwanzas cada do Fundo de Apoio de Desenvolvimento Agrário.
8: Recentemente, o município do Dombe Grande registrou 27 produtores que foram financiados, que estão a produzir. Esses 27, por exemplo, produtores do Dombe Grande, cada foi financiado com 25 milhões de kwanza para aumentar a sua produção.
7: Diretor do Gabinete Provincial para o Desenvolvimento Econômico Integrado de Benguela, Lino Cassivela, esta terça-feira, durante o espaço A Voz da Governação, emitido na Rádio Benguela. A Rádio Nacional de Angola, com Pilar Tiscongo e Óscar Augusto em Benguela.
3: Primeiras 10 empresas das mais de 200 afetadas pelas cheias do Rio Cavaco em Benguela já beneficiaram de ajuda financeira. A União Europeia desembolsou 50 milhões de euros para desenvolver cadeias de valor agroalimentares e impulsionar a produção de grãos, hortícolas e frutas tropicais em Angola. A afirmação é da embaixadora da União Europeia em Angola, Rosário Bento Paes, que garantiu ainda que, até o final deste ano, os investimentos no corredor do Lobito direcionados à agricultura vão apresentar resultados. Sani Fux.
9: A União Europeia mantém aposta no desenvolvimento do corredor do Lobito com foco na segurança alimentar e a criação de cadeias de valor agroindustrial A estratégia está inserida no projeto AgroInvest, que está a ser aplicado nas províncias de Benguela, Uambo e do Moxico, de acordo com a embaixadora da União Europeia em Angola, Rosário Bento Paes. Até o final do ano, o projeto AgroInvest vai apresentar os primeiros resultados.
10: Os projetos no Corredor Lobito estão todos interligados. O AgriFin não está, digamos, desgarrado da energia ou das plataformas logísticas ou da parte dos transportes, está tudo interligado e da formação profissional. E, portanto, é um todo. O AgriFin está a ser agora posto em termos de ações por aqueles que vão implementar o projeto e, até ao final do ano, começará a ser implementado no terreno.
9: No âmbito do Global Gateway, Estratégia Europeia para o Desenvolvimento de Infraestruturas, a União Europeia e os parceiros investiram um valor global de mais de 2 mil milhões de euros no Corredor do Lobito. Deste valor estão excluídos o montante desembolsado no âmbito da cooperação bilateral entre Angola e a União Europeia, que ronda os 400 milhões de euros.
10: Nós temos um apoio bilateral à Angola, que é de 403 milhões de euros, de 2021 a 2027. Mas isso é, digamos, o apoio bilateral para o desenvolvimento não só de tudo o que tem a ver com os investimentos, mas também de apoio, por exemplo, na governança, que tem a ver com a luta contra a corrupção, justiça, etc. Mas só de investimento no Corredor de Lobito, desde que eu comecei aqui, foram 2 mil milhões nesta equipa Europa.
9: Rosário Bento Paes, embaixadora da União Europeia em Angola. Rosário Bento Paes está em fim de missão. Foi esta terça-feira ao Palácio da Cidade Alta a despedir-se do chefe de Estado angolano, o presidente João Lourenço.
3: A União Europeia desembolsou 50 milhões de euros para desenvolver cadeias de valor agroalimentares e impulsionar a produção de grãos, hortícolas e frutas tropicais em Angola.
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3: A atualidade desportiva é com o jornalista Alves da Silva, da Rádio 5. Bom dia.
12: Bom dia. Abrir no pacote das seleções nacionais e no ténis, os jovens tenistas angolanos vão procurar brilhar e estar em grande no Zonal 6 de apuramento ao africano que vai acontecer no Reino do Marrocos. O conjunto angolano no Grupo B, com o Lesoto e o Botswana, é constituído por Josué Manuel, Gaspar Dange e Jussane Menezes na classe masculina, enquanto em femininos, em que contamos com Angelina Kalunga, Juliana Xavier e Jurema Rodrigues, integramos o Grupo A, com as potências África do Sul e Botswana, para além das Ilhas Maurícias. Campeonatos nacionais, o Petro Luanda pode se juntar hoje ao campeão nacional TV Sport na final a melhor de 7 jogos do Nacional Principal de Hockey em Patins. O clube tricolor volta a defrontar o Sagrado Coração de Jesus naquele que vai ser o jogo derradeiro da segunda meia-final e após a vitória apertada desta terça-feira 3-2. Já o campeão TV Sport precisou do fator sorte para vencer por apertadíssimo 1-0 o Juventude de Viana. Outra final, esta no futebol feminino, vai fazer jorrar champanhe esta quarta-feira. Estarão frente a frente as equipas do campeão Petro de Luanda e do arquirrival 1º de Agosto. Nas meias finais, as tricolores precisam ir até aos penaltis para vencer o 4 de junho do Ambo, depois do rigoroso 2-2. Já as militares passearam classe ao golear por concludentes 7-0 o Malange Sport Clube. Bom dia.
3: Bom dia, jornalista Alves da Silva e atualidade desportiva. Do quadrante internacional, as sanções impostas pelo presidente norte-americano Donald Trump ao Tribunal Penal Internacional foram contestadas judicialmente por organizações de defesa dos direitos humanos que defendem estar em causa a justiça para vítimas de crimes de guerra. A queixa, apresentada em Nova Iorque, junta 4 organizações, incluindo a Human Rights Watch, e pede a anulação das sanções por violação, entre outros, do direito à liberdade de expressão protegido pela Constituição norte-americana. As sanções surgem em resposta às investigações do TPI contra Israel, importante aliado norte-americano. O tribunal emitiu mandados de detenção em 2024 contra o primeiro-ministro israelita Benjamin Netanyahu. A província do Ijo volta a registrar surto de cólera. Em 3 semanas foram notificadas 2 mortes e mais de 400 casos positivos. O Executivo investiga a origem das carcaças de frango que continuam disponíveis no mercado após proibição à importação. Do desporto, seleções sub-12 de ténis em ambas as classes começam a competir hoje em Moçambique, tendo em vista a fase final de Marrocos. Fora de portas, ONGs avançam com queixa judicial contra sanções impostas por Donald Trump ao Tribunal Penal Internacional. O Jornal da Meia-Noite desta quarta-feira, 12 de agosto de 2026, teve a edição de Manuel Vicente, técnica de Luís Cardoso, o Ernesto Samaria apresentou-lhe as notícias. Bom dia e boa quarta-feira.

0: Viva, estimado ouvinte, sintonia da Rádio Nacional de Angola, 12:20.
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0: Viva, mal ouvinte, a sintonia da Rádio Nacional de Angola, 12:22, a seguir, dia 9.

Kizoba, na voz de João Sildes Bunga, mais conhecido pelo nome artístico Isa, ele que de resto foi um músico angolano, deixou-nos há 9 anos em 2017. Ficou conhecido pelo sucesso Mpasse, destacando-se pela marca única de cantar em Kikongo e com ritmo Kilapanga, atuando tanto como intérprete como dançarino dos temas que interpretava. Natural de Bungo, município afeta a província do Uíge, em 1975, portanto há 51 anos. Em 1984, uma pequena história curiosa de Uíza, aos 25 anos saiu da sua província natal com a sua mãe, Elisa Mbunga, para a capital do país, Luanda. Aprendeu a tocar o sanze com a sua mãe, que além de tocar era fabricante deste instrumento. João Sildes Bunga, o Isa, como também foi conhecido nas lides musicais, aperfeiçoou as técnicas desse instrumento musical, um sanze, e quando mais crescido, com a sua mãe, compunha e tocava algumas canções em casa, e estas eram sempre em Kikongo. Já em Luanda, trabalhou como varredor de ruas. Começa aí a história da superação do Isa. Um dia, enquanto trabalhava, um senhor ouviu cantar e o ofereceu um violão. É. Mais tarde, o Isa escreveu a canção que o tornaria famoso em Luanda, Mpasse, uma canção em Kikongo cujo título significava sofrimento, e com ela o Isa ganhou maior notoriedade nas rádios da capital. O nome Isa veio da necessidade de ter um nome artístico logo em seguida ao recebimento de uma proposta do músico e produtor João Alexandre, do famoso grupo Os Versáteis, irmão de Joana, ou de Lina Alexandre, que o convidou a gravar o disco intitulado Quintoma. Mas o álbum não correu como esperado. Desta feita, o também cantor e já com mais notoriedade e anos no mercado, Paulo Flores, reconheceu o grande talento dele e o convidou a abrir um dos seus espetáculos. Ora, a sua primeira produtora foi a Mayanga Produções. Lá teve maior contacto com o mundo musical e aprendeu técnicas de gravação em estúdio. Os diretores da Mayanga Produções viram este grande talento e deram várias oportunidades ao Isa, que passou então a abraçar vários outros desafios. Entre os discos mais conhecidos, por exemplo, cantam-se África Yaya, música também muito conhecida de 2004, Kinsona e Bakongo de 2008. Ora, por aqui também passou a música de Elvio, a música com a qual abrimos, intitulada Okacipi. Esta grande voz natural da província de Benguela, que também tem uma grande história, começou com hip-hop e mais tarde incorporou outras influências musicais, com destaque para 1998. Mudou-se para Lisboa, Portugal, onde lançou o seu primeiro álbum em 2004, intitulado Mushima Wami. Aqui é a história da música angolana na voz destas duas grandes referências, Elvio e Wiza. Estamos com 12:37, a sintonia é da Rádio Nacional de Angola, assim que nos ouve somente agora, votos de uma madrugada abençoada, de preferência em companhia da Rádio Nacional de Angola. Obrigado pelo carinho da sua audiência. Mais uma vez, esta equipa jovem e dinâmica está aqui para melhor servi-lo com a nossa programação, com os nossos conteúdos, que obviamente têm este valor tridimensional: informar, formar e também educar. Ora, enquanto a cidade ainda desperta e o país se prepara para mais um dia de trabalho e de esperança, nós estamos aqui a fazê-lo companhia, para informar com rigor, para ouvir com respeito e para acompanhar com serenidade as primeiras horas da sua jornada. Nesta madrugada, o dia novo traz até si as notícias que marcam o país e o mundo, as histórias que acontecem nas comunidades, a música que embala e a reflexão que ajuda a pensar. Porque fazer rádio na madrugada e também fazer companhia a quem nos ouve por esta altura
sendo que a rádio de noite ou de madrugada para a gente acordada e estar presente quando muitos dormem e outros tanto já começam a construir o país, de alguma forma também é gratificante e reconfortável ouvir este feedback, sentir esta comunicação, esta interação com a nossa audiência, que aliás também tem vez e voz ao participar dos nossos temas com comentários valiosíssimos. Então, amigo ouvinte, tem motivos mil para continuar em nossa companhia. Fique connosco, vamos juntos percorrer a atualidade, conversar com quem faz a diferença e dar sentido a este novo dia que agora começa. A equipa que trabalha para si é constituída pelo Sonico de Madalena Chifunga, que responde pela coordenação, realização e edição, técnica final de Eli António, e a comunicar para si, com muito prazer, estou eu, Fernando Rufino. Seja muito bem-vindo ao dia novo, a sua madrugada informada começa agora.

8:47 minutos, a sintonia da Rádio Nacional de Angola, dia 9, edição número 3 da semana, referente à quarta-feira, 12 de agosto de 2026. Já sabe, amigo ouvinte, pode ouvir-nos também pelo nosso site, o www.rna.au. O dia 9 já vai com 47 minutos e muitos acontecimentos fazem parte da história de hoje. Factos importantes que marcaram o passado e o presente serão apresentados ainda nestes primeiros minutos do novo dia, nesta quarta-feira, 12 de agosto. Com destaque aqui para o Dia Internacional da Juventude, também o Dia Mundial do Elefante e Dia da Morte do Músico Angolano Carlos Buriti. Daqui a pouco vamos ter o espaço Informação e Cidadania, o espaço que promove a cidadania nas ondas da Rádio Pública, da Rádio Nacional de Angola. Ora, depois da hora uma, vamos conversar com os nossos ouvintes sobre o papel do jovem na família e na comunidade. É, o papel do jovem na família e na comunidade. Desde o Dia Internacional da Juventude, o programa propõe olhar para o jovem como ponte entre o lar e a rua, entre a tradição e o futuro. Vamos olhar o jovem enquanto alicerce da família e motor da comunidade, aquele que educa com exemplo, que cuida dos mais velhos, que lidera nas igrejas, associações de bairros e que obviamente enfrenta o desafio de construir o seu próprio caminho num tempo de incertezas. Mais do que estatísticas, queremos dar voz a histórias reais de jovens que transformam lares e que semeiam esperanças nas comunidades. Afinal, qual deve ser o verdadeiro papel do jovem dentro da família num tempo em que os valores se estão a perder? De que forma os jovens podem contribuir para resolver os problemas da sua comunidade? Desemprego, delinquência, abandono escolar, são vários assuntos, vários aspectos que queremos aqui enumerar e queremos também, obviamente, contar com a sua contribuição. A família e a escola estão realmente a preparar os jovens para os desafios sociais e até espirituais de hoje? Como conciliar a vida académica, o trabalho e serviço comunitário sem perder a identidade e a fé? Que exemplos os jovens líderes do presente deixam às gerações mais novas e que legado querem construir na sua comunidade, na sua aldeia, no seu bairro, na sua comuna, no seu município, na sua província, enfim, ao nível de todo o país? Para a conclusão do debate, teremos os comentários de alguns populares da cidade de Tomboa, na província do Namibe e também do Kwanza Norte. Queremos ouvir as vossas opiniões, experiências e pontos de vista sobre este tema. Uma reflexão que convida-o a trazer exemplos na primeira pessoa para elucidar melhor e também trazer exemplos de superação para a nossa audiência. E para daqui a pouco, em contacto direto com o amigo ouvinte, neste espaço que promete escuta e reflexão. Em ouvir de novo, vamos voltar a acompanhar a entrevista da jornalista Elizabeth Smith com o médico Paulo Maló. Você não pôde perder esta entrevista. Na rubrica Madrugada Saudável, a temática sobre os benefícios do mel para a saúde e para a beleza é destaque. Em Volta ao Mundo, vamos viajar hoje e conhecermos mais sobre a República da Somália, aqui no nosso continente. Em Rodoviária, Educação Rodoviária, o superintendente-chefe Adriano do Rosário nos vai falar hoje sobre documentos necessários que habilitam a condução. E em Cultura Jurídica, o espaço que promove a educação jurídica, vamos hoje olhar para a prescrição e caducidade com o jurista Nelson Alemão. Habitualmente já sabe que este espaço tem a assinatura do Vladimir Elavoco. Hoje tem Cantar com as Estrelas, com Jassi Fortes, na nossa última parte do Céu e Nosso Dia Novo. Estes são, de resto, os motivos que justificarão a nossa presença aqui,
nesta edição de quarta-feira, 12 de agosto de 2026. Fique connosco, esta é a madrugada de informação, cultura, saúde e conhecimento para a gente acordada por variadíssimas razões. Está assim a começar o novo dia com informação, música e companhia para a sua madrugada. Bem, vamos ao espaço efemérides, numa altura em que são passados já 52 minutos.

Meia-noite, 53 minutos, Rádio Nacional de Angola, dia novo. O espaço é Efimérides, com um olhar atento aos factos e protagonistas que marcaram o mundo, as comunidades, de uma forma geral. Ora, começamos então com o ano de 1877, em que Thomas Edison apresentava publicamente o fonógrafo pela primeira vez. 1907, nasce Miguel Torga, renomado escritor e médico português. 1914, o Reino Unido declara guerra ao Império Austro-Húngaro durante a Primeira Guerra Mundial. 1964, morre Ian Fleming, escritor britânico, criador do agente James Bond. James Bond, uma grande figura do cinema, o conhecido 007. Em 2002, morre aos 73 anos, Helena Vaz da Silva, jornalista, presidente do Centro Nacional de Cultura. Em 2004, morre Godfrey Yonsfield, engenheiro britânico, prémio Nobel da Medicina, criador da tomografia axial computarizada. Tinha, na altura, 84 anos. 2005, a NASA lança a sonda Mars Reconnaissance Orbiter para obter mais informações do planeta vermelho. Fechamos então com o histórico ano de 2006, com o registro de Israel e o Líbano a concluir o acordo de cessar-fogo que entraria em vigor a 14 de agosto do mesmo ano. São alguns dos factos que marcam o mundo num dia como hoje, sendo que muitos acontecimentos enriquecem a história de hoje, mas o realce vai para o Dia Internacional da Juventude, Dia Mundial do Elefante e o Dia da Morte do músico angolano Carlos Buriti. Espaço Efimérides, ponto final.

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